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1: Agora 9:02, de volta, abrindo a segunda hora do programa na noite desta quarta. E acabou, né? Acabou o jogo, 3-0 para o Brasil, né? Neymar em campo, né? Nessa reta final de jogo, né? Entrou aí no segundo tempo, não lembro exatamente em que momento, né? Mas enfim, entrou aí no segundo tempo, né? E com isso, então, o Brasil se classifica, né, em primeiro lugar no grupo C e agora espera Holanda, Japão ou Suécia como adversário na segunda fase. E deixa eu ver aqui, Marrocos e Haiti, Marrocos venceu o Haiti 4-2, também já acabou aí o jogo. Portanto, né, Copa do Mundo 2026. Deixa eu ver se tem aqui mais detalhes. Então, né, deixa eu ver se tem aqui mais detalhes sobre o jogo de Marrocos e Haiti. Bom, daqui a pouquinho a gente traz aí mais informações, né, sobre a Copa do Mundo. Lembrando que tem outros jogos ainda hoje, né? Às 10 da noite, Grupo A, África do Sul e Coreia do Sul, e Tchequia e México. Também às 10 da noite. 9:04, agora o som de Beatles.

0: Daniela Mercury, o canto da cidade. Agora 9:27. Destaques que você confere no site tuaradio.com.br. Corpo de Bombeiros Militar lança campanha Inverno Seguro para prevenção de incêndios residenciais. Nos meses mais frios do ano, aumentam os casos de incêndios relacionados ao uso de fogões a lenha, também lareiras e aquecedores. A notícia completa no site tuaradio.com.br. Ainda outros destaques aqui nas diferentes regiões de cobertura da tua rádio. Em Soledade, escritório da Cursan passa a integrar diretoria central dentro da regional de Ijuí. A reestruturação traz mais autonomia ao escritório soledadense, que agora integra de forma integral a editora, aliás, que integra aí de forma integral a diretoria central, o que fortalece a gestão local e a operação, aproximando a tomada de decisões locais. Portanto, o escritório da Cursan em Soledade passa a integrar a diretoria central dentro da regional de Ijuí. Essas e outras informações em tuaradio.com.br.
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5: 9:30. Temperatura 5 graus. 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
1: Agora 9:32. Seguimos aqui na Rede Tua Rádio, né? Lembrando que já acabou, né? O jogo, tudo certo, né? E portanto, 3-0, é isso, né? Deixa eu só voltar aqui, porque eu tô com a tela aqui do Marrocos e Haiti, né? Que foi 4-2, exatamente. 3-0, no caso aqui pro Brasil, né? Brasil e Escócia. Com o Neymar em campo, né? Na reta final aí, né? Do segundo tempo. Vamos em frente, para você no trabalho, para você no trânsito, para quem tá em casa, obrigado aí pela companhia. Tá na hora de mais um?
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2: Vamos tá esperando o gaiteiro.
1: Puxa. Que barbaridade.
2: Anda mole, vamos arrebentar, mostra a força que tem a gaita gaúcha, quando ela se abre todo mundo.

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0: Agora 5 minutos faltando para as 10. Antes do intervalo, deixa eu trazer aqui a
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0: Isso, vamos falar já do tempo, né, para amanhã, quinta-feira. E olha, para quem não gosta muito de frio, a boa notícia é que o frio começa a perder intensidade, exatamente. Bom, mas ainda teremos, né, uma madrugada de frio intenso. A presença de nuvens, porém, deve manter as mínimas mais altas do que nos últimos dias na maioria das cidades gaúchas. Nos campos de cima da serra, onde o céu fica mais aberto e o ar é mais seco, as mínimas serão menores e muito baixas, com geada forte, assevera e congelamento. A geada também pode aparecer em boa parte do estado. Apesar da presença de nuvens, na maioria das localidades, o sol aparece em todo o estado ao longo do dia. E com o ar polar perdendo força, a tarde traz alívio. Temperaturas mais amenas, encerrando o ciclo de frio extremo. Então, em resumo, né, ainda, claro, será frio, mas o frio já começa a perder a intensidade aqui no estado amanhã, quinta-feira. Vamos dar uma olhada, por exemplo, aqui em algumas temperaturas. Vacaria, mínima 4 graus negativos, máxima 13. Passo Fundo, mínima 0 grau, máxima 15. Caxias do Sul, mínima 0 grau, máximo não deve passar dos 14. São José dos Ausentes, mínima 6 graus negativos, máxima 12. Está aí, então, a previsão para amanhã, quinta-feira. 3 minutos para as 10, intervalo, já já eu tô de volta.
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1: Agora 10:01 da noite desta quarta. Paz e bem aí para você. Obrigado pela companhia. Para quem chegou há pouco, bem-vindo, bem-vinda. É sempre um prazer ter cada um, cada uma de vocês com a gente. Olha só, a Marilza Biolk, em Passo Fundo, também está ligada com a gente. Diz ela que é só o calor dessa programação para esquentar essa noite fria demais. Um abraço. Um abraço caloroso para você aí também, viu, Marilza? Obrigado, viu, pela companhia. Lá no finalzinho do nosso programa tem a prece, a bênção. Hoje a condução desse momento é... Deixa eu ver aqui. Não temos ainda, né? Em seguidinha eu falo aqui quem vai conduzir, né? Após a mensagem eu já falo quem vai conduzir a prece, a bênção lá no finalzinho do programa. Ah, sim, encontrei aqui, claro. Padre Gilney Fronza. Padre Gilney é sacerdote da Diocese de Caxias do Sul. É o atual pároco da paróquia São Pio X, no bairro Pio X, em Caxias do Sul. Padre Gilney, que por muitos anos, né, foi também o reitor do Santuário de Nossa Senhora de Caravaggio. 10:02, e agora está na hora do nosso texto, a mensagem que inspira o bem, uma das crônicas de Frei Aldo Colombo. Livre-se do sentimento de culpa.
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1: Já na primeira manhã da humanidade, no jardim terreal, Adão sente o gosto amargo da culpa e vai esconder-se. A culpa tem sido uma presença constante na vida do homem e da mulher por mil diferentes motivos. As normas comportamentais mudaram. A psicologia veio iluminar os porões do inconsciente, tentou-se desativar o pecado, mas a culpa e a sua irmã gêmea, o remorso, estão presentes mais do que nunca. A teoria do pecado inocente não se sustenta. Há sempre o dia seguinte manchado pelas brumas da culpa. A vertente da culpa brota das mais diferentes situações. Por vezes, surge de um ato isolado, outras vezes de hábitos adquiridos. Nos acusamos do que fizemos ou daquilo que deixamos de fazer. Os pais culpam-se do pouco tempo dedicado aos filhos e os filhos culpam-se por não aceitar as atitudes dos pais. Onde foi que erramos? Perguntam-se os pais. A liberalização dos costumes na área do sexo fez brotar consequências funestas e com elas uma colheita de remorsos. Fala-se muito em ética, mas ela é violentada em todas as áreas. A culpa pode ser ou pode ter responsabilidades coletivas que admitimos e ao mesmo tempo negamos. Ninguém se julga responsável pela fome, pelas drogas, pela violência. A culpa mais dolorosa é aquela que provém de um fato definitivo, especialmente a ruptura familiar e a morte. É a consciência de que devíamos ter amado mais. A culpa e o remorso não levam a nada e não procedem de Deus. É um gesto de autopunição. Em seu lugar, precisamos colocar o perdão. Perdoar a nós mesmos e acolher o perdão. Devemos parar de culpar-nos. Podemos refazer nossas escolhas e continuar a ser felizes, embora de outra maneira. Algumas atitudes ajudam a recomeçar. Fixe um tempo para recomeçar, sobretudo em questão de luto. O tempo cicatriza as feridas e nos torna mais sábios. Aceite as próprias falhas. Você não é Deus. Você errou e vai errar novamente. Perdoe-se. Mude os objetivos. Se o projeto ruiu, sempre haverá novas possibilidades. Redimensione seu foco e refaça sua escala de valores. Perdoe e peça perdão, mesmo quando é impossível remediar. Perdoar é não deixar ao mal a última palavra. É recuperar o direito de ser feliz e dar ao outro o direito de voltar a ser feliz. Apoie-se na fé. O Evangelho convida a recomeçar, seja qual for a situação. A pessoa é maior que o seu erro. Deus é maior que o nosso pecado. Rede Tua Rádio, texto, a mensagem que inspira o bem, crônica assinada pelo Frei Capuchinho Aldo Colombo. Livre-se do sentimento de culpa.

RPM Alvorada Voraz, aqui na seleção musical da tua rádio. 10h17, agora tem Phil Collins.

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0: 10:28. Temperatura 5 graus.
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1: Agora 10:30, seguimos aqui na Rede Tua Rádio com você nessa noite de quarta. Paz e bem, obrigado aí pela companhia. Para quem chegou há pouco, bem-vindo, bem-vinda. Vamos, daqui a pouquinho tem o Mário Vivan, né, com Hoje na História para este 24 de junho. Agora vamos cevar mais um mate.
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1: Anaí Guedes e Jorge Guedes, Guaianita Missioneira.

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1: 24 de junho, dia do mel, dia internacional da ufologia, dia das empresas gráficas e dia nacional da araucária ou o pinheiro. Os aniversariantes do dia: o cantor e compositor americano de origem portuguesa, Glenn Medeiros.

0: o jogador de futebol argentino Lionel Messi. Os fatos do dia. Em 1911, nasceu o piloto argentino Juan Manuel Fangio, que dominou a primeira década de existência da Fórmula 1. Ele morreu em 1995. Em 1950, teve início a primeira Copa do Mundo realizada no Brasil. Mais de 80 mil pessoas assistiram a seleção golear o México por 4 a 0. A partida foi realizada no recém-inaugurado Maracanã. Em 1955, nasceu a atriz brasileira Betty Lago, que na sua carreira atuou em muitas novelas e filmes nacionais. Ela faleceu em 2015, aos 60 anos, vítima de câncer. 1985.
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0: Estreou a novela Roque Santeiro, com Regina Duarte, José Wilker e Lima Duarte. A primeira versão havia sido proibida pela ditadura em 1975. Em 2008, morreu aos 77 anos a antropóloga Ruth Cardoso. Ela era casada há 55 anos com o ex-presidente Fernando Henrique Cardoso. 2015. Morreu aos 29 anos em um acidente de carro em Goiás, o cantor, compositor e instrumentista Cristiano Araújo.

0: coração.
1: 2015. Morreu aos 80 anos em Porto Alegre o folclorista, poeta, compositor, advogado e apresentador de televisão brasileiro Antônio Augusto Fagundes. O Nico Fagundes. Mário Vivan para a tua rádio.
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O som de Kiss Forever. Aqui na seleção musical da tua rádio na noite desta quarta-feira. Paz e bem aí pra você, uma boa noite, cuide-se do frio. 14 para as 11. Agora tem Jorge Benjor com Caetano Veloso.

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4: 10 horas 58 minutos. Temperatura 5 graus.
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Tá aí o lindo Lago do Amor, Gonzaguinha, aqui na Rede Tua Rádio, já na última hora, né, desta quarta-feira. Muito obrigado aí pela tua companhia com a gente. Para quem tá na cama, coisa boa, né? Aquecido, aquecida. Para quem tá aí no plantão, no trabalho, espero que esteja bem agasalhado, né? Bom trabalho para você. Igualmente para quem tá no trânsito, obrigado aí pela carona nessa fria, né? Mais uma noite fria aqui no Rio Grande do Sul. Vamos em frente aqui nessa última hora, agora com, e olha, para quem tá voltando para casa, quem tá no trânsito aí voltando para casa, como é bom voltar, né? De volta pro meu aconchego, Elba Ramalho.

0: junho. Intervalo, já já eu volto para o último bloco dessa noite.
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4: 11:28. Temperatura 5 graus. 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
1: Muito bem, de volta então para a parte final aqui do Tua Essência, nesta finaleira de quarta-feira. Mais uma vez, brigadão aí pela tua companhia com a gente. Já já a prece, a bênção hoje com o Padre Gilney Fronza. Padre Gilney é sacerdote da Diocese de Caxias do Sul. É o atual pároco na paróquia São Pio X, no bairro do mesmo nome, né? São Pio X, ou Pio X, em Caxias do Sul. E agora abrimos o último bloco, no último Te Aproxiga, com César Oliveira e Rogério Melo. É bem assim.
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E o Tua Essência chega ao seu final, né? Em mais uma noite que estivemos juntos aqui na Rede Tua Rádio. Agradeço sempre o privilégio de estar com você, né? Agradeço sempre o carinho da sua companhia aqui com a gente. E agora, juntos, então, vamos acompanhar a prece, vamos receber a bênção para encerrar mais um dia. Hoje a condução deste momento é do padre Gilney Fronza, padre Gilney, que é sacerdote da Diocese de Caxias do Sul, pároco na paróquia São Pio X, no bairro de mesmo nome, em Caxias.

estamos de novo pensando no nosso amanhã, o dia que encerramos, e também na possibilidade, na proposta do dia de amanhã. É um tempo diferente, é um tempo em que tudo tem valido a pena, tudo tem valor, tudo tem importância. Não só porque deu certo, não só porque garantimos, não só porque tivemos sucesso, mas porque nós vivemos intensamente. Aquelas situações que provavelmente não foram as melhores, aquelas situações em que vivemos angústia, dor, o sofrimento ou até a partida de alguém, tudo agora se intensifica. É o momento, é a tua reflexão, é o teu estar a sós, é o teu silêncio. Tudo nos faz diferentes e tudo nos faz também mais esperançosos. É bom dizer, nesse instante, que não estamos sozinhos, que a graça de Deus nos acompanha, que o nome de Deus é misericórdia. É tempo, então, de curar as feridas, de não nos cansarmos de encontrar aqueles que vão conosco, todos quantos estão conosco, todos aqueles que esperam conosco, todos aqueles que buscam também os sinais da proximidade de Deus, para oferecer então a todos e a cada um de nós um tempo de perdão, um tempo de reconciliação e assim vivermos com mais esperança. Caminha, avança, não desista, persista nesta caminhada. O Deus que é tão bom contigo, o Deus que está contigo, Ele te sustenta na caminhada. A bênção de Deus Todo-Poderoso, Pai, Filho e Espírito Santo. Amém.

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3: 11:58. Temperatura 4 graus.
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Olá, muito bom dia. Seja bem-vindo à madrugada da Rede Tua Rádio nesta quinta-feira. Depois do Tua Essência, chegando por aqui para te fazer companhia até às 5 horas da manhã. Muitas atrações, você já sabe, você já conhece, que nós vamos juntos com muita música, o espaço da informação e, é claro, aquele momento de reflexão, as mensagens dos Freis Capuchinhos, da CNBB, enfim, dos mais diversos órgãos aí que envolvem religião e espiritualidade, você vai conferir a partir de agora. Que você tenha uma excelente quinta pela frente é o desejo de toda a equipe de profissionais aqui da Rede Tua Rádio. Bom dia!

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1: Olá, pessoal. Vamos ter uma quinta-feira com a presença do sol e variação de nebulosidade por todo o estado do Rio Grande do Sul. Seguimos com alerta para as baixas temperaturas e para o frio intenso. Seguimos com temperaturas negativas na nossa região e geadas generalizadas. Ao longo das próximas horas, eventualmente as temperaturas vão subindo um pouquinho mais, não é muito não. As máximas vão ficar na faixa de 10 a 12 graus. 10 nos pontos mais elevados, 9, 10 graus, 11, 12 graus no restante da região, assim, em média. De qualquer forma, é bastante frio e os ventos seguem soprando predominantemente de sul e de leste. Na sexta-feira, seguimos com frio muito intenso, seguimos com geadas também generalizadas e temperaturas negativas aqui na nossa região. Ao longo da tarde da sexta-feira, os termômetros podem subir um pouquinho mais, beirando os 13 a 14 graus em média. Para o final de semana, o que que se espera? O frio vai começar eventualmente, assim, digamos, de forma devagar, perdendo força. No sábado ainda tem previsão de geadas ao amanhecer por aqui. No domingo, sim, aí a temperatura já não deve ser assim tão baixa. E entre o domingo e a segunda-feira, as instabilidades retornam para nossa região. Com a previsão do tempo, Kátia Valente.
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2: Meia-noite e 12 minutos.

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Tá aí a boa música aqui da Rede Tua Rádio. Você que está nessa madrugada, muito obrigado pela companhia, muito obrigado pela audiência. Nós vamos juntos até às 5 horas da manhã com os nossos quadros, com as nossas mensagens, os momentos de reflexão, né? Que a gente dá aquela respirada mais funda, faz aquele momento de espiritualidade sempre presente aqui na Rede Tua Rádio. Bom dia!

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1: Estamos juntos para um momento rápido de reflexão e também de prece. Que bom fazer um pequeno intervalinho e assim pensarmos um pouco na vida, sentirmos a vida, respirarmos profundamente a alegria de viver. E o pensamento deste dia assim nos diz: com um semblante alegre, a pessoa duplica as capacidades que possui. Com um semblante alegre, a pessoa duplica as capacidades que possui. Que nós possamos ter um semblante alegre e esperançoso. Como é fácil ficar trancado, como é fácil tornar a vida pesada. Queremos uma vida transparente, queremos um olhar direcionado ao infinito. Queremos um olhar também que facilite o encontro, a acolhida, a paz. Vamos nos esforçar para vivermos contentes, alegres, porque com um semblante alegre, a pessoa vai duplicando as capacidades que possui. Nós queremos ter mais capacidade, queremos multiplicar o bem dentro de nós, queremos dar conta do recado, que possamos então conservar um semblante alegre. E o semblante alegre, ele identifica um coração em paz, e um coração em paz é um coração repleto de Deus. Que o nosso semblante possa continuar comunicando o Deus que carregamos em nosso coração. Que o Senhor esteja ao teu lado para te defender, dentro de ti para te iluminar, diante de ti para te indicar o caminho, atrás de ti para te guardar, acima de ti para te abençoar. Que o Senhor te abençoe. Em nome do Pai, do Filho e do Espírito Santo. Amém.
2: Meia-noite e 37 minutos.

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Essa é a boa música nessa madrugada de quinta-feira, nessa madrugada de um novo dia que se inicia, né? A partir de agora. Vamos juntos até às 5 horas da manhã. Trazendo além da boa música, o espaço da informação. Daqui a pouco tem os destaques nacionais e internacionais das últimas horas. Daqui a pouco também tem mais mensagens. Fique conosco. Bom dia.

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1: Nem sempre um discurso exige reflexões ou preparação. Às vezes, basta uma palavra lida durante o caminho, ou melhor, duas para inspirar. Outras vezes, nem é preciso falar, basta saber ouvir. É o que fez o Papa Leão XIV à margem do longo e detalhado discurso proferido perante o Conselho Executivo do Programa Mundial de Alimentos ao encontrar-se com alguns representantes das chamadas zonas de fronteira, onde a agência atua, e no Jardim da Paz, em frente à sede da Organização da ONU, com a família dos funcionários. Bom dia, boa tarde, boa noite. Bom dia, boa tarde, talvez boa noite. Neste caso, basta uma saudação para perceber a universalidade da ação do PAN. É assim que o pontífice inicia sua intervenção, conectando-se por videochamada com cinco profissionais empenhados na difícil tarefa de combater a fome, muitas vezes arriscando literalmente a vida. Desejo garantir-lhes o apoio da oração de toda a comunidade mundial e de maneira especial da Igreja Católica, que muitas vezes colabora com os programas que vocês coordenam e nos quais atuam. O trabalho de fazer com que a ajuda chegue àqueles que mais precisam representa, naturalmente, um grande desafio. E é aqui que o Papa se dispõe a ouvir. A primeira a falar é Carlos, da Venezuela, que relata as dificuldades de um país marcado pelas recentes turbulências políticas. Em seguida, Nancy, do Sudão do Sul, explica como seu trabalho a leva a alcançar comunidades isoladas e de difícil acesso. Por fim, fala Ciril, do Líbano. Depois de ouvir, o bispo de Roma reflete sobre o ciclo vicioso que une fome e conflitos, os quais se provocam e se alimentam mutuamente, alimentando por sua vez a crise migratória que obriga as pessoas a deixarem os seus lares. Elas não fazem isso porque querem, mas porque precisam para sobreviver. É aqui que entra uma cena do trabalho do PAN. Não apenas a ajuda imediata e fundamental, mas também a identificação das causas profundas da fome. O mundo de hoje poderia viver sem fome, os recursos deveriam estar disponíveis, a capacidade de produzir alimentos existe. No entanto, com muita frequência, os recursos são empregados para alimentar guerras, conflitos e outros objetivos que, se quisermos, são menos importantes.
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2: Uma hora e 14 minutos.

0: Faz o açúcar, meu compadre.
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Aí a boa música da Rede Tua Rádio nessa madrugada, madrugada de um novo dia, né? De um novo dia, que você tenha um excelente dia pela frente. É o desejo de toda a nossa equipe, de todos os profissionais que fazem parte da Rede Tua Rádio. Para você que está nos acompanhando em casa, para você que está trabalhando, fazendo um plantão nessa madrugada, muito obrigado pela companhia, muito obrigado pela audiência. Lembrando que você está sintonizado em uma das emissoras da Rede Tua Rádio. Bom dia!

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1: Calma, eu sei que a vida foi dura com você, ao ponto de vê-lo se fechar para as pessoas, para o mundo, para a vida, para o amor. Isso com o intuito de se proteger. Sei também que está difícil agora, nesse momento, que você olha para toda a dor e desentendimento que se produziu dentro de si e não consegue sair desse lugar. É hora de deixar o amor desarmar toda a armadura que você mesmo construiu ao seu redor. Diluir as mágoas, os ressentimentos, as desilusões. Deixar para trás a confusão que o outro produziu internamente em você é essencial. Afinal, foi ele que a derramou em você. A prepotência, a maldade ou a ignorância dele causaram todas essas dores. Então, liberte-se disso. Não guarde o que é dele em você. É seu dever separar o que é dele do que é seu e delimitar internamente tudo isso para não entrar dentro de si. Deixe penetrar a luz na dor que vejo em ti a te sufocar. É hora de ensinar, de aprender, diferente do que sempre achou certo, de como internalizou. Enxergar e agir de uma nova maneira. É hora, principalmente, de desarmar seu coração, ser mais leve e sereno consigo mesmo. Tudo vai dar certo. Você precisa se acolher e resgatar o que veio aqui aprender e viver. Texto escrito pela psicóloga Neuza Piccolifante, colunista do site Tua Rádio CR4, O Lugar da Autoacolhida.
2: Uma hora e 37 minutos.

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1: 25 de junho, dia do cotonete, dia do imigrante, dia mundial do vitiligo e dia internacional do marinheiro. Os aniversariantes do dia. A cantora e compositora norte-americana Carly Simon.

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1: Champa, brindaremos de novo.
0: Em 1942, nasceu o cantor e compositor espanhol, radicado no Brasil, Manolo Otero. Ele morreu aos 68 anos em 2011.

1963. Nasceu o cantor e compositor britânico George Michael. Ele morreu em 2016, aos 53 anos.

1967, é realizada pela primeira vez na história uma transmissão mundial de TV ao vivo via satélite com uma apresentação dos Beatles. Em 1997, morreu aos 87 anos, Jacques Cousteau, famoso oficial da Marinha Francesa, documentarista, cineasta, oceanógrafo e inventor, mundialmente conhecido por suas viagens de pesquisa a bordo do Calypso. 2000.

0: aos 62 anos, o cantor e compositor brasileiro Wilson Simonal, de muito sucesso nos anos 60 e 70.
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0: 2005. Morreu aos 49 anos o cantor e compositor, nascido em Pelotas, no Rio Grande do Sul, Prentice.
2: Olha

2008. Morreu aos 56 anos a cantora e compositora Silvinha Araújo, que fez muito sucesso no tempo da Jovem Guarda.

0: 2009. Morreu aos 50 anos o cantor, compositor e dançarino norte-americano, apelidado de o rei do pop, Michael Jackson. Mário Vivan, para a tua rádio.
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1: 5, 4, 3, 2. Parem. Espera aí. Onde é que vocês pensam que vão? Hã?

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1: Olá, pessoal. Vamos ter uma quinta-feira com a presença do sol e variação de nebulosidade por todo o estado do Rio Grande do Sul. Seguimos com alerta para as baixas temperaturas e para o frio intenso. Seguimos com temperaturas negativas na nossa região e geadas generalizadas. Ao longo das próximas horas, eventualmente as temperaturas vão subindo um pouquinho mais, não é muito não. As máximas vão ficar na faixa de 10 a 12 graus. 10 nos pontos mais elevados, 9, 10 graus, 11, 12 graus no restante da região, assim, em média. De qualquer forma, é bastante frio e os ventos seguem soprando predominantemente de sul e de leste. Na sexta-feira, seguimos com frio muito intenso, seguimos com geadas também generalizadas e temperaturas negativas aqui na nossa região. Ao longo da tarde da sexta-feira, os termômetros podem subir um pouquinho mais, beirando os 13 a 14 graus em média. Para o final de semana, o que que se espera? O frio vai começar eventualmente, assim, digamos, de forma devagar, perdendo força. No sábado ainda tem previsão de geadas ao amanhecer por aqui. No domingo, sim, aí a temperatura já não deve ser assim tão baixa. E entre o domingo e a segunda-feira, as instabilidades retornam para nossa região. Com a previsão do tempo, Kátia Valente.
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2: 2 horas e 17 minutos.

Nessa madrugada de quinta-feira, nessa madrugada de um novo dia, eu, Daniel Rodrigues, vou ficando por aqui. Na sequência, quem chega é o Gilmar Ferreira, te fazendo companhia até às 5 horas da manhã. Permaneça conosco. Muito obrigado pela tua companhia, muito obrigado pela tua audiência. Uma excelente quinta-feira a todos. Paz e bem e santa alegria. Bom dia!

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1: Dia 25 de junho, São Guilherme de Vercelli, fundador. Guilherme era de uma família nobre e muito religiosa. Ficou órfão e foi educado por parentes próximos. Com 14 anos, fez a peregrinação a Santiago de Compostela, vestido com roupas de penitente. Na época, para os peregrinos europeus, era a terceira mais importante peregrinação depois da Terra Santa e Roma. Desejava viajar para a Terra Santa, mas por causa dos tempos conturbados na Palestina, não conseguiu navio para viajar. Depois de residir em alguns montes, finalmente foi residir no Monte Santa Vergine. O ermo de Guilherme começou a ser procurado por penitentes que desejavam também ardentemente se dedicar à penitência e à oração. Nasceu assim um grupo de eremitas que, sob a regra de São Bento, começaram a viver na solidão, oração e trabalho. Fundaram-se dezenas de novos mosteiros, seguindo os exemplos de Guilherme. A congregação ficou sendo conhecida por Eremitas do Monte Vergine. Era um homem de muita oração e penitência. Nasceu em Vercelli, Itália, em 1085 e morreu em 1142 com 57 anos de idade. 25 de junho, São Guilherme de Vercelli, fundador.
2: Duas horas e 41 minutos.

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Você está na companhia da madrugada da Rede Tua Rádio. Eu sou Gilmar Ferreira. Depois do Daniel Rodrigues, eu volto aqui para seguirmos, né? Seguirmos juntos aqui na madrugada com a boa música, os nossos quadros, as informações. Para você aí no plantão, para você que está na cama e perdeu o sono, né? Então nos acompanha. Para quem está no trânsito, obrigado aí pela companhia e uma boa quinta-feira, né? Quinta-feira já. É, começando. Bom, vamos com mais músicas, porque daqui a pouquinho eu atualizo para você as informações no nosso Giro de Notícias.

0: O tamanho da torre e da ignorância. Uma afirmação preconceituosa do passado garantia que a ignorância de uma aldeia se media pela altura da torre. Isso significa ignorar as esplêndidas páginas que a Igreja escreveu e ainda escreve na história da humanidade. Significa ignorar figuras da ciência e literatura que foram seguidores de Jesus. Basta recordar Gutenberg, Cervantes, Marconi, Pascal, von Braun, Beethoven. Para esta corrente do pensamento, todo o passado deveria ser jogado na lata de lixo da história. A religião era componente do tempo das cavernas. A modernidade quer a mudança em todos os setores da sociedade. A modernidade é pelo trabalho, pela racionalidade e pelo progresso. É pelo individualismo, subjetividade e bem-estar. Só tem valor o que pode ser comprovado, medido, o que é concreto. Diante desse cenário, John Nisbet espantou a sociedade do saber ao anunciar que o terceiro milênio seria marcado pela volta do sagrado. As pessoas, garante o autor de Megatendências, buscariam na religião o sentido para a vida. Era a velha torre da Igreja que estava voltando. Era a surpreendente constatação que a fé correspondia a um sentimento que não pode ser sufocado. É preciso admitir que a religiosidade de hoje é ambígua. Existem religiões de todo tipo e para todos os gostos. Lado a lado, figuram fundamentalistas, pentecostais, islamitas, religiões do mercado e outras centenas de correntes. Muitas delas ignoram a teologia, a graça, a moral, a comunidade. São religiões à moda da casa, facilitadoras, surgidas do nada. No pluralismo religioso, há os que aceitam a Deus, que pode mudar segundo a cabeça do crente. Uns aceitam Deus da Bíblia, mas não aceitam Jesus Cristo. Outros aceitam Jesus, mas não aceitam a Igreja. Criam um Deus à própria imagem e semelhança. No Brasil, o último censo do IBGE revela que 86,8% da população crê em Deus. Nem o próprio IBGE se atreve a calcular o número de religiões existentes. Apenas na Grande São Paulo surgem a cada ano mais de 1000 novas religiões. Educado num lar católico, recém-formado numa universidade, um jovem quis convencer a sua mãe da excelência de determinada nova religião. Ela torna a vida mais fácil, insiste o jovem. E a velha mãe respondeu: talvez a tua religião ajude a viver. Eu quero uma religião que me ajude a viver e a morrer. É excelente a teologia que une o passado ao presente, a fé à vida, o amor a Deus e o amor aos irmãos. É religião de nossos pais, a religião de ontem e de amanhã. Religião que nasceu numa sexta-feira de dor e foi confirmada pela alegria da ressurreição. Até amanhã.
1: Três horas e 14 minutos.

Chucros Desejos, nessa versão, Oswaldir e Carlos Magrão, a boa música do Rio Grande, aqui na madrugada da tua rádio. Quinta-feira, 25 de junho, mais um amanhecer, mais uma madrugada bastante fria, né? Essa semana toda, temos aí as baixas temperaturas, né? Nesta primeira semana do inverno, mas aí dias um pouco mais secos, né? Pelo menos aquele frio mais seco. Vamos em frente, então, para você no plantão, para você no trânsito. Eu sou Gilmar Ferreira e é sempre um prazer estar com você aqui na madrugada. Para quem também tá aí na cama, né? Tá com o rádio ligado. Muito obrigado aí para você com a gente. Olha só, em Caxias do Sul, nova linha T1 começa a operar em julho e vai conectar diretamente as regiões nordeste e oeste da cidade. O itinerário ligará os bairros Pioneiro e Desvio Risso sem passar pelo centro, reduzindo o tempo de deslocamento para milhares de usuários do transporte coletivo. Então, atenção para quem mora em Caxias do Sul, essa novidade aí, né, no transporte coletivo urbano. A notícia completa no site tuaradio.com.br. Agora tem Belchior.

0: Olá, amigo, amiga, ouvinte. Sou o Padre Ezequiel. Esse é o momento Despertai para o Amor, aqui na sua rádio. Um abraço forte para você e o meu desejo de que a paz esteja no teu coração e na tua vida. Eu gostaria de pedir para você que ainda não acessou o nosso canal no YouTube, lá tem muitas canções que você vai gostar de ouvir. Eu gostaria de falar sobre a importância de pensar a vida junto com a morte. Um provérbio diz que a morte é certa, mas a sua hora é incerta. Ou seja, nós não sabemos quando vamos morrer, mas o fato é que um dia nós vamos morrer. E essa característica que tem a vida de finitude, ela é muito importante para nós vivermos bem o tempo. Se uma pessoa sabe que resta pouco tempo, ela vai poder viver bem melhor o tempo. Por isso, podemos acolher cada dia como um presente valioso para a nossa vida. Nós gozamos intensamente do tempo. Por exemplo, com uma pessoa querida, quando nós gostamos de uma pessoa e sabendo que a vida é mortal, a gente usufrui melhor desse tempo. Porque o tempo é limitado exatamente diante da mortalidade da vida. O olhar sobre a morte, portanto, pode ser muito enriquecedor para a nossa vida. De um lado, nós podemos perceber que existem tantas nulidades que nós buscamos e coisas não essenciais. E do outro lado, nós percebemos que podemos usufruir de tanta abundância que está à nossa mão. E essa abundância faz com que a vida tenha sentido. Hoje, se nós pensamos, por exemplo, numa pessoa que tem o diagnóstico de câncer, acontece com muitos. Uma das perguntas que mais as pessoas que recebem o diagnóstico se fazem é: até agora, ainda não vivi bem. Tenho ainda muita coisa para viver. Ou seja, somente o fato de que a pessoa é efêmera, mortal, frágil, aquilo que ameaça a vida é que abre diante de nós a vida, diante dos nossos olhos, para que a gente aproveite em cada momento. Uma pessoa com câncer dizia para outra: olha, eu vivo cada dia como um presente, porque não sei quanto tempo me resta, por isso gozo da melhor maneira possível. Por isso, olhar sobre o fim próximo torna também a vida mais realista. O que há de mais oportuno do que indagar sobre como posso utilizar o melhor possível o breve tempo que me resta na minha vida? Como é que eu posso viver bem os meus dias? Então, a questão da mortalidade não é que ela traz pânico e preocupação, mas ela produz uma vida mais rica de sentido para as pequenas coisas que nós podemos observar diariamente e vivê-las com intensidade. Pensemos nisso. O Deus de amor, o Deus da paz, o Deus que é o autor da vida, que nos dá a vida como um presente e nos dá o tempo para viver bem a nossa vida, possa olhar e abençoar a nossa vida para que nós sejamos, de fato, pessoas felizes e vivamos bem em todos os momentos da vida, fazendo o melhor e buscando o melhor. Sobre você, sobre a tua casa e a tua família e a tua vida, desça a bênção em nome do Pai, do Filho e do Espírito Santo. Amém.
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2: Três horas e 44 minutos.

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1: Na pequena e montanhosa aldeia de Ein Karim, perto de Jerusalém, foi acesa uma grande fogueira. O sinal luminoso indicava o nascimento de uma criança. Seu pai era idoso e a mãe estéril. Seu nome, João Batista, o precursor de Jesus. A igreja festeja os santos no dia de sua morte, que é quando nascem para Deus. Há algumas exceções: Jesus no Natal, a Natividade de Maria e o nascimento de João Batista, o maior de todos os profetas. A fogueira de São João comemora esse fato. Ela anunciava aquele que seria a luz do mundo. João foi o último dos profetas. Anunciou o nome do Senhor e denunciou o mal, sobretudo dos poderosos. Isso lhe custou a vida e o introduziu na glória. Francis James, um certo dia, assim nos disse: recusamos a cruz de Cristo porque ela é carregada nos ombros e não na lapela. Pensemos neste novo dia. O Senhor te abençoe e te guarde. O Senhor faça brilhar sobre ti sua face e compadeça de ti. O Senhor volte para ti o seu rosto e te dê a paz. O Senhor te abençoe. Pai, Filho e Espírito Santo. Amém.

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1: Somente existirá um verdadeiro amanhã quando, cientes de nossos erros e de nossa mediocridade, viermos nos unir em nome de um real desejo de viver em paz, dignamente, com amor, com respeito. Não interessa em quem ou o que acreditamos. Não importa que fé professamos, pois a verdadeira fé deve ser o amor. A nossa religião e exercício de vida

4 horas e 21 minutos.

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1: Leopoldo Racer, não podemos entregar para os homens a boa música do Rio Grande, aqui na madrugada da tua rádio, nesta quinta-feira, 25 de junho. Olha, Rio Grande do Sul passa a ter o Dia Estadual do Sommelier. O governo do estado sancionou a lei número 16.524, que institui a celebração em 3 de junho. E a CNH, novas regras, levam prova prática a um recorde histórico, com mais de 2 milhões de exames em 5 meses. As mudanças em vigor baratearam a Carteira Nacional de Habilitação e criaram até um novo sistema de pontuação que não reprova automaticamente ao errar a baliza. Deixa eu trazer aqui mais destaques do site tuaradio.com.br, especialmente as informações da tua região. Atletas de Veranópolis e Nova Prata conquistam pódio em campeonatos de fisiculturismo. Ainda destaques aqui de outras regiões. Em Soledade, Major PM Cassiano Boscardin assume como subcomandante do 38º BPM. O Major Cassiano Boscardin assumiu a função na terça-feira, reforçando o comando da unidade responsável pelo policiamento ostensivo em 35 municípios da região norte do Rio Grande do Sul. Eu falei aqui, né, o destaque de Soledade, a partir aqui da Central de Conteúdos da tua Rádio Cristal, mas o 38º Batalhão de Polícia Militar tem sede em Carazinho, né? E, portanto, atende aí a 35 municípios da região norte do Rio Grande do Sul. A notícia completa está no site tuaradio.com.br. Meus amigos, está na hora do terço, nesta quinta-feira, vamos rezar com fé, com esperança, né? Como sempre fazemos aqui nas madrugadas. Muito obrigado a cada uma de vocês que reza com a gente. Enquanto mentalizamos, enquanto pensamos, né? Nas nossas intenções para este terço, vamos ouvindo a canção de Fagner, uma das lindas versões da oração de São Francisco.

0: Iniciamos este novo dia com as bênçãos de Deus e proteção de Nossa Senhora, Virgem Maria. Em nome do Pai, do Filho e do Espírito Santo. Amém. Creio
1: em Deus Pai Todo-Poderoso, Criador do céu e da terra, em Jesus Cristo, seu único Filho, nosso Senhor, que foi concebido pelo poder do Espírito Santo, nasceu da Virgem Maria, padeceu sobre Pôncio Pilatos, foi crucificado, morto e sepultado, desceu à mansão dos mortos, ressuscitou o terceiro dia, subiu ao céu, está sentada à direita de Deus Pai Todo-Poderoso, onde há de vir julgar os vivos e os mortos. Creio no Espírito Santo, na Santa Igreja Católica, na comunhão dos santos, na remissão dos pecados, na ressurreição da carne, na vida eterna. Amém.
0: Pai nosso que estais no céu, santificado seja vosso nome. Venha a nós o vosso reino. Seja feita a vossa vontade, assim na terra como no céu.
2: O pão nosso de cada dia nos dai hoje, perdoai as nossas ofensas, assim como nós perdoamos a quem nos tem ofendido. E não nos deixeis cair em tentação, mas livrai-nos do mal. Amém.
0: O anjo do Senhor anunciou a Maria.
2: E ela concebeu do Espírito Santo.
0: Ave Maria, cheia de graça, o Senhor é convosco. Bendita sois vós entre as mulheres e bendito o fruto do vosso ventre, Jesus.
2: Santa Maria, Mãe de Deus, rogai por nós, pecadores, agora e na hora de nossa morte. Amém.
0: Eis aqui a serva do Senhor.
2: Faça-se em mim segundo a vossa palavra.
0: Ave Maria, cheia de graça, o Senhor é convosco. Bendita sois vós entre as mulheres e bendito o fruto do vosso ventre, Jesus.
2: Santa Maria, Mãe de Deus, rogai por nós, pecadores, agora e na hora de nossa morte. Amém.
0: O Verbo Divino se fez carne
2: e habitou entre nós.
0: Ave Maria, cheia de graça, o Senhor é convosco. Bendita sois vós entre as mulheres e bendito o fruto do vosso ventre, Jesus.
2: Santa Maria, Mãe de Deus, rogai por nós, pecadores, agora e na hora de nossa morte. Amém.
0: Glória ao Pai, ao Filho e ao Espírito Santo.
2: Como era no princípio, agora e sempre. Amém.
0: Ó meu bom Jesus,
2: perdoai-nos, livrai-nos do fogo do inferno, levai as almas todas para o céu, e socorrei principalmente as que mais precisarem.
0: Nossa Senhora de Fátima e São Francisco,
2: rogai por nós.
0: E nesta quinta-feira, meditamos os mistérios luminosos. E neste primeiro mistério luminoso, contemplamos
2: o batismo de Jesus no Jordão. Pai nosso que estais no céu, santificado seja o vosso nome. Venha a nós o vosso reino, seja feita a vossa vontade, assim na terra como no céu.
0: O pão nosso de cada dia nos dai hoje, perdoai as nossas ofensas, assim como nós perdoamos a quem nos tem ofendido, e não nos deixeis cair em tentação, mas livrai-nos do mal. Amém.
2: Ave Maria.

0: Maria, cheia de graça, o Senhor é convosco. Bendita sois vós entre as mulheres e bendito é o fruto do vosso ventre, Jesus.
1: Santa Maria, Mãe de Deus, rogai por nós, pecadores, agora e na hora da nossa morte. Amém.
0: Ave Maria, cheia de graça, o Senhor é convosco. Bendita sois vós entre as mulheres e bendito é o fruto do vosso ventre, Jesus.
1: Santa Maria, Mãe de Deus, rogai por nós, pecadores, agora e na hora da nossa morte. Amém.
0: Ave Maria, cheia de graça, o Senhor é convosco. Bendita sois vós entre as mulheres e bendito é o fruto do vosso ventre, Jesus.
1: Santa Maria, Mãe de Deus, rogai por nós, pecadores, agora e na hora da nossa morte. Amém.
0: Ave Maria, cheia de graça, o Senhor é convosco. Bendita sois vós entre as mulheres e bendito é o fruto do vosso ventre, Jesus.
1: Santa Maria, Mãe de Deus, rogai por nós, pecadores, agora e na hora da nossa morte. Amém.
0: Ave Maria, cheia de graça, o Senhor é convosco. Bendita sois vós entre as mulheres e bendito é o fruto do vosso ventre, Jesus.
1: Santa Maria, Mãe de Deus, rogai por nós, pecadores, agora e na hora da nossa morte. Amém.
0: Ave Maria, cheia de graça, o Senhor é convosco. Bendita sois vós entre as mulheres e bendito é o fruto do vosso ventre, Jesus.
1: Santa Maria, Mãe de Deus, rogai por nós, pecadores, agora e na hora de nossa morte. Amém.
0: Ave Maria, cheia de graça, o Senhor é convosco. Bendita sois vós entre as mulheres e bendito é o fruto do vosso ventre, Jesus.
1: Santa Maria, Mãe de Deus, rogai por nós, pecadores, agora e na hora da nossa morte. Amém.
0: Ave Maria, cheia de graça, o Senhor é convosco. Bendita sois vós entre as mulheres e bendito é o fruto do vosso ventre, Jesus.
1: Santa Maria, Mãe de Deus, rogai por nós, pecadores, agora e na hora da nossa morte. Amém.
0: Ave Maria, cheia de graça, o Senhor é convosco. Bendita sois vós entre as mulheres e bendito é o fruto do vosso ventre, Jesus.
1: Santa Maria, Mãe de Deus, rogai por nós, pecadores, agora e na hora da nossa morte. Amém.
0: Ave Maria, cheia de graça, o Senhor é convosco. Bendita sois vós entre as mulheres e bendito é o fruto do vosso ventre, Jesus.
1: Santa Maria, Mãe de Deus, rogai por nós, pecadores, agora e na hora da nossa morte. Amém.
0: Glória ao Pai, ao Filho e ao Espírito Santo.
1: Como era no princípio, agora e sempre. Amém.
0: Ó meu bom Jesus, perdoai-nos, livrai-nos do fogo do inferno, e levai as almas todas para o céu, e socorrei principalmente as que mais precisarem. Nossa Senhora de Fátima e São Francisco,
1: rogai por nós. Segundo mistério luminoso, contemplamos
0: o milagre de Jesus nas bodas de Caná.
1: Pai nosso que estais no céu, santificado seja vosso nome. Venha a nós o vosso reino. Seja feita a vossa vontade, assim na terra como no céu.
0: O pão nosso de cada dia nos dai hoje. Perdoai as nossas ofensas, assim como nós perdoamos a quem nos tem ofendido. E não nos deixeis cair em tentação, mas livrai-nos do mal. Amém.
1: Ave Maria, cheia de graça, o Senhor é convosco. Bendita sois vós entre as mulheres e bendito o fruto do vosso ventre, Jesus.
0: Santa Maria, Mãe de Deus, rogai por nós, pecadores, agora e na hora de nossa morte. Amém.
1: Ave Maria, cheia de graça, o Senhor é convosco. Bendita sois vós entre as mulheres e bendito o fruto do vosso ventre, Jesus.
0: Santa Maria, Mãe de Deus, rogai por nós, pecadores, agora e na hora de nossa morte. Amém.
1: Ave Maria, cheia de graça, o Senhor é convosco. Bendita sois vós entre as mulheres e bendito o fruto do vosso ventre, Jesus.
0: Santa Maria, Mãe de Deus, rogai por nós, pecadores, agora e na hora de nossa morte. Amém.
1: Ave Maria, cheia de graça, o Senhor é convosco. Bendita sois vós entre as mulheres e bendito o fruto do vosso ventre, Jesus.
0: Santa Maria, Mãe de Deus, rogai por nós, pecadores, agora e na hora de nossa morte. Amém.
1: Ave Maria, cheia de graça, o Senhor é convosco. Bendita sois vós entre as mulheres e bendito o fruto do vosso ventre, Jesus.
0: Santa Maria, Mãe de Deus, rogai por nós, pecadores, agora e na hora de nossa morte. Amém.
1: Ave Maria, cheia de graça, o Senhor é convosco. Bendita sois vós entre as mulheres e bendito o fruto do vosso ventre, Jesus.
0: Santa Maria, Mãe de Deus, rogai por nós, pecadores, agora e na hora de nossa morte. Amém.
1: Ave Maria, cheia de graça, o Senhor é convosco. Bendita sois vós entre as mulheres. E bendito o fruto do vosso ventre, Jesus.
0: Santa Maria, Mãe de Deus, rogai por nós, pecadores, agora e na hora de nossa morte. Amém.
1: Ave Maria, cheia de graça, o Senhor é convosco. Bendita sois vós entre as mulheres. E bendito o fruto do vosso ventre, Jesus.
0: Santa Maria, Mãe de Deus, rogai por nós, pecadores, agora e na hora de nossa morte. Amém.
1: Ave Maria, cheia de graça, o Senhor é convosco. Bendita sois vós entre as mulheres. E bendito o fruto do vosso ventre, Jesus.
0: Santa Maria, Mãe de Deus, rogai por nós, pecadores, agora e na hora de nossa morte. Amém.
1: Ave Maria, cheia de graça, o Senhor é convosco. Bendita sois vós entre as mulheres. E bendito o fruto do vosso ventre, Jesus.
0: Santa Maria, Mãe de Deus, rogai por nós, pecadores, agora e na hora de nossa morte. Amém.
1: Glória ao Pai, o Filho e ao Espírito Santo.
0: Como era no princípio, agora e sempre. Amém.
1: Ó meu bom Jesus,
0: perdoai-nos, livrai-nos do fogo do inferno. Elevai as almas todas para o céu e socorrei principalmente as que mais precisarem.
1: Nossa Senhora de Fátima e São Francisco,
0: rogai por nós.
1: No terceiro mistério luminoso, contemplamos
0: o anúncio do reino de Deus com o convite à conversão. Pai nosso que estais no céu, santificado seja o vosso nome. Venha a nós o vosso reino, seja feita a vossa vontade, assim na terra como no céu.
1: O pão nosso de cada dia nos dai hoje, perdoai as nossas ofensas, assim como nós perdoamos a quem nos tem ofendido. E não nos deixeis cair em tentação, mas livrai-nos do mal. Amém.
0: Ave Maria, cheia de graça, o Senhor é convosco. Bendita sois vós entre as mulheres e bendito é o fruto do vosso ventre, Jesus.
1: Santa Maria, Mãe de Deus, rogai por nós, pecadores, agora e na hora da nossa morte. Amém.
0: Ave Maria, cheia de graça, o Senhor é convosco. Bendita sois vós entre as mulheres e bendito é o fruto do vosso ventre, Jesus.
1: Santa Maria, Mãe de Deus, rogai por nós, pecadores, agora e na hora da nossa morte. Amém.
0: Ave Maria, cheia de graça, o Senhor é convosco. Bendita sois vós entre as mulheres e bendito é o fruto do vosso ventre, Jesus.
1: Santa Maria, Mãe de Deus, rogai por nós, pecadores, agora e na hora da nossa morte. Amém.
0: Ave Maria, cheia de graça, o Senhor é convosco. Bendita sois vós entre as mulheres e bendito é o fruto do vosso ventre, Jesus.
1: Santa Maria, Mãe de Deus, rogai por nós, pecadores, agora e na hora da nossa morte. Amém.
0: Ave Maria, cheia de graça, o Senhor é convosco. Bendita sois vós entre as mulheres e bendito é o fruto do vosso ventre, Jesus.
1: Santa Maria, Mãe de Deus, rogai por nós, pecadores, agora e na hora da nossa morte. Amém.
0: Ave Maria, cheia de graça, o Senhor é convosco. Bendita sois vós entre as mulheres e bendito é o fruto do vosso ventre, Jesus.
1: Santa Maria, Mãe de Deus, rogai por nós, pecadores, agora e na hora de nossa morte. Amém.
0: Ave Maria, cheia de graça, o Senhor é convosco. Bendita sois vós entre as mulheres e bendito é o fruto do vosso ventre, Jesus.
1: Santa Maria, Mãe de Deus, rogai por nós, pecadores, agora e na hora da nossa morte. Amém.
0: Ave Maria, cheia de graça, o Senhor é convosco. Bendita sois vós entre as mulheres e bendito é o fruto do vosso ventre, Jesus.
1: Santa Maria, Mãe de Deus, rogai por nós, pecadores, agora e na hora da nossa morte. Amém.
0: Ave Maria, cheia de graça, o Senhor é convosco. Bendita sois vós entre as mulheres e bendito é o fruto do vosso ventre, Jesus.
1: Santa Maria, Mãe de Deus, rogai por nós, pecadores, agora e na hora da nossa morte. Amém.
0: Ave Maria, cheia de graça, o Senhor é convosco. Bendita sois vós entre as mulheres e bendito é o fruto do vosso ventre, Jesus.
1: Santa Maria, Mãe de Deus, rogai por nós, pecadores, agora e na hora da nossa morte. Amém.
0: Glória ao Pai, ao Filho e ao Espírito Santo.
1: Como era no princípio, agora e sempre. Amém.
0: Ó meu bom Jesus, perdoai-nos, livrai-nos do fogo do inferno. Elevai as almas todas para o céu e socorrei principalmente as que mais precisarem. Nossa Senhora de Fátima e São Francisco,
1: rogai por nós. No quarto mistério luminoso, contemplamos
0: a transfiguração de Jesus.
1: Pai nosso que estais no céu, santificado seja vosso nome. Venha a nós o vosso reino. Seja feita a vossa vontade, assim na terra como no céu.
0: O pão nosso de cada dia nos dai hoje. Perdoai as nossas ofensas, assim como nós perdoamos a quem nos tem ofendido. E não nos deixeis cair em tentação, mas livrai-nos do mal. Amém.
1: Ave Maria, cheia de graça, o Senhor é convosco. Bendita sois vós entre as mulheres, e bendito o fruto do vosso ventre, Jesus.
0: Santa Maria, Mãe de Deus, rogai por nós, pecadores, agora e na hora de nossa morte. Amém.
1: Ave Maria, cheia de graça, o Senhor é convosco. Bendita sois vós entre as mulheres, e bendito o fruto do vosso ventre, Jesus.
0: Santa Maria, Mãe de Deus, rogai por nós, pecadores, agora e na hora de nossa morte. Amém.
1: Ave Maria, cheia de graça, o Senhor é convosco. Bendita sois vós entre as mulheres, e bendito o fruto do vosso ventre, Jesus.
0: Santa Maria, Mãe de Deus, rogai por nós, pecadores, agora e na hora de nossa morte. Amém.
1: Ave Maria, cheia de graça, o Senhor é convosco. Bendita sois vós entre as mulheres, e bendito o fruto do vosso ventre, Jesus.
0: Santa Maria, Mãe de Deus, rogai por nós, pecadores, agora e na hora de nossa morte. Amém.
1: Ave Maria, cheia de graça, o Senhor é convosco. Bendita sois vós entre as mulheres, e bendito o fruto do vosso ventre, Jesus.
0: Santa Maria, Mãe de Deus, rogai por nós, pecadores, agora e na hora de nossa morte. Amém.
1: Ave Maria, cheia de graça, o Senhor é convosco. Bendita sois vós entre as mulheres, e bendito o fruto do vosso ventre, Jesus.
0: Santa Maria, Mãe de Deus, rogai por nós, pecadores, agora e na hora de nossa morte. Amém.
1: Ave Maria, cheia de graça, o Senhor é convosco. Bendita sois vós entre as mulheres, e bendito o fruto do vosso ventre, Jesus.
0: Santa Maria, Mãe de Deus, rogai por nós, pecadores, agora e na hora de nossa morte. Amém.
1: Ave Maria, cheia de graça, o Senhor é convosco. Bendita sois vós entre as mulheres, e bendito o fruto do vosso ventre, Jesus.
0: Santa Maria, Mãe de Deus, rogai por nós, pecadores, agora e na hora de nossa morte. Amém.
1: Ave Maria, cheia de graça, o Senhor é convosco. Bendita sois vós entre as mulheres, e bendito o fruto do vosso ventre, Jesus.
0: Santa Maria, Mãe de Deus, rogai por nós, pecadores, agora e na hora de nossa morte. Amém.
1: Ave Maria, cheia de graça, o Senhor é convosco. Bendita sois vós entre as mulheres, e bendito o fruto do vosso ventre, Jesus.
0: Santa Maria, Mãe de Deus, rogai por nós, pecadores, agora e na hora de nossa morte. Amém.
1: Glória ao Pai, ao Filho e ao Espírito Santo.
0: Como era no princípio, agora e sempre. Amém.
1: Ó meu bom Jesus,
0: perdoai-nos, livrai-nos do fogo do inferno. Levai as almas todas para o céu, e socorrei principalmente as que mais precisarem.
1: Nossa Senhora de Fátima e São Francisco,
0: rogai por nós.
1: No quinto mistério luminoso, contemplamos
0: a instituição da Eucaristia. Pai nosso que estais no céu, santificado seja o vosso nome. Venha a nós o vosso reino, seja feita a vossa vontade, assim na terra como no céu.
1: O pão nosso de cada dia nos dai hoje, perdoai as nossas ofensas, assim como nós perdoamos a quem nos tem ofendido. E não nos deixeis cair em tentação, mas livrai-nos do mal. Amém.
0: Ave Maria, cheia de graça, o Senhor é convosco. Bendita sois vós entre as mulheres, e bendito é o fruto do vosso ventre, Jesus.
1: Santa Maria, Mãe de Deus, rogai por nós, pecadores, agora e na hora da nossa morte. Amém.
0: Ave Maria, cheia de graça, o Senhor é convosco. Bendita sois vós entre as mulheres, e bendito é o fruto do vosso ventre, Jesus.
1: Santa Maria, Mãe de Deus, rogai por nós, pecadores, agora e na hora da nossa morte. Amém.
0: Ave Maria, cheia de graça, o Senhor é convosco. Bendita sois vós entre as mulheres, e bendito é o fruto do vosso ventre, Jesus.
1: Santa Maria, Mãe de Deus, rogai por nós, pecadores, agora e na hora da nossa morte. Amém.
0: Ave Maria, cheia de graça, o Senhor é convosco. Bendita sois vós entre as mulheres, e bendito é o fruto do vosso ventre, Jesus.
1: Santa Maria, Mãe de Deus, rogai por nós, pecadores, agora e na hora da nossa morte. Amém.
0: Ave Maria, cheia de graça, o Senhor é convosco. Bendita sois vós entre as mulheres, e bendito é o fruto do vosso ventre, Jesus.
1: Santa Maria, Mãe de Deus, rogai por nós, pecadores, agora e na hora da nossa morte. Amém.
0: Ave Maria, cheia de graça, o Senhor é convosco. Bendita sois vós entre as mulheres, e bendito é o fruto do vosso ventre, Jesus.
1: Santa Maria, Mãe de Deus, rogai por nós, pecadores, agora e na hora de nossa morte. Amém.
0: Ave Maria, cheia de graça, o Senhor é convosco. Bendita sois vós entre as mulheres, e bendito é o fruto do vosso ventre, Jesus.
1: Santa Maria, Mãe de Deus, rogai por nós, pecadores, agora e na hora da nossa morte. Amém.
0: Ave Maria, cheia de graça, o Senhor é convosco. Bendita sois vós entre as mulheres, e bendito é o fruto do vosso ventre, Jesus.
1: Santa Maria, Mãe de Deus, rogai por nós, pecadores, agora e na hora da nossa morte. Amém.
0: Ave Maria, cheia de graça, o Senhor é convosco. Bendita sois vós entre as mulheres, e bendito é o fruto do vosso ventre, Jesus.
1: Santa Maria, Mãe de Deus, rogai por nós, pecadores, agora e na hora da nossa morte. Amém.
0: Ave Maria, cheia de graça, o Senhor é convosco. Bendita sois vós entre as mulheres, e bendito é o fruto do vosso ventre, Jesus.
1: Santa Maria, Mãe de Deus, rogai por nós, pecadores, agora e na hora da nossa morte. Amém.
0: Glória ao Pai, ao Filho e ao Espírito Santo.
1: Como era no princípio, agora e sempre. Amém.
0: Ó meu bom Jesus, perdoai-nos, livrai-nos do fogo do inferno, e levai as almas todas para o céu, e socorrei principalmente as que mais precisarem. Nossa Senhora de Fátima e São Francisco,
1: rogai por nós. Infinitas graças vos damos, soberana rainha, pelos benefícios que todos os dias recebemos de vossas mãos liberais. Dignai-vos agora e para sempre tomar-nos debaixo de vosso poderoso amparo, e para mais nos obrigar-nos, vos saudamos com uma salve rainha.
0: Salve rainha, mãe de misericórdia, vida, doçura, esperança nossa, salve. A vós bradamos, degredados filhos de Eva, a vós suspirando, gemendo e chorando neste vale de lágrimas. Eia, pois, advogada nossa, esses vossos olhos misericordiosos a nós volveis. E depois deste desterro, mostrai-nos Jesus, bendito o fruto do vosso ventre. Ó clemente, ó piedosa, ó doce sempre Virgem Maria,
1: rogai por nós, Santa Mãe de Deus,
0: para que sejamos dignos das promessas de Cristo.
1: Juntos rezamos o Santo Terço, que possamos ficar com as bênçãos de Deus e proteção de Nossa Senhora. Em nome do Pai, do Filho e do Espírito Santo. Amém. Paz e bem.
0: Santa alegria.
1: Louvado seja o nosso Senhor Jesus Cristo.
0: Para sempre seja louvado.
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3: 4 horas 59 minutos. Temperatura 4 graus.

0: 5:16. Temperatura 4 graus.
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0: 5:19. Temperatura 4 graus.
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0: 5:36. Temperatura 4 graus.
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0: 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Temperatura 4 graus.
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1: 5:56. Temperatura 4 graus.
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todos o meu bom dia, amanhã de quinta-feira, amanhã de 25 de junho. Tempo bom em Garibaldi, continuou bom, mas frio. 4 graus a temperatura nesse momento. Além da melhor oração, o Pai Nosso é o resumo do Reino de Deus. A primeira parte fala das coisas do Pai, o nome, a vontade e o reino. A segunda parte é dedicada às nossas necessidades, o pão de cada dia, o perdão, a capacidade de perdoar e de superar o mal. Em nossas orações devemos sempre examinar se nossos pedidos cabem no Pai Nosso. Não basta rezar o Pai Nosso, precisamos vivê-lo em nosso dia a dia. Manhã de quinta-feira, 25 de junho, já passaram 175 dias desse ano. Pela frente, 190 dias. Na próxima semana, as duas cifras já vão se encontrar. O Evangelho de hoje é de Mateus 7, 21. Disse Jesus aos discípulos: nem todo aquele que me diz Senhor, Senhor, entrará no reino dos céus, mas o que põe em prática a vontade de meu Pai que está nos céus. Naquele dia, muitos vão me dizer: Senhor, Senhor, não foi em teu nome que profetizamos? Não foi em teu nome que expulsamos demônios? E não foi em teu nome que fizemos muitos milagres? Então lhes direi publicamente: jamais vos conheci. Afastai-vos de mim, vós que praticais o mal. Portanto, quem ouve essas minhas palavras e as põe em prática é como um homem prudente que construiu a sua casa sobre a rocha. Caiu a chuva, vieram as enchentes, os ventos deram contra a casa, mas a casa não caiu, porque estava construída sobre a rocha. Por outro lado, quem ouve essas minhas palavras e não as põe em prática é como um homem sem juízo que construiu a sua casa sobre a areia. Caiu a chuva, vieram as enchentes, os ventos sopraram e deram contra a casa caiu e sua ruína foi completa. Essa é a palavra da salvação, o Evangelho, dessa quinta-feira, 25 de junho.

6:10, manhã de 25 de junho, manhã de quinta-feira. Tempo bom em Garibaldi, 4 graus é a temperatura nesse momento. Hoje nós lembramos São Guilherme de Vercelli. Nasceu na Itália em 1085, de família nobre. Numa peregrinação à Terra Santa, resolveu mudar de vida, tornou-se penitente, foi para o deserto e reuniu um grupo de eremitas que assumiram a regra de São Bento, São Guilherme de Vercelli. A frase de hoje é da atriz Eva Gabor. O amor é um jogo onde ambos os jogadores podem ganhar. O amor é um jogo onde ambos os jogadores podem ganhar. Mas também é um jogo onde ambos os jogadores podem perder. São Francisco já recomendava, é melhor amar do que ser amado. As pessoas às vezes entendem como amor, como uma necessidade própria de se desfazer a sua vontade, os seus instintos. Na realidade, amor de verdade é oblativo, é dar a alguém. Amar é fazer alguém feliz. E quando alguém consegue fazer o outro feliz, também a felicidade volta para ele. O dia de hoje na história, o que aconteceu ao longo do tempo nessa data, 25 de junho. 1530, Carlos V da Alemanha assina a Confissão de Augsburgo. Diante da ameaça dos turcos, ele permite a liberdade aos luteranos. 1876, o general Custer é aniquilado pelo cavalo louco. 1950, começa a guerra civil na Coreia. Além dos dois países, China e Estados Unidos também põem sua colher. 1967, primeira transmissão mundial pela TV. O conjunto, os Beatles. 1991, o Brasil abre mão do mercado da informática, abre-se para a informática de outros países. E depois, 1994, depois de 50 anos, tropas russas finalmente abandonam Berlim e a Alemanha torna-se de novo um só país.

6:14, manhã de quinta-feira, 25 de junho. Já passaram 175 dias desse ano, pela frente 190 dias. Estamos chegando na metade do ano. 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Tempo bom, 4 graus a temperatura nesse momento. A verdade com amor. Esse relato figura nos anais da Marinha norte-americana. O mundo vivia na época da Guerra Fria, existia a tendência de tudo resolver pela força. O porta-aviões Lincoln, o segundo mais poderoso da Marinha dos Estados Unidos, navegava pelas águas do Pacífico e o radar indicou outra embarcação. O comandante Lincoln mandou imediatamente uma mensagem: favor alterar o curso 15 graus para o norte, para evitar a colisão com a nossa embarcação. Do outro lado veio a resposta: recomendo mudar o seu curso 15 graus para o sul. O americano respondeu irritado: aqui o capitão do porta-aviões Lincoln. Estou acompanhado de mais 10 navios de guerra. Eu exijo que vocês mudem de curso, caso contrário, tomarei medidas enérgicas para proteger minha frota. Do outro lado veio uma observação que deixou o comandante sem graça: impossível mudar, aqui é o farol. Orgulho foi o primeiro pecado cometido pelo homem. Já no jardim de Adão quis ser igual a Deus. Ao longo da história, o orgulho e a arrogância situaram-se na raiz de milhares de pequenos e grandes conflitos. As guerras mostram a irracionalidade humana. Os inevitáveis conflitos devem ser resolvidos pelo diálogo, pois todas as questões são vistas a partir de um ponto. Diálogo é a graciosa possibilidade de ver a questão através de outro ponto de vista. Ele não tem como objetivo mostrar que alguém está certo ou errado, mas de procurar a melhor solução. Existe o meu ponto de vista, o ponto de vista do oponente e o ponto de vista certo. As democracias trabalham com o voto e disso surge o vencedor ou o vencido. Na vida cotidiana, a votação pode acontecer, mas é sempre preferível buscar o consenso. Uma solução boa, quando é boa para todos. Quando uma solução é boa somente para um lado, não dura. A verdade é o caminho certo, mas depende com como é colocada. Uma verdade sem amor aproxima-se da agressão. O ideal é dizer a própria verdade, mas dizê-lo com amor. De resto, poucas vezes temos certeza absoluta em nossa posição. É sempre prudente admitir: talvez ele tenha razão. E a partir dessa ótica é possível descobrir soluções melhores do que as imaginadas. Armados de arrogância e de uma verdade subjetiva, podemos levar o navio de nossa vida contra um rochedo.

carta de São Pedro, o primeiro Papa, a rocha sobre a qual foi fundada a Igreja de Jesus Cristo. Numa hora de crise, quando os discípulos apóstolos balançavam, Jesus perguntou: vós também quereis ir? E Pedro deu uma resposta que deve ser a nós também. Diz: para onde iríamos, Senhor? Só tu tens palavras de vida eterna. Que Maria, nossa mãe, nos acompanhe ao longo desse dia. Em nome do Pai, do Filho, do Espírito Santo. Amém. A todos um bom dia.

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0: Mais um dia gelado, passando pela rua já percebi que vamos ter mais uma geada, transformando aí a vegetação, os nossos cenários. Ontem nós tivemos em Vacaria -3,2, Vacaria registrando a menor temperatura da Serra Gaúcha ontem, quinta-feira, entre a noite de quarta e ontem, quarta-feira, né? Entre a noite de terça e a madrugada de quarta-feira. A massa de ar polar mantém o frio intenso na região, provoca geada em diversos municípios e deve seguir influenciando o tempo ao longo dos próximos dias. Passei agora analisando os termômetros da rua. Na Praça Laureiro da Silva estava marcando 3 graus, ontem marcava nesta hora 1 grau, depois passou para 0 grau. E este termômetro aqui em frente à Praça da Matriz estava marcando agora 4 graus. Mas a gente sabe que a temperatura vai caindo à medida que vai amanhecendo e a gente percebendo a forte geada que se formou sobre a vegetação. E que temperatura nós temos aqui no estúdio, Luiz Henrique, bom dia.
1: Bom dia, Denise, bom dia aos que nos acompanham. Manhã cedinho agora, 6h33, nós temos 5 graus nesse momento, o que já é mais do que nós tínhamos ontem no mesmo horário, mas ao mesmo tempo já é bem menos do que nós nos acostumamos a ter nesse horário, nas últimas semanas principalmente, mas agora uma tendência é essa, das temperaturas serem cada vez mais geladas.
0: Verdade. E ontem estava muito frio e em alguns momentos tinha vento forte que fazia a temperatura cair ainda mais. Mas com o tempo bom, com o sol aparecendo, fica maravilhoso a gente enfrentar este inverno. Mas ontem foi um dia muito bom para o Brasil, que novamente venceu e venceu assim com prazer, né? Para quem estava assistindo, Luiz Henrique, como você considera a nossa, o nosso placar de 3-0, né?
1: 3-0. 3-0, mas que poderia ter sido mais, porque o Brasil teve um gol no primeiro tempo que, na minha opinião, foi muito mal anulado. E que seria, inclusive, o segundo gol do Vinícius Júnior na partida, que ainda veio a marcar mais um. Ou seja, poderíamos ter tido hat-trick do Vinícius Júnior, que está fazendo uma excelente Copa do Mundo até o momento. Marcou gols em todos os jogos do Brasil até agora. Talvez a primeira atuação realmente convincente da seleção brasileira tenha sido no jogo de ontem à noite. A seleção brasileira que vem crescendo de produção na medida em que a Copa do Mundo vai se estendendo. O primeiro jogo contra o Marrocos foi um jogo que gerou bastante dúvidas nos torcedores, porque foi realmente uma exibição bem apática por parte da seleção, que acabou culminando com um empate. Na segunda rodada, uma vitória já mais robusta contra o Haiti, mas ainda colocando no cálculo a fragilidade do adversário. E ontem, então, 3-0 contra a Escócia, que apesar de não ser da primeira prateleira dentre as seleções que o Brasil ainda pode vir a enfrentar na Copa do Mundo, não deixa de ser um adversário que tem a sua qualidade, tem a sua importância dentro do cenário do futebol europeu, e o Brasil em nenhum momento teve dificuldades para construir o placar, justamente porque conseguiu se impor frente ao adversário, venceu bem, está classificado, conseguiu a primeira colocação do grupo, que era o grande objetivo agora na primeira fase, e o Brasil espera agora como seu adversário nos 16avos de final a seleção que ficará na segunda colocação do grupo F. 3 países podem vir a ser adversários do Brasil nos 16avos. Existem 3 possibilidades: Holanda, Japão ou Suécia. Dos 3 países que eu citei, um será o próximo adversário do Brasil na Copa do Mundo, e essa situação ela vai se definir ainda hoje, porque às 8 horas da noite nós temos o jogo da Holanda contra a Tunísia e ao mesmo tempo o jogo do Japão contra a Suécia. Ou seja, vai se definir o grupo F e a

0: Amanhã pela manhã, durante o Conectado, nós já vamos poder estar repercutindo o próximo jogo do Brasil na Copa do Mundo.
1: Ótimo. Outro destaque que eu quero trazer nesta manhã, porque eu acho que muitas pessoas ainda não tomaram conhecimento desta notícia. E nós temos aqui em Garibaldi muitos venezuelanos, né? Foi o que aconteceu na Venezuela. Dois terremotos de magnitude 7,5 e 7,2 atingiram a Venezuela ontem, causando estragos em Caracas. Os tremores foram confirmados pelo Serviço Sismológico dos Estados Unidos. Em comunicado, a presidente interina da Venezuela, Delcy Rodríguez, confirmou 32 mortes, mas isso está oscilando. Pode ter muito mais mortes e mais de 700 feridos. Ela declarou emergência nacional. A gente verificando algumas fotografias lá da Venezuela e se observa assim prédios que vieram abaixo, prédios novos, prédios que abrigavam agências bancárias, enfim, lá da Venezuela e que vieram abaixo em função deste terremoto. Que notícia triste que a gente tem a divulgar, né? Nesta situação, estradas com crateras, então muita dificuldade pela Venezuela após esse tremor de terra que atingiu Caracas. Vamos para um outro destaque hoje pela manhã. Vamos falar sobre Marau, né? Que nós tivemos uma surpresa ontem em que uma mulher de 68 anos foi morta pelo seu companheiro de 70 anos. Uma mulher muito presente na comunidade de Marau, muito simpática, alegre. Ela, inclusive, foi Miss Simpatia dos idosos, né? E que acabou morrendo, sendo vítima de feminicídio por seu companheiro de muitos anos, né? De 70 anos, ele acabou procurando o hospital lá em Marau, machucado com cortes e faca. E ele declarou no hospital que teria matado a sua esposa. Aí a polícia civil, brigada militar foram acionados e foram até a residência desse senhor e acabaram por encontrar o corpo de Inês Bresciani Serafim, de 68 anos, mais uma vítima do feminicídio. A ocorrência foi registrada, então, na tarde da terça-feira, e o homem que acabou procurando a polícia foi no final da tarde da terça-feira, ela que teve a sua celebração e a despedida na quarta-feira, sepultamento no cemitério municipal de Marau. Ela deixa filhos, ela deixa netos, infelizmente toda esta ocorrência. E em Carlos Barbosa, nós tivemos ontem a confirmação de que a Polícia Civil de Carlos Barbosa encerrou o inquérito daquele feminicídio ocorrido contra Eloy de Janque Gruger, de 55 anos. A Polícia Civil, então, depois de ouvir várias testemunhas, encerrou o inquérito, entregando esse inquérito ao Ministério do ao Ministério Público, né? E o resultado deste inquérito foi que o companheiro da Eloide foi indiciado por feminicídio consumado. Todo o processo, como eu disse, foi entregue ao Ministério Público há poucos dias. O crime aconteceu no dia 6 de junho, lembrando também que ela morreu por desferimentos de facas, né? Ela teve perfurações no tórax, no abdômen, chegou a ser encaminhada ao Hospital Taquini de Carlos Barbosa, depois de a Bento Gonçalves, passou por procedimentos cirúrgicos e acabou morrendo. E o seu companheiro, ele foi transferido na última sexta-feira para o Hospital Vila Nova em Porto Alegre, que conta com uma ala específica para tratamento de pessoas sob custódia penal.
0: E já que nós estamos falando sobre feminicídio, Denise, eu gostaria, na verdade, não só de retomar esse assunto, porque eu acho importante que seja falado, mas também já fazer um convite pro pessoal, porque nós vamos ter uma entrevista hoje aqui no Temática com o advogado Bruno Furlaneto, que foi quem conduziu o processo como assistente de acusação da família da Elessi, que acabou sendo brutalmente assassinada no ano passado aqui em Garibaldi, aquele caso que chocou bastante a todos nós e que teve toda aquela questão do júri realizado no início do ano, cujo feminicídio por si só acabou sendo desqualificado. Essa decisão ela foi avaliada no início dessa semana, o júri foi anulado, a tendência agora é de que nós temos um novo júri sendo marcado para acontecer mais à frente e possivelmente dessa vez o resultado ser diferente, é o que todos esperamos. E o Bruno, então, acusado, aliás, o assistente de acusação da família, vai estar aqui nos estúdios da Rádio Garibaldi hoje pela manhã, explicando um pouco melhor pra gente sobre como funciona esse processo e principalmente sobre o que vai acontecer a partir de agora, né? E toda essa caminhada percorrida não só por ele, como também pelo Ministério Público para conseguir fazer com que chegássemos ao ponto em que estamos agora.
1: Exatamente. Então, são três fatos, né, que a gente está comentando a respeito de feminicídio. 6h43, hoje nós teremos a segunda noite do Trido na Igreja Matriz, em preparação à festa do padroeiro São Pedro. Nós tivemos ontem a primeira noite do Trido, hoje a segunda, com missa às 19h. Ontem o tema era família, hoje voltada à catequese e amanhã para a comunidade. Nós vamos ter também o acompanhamento no domingo, a procissão, também nós teremos a missa no domingo para ser transmitida, temos o almoço lá na MG, ainda tem ingressos para venda, tem reunião dançante à tarde na MG, tudo fazendo parte então, né, da festa do nosso padroeiro. Segunda-feira, lembrando, é feriado e teremos uma celebração de missa às 9h na Igreja Matriz. Já que estamos falando de festa, hoje tem a abertura oficial do Fast Queijo. É, o Fast Queijo que já está chegando para o público a partir de amanhã, já estará funcionando o Fast Queijo em Carlos Barbosa, logo mais no Conectado, na unidade móvel, estaremos em Carlos Barbosa para registrar toda esta festa, né? Carlos Barbosa, que está totalmente decorada com motivos do Fast Queijo, é uma alegria. Ontem, o presidente Guazelli, o presidente do Fast Queijo, ele anunciou a venda antecipada de 20 mil ingressos.
0: Impressionante.
1: É impressionante. Muito ingresso vendido antecipadamente. E esse frio é tudo de bom, né? Porque atrai muitos turistas para a nossa região. E nada melhor do que esse frio para a gente tomar um bom vinho, comer um ótimo queijo, que são vários tipos de queijo que serão ofertados lá no Fast Queijo, muita comida, tem frango, tem pizza, tem massa quentinha, queijo derretido. Nossa, só em falar me dá água na boca neste momento, né? Ontem foi o dia de São João, aqui a gente teve uma festinha de São João e eu já vi na cozinha que sobrou coisa.
0: Opa!
1: Dá para continuar.
0: Estamos muito bem obrigados, então.
1: Fazendo a festa junina. Ontem também, onde que eu ia, tinha petiscos de São João. Estive na loja Regra, então tinha pipocas, meninas todas vestidas a caráter de...
0: Ah, e a comida junina é boa, hein?
1: De prenda. É. Ontem fui no aniversário da minha irmã, também tinha essa comilança, né, de festa junina. Ah, então é boa mesmo.
0: Então a comilança foi ferrenha nos últimos dias.
1: Vou ter que malhar duas horas hoje. Que nada. Brincadeirinha. Mas as comilanças, os petiscos da festa de São João são muito gostosos, né? Os cri-cri que você estava comendo ontem no debate.
0: Bom também.
1: O bolo, o cachorro quente. Ixi. Batata doce, ó, tem que ter batata doce também, ó, na fruteira natural tem umas batata doce maravilhosas, não pode sair do cardápio, daí esta é saudável. Como eu disse, no cachorro quente nós colocamos cebola, tinha tomate, tinha pimentão, tinha cenoura, nem tudo não é saudável, né?
0: Flávio Antônio Balejo olhou para mim e jurou de pé junto que ele comeu só dois cachorros quentes. Eu, particularmente, contesto bastante essa informação.
1: Ele tá escutando.
0: E eu sei que ele tá escutando. Inclusive, um abraço, Balejo. Mas cada pouco que eu olhava pra ele, tava com um cachorro quente na mão, cara. Não é possível que foi só
1: ele
0: dois.
1: Ele esqueceu de contar, então.
0: É, não. Ou eu tô muito louco.
1: Muito bom. É que também, com essa comida, ninguém saiu para almoçar ontem, né? Todo mundo se programou e ficou por aqui para almoçar também, com tanta coisa boa da festa de São João. Mas é bom, a gente precisa se alegrar com isso. E ontem nós estivemos na escola Mundo dos Pequeninos, as crianças todas vestidas a caráter, né, de caipirinha. Então, é uma alegria, maquiadinhas, faz bem para a gente, faz bem para todas as crianças também. Mas vamos seguir, né, com essas festividades todas de São João, agora falando de São Pedro, nosso padroeiro. 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
0: Olha, é uma alternativa. Porque só pode complicar um pouco no momento em que tiver que fazer externa, mas se a questão for ficar só aqui na rádio, Denise, eu não sou nem um pouco desfavorável.
1: Olha, para que tirar o pijama de soft é a maior dificuldade que a gente tem quando, para mim, né, para sair da cama depois colocar a roupa gelada.
0: Não, o problema é até levantar da cama. Depois que saiu da cama, vai embora. Agora até levantar é uma briga.
1: 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Vamos para os destaques jornais que estão circulando por aqui. Correio do Povo traz uma super fotografia do Mundial 2026. O show vai continuar com 2 gols de Vini Júnior. Seleção brasileira vence a Escócia por 3-0. Se classifica em primeiro e agora espera os confrontos do Grupo F para saber quem será o rival do mata-mata na segunda-feira. jogo que vai acontecer durante o dia, né? Na segunda-feira não tem horário ainda.
0: Não, talvez o horário até exista, Denise, mas eu não sei ele agora de cabeça. Eu teria que dar uma pesquisada.
1: Eu acredito que seja às 2 da tarde.
0: De qualquer forma, o jogo acontece na segunda.
1: Apuração no caso Master. Jacques Wagner deixa a liderança no Senado após conversa com Lula. Temos também projeto Natureza, CMPC aponta exigências impossíveis do Ministério Público Federal e vê risco para investimentos. Educação à distância cresce no estado e qualifica ofertas. Rio Grande do Sul terá outro amanhecer gelado, mas com tarde mais amena. É o que a gente já está observando. Ontem recebemos fotos lindíssimas de nossos ouvintes e que disponibilizaram nos comentários das nossas publicações no Facebook. Jornal do Comércio, corte de juros dão fôlego a investimentos pós-fixados. Reduções discretas da Selic consolidam renda fixa como alternativa mais favorável do mercado. Obras da ponte do Fandango são concluídas e a estrutura será reaberta nos próximos dias. Supermercadista de Viamão inaugura a segunda operação em julho. Temos também TRF4 libera 221 milhões em pagamento no Rio Grande do Sul. Negócios apontam-se soluções para mercado pet. Zero Hora, temos Jacques Wagner deixa a liderança do governo Lula após virar alvo da Polícia Federal no caso Master. Assunto que foi discutido ontem entre o César Ongarato e Sandro ontem, né, na participação deles nas quartas-feiras, Sandro Garda. Decisão saiu em reunião no Alvorada. Suspeito de receber propina para defender interesse do banco de Vorcaro, senador diz que irá priorizar sua defesa. Descuido com a saúde na capital, não podemos tolerar. 67 unidades da saúde de Porto Alegre mudarão de gestão em julho. E a proposta que está na mesa é de corte de 30% no salário dos médicos e 50% no de enfermagem, e o CIMES se defende. Crise internacional acelera a transição energética e favorece matriz brasileira. Aeroporto Salgado Filho terá mais voos internacionais e nacionais no inverno. Em vídeo, Michele afirma ter sido desrespeitada e humilhada por Flávio Bolsonaro. Ex-primeira-dama relatou o embate com pré-candidato à presidência. Divergência envolve apoios no Ceará. Em resposta, o senador diz que nada o aborrece em dia de jogo do Brasil. Pioneiro, asfalto novo no verão, com investimento de 380 milhões. Recuperação da rodovia avança nos 153 quilômetros de pavimentação entre a Serra e o Litoral Norte. Demais obras seguem em 2027. Campanha de vacinação tem baixa adesão em Caxias contra o HPV. Mudanças de hábito impõem desafio aos restaurantes. Setor na Serra já adapta cardápio aos impactos das canetas emagrecedoras. Flores da Cunha, União para Renascer da Cinza. Um mês após incêndio, população já fez mutirão de limpeza e se mobiliza para a reconstrução da Igreja Matriz. Por falar em tempo, né? Ontem a gente colocou uma matéria nas nossas redes sociais, pois ontem registrou os 30 dias para a escolha das novas representantes da FENACHAMP. O evento, o certame, que vai acontecer no dia 24 de julho.

0: Laura Nicareta Monte Maggiore, Letícia Aparecida Belebone, Luiz Ferrari Tasca, Maiara Batista da Silva, perdão, Suelen Tassiane Oliveira de Carvalho, Thaís Furlaneto Bortolini e Thalia Giovanaz.
1: E ainda falando de obras, prefeitura inicia obra para triplicar a vazão de água na ponte de linha Araújo e Souza. Prefeitura de Garibaldi dá sequência à operação Poste Limpo, com o segundo dia de retirada daqueles fios em desuso. A ação segue na Avenida Perimetral. E temos também a prefeitura que concluiu recuperação asfáltica em trecho da rua Alencar Araripe. São os destaques que a gente tem a apresentar agora aqui no Conectado, que vai ao intervalo. Depois a gente volta trazendo muito mais informações nesta manhã de quinta-feira, manhã gelada. Agora a gente observa ainda muita escuridão, né? Tempo com dificuldade de amanhecer. Mas logo que a gente observar o tempo, vai se notar aí a presença forte de uma geada pelo segundo dia consecutivo. Intervalo, depois a gente volta trazendo muito mais informações. A todos um bom dia e que seja de paz e bem.
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0: São 7:03, 7:03, 4 graus é a temperatura atual aqui nos estúdios da Rádio Garibaldi. Nós estamos retornando com o Conectado da manhã desta quinta-feira, dia 25 de junho. 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Agora aqui dentro do Conectado, é hora de Kátia Valente, é hora de previsão do tempo.
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2: Olá pessoal, vamos ter uma quinta-feira com a presença do sol e variação de nebulosidade por todo o estado do Rio Grande do Sul. Seguimos com alerta para as baixas temperaturas e para o frio intenso. Seguimos com temperaturas negativas na nossa região e geadas generalizadas. Ao longo das próximas horas, eventualmente as temperaturas vão subindo um pouquinho mais, não é muito não. As máximas vão ficar na faixa de 10 a 12 graus. 10 nos pontos mais elevados, 9, 10 graus, 11, 12 graus no restante da região, assim, em média. De qualquer forma, é bastante frio e os ventos seguem soprando predominantemente de sul e de leste. Na sexta-feira, seguimos com frio muito intenso, seguimos com geadas também generalizadas e temperaturas negativas aqui na nossa região. Ao longo da tarde da sexta-feira, os termômetros podem subir um pouquinho mais, beirando os 13 a 14 graus em média. Para o final de semana, o que que se espera? O frio vai começar, eventualmente, assim, digamos, de forma devagar, perdendo força. No sábado, ainda tem previsão de geadas ao amanhecer por aqui. No domingo, sim, aí a temperatura já não deve ser assim tão baixa. E entre o domingo e a segunda-feira, as instabilidades retornam para nossa região. Com a previsão do tempo, Kátia Valente.
0: Obrigado, Kátia, pelas informações do tempo. 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
0: E dentro das informações de Brasília, eu falo sobre o senador Jacques Wagner, que deixou a liderança da bancada do PT em comum acordo com o presidente Lula. Quem nos fala sobre isso é o repórter Alan Barbosa.
3: O senador Jacques Wagner, do PT da Bahia, não é mais o líder do governo no Senado. O anúncio foi feito pelo político após reunião com o presidente Lula no Palácio da Alvorada na tarde desta quarta-feira. O mais cotado para substituí-lo é Camilo Santana, do PT do Ceará. O senador baiano estava sendo pressionado a pedir demissão do cargo desde a semana passada, após ter sido alvo de uma fase da Operação Compliance Zero, que investiga o escândalo do Banco Master. Jacques Wagner nega ter relações com Daniel Vorcaro. A proximidade do senador é, segundo os investigadores, com o banqueiro Augusto Lima, sócio de Vorcaro. Entre os indícios de corrupção está um apartamento de alto padrão em Salvador. Wagner rejeita a tese de troca de favores ou de qualquer atuação dele para beneficiar o Banco Master. Na segunda-feira, a defesa do senador baiano protocolou ação no STF pedindo a nulidade da operação contra ele. Como argumento, os advogados descreveram projetos de lei em que Wagner deu voto contrário, inclusive a chamada emenda Master. O texto apresentado pelo senador Ciro Nogueira, do PP do Piauí, aumentaria o valor do Fundo Garantidor de Crédito, FGC, de R$250 mil para R$1 milhão. Em uma rede social, Jacques Wagner disse que teve com Lula uma conversa entre amigos que decidiram em comum acordo o afastamento da liderança do governo no Senado. E concluiu que a prioridade absoluta é provar a inocência dele e se dedicar à reeleição do presidente Lula, do governador Jerônimo Rodrigues na Bahia, além da reeleição dele, junto com a reeleição de Rui Costa para o Senado. Agência Rádio Web de Brasília, Alan Barbosa.
0: Obrigado, Alan, pelas suas informações. E a gente segue dentro das notícias de Brasília, porque o STM negou suspeição a Bolsonaro, que pode perder prisão domiciliar por conta de arma. Seguimos com o repórter Alan Barbosa.
3: O ministro do Supremo Tribunal Federal, Alexandre de Moraes, solicitou parecer da Procuradoria-Geral da República em 48 horas sobre a posse de uma arma por parte do ex-presidente Jair Bolsonaro. A PGR deve avaliar se a posse do armamento em casa por quem está em prisão domiciliar é falta grave a ponto de rever o regime de cumprimento de pena. O artigo 50 da Lei de Execuções Penais estipula como falta grave o detento possuir, indevidamente, instrumento capaz de ofender a integridade física de outrem. A arma foi apreendida em uma blitz com um militar integrante da equipe de segurança de Jair Bolsonaro. De acordo com Estácio Leite da Silva Filho, o ex-presidente pediu para ele verificar algum defeito no armamento, uma pistola Glock calibre 9 milímetros, que não estaria funcionando devidamente. Em depoimento à Polícia Civil do Distrito Federal, Bolsonaro defendeu a posse da arma por ter três mulheres morando na residência onde cumpre prisão domiciliar em Brasília. Por outro lado, a defesa do ex-presidente solicitou a manutenção de Bolsonaro em prisão domiciliar por conta de ele ter multicomorbidades. Ao todo, 12. Segundo a defesa. Nesta quarta-feira, o Superior Tribunal Militar rejeitou o pedido da defesa do ex-presidente Jair Bolsonaro de afastamento do ministro Francisco Joseli Parente Camelo no processo de perda de patente. A suspeição está baseada em manifestações do ministro sobre punições dos envolvidos nos atos do 8 de janeiro. Na rejeição do pedido, a ministra presidente do STM, Maria Elizabeth Rocha, argumentou que as declarações do ministro foram genéricas e não citaram o nome do ex-presidente. Agência Rádio Web de Brasília, Alan Barbosa.
0: Obrigado, Alan, pelas suas informações. E agora a gente entra na esfera trabalhista, porque os pequenos negócios criaram 84% dos empregos formais em abril. Quem nos fala sobre isso é a repórter Virgínia Alves.
4: As micro e pequenas empresas foram responsáveis por mais de 8 em cada 10 empregos com carteira assinada criados no Brasil em abril. Um levantamento do Sebrae, com base nos dados do Cadastro Geral de Empregados e Desempregados, o CAGED, mostra que os pequenos negócios responderam por 84% das novas vagas abertas no período. Foram 72 mil postos de trabalho gerados pelas micro e pequenas empresas, de um total de 85 mil empregos criados no país. O resultado é o melhor do ano e representa um avanço em relação a março, quando os pequenos negócios responderam por pouco mais da metade das contratações. Para o presidente do Sebrae, Rodrigo Soares, o cenário econômico e o aumento do empreendedorismo ajudam a explicar esse desempenho.
5: Nós tivemos aí 25% a mais da participação das micro e pequenas empresas na geração de emprego no país. O que é que acontece? Você tem um país hoje em que a renda per capita chega a R$ 3.700 nesse momento, você tem uma inflação em torno de entre 4,5% e 5% e o desemprego em torno de 5,8%, ou seja, o país tem um momento econômico que faz com que as pessoas possam empreender mais ainda.
4: Segundo o estudo, os pequenos negócios seguem como os principais responsáveis pela geração de emprego e renda no país. A tendência, segundo Rodrigo Soares, é de continuidade desse movimento, impulsionado pela abertura de novas empresas e pelo aquecimento da economia.
5: Os pequenos negócios, eles de fato são a temperatura da economia do Brasil. Quando a economia não está bem, os empregos, os pequenos negócios já fecham e começam a diminuir os empregos. Quando a economia está bem, que é o caso desse momento, você começa a perceber que a abertura de pequenos negócios, o empreendedorismo no Brasil se consolidando e os empregos sendo gerados a partir dessa abertura.
4: Entre os setores que mais contrataram em abril, o destaque foi para o segmento de serviços, com quase 49 mil novas vagas. Na sequência, aparecem a construção civil, com mais de 24 mil postos de trabalho. Para mais informações e orientações sobre empreendedorismo, os interessados podem procurar o Sebrae. 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Produção e reportagem, Virgínia Alves.
0: Obrigado, Virgínia, pelas suas informações. E agora a gente fala sobre motoristas de aplicativo, que segundo o levantamento gastam até R$ 5.000 para trabalhar. Quem nos fala sobre isso é a repórter Valquíria Rios.
6: Um levantamento do Tribunal Superior do Trabalho aponta que motoristas de aplicativo podem ter gastos mensais superiores a R$5.000. O combustível representa cerca de metade desses custos e pode ultrapassar R$ 2.500 por mês. O cálculo considera um perfil de trabalho de 22 dias por mês, com jornada de 8 horas diárias e velocidade média de 25 km por hora em ambiente urbano. O estudo chama atenção para a redução da margem de lucro e para o avanço da precarização no trabalho por plataformas digitais, como destaca o supervisor da Secretaria de Pesquisa Judiciária do TST, o juiz Rodrigo Trindade.
7: Nós já temos 1,7 milhão de trabalhadores plataformizados no Brasil. A maior parte desses trabalhadores hoje não são integrados na Previdência Social. São pessoas que costumam trabalhar longas jornadas também, e esse excesso de jornada tende a produzir adoecimentos e acidentes, né? Se a pessoa não está integrada à Previdência Social, sofre um acidente ou fica doente, não consegue trabalhar, não tem trabalho, não tem renda. É importante que haja regras de não discriminação que definam a forma de integração e de desligamento desses trabalhadores da plataforma, remuneração mínima, máximo de jornada.
6: Trabalhadores de plataformas têm jornada média de 44,8 horas semanais, 5 horas e meia a mais que o CLT. Outro problema apontado é que as plataformas podem reter entre 20% e 30% dos valores das corridas, sem deixar claro esse cálculo aos motoristas. Além disso, a maior parte não tem controle sobre a escolha dos clientes. O ministro do TST, Augusto César Leite, que participou das discussões que resultaram na primeira convenção da OIT sobre o trabalho plataformizado, afirma que o modelo enfraquece a autonomia do trabalhador.
8: Aquele trabalhador, ele não está escolhendo, não está fazendo escolhas, ele está se submetendo a uma rotina que foi pré-estabelecida, ele não escolhe nada, ele não precifica o trabalho dele, ele está numa situação típica de uma relação de emprego. Se eles recusam essa demanda, eventualmente o algoritmo, ele próprio, já estabelece algumas sanções. É por isso, inclusive, que se diz que os algoritmos não são neutros, porque eles não nascem, né, do nada.
6: O estudo do Tribunal Superior do Trabalho também alerta para o risco de endividamento dos motoristas de aplicativo, não apenas pela imprevisibilidade da função, mas também por práticas como a oferta de crédito dentro das próprias plataformas, com desconto direto nos ganhos dos trabalhadores. Agência Rádio Web, produção e reportagem, Valquíria Rios.
0: Obrigado, Valquíria, pelas suas informações. E a gente segue contigo, Valquíria, só para fechar este bloco de informações do Conectado, porque o consumo de bens importados no Brasil é o maior em 20 anos. Diga lá.
6: O consumo de produtos importados no Brasil atingiu o maior nível dos últimos 20 anos. De acordo com o estudo da Confederação Nacional da Indústria, em parceria com a Funsex, os itens que vêm de fora já representam 26,7% do consumo interno, o percentual mais alto de toda a série histórica. Apesar do recorde nas exportações brasileiras em 2025, a indústria de transformação registrou déficit de US$ 71 bilhões e 300 milhões de dólares, o pior resultado desde 1997. A gerente de comércio e integração internacional da CNI, Constanza Negri, destaca que o desempenho revela uma perda de produção brasileira nos mercados interno e externo.
9: O Brasil vem perdendo participação nas exportações mundiais de produtos manufaturados. Hoje, essa fatia alcança menos de 1%, e essa tendência de queda vem se aprofundando ao longo da última década. Ao mesmo tempo, o Brasil apresenta recordes de produtos importados e de importações hoje em dia. Maior parte da demanda doméstica é atendida por produtos de fora, ou seja, perdemos espaço no mundo e estamos perdendo espaço dentro de casa.
6: Diante dessa realidade, a Confederação Nacional da Indústria apresentou aos pré-candidatos à presidência da República propostas para tornar o país mais competitivo e presente no comércio internacional, o que passaria por uma atualização da política comercial, como explica Constanza Negri.
9: Entendemos que não dá para escolher entre defender a indústria e promover e ampliar as exportações. Ambas frentes devem ser perseguidas. É por isso que a CNI elaborou uma série de propostas que se concentram principalmente em três eixos estratégicos. Em primeiro lugar, um capítulo de defesa à indústria diante a práticas desleais que colocam as empresas brasileiras em pé de desigualdade diante a outras empresas de outros países.
6: A CNI também propõe ampliar mecanismos de financiamento às exportações, acelerar processos aduaneiros e garantir a implementação de acordos já assinados pelo Brasil, como os firmados com a União Europeia, a Associação Europeia de Livre Comércio e Singapura. As medidas são vistas como um caminho para fortalecer o país em meio a um cenário global marcado por medidas agressivas adotadas por grandes economias para proteger e estimular suas próprias empresas. Agência Rádio Web, produção e reportagem, Valquíria Rios.
0: Obrigado, Valquíria, pelas suas informações. 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Vamos para o intervalo comercial e em seguida retornamos aqui com o nosso Conectado.
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0: com mais 26 minutos, 7:26, 4 graus é a temperatura atual aqui nos estúdios da Rádio Garibaldi. Tá gelada esta manhã de quinta-feira, início de manhã do dia 25 de junho. 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Falamos então dos assuntos daqui.
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0: 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E iniciou ontem a preparação religiosa da festa do padroeiro São Pedro. A imagem retornou à Igreja Matriz no último domingo, após realizar 30 visitas às comunidades da paróquia, localizadas em Garibaldi, Carlos Barbosa e Farroupilha. Nesta quarta, aconteceu a primeira noite do tríduo na Igreja Matriz. Em entrevista à Rádio Garibaldi, representantes dos festeiros de São Pedro e o pároco Edson Sequim trouxeram detalhes sobre este momento de preparação, além da programação religiosa e social da festa. O casal Nádia e Rogério Ferretti falaram sobre os sentimentos de estar à frente do evento e sobre o significado da convivência com a comunidade, destacando a importância da fé e da vivência da espiritualidade.
2: Tudo parte de um convite, um pouco de insegurança, né? Lá há 6 meses atrás. Depois tu vai se envolvendo, tu vai conhecendo, porque não é só agora um fim de semana, uma semana de festa, mas já é vários meses que estamos envolvidos, desde as visitas à comunidade e de outros eventos que já aconteceram. É um aprendizado, é uma satisfação poder estar representando a paróquia São Pedro, pois nós somos apenas os organizadores dessa belíssima e grandiosa festa que envolve muitas ações e atrações, e tanto na parte social como também na parte espiritual. Então é uma alegria muito grande e tu acaba te envolvendo, conhecendo pessoas, né? E falando por mim, me sentindo muito feliz por ter esta oportunidade.
3: Eu também, quando a gente recebeu o convite, nós ficamos logo de cara, a gente disse não. Mas daí o pessoal saiu de casa lá e 5 minutos depois a gente ligou e aí disse sim, porque é um chamado. E tu perguntou assim o que significa. Claro que o que mais aparece é a parte do trabalho, né? A parte das visitas às comunidades, é a parte dos eventos sociais e religiosos, né? Mas o que tem de fundo assim é a espiritualidade. E logo depois que a gente recebeu o convite, eu não lembro se foi antes ou se foi depois, me caiu uma passagem de Atos dos Apóstolos que eu nunca tinha prestado atenção. Eu acho que de repente até ouvi, mas eu nunca tinha prestado atenção. E ali fala que as pessoas se acumulavam na beira das estradas para serem curadas com a sombra do Pedro que passava. Então, para ver que palavra forte, que palavra de significado. E foi isso que a gente viu na caminhada até agora, né? Então, além de toda a organização que tem que fazer e tal, o trabalho com as comunidades e com a paróquia, né, com os freis, com a secretaria paroquial, tem essa coisa de fundo que é particular de cada um, né, que é a espiritualidade, e é muito legal, muito bonito.
0: O frei Edson Sequim lembrou que o apóstolo Pedro é um grande testemunho de fé. Segundo o pároco, São Pedro continua sendo inspiração e testemunho para a igreja. A missa de ontem teve como tema a família. Hoje, quinta-feira, a celebração será dedicada à catequese. Já amanhã, sexta, a comunidade estará em destaque, com a participação das zeladoras de capelinhas e a investidura de 12 novos acólitos. No sábado, às 5 horas da tarde, haverá missa rezada pelo frei Sidmar Prece.
3: Nós tivemos o chá em fevereiro, em março. E depois em abril nós tivemos o Festival do Gróstoli, que houve a participação da paróquia com os festeiros.
4: São Pedro, ele nos traz um belo testemunho, um belo exemplo de caminhada, de fé, mas especialmente de assumir a missão a qual Jesus os chamou, né? E foi a partir dos apóstolos, a partir dos discípulos, que a igreja, ela nasce, essa igreja viva, a qual nós somos essa

0: demissão e com certeza de testemunho, que é na quinta-feira. Nós teremos aí a catequese, todos os nossos catequizandos, que são 930 e alguma coisa no total. Então todos e todas estão convidados com suas famílias a estar presente para essa celebração, onde nós iremos celebrar, rezar a presença da catequese, das nossas crianças também sendo igreja e participando da igreja aí bem especial. E na sexta-feira, é a terceira noite, então nós teremos aí o das lideranças também, das capelinhas, aí as zeladoras e capelinhas que estarão celebrando conosco. Mas nessa sexta-feira também nós temos um adendo bem especial. Nós estaremos vivendo a investidura dos nossos acólitos, 12 novos acólitos que estarão recebendo então aí a investidura, realizando a investidura deles na próxima sexta-feira, nessa missa 19. É bom recordar, Luiz Henrique, que hoje, amanhã, as missas na matriz não são às 18, mas sim às 19 horas, né? E no sábado, então, temos algo bem especial também, como nos outros dias. Nós teremos o nosso Frei Sidmar, prece que foi ordenado sábado passado, que estará rezando a missa, presidindo a missa para nós no próximo sábado, às 17 horas, como é horário de costume do sábado, né? E no domingo, como os festeiros já partilharam conosco.
1: Nádia e Rogério Ferretti também comentaram a programação social da festa.
2: Nós tivemos o chá em fevereiro, em março, e depois em abril nós tivemos o Festival do Grostoli, que houve a participação da paróquia com os festeiros, né? E em maio teve o bingo, e agora a gente vai ter a reta final, então, que é nessa semana, né? Tríduo, quinta e sexta, às 7 horas, às 19 horas, na Igreja Matriz. Todas as noites bem preparadas aí pelas equipes de liturgia da paróquia, pelos grupos, movimentos, né? No domingo, então, a gente tem, no dia da festa, a gente tem às 8 horas a carreata, que parte lá do bairro Borghetto e pelas ruas principais aí da cidade. Às 10 horas tem a missa festiva aqui na Igreja Matriz. Ao meio-dia tem o almoço na Associação dos Motoristas e 2 horas tem o tradicional domingueira dançante, né? O baile, para quem quiser festejar com a gente lá.
1: Nádia também falou sobre a procissão de domingo e a programação festiva. Ingressos na paróquia ou com os festeiros.
3: A saída, então, é às 8 horas lá da comunidade de Borghetto. Antes disso, tá? Estaremos recebendo as pessoas que chegarem lá com um cafezinho. As comunidades estão convidadas e motivadas a participar, cada comunidade trazendo o seu santo padroeiro, seu banner, né? Identificando a sua comunidade, tanto do interior como da cidade. E estaremos passando pelas principais ruas de Garibaldi, né, fazendo esse bonito chamamento, né, em todos os bairros, os principais bairros, principais igrejas, retornando para a Igreja Matriz, onde às 10 horas acontece a bênção e às 10 horas, então, a missa. Em honra a São Pedro.
1: Para participar desse almoço festivo, agora já falando do que vai acontecer na AMG, que seria o ponto, ainda tem ingressos disponíveis?
3: Ainda tem ingressos, tá? Estamos nos últimos ingressos. Quem tem interesse pode procurá-los na paróquia ou conosco, festeiros, né? Mas estamos bem felizes com a repercussão que está acontecendo até o momento.
1: E uma curiosidade aqui de qual é que vai ser o cardápio desse almoço?
3: Ah, é o tradicional. Preciso contar, então, que é a dona Ana lá de São Roque, a cozinheira-chefe, com a sopa de capelete, o recheio, as saladas, a maionese, pão e os nossos churrascos, né? Carne de gado, carne de porco, galeto, né? Tudo preparado com muito carinho e atenção a todos que vão prestigiar esse almoço.
2: Segunda-feira é dia de São Pedro, é feriado em Garibaldi. Nós convidamos também para a missa que vai ter às 9 horas na Igreja Matriz. Então, que é o dia mesmo, né? A gente optou de fazer no domingo, porque é mais tradicional o churrasco e a festa, né? A festividade, mas a festa, o dia mesmo de São Pedro,

0: e São Paulo é na segunda-feira. E também gostaria de comentar que o nosso pano de fundo, vamos dizer, do trabalho desse ano, nosso lema, assim, né? Claro que o foco é São Pedro, mas a gente não pode esquecer que esse ano a gente comemora também os 800 anos da morte de São Francisco e dos 130 anos da chegada dos Freis Capuchinhos ao Rio Grande do Sul, mais especificamente Garibaldi, né? Então a gente tem todo um motivo a mais de espiritualidade por trás de tudo isso, né? Comemoramos também os 70 anos de vida religiosa do Frei Aldo e recentemente tivemos o Frei Sidmar, né? Ordenado sacerdote, vai rezar a primeira missa, que como falou o Frei, vai rezar a primeira missa no próximo sábado. Então nós estamos assim com um monte de motivos, né? E um monte de esperança, de alegria, né? Por fazer essa festa, por participar de toda essa animação, essa agitação que causa, né?
1: Tá aí então a participação do Frei Edson Sequim, também dos casais festeiros de São Pedro aqui na Rádio Garibaldi. A festa acontece no próximo domingo, o almoço mais precisamente, na Associação dos Motoristas de Garibaldi. 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
1: 7h44.
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0: 7:45, 4 graus é a temperatura atual aqui nos estúdios da Rádio Garibaldi. Estamos de volta, aliás, com o Conectado que acontece é assunto. 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
0: 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E na semana passada, o prefeito Sérgio Chiesini esteve no programa Debate para tratar diversos assuntos. Entre os tópicos abordados, a saúde teve destaque. O prefeito comentou sobre a construção da UBS da Perimetral, cujas obras estão em estágio avançado. Os recursos são provenientes do governo federal, com contrapartida do município. Chiesini também destacou que os investimentos do município na atenção básica à saúde superam o percentual mínimo exigido por lei. Segundo ele, o que tem sido observado é que o Estado não vem aplicando integralmente os recursos que lhe cabem na área da saúde, o que acaba obrigando o município, em algumas situações, a destinar recursos próprios para atendimento de média e alta complexidade. Vamos escutar então o trecho do prefeito Sérgio Chiesini.
2: Como nós elegemos a saúde, saúde em primeiro lugar. A educação, nenhuma criança sem creche, nenhuma criança sem escola. Então são projetos que são prioritários. A saúde nós avançamos muito em Garibaldi. Estamos agora para inaugurar a próxima UBS aí na Perimetral, com recurso federal, complementado pelos recursos do município. E ampliamos o horário de atendimento agora, que é o momento de combater as doenças de inverno. Ampliamos o nosso centro de vacinação, nossa farmácia funcionando, ampliamos horários também para que nós possamos atender cada vez melhor a nossa comunidade. Posso dizer a você que está me ouvindo que a saúde básica, a saúde que cabe a um município, ela está bem, muito bem. Os nossos postos, nosso PAN 24 horas, as nossas unidades, a nossa farmácia, o nosso centro de vacinação, as nossas campanhas, ali nós estamos indo muito bem. Problema, que eu disse ontem à noite e repito hoje aqui, é a saúde do Estado. Lá nós tínhamos uma secretária extraordinária, a Rita Bergman. Faço aqui minha gratidão, meu reconhecimento ao trabalho dessa senhora, com uma experiência muito grande. Administrou a saúde de uma forma extraordinária. O que lhe faltou? Recursos. O governo do estado, que tem por obrigação constitucional de aplicar 12% na saúde, ele mesmo apresentou o governador em Caxias do Sul, lá na SIC, que eu estava presente, que ele só aplicou 9,22. Tinha que aplicar 12, aplicou 9,22. Esse dinheiro faltou na saúde. Esse dinheiro gerou filas numéricas no atendimento, principalmente na saúde de média e alta complexidade, que é do Estado. Não é obrigação do município. Oftalmologia. Oftalmologia, que é principalmente cirurgia de cataratas, a obrigação é do Estado. Garibaldi comprou 400 cirurgias para fazer a fila andar, que a fila estava muito ruim. Traumatologia, nós ganhamos 8 cirurgias por ano. A nossa fila é muito grande. Então o município também está investindo recursos para que possa andar essa fila. Veja bem, Garibaldi é obrigado, todos os municípios, por la Constituição,
3: 15%.
2: 15%. Garibaldi aplica 23%. São mais de 50 milhões de reais em saúde que o município de Garibaldi gasta todo ano. não só na saúde básica, de atenção básica, que é a nossa responsabilidade, mas estamos avançando no Estado porque o Estado deixa a desejar. Oncologia, que é câncer. Uma pessoa que está na fila do câncer esperando um exame, uma consulta, uma cirurgia, que é só o Estado que pode fazer, morre um pouco por dia. É uma coisa inacreditável deixar de lado a saúde. Nós aqui, saúde em primeiro lugar. Só para o Hospital Beneficente São Pedro Garibaldi, Garibaldi destinou esse, até agora, para o ano, 15 milhões e 500 mil reais. E dos recursos do município de Garibaldi ao hospital. Porque nós temos uma parceria para atender melhor os nossos municípios.
0: Palavras então do prefeito Sérgio Chiesini. 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
0: E nos destaques regionais eu falo sobre o delegado Norberto Rodrigues de Marau, que falou sobre feminicídio que aconteceu nesta terça, lá mesmo em Marau. Uma mulher de 68 anos foi encontrada morta no meio rural de Marau. Conforme informações repassadas pela brigada, policiais do 3º Esquadrão foram acionados após um homem dar entrada no hospital com ferimentos provocados por arma branca. De acordo com a brigada militar, durante o atendimento, ele teria admitido o feminicídio da companheira. A partir das informações obtidas, equipes da Brigada Militar e da Polícia Civil realizaram diligências até uma propriedade onde foi confirmada a morte de Inês Bresciani Serafim, de 68 anos. O repórter Eduardo Serri, da tua rádio Alvorada de Marau, dá mais detalhes sobre este fato.
3: O feminicídio foi registrado na tarde dessa terça-feira, né, na zona rural de Marau, um crime que choca pela gravidade, né, pela brutalidade e também pela idade. Uma mulher de 68 anos foi vítima de feminicídio por parte do companheiro dela de 70 anos e a gente veio falar com o delegado Norberto Rodrigues aqui na Delegacia de Polícia Civil de Marau para falar um pouco sobre esse crime e esclarecer alguns fatos. Delegado, bem-vindo à nossa programação.
4: Bom dia. Infelizmente, né, tivemos essa morte aí em contexto de violência doméstica, né, um feminicídio no início da noite, o qual a Polícia Civil respondeu imediatamente aí e conseguiu prender em flagrante o indivíduo, né, tivemos um apoio aí também crucial da Brigada Militar, né, que nos ajudou com o isolamento, com a detenção do indivíduo, né, a custódia do indivíduo no hospital também, nos ajudando também aí nas questões periciais juntamente com o IGP. Exatamente, nos choca, né, a violência do crime envolvendo a violência doméstica aí que um companheiro e companheira, né, aproximadamente 5 anos juntos, ele de 70 anos, ela 68, né, teve uma morte aí bem grave com diversas mutilações aí pelo corpo, né? Então foi feito o flagrante desse indivíduo, né? Ele se encontra preso em flagrante aí, aguardamos, né, a decisão do Poder Judiciário num pedido de prisão preventiva nosso, né? E estamos aqui apurando ele, fazendo todos os levantamentos, motivações, né, que levaram a esse crime que choca não só a nossa comunidade, né, mas também o interior do município aí, onde ela foi encontrada e residia aqui em Marau.
3: Vamos falar um pouquinho então sobre a linha do tempo desse crime, delegado, porque esse homem chegou ao hospital, lá ele acabou confessando o crime, depois foram feitas as diligências até a casa da vítima, né? Como é que foi, o que a gente sabe desde o início até o momento da prisão desse fato?
4: Não, nós fomos comunicados pelo hospital, né? E também agradeço a parceria do hospital e a sensibilidade deles de verificarem uma situação estranha e acionarem a Polícia Civil imediatamente. Um indivíduo deu entrada sem identificação, não conseguia se identificar no nosso HCR aqui, e ele estava com uma mutilação por arma branca. Então fomos acionados e conseguimos ali nas diligências imediatas de identificar ele, E nessa uma narrativa confusa dele, ele afirmou que a esposa dele estava morta. E nessa questão começamos a averiguar quem poderia ser, o local, conseguimos, né, verificar aí o endereço, possível endereço dele e da companheira, os quais, né, em diligências aí juntamente com a Brigada Militar, justamente conseguimos constatar, na residência, constatamos a morte da vítima, né, que foi identificada depois como Inês Bresciani, tem mais um nome, de 68 anos. Serafim, Inês Bresciani Serafim, de 68 anos. Então, depois tivemos contato até com os familiares e demos andamento nas investigações preliminares, nos trabalhos periciais, juntamente com o IGP, né, fazendo as devidas verificações. E o flagrante dele foi terminado agora, no início da manhã, o qual pedido de prisão preventiva, aguardamos a manifestação do Poder Judiciário aí com o nosso pedido.
3: Ainda está na fase de algumas investigações, né? Imagino que faltem algumas coisas ainda, mas o que a gente já tem de concreto, delegado, sobre a causa da morte? O que foi encontrado lá quando vocês chegaram até a residência? Como é que estava a situação? E principalmente, eu acho que o que levou esse homem a cometer esse crime? Tu falou que ele tem alguns depoimentos que não fazem muito sentido. Ele tem algum tipo de transtorno que levou ele a fazer alguma coisa tão grave? E também, ele chegou ao hospital com ferimentos. Ele infligiu em si mesmo esses ferimentos? Ou talvez em uma tentativa de defesa, a vítima acabou tentando se defender e acabou ferindo ele? O que a gente sabe de concreto dessa parte?
4: É, assim, em princípio, sem notícias de problemas psiquiátricos ou qualquer outra situação, né? Não, por enquanto, não se averiguou essa. Não se chegou a alguma conclusão nesse sentido, né? E nem notícias por parte dos familiares que ele tenha apresente algum problema nesse sentido, né? É difícil a gente, como é muito inicial, muito recente, né, que a resposta foi muito rápida também, a gente não tem como se adiantar às conclusões, né, de uma série de questões que tu me perguntou agora. Mas o inquérito está instaurado aí nos próximos 15, 30 dias, aí ele já deve estar concluído para o Poder Judiciário. Mas é justamente isso, agora com o andar da investigação nós vamos averiguar, aí, né, fazer as devidas verificações de motivação, alguma rixa, alguma briga, incerto dizer nesse primeiro momento, até devido à condição dele, de ele ter, e pela narrativa dele, de auto-infligido um ferimento com arma branca, né, que ele está internado aí, inclusive, acredito que vai fazer uma cirurgia aí em seguida. Depois disso, ainda a gente vai ver se há condições de ou que querer, né, prestar esclarecimentos e declarações a respeito do fato. Mas isso agora, com o andar das investigações, nós vamos apurar todos os elementos possíveis, né, que forem possíveis a gente angariar aí. E, né, em princípio, nós, esses elementos, né, de motivação, coisa, é no andar da investigação, mas o fato está elucidado, né, tanto é que com a prisão em flagrante dele aí por essas questões e diversos instrumentos e outros vestígios que nós encontramos no local que corrobora tudo o que aconteceu e o que nós encontramos na cena do crime lá nessa propriedade no interior do município.
0: É um boletim do repórter Eduardo Serri, da tua Rádio Alvorada de Marau, conversando com o delegado Norberto Rodrigues, feminicídio que infelizmente aconteceu na última terça-feira, dia 23 de junho. 7:59, 5 graus segue sendo a nossa temperatura e o inverno chegou. 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Vamos para o informe da Rede Tua Rádio e na sequência retornamos aí com mais destaques aqui dentro da programação do Conectado.
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6: 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A busca por vítimas dos terremotos que devastaram a Venezuela na noite desta quarta-feira continua no dia de hoje. E segundo informações, mais de 500 equipes de emergência estão trabalhando para tirar sobreviventes dos escombros. Até o momento, segundo a última atualização das autoridades, já são 164 mortos e mais de 900 feridos. O governo venezuelano cancelou aulas e suspendeu serviços não essenciais. Dois terremotos de magnitude 7,2 e 7,5 atingiram a Venezuela na noite de ontem e provocaram pelo menos 20 réplicas nas horas seguintes, segundo o governo venezuelano. Os tremores foram tão fortes que foram sentidos em cidades do norte do Brasil. Prédios e casas desabaram em Caracas e em outras cidades da Venezuela. Os dois abalos ocorreram pouco após as 7 horas da noite no horário de Brasília e com menos de um minuto de diferença entre eles. O epicentro do terremoto principal foi localizado próximo à cidade de El Guayabo, a cerca de 160 quilômetros de Caracas. A presidente interina da Venezuela, Delcy Rodríguez, decretou estado de emergência após os terremotos. 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Por volta das 4 horas da manhã desta quinta-feira, Vacaria registrou a menor temperatura do ano no Rio Grande do Sul. Os termômetros marcaram menos 4,8 no município dos Campos de Cima da Serra, segundo dados da Empresa de Pesquisa Agropecuária e Extensão Rural de Santa Catarina, ligada ao governo catarinense. Até às 7:30 da manhã, ao menos 19 municípios tiveram mínimas negativas no estado, de acordo com medições da Defesa Civil do Rio Grande do Sul, do INMET e do Sistema de Monitoramento e Alertas Agroclimáticos. Com menos 3,6, Bom Jesus, também na Serra, registrou a segunda menor marca do dia no Rio Grande do Sul. A terceira cidade mais gelada do estado neste amanhecer foi Muitos Capões, com menos 3,4. 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
3: 8:07, 8:05 é a temperatura amanhã de quinta-feira. 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
6: Bom dia, meu amigo Luiz, bom dia, queridos ouvintes, mais um dia friozinho, mas feliz, né? Eu sou um entusiasta do Brasil, acho que o Brasil jogou muito bem ontem. Eu sempre digo, né, nesses torneios curtos, né, Luiz, tem que encorpar na hora certa, né, tem que achar o time ali no final, ali nas quartas de final, passar nas oitavas, na 16ª agora, no caso, e começar a encorpar esse time. E olha, eu sou um entusiasta do Brasil. É, eu entendo que o povo brasileiro ainda está muito reticente com a seleção brasileira, muito crítico. É, não temos os craques do passado, mas podemos achar um time e podemos incomodar aí, né, Luiz?
3: Com certeza, sim, esperamos todos nós. O nosso objetivo, um dos nossos objetivos para 2026 é a conquista do Hexa. 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
6: 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Eu sempre digo que carinho, respeito e gentileza é de graça na vida, né? E eu prezo muito por isso, né? Por trazer um ambiente familiar aqui para a clínica. Eu sou muito amigo dos meus pacientes e isso eu acho muito importante. A gente tem uma estrutura física aqui, Luiz, de excelência, né? Com muito conforto, com muita infraestrutura. para entregar para o nosso paciente a condição de não precisar sair daqui para nada, né? Nem para nenhum exame radiológico, seja ele de mais alto nível, como tomografia odontológica. A gente tem laboratório de prótese interno, né? Onde a gente consegue fazer os dentes aqui dentro, entregando para o nosso paciente agilidade, mais fidedignidade, mais, digamos assim, mais um trabalho único mesmo, né? De referência para o nosso paciente. Um bloco cirúrgico, Luiz, a nível hospitalar, né? Com monitor cardíaco, o paciente em todos os casos é monitorado o tempo todo, sua pressão arterial, sua saturação, enfim, seus batimentos cardíacos, tudo, né? A gente tem oxigênio, tem tudo para o nosso paciente passar muito bem. Os pacientes que são um pouquinho mais ansiosos, a gente tem a possibilidade de fazer o procedimento com o óxido nitroso, aquele gás que deixa o paciente mais relaxado, ou até mesmo com um médico, onde o paciente dorme durante o procedimento cirúrgico e não vê nem a picadinha de anestesia, né, Luiz? A gente tem também todos os nossos consultórios equipados com scanner digital, onde o paciente não precisa mais fazer aquelas moldagens com as massinhas antigas, e sim, os dentes são escaneados, né? Também dando mais conforto para o nosso paciente, mais rapidez, mais agilidade nos nossos dentes. Mas como eu disse lá no início, Luiz, nada disso seria importante se a gente não tivesse um trabalho humanizado, né? Um trabalho que entende de ser humano, de pessoas, né? Porque as pessoas possam vir aqui se sentir à vontade, sem onda, sem, sabe, vir tomar um chimarrão comigo aqui. Para isso, né? Odontologia, muito além de dentes, é que a Hora Única se propõe a fazer. Odontologia honesta, correta, sem passar ninguém para trás. Eu sempre digo, na vida, né, Luiz? É importante demais a gente dormir tranquilo, a gente ter o travesseiro como nosso melhor amigo. Porque a gente tenta fazer o melhor sempre, a gente tenta entregar o que é de melhor e certamente isso nos enche de orgulho para poder entregar para nossos pacientes e também para que a gente tenha orgulho, nossa família tenha orgulho do trabalho que a gente executa todo dia aqui.
3: E para quem quiser fazer parte dessa família, doutor, para quem quiser iniciar o seu tratamento odontológico com a Oral Unique, como que agenda esse horário, como que faz aí?
6: Vou passar um telefone de contato, quem tá no rádio, quem tá no carro, quem tá em casa, pare o carro, anote aí, eu vou dar um tempinho para vocês pegar a caneta para anotar sua avaliação comigo hoje mesmo. Antes disso, quero mandar um grande abraço pro Moacir Bunhato, que veio aqui ontem com a sua esposa, foi um prazer conhecer ele que é ouvinte da rádio aí, assíduo, sempre nos escuta aqui na rádio. Então, Moacir, um grande abraço para ti, foi um prazer te conhecer. 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Lembrando, Luiz, também temos nossas redes sociais, né? Oral Unique Garibaldi, Facebook, Instagram, e o meu Instagram pessoal, Matheus Francischini, vai lá, me siga, eu vou seguir de volta, a gente pode conversar por ali também. Então, Luiz, eu desejo para todos aí uma quinta-feira e resto de semana friozinho, mas a clínica toda aquecida, o coração quente aqui. Um resto de semana abençoado a todos aí.
3: Excelente, doutor. Muito obrigado pela tua participação aqui na Rádio Garibaldi. E tenha uma excelente restinho de semana também para ti e para toda a tua equipe.
6: Tudo de bom para todos aí. Fiquem todos com Deus, Luiz.
3: A participação do doutor Matheus Francischini, que fala com a gente desde a Oral Unique Garibaldi. Agora 8:12.
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3: Oito horas com mais 13 minutos, 5 graus é a temperatura. Estamos de volta com o Conectado, manhã de quinta, manhã do dia 25 de junho. 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
3: E a gente vai a Carlos Barbosa porque inicia amanhã, oficialmente, a 34ª edição do Fest Queijo. A programação segue até o dia 26 de julho, com a participação de 19 expositores, 65 apresentações culturais e mais de 50 tipos de queijos, vinhos, espumantes e pratos típicos. Por isso, dentro, inclusive, do nosso espaço de unidade móvel da Rádio Garibaldi da manhã desta quinta-feira, está por lá, em Carlos Barbosa, o repórter Henrique da Fonseca, que vai conversar com o secretário de Desenvolvimento Turístico, Indústria e Comércio, Fábio Rogério Basso. Henrique, para ti as informações.
10: Olá, para você que nos acompanha pelo Facebook da tua Rádio Garibaldi 101.5 FM. Nessa manhã gelada de quinta-feira, estamos em Carlos Barbosa. Aqui na Praça Central de Carlos Barbosa, onde temos a Igreja Matriz, ao lado do Centro Cultural Mãe de Deus. Afinal, gente, o Fest Queijo vai começar amanhã. Na verdade, a abertura é hoje, né? Mas amanhã abre oficialmente as suas portas para o público poder aproveitar a 34ª edição desse festival, que é um dos maiores festivais gastronômicos do nosso estado. Uma edição muito especial também esse ano, com novidades. E quem vai nos contar tudo sobre essa edição especial é o secretário de Turismo aqui de Carlos Barbosa, Fábio Rogério Basso. Secretário, antes de mais nada, bom dia, obrigado por nos receber, tudo bem?
11: Bom dia, Henrique, é um prazer poder falar com vocês, aos ouvintes e quem nos assiste pelo Facebook da Rádio Garibaldi. E sim, então hoje nós temos a abertura oficial do Fest Queijo e amanhã, então, o Centro Cultural Mãe de Deus abre as portas para o 34º Festival Gastronômico, né? Nosso querido,
10: que maravilha,
11: querido evento Fest Queijo.
10: Isso mesmo, inclusive, né? A cidade já está no clima, né? Tem uma decoração até especial para esse ano, né, secretário?
11: Sim, exatamente. Este ano nós pensamos que nós teríamos que enaltecer o nosso maior produto, né? Que é um produto cultural, turístico, né? E econômico aqui de Carlos Barbosa, que é o queijo. É um dos principais, né? Uhum. Além da metalurgia. E então, este ano nós trabalhamos muito fortemente o produto, evidenciando o queijo. Então, nós trabalhamos com essas esculturas que estão atrás de nós aqui, esculturas em fibra de vidro, que estão posicionadas em pontos estratégicos que ladeiam os caminhos que chegam aqui ao centro de Carlos Barbosa. Então, quem vier e entrar pela Avenida Ivo Tramontina, verão já ali na rotatória, na primeira rotatória, um conjunto desses. E na rotatória, a famosa rotatória da Cooperativa Santa Clara, né, que nós chamamos aqui, então um elemento, né, que nós chamamos de um grande cartão postal, por assim dizer, que é um produto que nós trabalhamos com uma tábua de queijos e os famosos queijos. E ao longo também das entradas principais, né, da Buarque de Macedo sentido Barão e Garibaldi, nós instalamos umas estruturas parecidas com essas que estão aqui. Isso que aí são totens, né, com flâmulas identificando o caminho. Nós nunca tínhamos trabalhado com essa decoração de rua. Então, esse ano nós evidenciamos bastante esse produto, que é muito necessário, e já para o turista entrar no clima do Fest Queijo.
10: Com certeza. Então, é aquela, assim, ó, o turista entra em Carlos Barbosa, ele já está no clima do festival, né?
11: Sim, exatamente. Ainda mais com essa grande venda de ingressos, mais de 20 mil ingressos vendidos até o momento, passando até dessa marca. E realmente é uma venda histórica para nós, porque nós vendemos ele completamente digital até agora, né? Somente pelo site. E por isso que a gente precisa realmente valorizar quem entra em Carlos Barbosa e também o cidadão barbosense, que precisa valorizar a nossa festa maior.
10: Com certeza, né? E essa é uma informação muito importante, né, gente? de ingressos antecipados, então, mais de 20 mil só na venda antecipada, né? Isso que o evento não começou ainda,
11: não,
10: né?
11: Não começou.
10: As portas abrem oficialmente amanhã. Mas hoje à noite, então, o evento de abertura que vai reunir imprensa, convidados, né? Secretários, o prefeito também, lideranças aqui da região. E agora a gente vai entrar, então, nessa programação, iniciando amanhã oficialmente até o dia 26 de julho,
11: dia 26.
10: Né? Sempre sexta, sábados e domingos, aos finais de semana, mantendo aquele formato tradicional, né? Dos turnos,
11: exato,
10: né? O pessoal escolhe o turno que preferir, né? Da sua preferência, para poder aproveitar e desfrutar. E além disso, esse ano também teremos algumas novidades, né?
11: Sim.
10: Tem mudança de layout lá dentro do Centro Cultural Mãe de Deus, mas além disso também novidades do lado de fora. A secretária nos fale sobre isso.
11: Então, este ano nós trabalhamos um evento, no evento Fast Casual também externo. Para isso, nós, aqui ao lado, na Rua Coberta, então nós trabalhamos com a Piazza Fast Casual, por assim nós chamamos, que também é um local gastronômico. Né? Nós teremos, então, pratos sendo vendidos, né? Então a entrada é gratuita, as pessoas só vão pagar o que consumir, nós teremos uma vinícola também à disposição, e esse espaço da piazza remete muito às nossas festas do interior, né? Que as pessoas poderão sentar naquelas mesas compridas, poderão degustar da nossa gastronomia típica aqui da região da Serra Gaúcha, e aproveitar também ali, terão shows, né? Shows totalmente gratuitos para quem quiser vir para Carlos Barbosa e não conseguir entrar no salão.
10: Maravilha! E além disso também vamos ter o Mercato Fast Queijo com participação de expositores aqui na cidade.
11: Sim, né? O Mercato Fast Queijo, então, ele também foi remodelado, né? Ele vem com uma nova roupagem, porque esse ano nós pensamos em trabalhar todos os eventos externos, tudo vinculado ao Fast Queijo, porque realmente esses eventos são o Fast Queijo, é o coração do evento. Então, lá no mercado, nós teremos produtos, né, dos mais variados, desde o artesanato, vestuário, né, a parte da indústria, as agroindústrias, docerias. Então, é uma farta diversificação de produtos que os turistas poderão vir e aproveitar para fazer as suas compras e levar alguma lembrança aqui da cidade.
10: Que legal, gente. A Denise está fazendo as imagens, então, mostrando para você como que já está o espaço, né, já está praticamente pronto para receber o pessoal, como vocês puderam observar, né, a Piazza Fast Queijo, então, aqui ao lado do Centro Cultural Mãe de Deus, né, e o mercado, então, no pavilhão da Tramontina,
11: exato,
10: né, vai estar acontecendo. Essas duas atrações externas, é entrada gratuita, secretária?
11: Sim, exatamente. Essas duas atrações externas são gratuitas, além de todos os outros eventos paralelos que nós temos também, né? Neste final de semana, no domingo, nós já temos a Olimpíada Colonial, né? No próximo final de semana, no domingo, a segunda meia maratona, né? E a rústica e a mini rústica. Aí temos ainda pedal do Fast Queijo, né? O torneio de futsal feminino, o rally do cronometrado dos vinhedos. Então tem bastante atração para quem vier nos cinco finais de semana.
10: Que maravilha, né? São para todos os gostos, todos os estilos e, claro, né? No interior do Centro Cultural Mãe de Deus, aquela farta gastronomia que já é tradicional do Fast Queijo. Serão 19 expositores, 65 apresentações musicais, shows também para todos os gostos, com atrações imperdíveis e, além, claro, mais de 50 tipos de queijos, vinhos, espumantes e ainda outros pratos típicos. Lembrando, né, secretário, o pessoal que adquire o ingresso para aproveitar no Centro Cultural Mãe de Deus o Fast Queijo pode degustar, apreciar todas essas opções de graça, né? É all inclusive, digamos assim.
11: Exatamente. Então, adquirindo o ingresso, tem acesso ao salão. Esse ano nós temos um diferencial, que nós criamos um lounge externo. Então, para quem quiser sair desse espaço e poder retornar, também tem um espaço ali para poder descansar. É a primeira vez que nós colocaremos bancos também para as pessoas poderem sentarem, porque era um pedido das pessoas, né? Então, realmente, quem entrar no salão pode aproveitar a gastronomia, todos os shows e toda a parte de bebidas que nós temos várias vinícolas lá de Garibaldi também, expondo, porque a gente sabe que as cidades aqui, a gente trabalha turisticamente junto e em conjunto, e isso é muito importante.
10: Com certeza, né? E esse ano a temática do Fast Queijo é dar origem à festa, então é muito daquilo de trazer as raízes, né, do evento, mas também sempre acompanhado com a inovação, né? Acredito que é isso, secretário.
11: Sim, sim. É, esse ano nós completamos os 50 anos da FELAT, né? Da Festa do Leite. E realmente, o evento do Fast Queijo era um pequeno evento paralelo dentro da FELAT, né? E aí ele acabou crescendo, né, e se consolidando como esse festival gastronômico que todo mundo conhece. A FELAT realmente deixou saudades, né, mas ela precisou dar espaço para esse novo evento que para nós, turisticamente, é muito importante, porque as pessoas vêm não só para Carlos Barbosa, mas para a região como um todo, visita, né, que é o momento de inverno e também um período de férias escolares, que as pessoas aproveitam e vêm para a região.
10: Com certeza. A Denise, ela está caminhando e mostrando para vocês, a gente vai acompanhando também esse movimento para vocês já ir percebendo como está a preparação para o festival, né, o espaço todo preparado para receber os visitantes, né, turistas de várias cidades, inclusive, né, eu tenho aqui a informação, são turistas de mais de 350 cidades que já adquiriram ingressos.
11: Exatamente,
10: né?
11: Nós achamos, né, estimamos, na verdade, assim melhor falando, que nós teremos mais de 80 mil visitantes passando por Carlos Barbosa nesses 5 finais de semana.
10: Olha,
11: né?
10: Só.
11: 80 mil visitantes aqui externo, né? Porque a estimativa que nós temos de público pagando é mais de 32 mil pessoas que passarão, né?
10: Então, provavelmente, vamos bater recorde de público, né?
11: Bateremos recorde novamente, isso é muito bom, né? Porque movimenta a rede hoteleira como um todo, a Carlos Barbosa já está com a rede hoteleira já praticamente lotada os finais de semana, e isso vai refletindo nas outras cidades próximas, né? Isso é muito bom.
10: Que bacana, gente. Então, fica o convite para você aproveitar o Fest Queijo, que começa oficialmente amanhã, sexta-feira, de 26 de junho a 26 de julho, sempre às sextas, sábados e domingos. Secretário, para quem ainda não comprou seu ingresso, como faz para adquirir?
11: Então, para adquirir o ingresso, terão ingressos na bilheteria para venda, né, nos dias e nos turnos, a partir de amanhã, né, que começa oficialmente o evento. Mas, para garantir o seu ingresso, é lá no site do Fast Queijo, né, fastqueijo.com.br, que vocês têm a aba ingressos, e lá você poderá escolher o melhor final de semana, né, de acordo com o show preferido. Alguns ingressos, infelizmente, já estão esgotados, principalmente no mezanino. Alguns dias já nós já não temos mais espaço pela procura grande que nós temos, mas ainda tem vários finais de semana, tem 5 ainda para aproveitar, né? Então, procure o seu melhor dia e já adquira o seu ingresso antecipado.
10: Maravilha, gente! Então, para fechar, secretário de Turismo de Carlos Barbosa, Fábio Rogério Basso, faça aquele convite especial para toda a audiência da tua Rádio Garibaldi prestigiar essa 34ª edição do Fast Queijo.
11: Bom, Carlos Barbosa está de braços abertos para receber todos vocês no 34º Festival Gastronômico, Fast Queijo. Então, venha para Carlos Barbosa aproveitar esse festival que é tão querido e tão esperado durante o ano.
10: É isso, gente. Secretário, obrigado por nos receber. Sucesso nessa edição.
11: Muito obrigado e nos vemos hoje à noite.
10: É isso, gente. Então o convite feito. Participe, 34ª edição do Fast Queijo, de 26 de junho a 26 de julho, aqui no Centro Cultural Mãe de Deus, e também com atrações externas, né? A Piazza Fast Queijo aqui atrás de nós, o Mercado Fast Queijo também, e outras atividades relacionadas, uma programação extensa para todos os gostos. Participe! Henrique da Fonseca, com imagens de Denise Furlaneto da Campo, para as redes sociais e 101.5 FM da Rádio Garibaldi.
12: Tá aí então. Participação do Henrique com o Fábio Basso. A Denise esteve por lá em Barbosa também hoje pela manhã para falar sobre o Fast Queijo, que já terá hoje à noite uma abertura oficial, mas que para o público em geral inicia amanhã, sexta-feira. 8h27, o Conectado tem um oferecimento de Metalúrgica Arruda, tudo em esquadrias, fabricação de pavilhões, trocas de telhas, comum e térmicas, fone 549-9268-5208. Vamos para o intervalo comercial e em seguida retornamos. Com segurança pública, também informações do tempo, da história e o que está bombando nas redes.
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0: 5:35, 6 graus é a temperatura atual aqui nos estúdios da Rádio Garibaldi. Nós estamos voltando com o Conectado nesta manhã de quinta-feira. 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
0: 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E a principal informação da área de segurança desta manhã, um motociclista de 35 anos, nome não informado, morreu após colidir sua moto em um caminhão na noite de ontem, por volta das 11:15 da noite em Bento Gonçalves. Segundo informações, a vítima trafegava pela via pública por motivos desconhecidos, perdeu o controle da motocicleta Yamaha YBR-25, placa de Garibaldi, e acabou atingindo um caminhão emplacado em Porto Alegre. Estacionado na rua Giacomo Batim, próximo ao residencial Dom Inácio, bairro Aparecida. O SAMU compareceu para prestar socorro à vítima. A equipe tentou reanimar o motociclista por aproximadamente uma hora, o que não foi possível, tendo ele vindo a óbito no local. Também estiveram atendendo o Corpo de Bombeiros Militares.

0: do Rio Grande do Sul, através da guarnição de serviço da 3ª Companhia de Bombeiros Militares, Brigada Militar e a GCM. As circunstâncias e as causas do acidente serão investigadas pelos órgãos competentes. Agora é hora de Kátia Valente, é hora de previsão do tempo.
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2: Olá pessoal, vamos ter uma quinta-feira com a presença do sol e variação de nebulosidade por todo o estado do Rio Grande do Sul. Seguimos com alerta para as baixas temperaturas e para o frio intenso. Seguimos com temperaturas negativas na nossa região e geadas generalizadas. Ao longo das próximas horas, eventualmente as temperaturas vão subindo um pouquinho mais, não é muito não. As máximas vão ficar na faixa de 10 a 12 graus. 10 nos pontos mais elevados, 9, 10 graus, 11, 12 graus no restante da região, assim em média. De qualquer forma, é bastante frio e os ventos seguem soprando predominantemente de sul e de leste. Na sexta-feira, seguimos com frio muito intenso, seguimos com geadas também generalizadas e temperaturas negativas aqui na nossa região. Ao longo da tarde da sexta-feira, os termômetros podem subir um pouquinho mais, beirando os 13 a 14 graus em média. Para o final de semana, o que que se espera? O frio vai começar eventualmente assim, digamos, de forma devagar, perdendo força. No sábado ainda tem previsão de geadas ao amanhecer por aqui, no domingo sim, aí a temperatura já não deve ser assim tão baixa, e entre o domingo e a segunda-feira as instabilidades retornam para nossa região. Com a previsão do tempo, Kátia Valente.
0: Obrigado, Kátia, pelas informações do tempo. 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
3: Oi gente, tudo bem? Tô chegando por aqui com o Bombando nas Redes pra te trazer as informações que bombaram nas redes sociais. Asteroide gigante vai passar próximo da Terra no sábado, dia 27 de junho, e poderá ser observado com telescópios. O asteroide pode ter mais de 1,5 km de diâmetro. Também bombou nas redes sociais a Ana Hickman. A justiça bloqueia veículos de empresa da atriz em ação por cheques sem fundo. O caso representa mais um capítulo das questões financeiras e jurídicas que envolvem empresas ligadas ao nome da apresentadora nos últimos anos. Eu sou Rayane Martiningue e esse é o Bombando nas Redes de hoje, e a gente volta por aqui a qualquer momento. Paz e bem, até mais.
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0: Obrigado, Kátia, pelas... Obrigado, Rayane, aliás, pelas informações daquilo que está bombando nas redes. 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
4: 25 de junho, dia do cotonete, dia do imigrante, dia mundial do vitiligo e dia internacional do marinheiro. Os aniversariantes do dia... A cantora e compositora norte-americana Carly Simon. Os fatos do dia.
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4: Em 1942, nasceu o cantor e compositor espanhol, radicado no Brasil, Manolo Otero. Ele morreu aos 68 anos em 2011.

1963. Nasceu o cantor e compositor britânico George Michael. Ele morreu em 2016, aos 53 anos.

1967, é realizada pela primeira vez na história uma transmissão mundial de TV ao vivo via satélite com uma apresentação dos Beatles. Em 1997, morreu aos 87 anos Jacques Cousteau, famoso oficial da Marinha Francesa, documentarista, cineasta, oceanógrafo e inventor, mundialmente conhecido por suas viagens de pesquisa a bordo do Calypso. 2000.

0: 62 anos, o cantor e compositor brasileiro Wilson Simonal, de muito sucesso nos anos 60 e 70.
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0: 2005. Morreu aos 49 anos o cantor e compositor, nascido em Pelotas, no Rio Grande do Sul, Prentice.

2008. Morreu aos 56 anos a cantora e compositora Silvinha Araújo, que fez muito sucesso no tempo da Jovem Guarda.

0: 2009. Morreu aos 50 anos o cantor, compositor e dançarino norte-americano, apelidado de o Rei do Pop, Michael Jackson. Mário Vivan, para a tua rádio.
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0: E é com Michael Jackson que a gente encerra este bloco hoje na história. A produção especial do Mário Vivan, da tua rádio veranense de Veranópolis. 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Intervalo aqui no Conectado e na sequência retornamos aí para tratar das informações do esporte.
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3: A Câmara Municipal de Garibaldi realizou nesta segunda-feira mais uma sessão ordinária, marcada pela aprovação unânime de todos os projetos que integraram a ordem do dia. Entre os destaques, o projeto de lei ordinária número 37 de 2026, que autoriza o Executivo a firmar termo de fomento com a Confederação Brasileira de Zerbim, Petanca e Rafa, viabilizando a realização do Campeonato Mundial de Bochas em Garibaldi, previsto para outubro de 2026. A proposta também ajusta metas da Lei de Diretrizes Orçamentárias para garantir a estrutura necessária ao evento. Na área ambiental, foi aprovado o projeto de lei ordinária número 19 de 2026, que institui o Plano Municipal de Conservação e Recuperação da Mata Atlântica, estabelecendo diretrizes para a proteção de nascentes, recuperação de áreas degradadas e incentivo a práticas sustentáveis no município. Já na área social e administrativa, o plenário aprovou o projeto de lei complementar número 1 de 2026, que garante horário especial a servidores municipais com filhos, com transtorno do espectro autista e outras condições relacionadas, assegurando a adaptação da jornada de trabalho sem prejuízo remuneratório. Também foi aprovado o projeto de lei do Legislativo número 15 de 2026, que concede o título de cidadão garibaldense ao senhor Celestino Migô, em reconhecimento à sua contribuição ao desenvolvimento do município. E ainda, o projeto de lei do Legislativo número 16 de 2026, que cria o cargo em comissão de assessor executivo no âmbito do Legislativo e promove ajustes na estrutura administrativa da Câmara. Durante o expediente, foram encaminhados as comissões permanentes, novas proposições, o projeto de lei ordinária número 38 de 2026 do Executivo, que trata de benefícios eventuais da assistência social, o projeto de lei número 17 de 2026 do Legislativo, que propõe percentual mínimo de homenagens a mulheres na denominação dos logradouros públicos, e o requerimento número 18 de 2026, que indica o nome de Adorino Carlos Martinasso para o projeto Memória Viva.
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0: 8h51, reta final do Conectado desta manhã de quinta-feira, 6 graus aqui em Garibaldi, a temperatura neste momento. 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
0: 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Bom dia.
2: Bom dia, Luiz. Bom dia, ouvintes da Rádio Garibaldi. Venceu e convenceu, hein, Luiz? Eu acho que finalmente nessa Copa do Mundo, pelo menos na minha visão, tivemos um jogo da seleção em que terminou o jogo, fiquei com aquele sentimento de opa.
0: Parece que não faltou nada.
2: É exatamente. E dá esperança. Dá esperança, porque foi uma atuação excelente da seleção, basicamente em todos os quesitos, defensivamente, ofensivamente, então nem se fala. Um ímpeto que desde o apito inicial do juiz se mostrou em campo, né? Os jogadores querendo mostrar serviço, e justamente o primeiro gol já saiu assim, né? Numa roubada de bola, né, Luiz? Mostrando esse ímpeto da seleção.
0: E o segundo também. Resultado. Aliás, um segundo gol muito mal anulado pela arbitragem.
2: É verdade.
0: O juiz, ele fez uma força pra encontrar aquela falta do Vinícius Júnior. Aliás, o VAR, porque o juiz tinha validado.
2: Certo.
0: E aí depois, com a pressão do VAR, eu até posso entender que ele tenha caído nessa pilha. Mas de justiça, fato e direito, o Vinícius Júnior teria anotado um hat-trick na noite de ontem.
2: Olha aí, é verdade. E, bom, falando nele, né, foi o nome do jogo, terceiro jogo seguido que ele é o melhor em campo da seleção brasileira, depois de uma Copa de 2022 em que ele acabou deixando um pouco a desejar, e para essa Copa se tinha uma grande expectativa sobre ele, afinal, conquistou aí prêmio de melhor jogador do mundo.
0: Ele chegou como protagonista.
2: Do Real Madrid, é.
0: O resumo é esse. Então, o Vinícius Júnior hoje é o grande nome da seleção brasileira.
2: É o grande nome
0: brasileira.
2: Da seleção e tá mostrando isso dentro de campo.
0: Ele fez gol nos três jogos.
2: É isso aí. Ele tem um gol a menos que o Messi.
0: É.
2: São quatro, né?
0: São quatro e poderia ter cinco. Se não tivesse sido garfiado pela arbitragem.
2: Então, olha, um excelente jogo do Brasil. O Rayan, que entrou na vaga do Rafinha, né, que tá machucado, fez um belo jogo também, dando uma movimentação impressionante, né? Uma vitalidade pro ataque também. Esse ataque do Brasil, ele é muito rápido. E essas jogadas assim de pressão, né? Na marcação, pressão no adversário, e também os contra-ataques da seleção brasileira, olha, são as grandes marcas desse trabalho até o momento do Carlo Ancelotti. Uma ótima partida também do Bruno Guimarães ontem, que deu duas assistências, um cruzamento lindo pro gol do Vinícius Júnior de cabeça, e depois ele deu também um... Podia ter feito o gol dele, mas serviu o Matheus Cunha, né? Num passe muito inteligente também, e o Matheus Cunha é outro que tá se destacando, deu uma outra mobilidade para a equipe, né? O Ancelotti escolheu na primeira partida começar com o Igor Thiago, que é um jogador mais pesado, mais paradão, né? Aquele centroavante clássico, mas o Matheus Cunha dá muita opção de jogo para a seleção.
0: E toda vez que o Matheus Cunha faz um gol e ele comemora com aquela dancinha, eu me lembro de Henrique da Fonseca reproduzindo essa dancinha no vídeo que nós fizemos pro Instagram da Rádio Garibaldi.
2: Aí deixamos quieto,
0: antes,
2: né,
0: da Copa do Mundo começar.
2: Deixamos para quem tem essa habilidade aí, né?
0: Mas brincadeiras à parte, algo que é importante de se comentar sobre a trajetória da seleção brasileira até aqui, e que sim, é um fator que nos empolga, é que a seleção brasileira evolui. A seleção brasileira melhorou a cada jogo até aqui.
2: É isso aí.
0: Tivemos três partidas em que o primeiro jogo contra o Marrocos
2: assustou, né,
0: um pouco, talvez a palavra seja precisamente essa, uma atuação muito abaixo do que todos nós esperávamos. No jogo contra o Haiti, a seleção já apresentou sinais de melhoras, Venceu bem, muito também pelas fragilidades do adversário, mas fez o seu papel, conseguiu de certa forma impor o seu ritmo.
2: Foi a vitória protocolar, né? Não deu nenhum espetáculo, digamos.
0: E ontem uma vitória com atuação convincente.
2: Ontem veio o combo, né?
0: Porque
2: vitória importante e atuação condizente.
0: Ah, mas era contra a Escócia. Cara, o time da Escócia não é ruim.
2: Não é.
0: O time da Escócia não é um time desprezível, passa longe disso, inclusive. Mas a seleção brasileira conseguiu passar essa impressão através do que apresentou dentro de campo.
2: É verdade. Com esse resultado, então, o Brasil termina na liderança do grupo pelo saldo de gols, né, Luiz? Porque o Marrocos, que loucura que foi o jogo entre Marrocos e Haiti, hein?
0: O Haiti esteve duas vezes à frente no placar.
2: É verdade. Inclusive com um golaço, né? O segundo gol do Haiti foi um lindo gol. Mas aí a seleção do Marrocos também, mostrando a sua qualidade, conseguiu vencer por 4-2. Brasil na frente, os dois empatados com 7 pontos, né, na pontuação, mas o Brasil com o melhor saldo de gols fica em primeiro e agora vai aguardar os jogos de hoje para conhecer o seu adversário, que pode ser Holanda, Japão ou Suécia, né, Luiz?
0: Jogos que iniciam às 8 horas da noite, a Holanda enfrenta a seleção tunisiana, a Suécia enfrenta o Japão. Desses três países que tu citou, um vai medir forças com o Brasil na segunda-feira. Neste momento, quem seria o adversário? Se a Copa do Mundo terminasse agora, o adversário do Brasil estaria sendo o Japão.
2: Olha aí.
0: E na verdade, o que vai definir, de acordo com a minha expectativa, é Japão e Suécia. Porque a Holanda, que tem um time forte, vai jogar contra a Tunísia, que perdeu os dois jogos até agora e já está eliminada. Então a tendência... Posso queimar minha língua, mas a tendência é que a Holanda vença sem maiores sustos.
2: Uhum.
0: E aí Japão e Suécia vão fazer um jogo valendo a segunda posição do grupo e, consequentemente, a possibilidade de enfrentar a seleção brasileira.
2: Vai ser um jogo bem interessante, inclusive, esse aí, né?
0: Exatamente.
2: As duas seleções, elas têm jogadores de qualidade. O Japão com uma geração muito boa, muitos jovens, né, surgindo. A Suécia também com uma seleção forte, com alguns jogadores de destaque aí, principalmente no ataque, né? O
0: Gyökeres,
2: o Isaac, também um jogador bem interessante. Vamos ver. E como tu falou, né? O Brasil vai jogar numa segunda-feira, 14h, hein, Luiz? O trabalhador que tá nos ouvindo deve estar faceiro já.
0: Felizmente eu vou conseguir assistir.
2: Pedindo aquela folga, né? E tudo mais.
0: Não, mas eu acho que o... Alô, chefes que estão nos escutando aqui.
2: Acho
0: pela
2: que vai
0: Rádio
2: ser compreensível.
0: Garibaldi. Vamos dar essa colher de chá pro pessoal.
2: Verdade. Luiz, aproveitando pra gente fechar, passar outras seleções que também já estão classificadas, né? Temos o Brasil, Alemanha, Argentina, Estados Unidos também já classificada, dona da casa. México também com uma campanha bem interessante.
0: Aliás, que legal a homenagem que fizeram pro Ochoa ontem de noite.
2: Bacana, né? Muito legal. E essa campanha do México também tá sendo bem bacana. Suíça também já classificada, Canadá, Marrocos, do grupo do Brasil, França, Noruega, que tá com uma seleção também bem interessante, Colômbia, África do Sul e Bósnia e Herzegovina, que é uma das melhores terceiras colocadas. E
0: pode hoje... não ser mais até o final da...
2: Até o final do dia. Ou até o final do término da terceira fase.
0: Exatamente. Então... seguramos, maravilha, obrigado Henrique pela sua participação.
2: Um abraço.
0: 8:59, 6 graus é a temperatura, o Conectado vai ficando por aqui, agradecemos a todos pela audiência, em seguida tem o informe da Rede Tua Rádio, na sequência eu retorno aí com a apresentação do Temática, fiquem ligados.
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1: 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Vamos ao giro da reportagem da Rede Tua Rádio.
2: Em Veranópolis, será realizado nesta quinta-feira o primeiro Fórum Municipal de Alfabetização. O evento ocorre da 1 às 5 horas da tarde na Casa da Cultura Frei Rovilho Costa, reunindo educadores e profissionais da área para um momento de reflexão, aprendizado e troca de experiências. Com o tema Alfabetização como Direito e Compromisso de Todos, o fórum tem como objetivo ampliar o debate sobre os desafios e as possibilidades que envolvem o processo de alfabetização. A programação contará com a presença das palestrantes professora doutora Luciana Piccoli e professora doutora Patrícia Camini, docentes da Universidade Federal do Rio Grande do Sul, a UFRGS, e reconhecidas por sua atuação e pesquisas na área da alfabetização. Da Tua Rádio Veranense de Veranópolis, Daniela Afonso.
3: Em Soledade, a PAI realiza nesta quinta-feira, a partir das 14h, o ato oficial de entrega de um novo veículo Spin com capacidade para 7 lugares. O automóvel foi adquirido por meio de recurso de emenda impositiva destinada pelo vereador Douglas Portela Perim. A cerimônia, que acontece na sede da APAI de Soledade, marca mais uma importante conquista para o movimento apaiano do município. Da Tua Rádio Cristal de Soledade, Kathleen Gox.
4: Referência em formação profissional no Rio Grande do Sul, a Escola Estadual Agrícola Desidério Finamor de Lagoa Vermelha celebra 64 anos de história. Fundada em 1962, a instituição é responsável por qualificar profissionais para o setor agropecuário, atendendo alunos da região, de outras partes do estado e até de fora do país. Com cerca de 260 alunos, a escola funciona nas modalidades de ensino médio integrado ao curso técnico e técnico subsequente, para quem já concluiu o ensino médio. Da Tua Rádio Cacique de Lagoa Vermelha, Rudimar Galvão.
5: Em Marau, destaque para o início da novena de Nossa Senhora Desatadora dos Nós, nesta quinta-feira, 25 de junho, na Igreja Matriz Cristo Rei. A programação será realizada sempre às quintas-feiras, às 19 horas, e seguirá até o mês de novembro, quando terá início a preparação para a festa de Cristo Rei. A devoção convida os fiéis a apresentarem suas intenções e pedidos por meio do tradicional cordão com 9 nós, que vão sendo desatados ao longo das celebrações. As missas também poderão ser acompanhadas aqui na Tua Rádio Alvorada, que transmite todas as celebrações da novena. Da Tua Rádio Alvorada de Marau, Ana Lúcia Jacomini.
6: A Brigada Militar realizou na noite desta terça-feira a cerimônia de formatura do Programa Educacional de Resistência às Drogas e à Violência, o PROED, em Caxias do Sul. O evento reuniu aproximadamente 750 estudantes de escolas municipais, estaduais e particulares que participaram das atividades desenvolvidas ao longo do primeiro semestre de 2026. A solenidade ocorreu no Salão Paroquial dos Capuchinhos e contou com a presença de alunos, familiares, professores, representantes das instituições de ensino e integrantes da Brigada Militar. Da Tua Rádio São Francisco de Caxias do Sul, Alice Corrêa.
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0: Temperatura neste momento é de 6 graus e é uma manhã ensolarada em Garibaldi.
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0: A movimentação é tranquila em todas as vias de Garibaldi.
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0: A abertura oficial do Fest Queijo acontece hoje à noite em Carlos Barbosa, em um evento restrito a convidados. Para o público em geral, a 34ª edição do evento inicia amanhã, com programação se estendendo até o dia 26 de julho.
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0: Poupança rende hoje 0,50%, a nova poupança rende 0,60%. O dólar está cotado a 5,20 e o euro está cotado a 5,90.
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0: 9:15, 9:15, 7 graus é a temperatura. Estamos iniciando o Temática. O que acontece é assunto aqui em 101.5 FM na Rádio Garibaldi. Manhã de quinta-feira, manhã do dia 25 de junho. Já se passaram 176 dias desde o início de 2026. Faltam 189 dias para acabar o ano. A frase do dia é de Khalil Gibran: guarde uma semente na terra, que a terra lhe dará uma flor.
1: Quem sempre joga para ganhar, nem sempre joga limpo. Parece inacreditável, mas existe uma síndrome denominada síndrome de Don Juanismo, ou a compulsão pela sedução. Caracterizada como um transtorno baseado na ação compulsiva por sedução e no envolvimento emocional, a síndrome determina o tempo de poucos relacionamentos e é responsável por muitas feridas abertas na alma. Lembram de Don Juan de Marco? Pois bem, a denominação da síndrome é baseada nas atitudes do próprio protagonista. Logo no começo do filme, Don Juan usa uma frase que explica bem as suas atitudes e o que o motiva a conquistar. Ele diz: toda mulher é um mistério a ser desvendado, mas uma mulher nada esconde de um amante verdadeiro. Atingindo homens e mulheres, as pessoas que possuem essa síndrome possuem características específicas de comportamento. São sedutoras ao extremo, gentis e têm como alvo pessoas difíceis ou proibidas de serem alcançadas. Apaixonantes deixam os outros encantados e logo que percebem que conquistaram o que queriam, abandonam o barco. Para eles, não existe sentimentos nem envolvimentos emocionais. Há apenas uma busca, onde a conquista é a caça e o conquistador, o caçador. Para eles é tudo ou nada. O não é visto como um desafio e quanto mais empecilhos tiver na história, melhor. Eu imagino que a essa altura você tenha listado os nomes dos seus antigos relacionamentos, atribuindo a eles todas as características dessa síndrome. Calma, não é porque a pessoa sumiu do mapa que ela possui a síndrome. As pessoas perdem o interesse, o sentimento acaba, a paixão esfria e isso é normal. Na verdade, não dá para entrar na neura de que só encontraremos pessoas assim. Se assim fosse, viveríamos uma ilha com poucas pessoas. Precisamos da convivência, do afeto, do compartilhamento de ideias. Se o outro for uma pessoa má e egoísta, o problema é dele. Se ele fizer mal a você, o problema é seu. Não confie em quem ainda não conquistou a sua confiança e não acredite em todos os elogios. É sempre bom lembrar que as pessoas se revelam pelas atitudes e não por aquilo que elas falam. Você não precisa de galanteios para se sentir importante, nem de alguém para dizer o quanto você é especial. O seu valor vem de dentro e não da opinião alheia. Entenda que estar com alguém deve ser uma opção. E o que realmente importa é o que você quer para a sua vida e não o que estão te oferecendo. Existem mais pessoas boas do que más e elas fazem tudo valer a pena. Não desacredite no amor por causa dos maus. Cure-se quando te machucarem. Feche seus ciclos para começar os novos e amadureça. A dor só terá importância se você der esse poder a ela. Até amanhã.

0: 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Programa temática que tem em sua equipe de trabalho na apresentação hoje eu, Luiz Henrique Guarnieri, cobrindo as férias do nosso colega João Paulo De Luca. Também a parceria dos colegas Henrique da Fonseca, Thay Pereira e Eduardo Bacon da Silva. Todos nós, sob a coordenação de jornalismo a cargo da jornalista Denise Furlaneto da Campo, a gerência é de Delano Brandelli Pieta. A direção é do Frei Alceu Ferronato. Em nome de toda esta equipe, eu dou o meu bom dia para vocês, para dizer que o Temática está apenas começando. E agora nós vamos para o intervalo comercial, mas em seguida retornamos com o nosso espaço de entrevistas. Fiquem ligados, voltamos já.
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9:29, 7 graus é a temperatura atual aqui nos estúdios da Rádio Garibaldi. Nós estamos abrindo o nosso espaço de entrevistas do Temática da manhã desta quinta-feira com a trilha sonora de Michael Jackson, o rei do pop, ele que está no dia 25 de junho de 2009, estava nos deixando. Hoje é aniversário de morte do Michael Jackson e a gente presta essa nossa homenagem a ele. Michael Jackson é a trilha do Temática da manhã desta quinta-feira com Bad.

0: 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Gente, e agora sim, para iniciar de fato o espaço de entrevistas do Temática desta manhã de quinta-feira, eu estou recebendo aqui nos estúdios o advogado doutor Bruno Furlaneto, que é assistente de acusação da família da Elessi Rejane Faleiro, que acabou tendo a sua vida brutalmente interrompida no ano de 2025, crime que aconteceu em Garibaldi. Na época, o autor e condenado por este crime foi o seu então companheiro, e é uma situação que acabou indo a julgamento. A júri popular que aconteceu aqui no Fórum da Comarca de Garibaldi no dia 20 de janeiro deste ano, na ocasião os jurados reconheceram a existência do crime de feminicídio, porém desconsideraram o dolo na ação do réu, o que fez com que a pena fosse fixada em 9 anos, 8 meses e 4 dias. O Ministério Público recorreu desta decisão juntamente com a assistência de acusação, e aí no início desta semana nós recebemos a notícia de que os desembargadores, por unanimidade, 3-0, optaram por anular esta decisão do júri popular. A tendência é de que tenhamos, inclusive, a marcação de um novo júri daqui para frente, mas é um processo ainda meio complexo, e é justamente para a gente entender as entrelinhas do que já aconteceu, do que está acontecendo e do que vai acontecer a partir de agora. Nós estamos recebendo o Bruno aqui nos nossos estúdios para esclarecer a situação. Antes de mais nada, Bruno, eu gostaria de cumprimentar a tua presença aqui na Rádio Garibaldi, agradecer pela disponibilidade. Muito bom dia.
1: Bom dia, Luiz Henrique. Primeiramente, obrigado pela concessão desse espaço na Rádio Garibaldi. Eu também gostaria de desejar um bom dia à família da Elessi. Eles estão acompanhando essa entrevista, aos colegas de escritório, né? Porque eles também me deram a força necessária para atuar nesse caso. E sim, a assistência recebe esse julgamento.

0: distante os interesses da assistência e, acredito, do Ministério Público.
1: Perfeito. Antes da gente entrar no fato em si, eu gostaria de recuperar um pouco a trajetória de todos os fatos até nos colocarmos nesta situação, porque no dia 20 de janeiro eu estive no fórum, eu acompanhei todo o processo de júri que acabou culminando com a decisão em questão. E eu me lembro, Bruno, que na tua fala tu citou que dentro da tua expertise como advogado não é do teu costume assumir situações e ocorrências como essa. Então eu queria ouvir de ti, ouvir do Bruno, como ser humano e como advogado, o que é que te levou a acolher esse caso?
0: É, de fato, não é uma situação em que eu costumo atuar, mas o que aconteceu com a família da Elissi me causou tanta comoção que me fez aceitar esse desafio, tá? Então, eu aceitei o desafio, busquei estudar bastante esse caso, o que a legislação previa, e também com aquela percepção de que os homens precisam comprar essa briga. Os homens também precisam defender as mulheres de outros homens que praticam esse tipo de brutalidade. Então, a mudança nessa questão de violência doméstica e na ocorrência de feminicídio também depende dos homens para que isso acabe mudando, tá? Então foi um desafio no sentido de também começar a comprar essa briga de combater o feminicídio.
1: E para a gente rememorar agora de fato o que aconteceu no júri e no dia em questão, no dia 20 de janeiro, como é que é possível explicar essa decisão do corpo de jurados? O que de fato aconteceu? Porque houve um feminicídio reconhecido pelo júri, mas o dolo foi demovido dessa decisão.
0: É, essa contradição é que basicamente fundamentou a anulação do julgamento. Os votos dos três desembargadores do Tribunal de Justiça do Estado do Rio Grande do Sul bateram bastante na contradição existente entre a resposta ao quesito 3 e ao quesito 4 que foram formulados aos jurados durante o julgamento aqui em Garibaldi. Então, o quesito 3 questionava exatamente, né, o fato de o crime ter acontecido por razões de sexo feminino e em contexto de violência doméstica. E a resposta foi positiva, né? Por maioria, os jurados entenderam que o fato se enquadrava no dispositivo de lei que previa o feminicídio. Mas a resposta ao quesito 4, né, afastando o dolo, gerou essa contradição. E na visão da assistência, essa contradição devia ter sido esclarecida durante a votação, né, na forma da lei. Então, como não houve esse aclaramento, né, um dos fundamentos, tanto do Ministério Público quanto da assistência, foi então, né, o descumprimento do artigo 490 do Código de Processo Penal. Tá?
1: E já aproveitando esse gancho, quais foram os argumentos que vocês defenderam nessa última audiência para recorrer da decisão e conseguir, inclusive, com que os desembargadores votassem favoravelmente?
0: É, basicamente, né, o Ministério Público e a assistência bateram em dois pontos centrais. Essa contradição havida entre o reconhecimento do feminicídio e o afastamento da intenção de matar, porque é algo incompatível, né? E a decisão manifestamente contrária à prova dos autos. Então, nós batemos na tecla de que quando acontece um feminicídio praticado por asfixia mecânica, né, na forma de esganadura, o dolo é sempre presente. Ninguém esgana uma mulher por culpa, né, sem querer. Então, esse argumento também foi acolhido pelos desembargadores do Tribunal de Justiça, né? As lesões foram tão graves que afastar o dolo, né, se afigura inadmissível.
1: Certo. E agora, com este aceite por parte dos desembargadores em relação aos argumentos de vocês, o júri foi anulado. Quais são as próximas etapas que esse processo vai percorrer a partir de agora em âmbito jurídico?
0: Bom, né, para a assistência e para o Ministério Público, não há nenhuma providência a ser adotada agora, né? Mas, em benefício da defesa, existem dois prazos ainda que podem ser utilizados. O primeiro deles é um prazo de oposição.

0: disposição de uma peça que nós chamamos de embargos de declaração, que deve ser protocolada no prazo de 2 dias, e ela visa exatamente aclarar essa decisão proferida pelo Tribunal de Justiça, esclarecer eventuais contradições nos votos dos desembargadores, ou daqui a pouco, né, como é que eu poderia dizer, manifestar alguma omissão em relação a teses que foram veiculadas pelas partes. Então, ela tem esse primeiro prazo de 2 dias. Se a defesa utilizar esse prazo, uma nova sessão é marcada pelos mesmos desembargadores e eles julgarão essa peça, né, com o intuito de provê-la ou improvê-la, tá? Mas essa peça dificilmente altera o julgamento proferido pelos desembargadores. Ela não tem o condão de modificar a ponto de dizer o seguinte: olha, cancelo a anulação, né? O júri não vai ser refeito. Então, é só uma peça processual para esclarecer eventuais contradições. Então, se ela não se utilizar desse prazo, ela tem ainda um prazo de 15 dias para apresentar um recurso ao Superior Tribunal de Justiça, que fica em Brasília, com o intento daqui a pouco de, sim, reformar essa decisão proferida pelos desembargadores em Porto Alegre.
1: Então, ela pode recorrer dessa decisão nessas duas instâncias, uma primeira de um prazo de 2 dias, que tu falou que passa a contar a partir de amanhã, né?
0: Isso, isso.
1: E essa dos 15 dias em Brasília, vamos dizer que numa hipótese em que a defesa do acusado ou do condenado, neste caso, recorra ao Superior Tribunal de Justiça em Brasília, o que acontece? Por quais etapas ele passa?
0: Basicamente, né, apresentando esses recursos, tanto a assistência quanto o Ministério Público serão notificados para também, né, contrarrazoar esses recursos. E a partir daí, os recursos seguem trâmites processuais. Eles serão submetidos a julgamento, né, ou aqui em Porto Alegre, se ela utilizar o primeiro recurso, ou pelos ministros do Superior Tribunal de Justiça em Brasília. Então, acredito eu que se ela fizer uso desses dois recursos, a expectativa é de que um novo julgamento aconteça em daqui a pouco 2 anos.
1: Certo. Mas eu sei que é muito difícil a gente falar de prazo em uma situação como essa, mas a expectativa é de que um novo júri demore um pouquinho para acontecer ainda.
0: Demore. Se a defesa fizer uso, sim, a gente espera daqui a pouco um razoável período de tempo para que esse novo julgamento aconteça. Agora, se ela optar por não interpor nenhum recurso, eu tenho certeza de que ao retornar à comarca de Garibaldi, o doutor Antônio dará a prioridade exigida e pautará esse julgamento com brevidade.
1: Certo. Outra coisa que eu gostaria de te perguntar, Bruno: essa anulação do júri, ela altera de alguma maneira, atualmente, a curto prazo, o cumprimento da pena por parte do condenado?
0: Altera.
1: Altera? De que maneira?
0: Altera porque, anteriormente a essa anulação, né, ele tinha expectativa de cumprir uma pena de 9 anos. Tá? Com a anulação, a gente volta a considerar a possibilidade de cumprimento de pena de 20 a 40 anos. De reclusão, tá? Claro que esse período em que ele se encontra preso vai ser diminuído de uma futura pena, né, que venha a ser aplicada num novo julgamento.
1: Certo.
0: E altera também a questão de progressão, né? Então, como ele estava condenado a uma pena de 9 anos, certamente até o final do ano, ou no máximo no próximo, ele já estaria caminhando pela cidade.
1: E agora a tendência é de que isso não aconteça.
0: A tendência é que não aconteça porque a prisão preventiva dele foi mantida pelos desembargadores. Certo. E ele fica preso até um novo julgamento.
1: Era mais essa questão que eu queria saber. Então, para esclarecer, nesse momento ele se encontra preso preventivamente.
0: Isso aí.
1: E não mais preso cumprindo uma pena.
0: Isso aí. Isso aí.
1: Perfeito. Tá,
0: então agora a prisão dele não tem prazo de finalização. Ele continua preso até o momento em que as condições que ensejaram a prisão dele permanecerem inalteradas.
1: Certo. E agora, Bruno, antes da gente finalizar, eu gostaria de saber como é que está a expectativa e o sentimento de vocês, falo por parte tanto da acusação do Ministério Público e da família da Elessi, como que vocês recebem isso e o que vocês esperam e projetam daqui para frente nesse processo?
0: Bom, a gente espera né, que nesse novo julgamento, de fato, uma pena maior seja aplicada. Tá? De que a resposta à sociedade, e eu digo não apenas à comunidade de Garibaldi, mas ao Estado e ao país como um todo, porque este crime teve uma cobertura de âmbito estadual muito assertiva. Então, a gente espera que os jurados que forem escolhidos, de fato, compreendam a gravidade do crime que foi praticado e deem uma resposta à sociedade no sentido de que feminicídios não serão tolerados e que os homens que praticarem esse tipo de violência pagarão pelo crime cometido. É essa a expectativa.
1: Certo. Bruno, antes da gente finalizar, tu teria mais algum comentário? Gostaria de falar alguma coisa a respeito de algo que eu não tenha te perguntado?
0: Não. Eu acho que as questões foram bem abordadas por ti, Luiz, e o panorama geral foi abrangido pela entrevista e acredito que a sociedade de Garibaldi tenha tido uma noção bacana do que aconteceu e do que pode acontecer.
1: Perfeito. Bruno, muito obrigado pela tua disponibilidade, por estar nos concedendo essa entrevista e por estar esclarecendo pra gente esses fatos que eu acredito que geram muita curiosidade na nossa comunidade como um todo.
0: Imagina, eu que agradeço o convite e a assistência permanece à disposição de vocês.
1: Perfeito. 9h44, escutamos as palavras do advogado doutor Bruno Furlaneto, que está como assistente de acusação da família da Elessi em todo este processo que se iniciou em julho do ano passado com o crime e que agora segue em âmbito jurídico. Recentemente nós tivemos então esta anulação do resultado do júri popular. A Rádio Garibaldi segue acompanhando os próximos capítulos deste processo. 8 graus é a temperatura, nós temos por aqui um oferecimento de farmácias São João. 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Vamos para mais um intervalo comercial e em seguida retornamos com a apresentação do Temática.
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1: Nove e 51, de volta com o Temática. 8 graus é a temperatura aqui em Garibaldi. 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Gente, agora dentro do nosso programa Temática, nós vamos movimentar a nossa unidade móvel, porque hoje pela manhã o repórter Henrique da Fonseca esteve acompanhando o rompimento de uma adutora que causou um grande vazamento de água na rua Tiradentes, bairro São Francisco. Henrique, nos traga mais informações.
10: Para você que nos acompanha ao vivo pelo Facebook da tua Rádio Garibaldi 101.5 FM... Nessa manhã de quinta-feira falamos da rua Tiradentes, no bairro São Francisco, em Garibaldi, mais precisamente em frente ao numeral 31 da rua Tiradentes, porque aconteceu o rompimento de uma adutora aqui na rua e que está causando um grande vazamento de água na manhã desta quinta-feira. Vocês podem observar aqui nas imagens este ponto de vazamento. Olha quanta água que está jorrando, né, por baixo da rua de calçamento aqui de paralelepípedo. E olha como está a situação por aqui. Tem três pontos, pelo menos três pontos de vazamento, né, da rua, jorrando água dos seus canos que acabaram sendo rompidos, então, nessa manhã de quinta-feira. Inclusive, relatos aqui de moradores que essa situação está desde a madrugada. Olha só, gente, a quantidade de água que está correndo aqui pela rua Tiradentes por conta desse vazamento. Aqui em frente ao numeral 31, mas a água, ela continua descendo pela rua, desses três pontos, então, de vazamentos que estão sendo registrados nessa manhã aqui na rua Tiradentes. Eu vou aproximar a imagem aqui para vocês que estão nos acompanhando pelas redes sociais puderem observar. Olha só, gente, a quantidade de água, então, que está jorrando desse ponto da rua Tiradentes no bairro São Francisco. E claro, né, muito provavelmente por conta disso vai estar afetando o abastecimento de água aqui das casas da rua e também das proximidades do bairro, né? Que situação, gente. Eu vou até aproveitar, conversar aqui com a nossa ouvinte, moradora do bairro. Bom dia, bom dia, tudo bem? Seu nome, querida?
11: É Araci.
10: Araci, Araci, que é moradora aqui do numeral 31, dona Araci. Você percebeu esse vazamento ainda durante a madrugada, né?
11: Era 3 horas da manhã, quando eu acordei, eu vi que passava os carros e eu pensei que estava chovendo. Aí eu vim para fora, olhei, era um vazamento. Liguei, entrei, liguei para Corsã e eles me deram o número do protocolo, tudo, liguei e eles disseram que vinham ver, mas até agora ninguém apareceu.
10: Olha só, então já informou a Corsã sobre esse caso. Até o momento as equipes ainda não vieram aqui, mas você já está sem água na sua casa, dona Araci?
11: Não, ainda não.
10: Ainda não?
11: Não, ainda tem água.
10: Olha só. Inclusive a dona Araci nos informou, né? Entrou em contato com a rádio para informar. Esse rompimento aqui é a primeira vez que você percebe ou já aconteceu outras vezes?
11: Não, é a primeira vez. Eu moro aqui anos, mas é a primeira vez que aconteceu.
10: Olha só, obrigado, dona Araci.
11: De nada, sempre à disposição da rádio e muito obrigado sempre pela Rádio Garibaldi, que é muito prestativa com nós todos.
10: Muito obrigado, dona Araci, então, que é moradora aqui do numeral 31, foi ela que entrou em contato com a rádio para avisar, então, desse rompimento, né, de adutora que vocês podem perceber aqui em frente à casa dela, no numeral 31 do bairro São Francisco. Olha só, gente, são pelo menos três pontos, então, em que a água está jorrando, né, sobre a rua de paralelepípedo. Ó, posso perceber mais um aqui, agora são quatro, ó. São quatro pontos, ó, aqui. Temos um mais aqui adiante. Esse outro aqui ao lado. E o principal deles aqui, né, onde vocês podem perceber. Olha só a quantidade de água que está jorrando, então, sobre a rua, nesse rompimento de adutora. Corsã, então, conforme a moradora do bairro já foi informada, né? As equipes devem estar, então, se deslocando para cá durante o dia de hoje para realizar o conserto dessas tubulações. Então, agora o que resta, né, a população, os moradores aqui do bairro, é aguardar essa chegada da Corsã para que esse serviço seja realizado. Claro, a gente espera que a situação seja normalizada o mais rápido possível, mas fica o nosso aviso, o nosso alerta, né, que muito provavelmente, por conta desse rompimento, as casas aqui da região, né, da Rua Tiradentes e parte do bairro São Francisco devem enfrentar instabilidade ou provavelmente interrupção total no abastecimento de água nessa manhã de quinta-feira. Qualquer novidade, outras informações, a gente atualiza vocês durante a programação da Rádio Garibaldi ou aqui nas redes sociais, em Facebook 101.5 FM da Rádio Garibaldi.
1: Tá aí então, informações trazidas pelo Henrique da Fonseca e deste vazamento que acontece na rua Tiradentes, bairro São Francisco, programa temática que tem um oferecimento de Principale, a loja que veste toda a família desde 1989, Rua Júlio de Castilhos, 102, Centro de Garibaldi. 9h58, vamos para mais um intervalo comercial. Na sequência, tem o informe da Rede Tua Rádio e em seguida voltamos com a apresentação do programa Temática.
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4: 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Com a chegada do inverno e o aumento do uso de equipamentos para aquecimento, o Corpo de Bombeiros Militar do Rio Grande do Sul está lançando a campanha Inverno Seguro para a prevenção de incêndios residenciais. A iniciativa alerta para os cuidados necessários nesta época do ano. Levantamento realizado pela Assessoria de Operações e Defesa Civil aponta um aumento de 8,5% nas ocorrências relacionadas ao uso de fontes térmicas entre os anos de 2024 e 2025, passando de 1.196 para 1.298 registros. Os casos estão associados principalmente ao uso de fogões a lenha, lareiras, aquecedores e cobertores térmicos. A Polícia Federal iniciou nesta quinta-feira, com o apoio do Ministério Público Federal, a segunda fase da operação que investiga fraude bilionária nas Americanas, cujo prejuízo agora pode chegar a 54 bilhões de reais. De acordo com os laudos técnicos periciais, agentes saíram para cumprir 9 mandados de busca e apreensão nas cidades do Rio de Janeiro e São Paulo. A 10ª Vara Federal Criminal do Rio de Janeiro também determinou o sequestro de bens e valores em nome dos envolvidos. Desta vez, a força-tarefa busca apurar se acionistas das Americanas e representantes de bancos privados também participaram do esquema. Tudo parece impossível até que seja feito. 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Os terremotos com magnitudes 7,2 e 7,5 que atingiram a Venezuela na noite de ontem deixaram pelo menos 164 mortos e 971 feridos. A presidente interina da Venezuela, Delcy Rodrigues, atualizou o balanço na manhã desta quinta-feira. Em nota, o Itamaraty afirmou que, até o momento, não foram identificados brasileiros entre as vítimas do tremor. No comunicado, o órgão ainda manifestou pesar pelas perdas causadas pelo terremoto. Já o presidente dos Estados Unidos, Donald Trump, publicou em uma rede social que os Estados Unidos estão prontos para ajudar a Venezuela. 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
14: Memorial Caravaggio informa. Nota de falecimento. 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Filhos, Luciana Radaelli Barbieri e esposo Nelinho Barbieri. Luciano Radaelli e esposa Vera Radaelli. 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Noticiamos o falecimento do senhor Teuvi Haroldo Radaelli, com a idade de 77 anos.
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0: dos estúdios da Rádio Garibaldi. E é o som de Black or White, de Michael Jackson, que a gente abre este bloco do Temática, que o rei do pop nos deixou exatamente neste dia 25 de junho, lá no ano de 2009, está completando o aniversário de falecimento. Se estivesse vivo, teria 67 anos. Nos dias de hoje, a gente presta então a nossa homenagem ao Michael Jackson. 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Gente, e para dar sequência ao espaço de entrevistas do programa Temática desta quinta-feira, eu estou recebendo aqui nos estúdios da Rádio Garibaldi o garibaldense Andrei Cussot, que viveu um momento, creio que inesquecível na vida dele. Na última semana, nós estamos tendo a realização da Copa do Mundo, que acontece lá na América Central, mais precisamente Estados Unidos, Canadá e México, e o Andrei, que é um aficionado por futebol, saiu daqui de Garibaldi, foi até os Estados Unidos para acompanhar a vitória do Brasil sobre o Haiti por 3-0. Ele viveu um pouco dessa experiência de Copa do Mundo, esteve presencialmente testemunhando o que está acontecendo, e é por isso que a gente traz o Andrei aqui para compartilhar estas experiências com a gente. Antes de mais nada, Andrei, muito obrigado por ter aceitado o convite, agradecemos a sua participação na Rádio Garibaldi.
1: Pô, eu que agradeço de poder estar aqui contando um pouco sobre essa experiência. Então, primeiro, bom dia a todos. E realmente foi a realização de um sonho, e é muito legal a gente falar sobre isso, né? Para mim era um objetivo viver uma Copa do Mundo, e acredito que contar um pouquinho vai poder tornar isso possível para mais pessoas.
0: Inspirar mais pessoas aí
1: as próximas Copas do Mundo, né?
0: Perfeito. Andrei, antes da gente falar sobre o tópico central, é importante da gente falar um pouquinho sobre os motivos que te levaram até uma Copa. Qual é a tua relação com o futebol? Desde quando que tu te entende um apaixonado pela Copa do Mundo, assim? Da onde que veio esse sonho antigo de você estar lá?
1: Bom, primeiro, o meu pai, né? Ele levava a gente pros jogos aqui no Guarani, aqui na Alcide Santa Rosa, né? Então a gente... a nossa família, eu, meu irmão e meu pai, principalmente, que é os gremistas, né? Minha mãe é colorada, a gente sempre viveu muito o esporte, o futebol e tal, né? A gente tentou jogar futebol, não tinha esse talento, e eu gosto de ir para os jogos do Grêmio, de acompanhar muito, sou viciado nisso, né? E os jogos do Brasil, a questão da Copa do Mundo, sempre foi um sonho, né? E eu sempre falo para meus amigos que a Copa esteve aqui no Brasil, e não sei porque a Copa do Brasil não vivenciei ela, assim, não participei e tal. Eu sempre falo, pô, é um dos arrependimentos, assim, né? E essa Copa dos Estados Unidos, eu queria muito participar. Se de alguma forma eu estaria presente. Então a gente se organizou para estar presente lá.
0: Pois é. E em que momento tu viu que seria possível? Quando que tu decide viabilizar essa viagem?
1: Então, eu tinha um planejamento de estar presente. Eu fiz já na última Copa do Mundo, eu acompanhei um amigo meu que esteve na Copa, e eu na próxima eu vou estar presente. Eu montei um planejamento financeiro para estar presente, e eu estive na final da Libertadores desse ano aqui, que foi no Peru, e aí eu tive pelo banco, né? Eu sou vinculado ao banco BTG Pactual, então o banco escolheu os melhores escritórios do Brasil, e eu estive na final da Libertadores, e eles falaram, ó, vai ter uma premiação para os melhores do primeiro trimestre, também que vão estar na Copa do Mundo. E aí eu falei, opa, talvez eu nem vou precisar gastar o meu dinheiro, certo, com o meu planejamento, talvez eu possa ir por aí.
0: Então tu viu ao vivo o gol do Danilo de cabeça na final da Libertadores?
1: Vi sim. E aí lá eu tava entre Flamengo e Palmeiras, eu neutro como gremista ali, inclusive com a camisa do Grêmio e tal. E aí nesse momento eu falei, olha, talvez eu possa ir pra Copa do Mundo, se eu me destacar novamente, eu posso estar presente. E aí deu tudo certo, eu consegui estar presente graças ao banco, né, que me patrocinou, me financiou, porque a gente fez na X10, a gente fez um,

0: trimestre muito bom novamente, e aí eu consegui ir através do apoio do banco, né?
1: Então nem precisou gastar do teu bolso.
0: Não precisei, eu criei tipo um fundo, meu planejamento, né? Vai ficar pra próxima Copa agora.
1: Olha,
0: né,
1: ali, ó.
0: Ou nessa aqui, né? Vai que, sim, o Brasil vai pra semifinal, final, talvez ainda a gente possa dar mais um pulo e assistir mais um jogo lá, né?
1: Quem sabe, quem sabe. E como é que foi essa viagem pros Estados Unidos? Ficou quanto tempo por lá? Onde que tu ficou hospedado?
0: Bom, dessa vez a gente ficou a gente foi direto para o estado da Pensilvânia. A gente passou no estado da Geórgia, ficou em Atlanta um dia, e depois a gente já foi direto para Filadélfia, que é onde o jogo iria acontecer, né? Então a gente quis fazer um turismo, né, alguns dias ali, porque é a cidade do Rocky Balboa, né, lá que aconteceram os filmes do Rocky Balboa. Então a cidade vive muito isso, né? Tudo tem ligação, tudo aconteceu alguma coisa dos filmes lá. A gente ficou bem numa região central onde tem muita coisa histórica relacionada ao filme. Então a gente vivenciou bastante. Inclusive teve um dia antes do jogo que a torcida brasileira se reuniu na escadaria do Rocky Balboa, que é a escadaria que o Rocky Balboa subia durante o filme e tal, né? Quando ele tava treinando. E essa escadaria ficou muito famosa e tal. Então a torcida brasileira se reuniu aí e fez uma festa absurda, assim. Que é um dos pontos altos, assim, da viagem, sabe? O encontro das torcidas, e a gente tem isso, quem viaja, para onde for, né? A gente viaja e tu encontra brasileiro fora do Brasil, por exemplo, o brasileiro se une bastante, né? A gente acaba se ajudando e tal. E ali foi o ápice disso, né? Porque aí todo mundo se reuniu.
1: A brasileira onde vai tem.
0: É, isso aí. Aí a festa foi muito legal mesmo, assim, foi fantástico. Então a gente ficou no Hilton, né? Que é um hotel também clássico ali dos Estados Unidos. E muito próximo de todos esses pontos aí. Então sempre tinha muito brasileiro. Inclusive teve, no dia que a gente chegou, no lado do nosso hotel tinha um mercado, que era um mercado público, assim, de lá. E nesse lugar tava acontecendo, tinha muito influencer, tinha muito jornalista, tava todo mundo ali, porque a galera tava gravando, era onde estavam os brasileiros principalmente, né? Então eu encontrei a Virgínia no primeiro dia, encontrei o pessoal mesmo da Casa TV, o Defante, todo mundo. É. Encontrei eles várias vezes, porque eles estavam no nosso hotel. Então, cara, foi experiências, assim, fantásticas.
1: E é até bom que tu comenta nisso, porque o pessoal de Garibaldi que te conhece, que não sabia que tu tinha ido pra Copa do Mundo, possivelmente foi pego de surpresa quando te viu dando uma entrevista pra Cazé TV, que é o veículo brasileiro que inclusive possui o único veículo brasileiro que possui possibilidade de transmissão de todos os jogos da Copa do Mundo. Cara, como é que foi essa entrevista? Como é que te abordaram pra conversar com eles?
0: Essa foi engraçada, né? A gente acaba vendo o poder da mídia, né? De como ainda funciona muito o ao vivo, né? E tal. Eu tava lá e era, acho que era meia-noite, aqui devia ser uma da manhã no Brasil, e aí aconteceu essa entrevista e tal, e meu celular começou assim, ó o André ao vivo, não acredito, ah, não sei o que, foi muito legal e tal. Então foi incrível isso, primeiro porque eu percebi isso, como tinha brasileiro assistindo no YouTube lá ao vivo, né, a programação da Cazé. Mas aconteceu da seguinte maneira: primeiro que o pessoal da Cazé estava no mesmo hotel, então a gente tomou, os primeiros dias a gente tomou café junto, de manhã, se encontrava ali e tal, a gente começou, né, a dar risada junto, enfim. E nesse dia foi o que aconteceu a entrevista, foi o dia após a escadaria, né? Então os brasileiros encontraram tudo nessa escadaria, e aí o pessoal já falava nos grupos de WhatsApp, olha, hoje a gente vai pra tal bar, né? Então a gente se encontrava num bar lá, e o americano tem muito isso, né? Tu entra nos bares deles lá, tem tipo muitas TVs assim, e aí tu só pode beber dentro do bar deles, né? Na rua tu não pode beber, então o americano se encontra muito nos bares pra assistir, pra falar de esporte e tudo mais, né? E a gente foi pra um desses bares gigantes, assim, e a gente ficou ali, todo mundo e tal, e na hora de ir embora a gente falou, pô, vamos embora agora, mas vamos parar a comer uma pizza, né? A gente parou numa pizzaria lá, bem no estilo fast food americano, sim, assim, tal, uma esquininha, assim, e aí eu tava falando pra minha esposa, tamo indo pra casa e tal, daí eu falei, olha, vi o Defante, né, que é um apresentador lá da Cazé, ele tá aqui numa esquininha, tava num escuro lá, num lugar assim, num canto, e ele tava começando a fazer alguma gravação, né, e daí o cinegrafista dele, a gente ficou bem amigo assim, né, de conversar no hotel e tal, e eu falei, grava nós aqui e tal, né, e ele falou, espera aí que vocês já vão aparecer. E um dia antes, o Defante, eles fizeram uma trollagem, assim, com os argentinos, né? E eles ficaram dizendo que eles já iam gravar, e os argentinos... Ele ficou... O pessoal deve ter visto isso, foi bem engraçado, né?
1: O Defante é o Defante.
0: É, isso aí. Aí eu vi que ele dizia, ó, espera aí, já vamos ir, já venho aqui, né? E eu falei, pô, eles estão trolando nós, né? Mas não era verdade, eles realmente estavam se preparando pra entrar no ao vivo e tal. E aí, de repente, ele falou pra mim, ó, traz aqui esse mexicano que tá passando aí, né? E aí tinha um senhorzinho mexicano. Eu falei com ele, falei, ó, leva teu neto lá e vamos lá falar ao vivo, né? E a gente foi, ficou ali um tempo e tal, daí teve o processo todo do ao vivo, assim, que foi muito legal, foi muito divertido, né? Foi sensacional, porque teve várias outras partes que a gente gravou, devem ir para outros cortes e tal, mas foi muito legal, foi uma experiência também, isso complementou, né, a experiência como um todo.
1: E como é que tu descreve o clima de Copa do Mundo dos Estados Unidos? O que que tu viu lá, se tratando de calor humano, de torcida e da paixão pelo futebol?
0: Então, essa parte que a gente vivenciou com os brasileiros, é a energia é fantástica, né? Mas o que a gente falou com outros brasileiros que já foram para outras Copas do Mundo, como a Copa está acontecendo em 3 países, os Estados Unidos é muito grande, tu não tem toda aquela energia que existia nas outras Copas, né? Porque tu via todas as nações praticamente juntas no mesmo país, por exemplo, a Copa do Catar, né? Que é um país bem pequeno, tava todo mundo ali, todas as nações. Então, a energia Copa do Mundo era muito maior, porque todas as nações estavam muito mais reunidas. Agora, como está muito mais espalhado e o povo americano não é tanto de Copa, eles não estão nem sabendo o que está acontecendo. O povo americano, assim, sabe? Eles estão vivendo a vida deles, assim. Diferente um pouco de quando a Copa foi no Brasil, por exemplo, que parou tudo, todo mundo sabia de tudo, né? Então, a energia geral, assim... O que o pessoal comenta, quem já viveu outras, não é tão alta como essas outras Copas. Mas para mim, que foi minha primeira, é uma energia... Parece que tá todo dia num jogo, como jogos do Grêmio, parece que tá todo dia num jogo do Grêmio, assim. Todo dia um monte de torcida e tal. Então, mas aí, claro, muito mais torcida brasileira. No nosso hotel tinha muita torcida do próprio Haiti, isso me surpreendeu, sabe? Porque eu achava que nem ia ter tanta torcida. E depois, no jogo, eu fui no meio da torcida do Haiti também, eu gravei alguns vídeos com eles... Fantástico, assim, sensacional. Aí essa energia é algo que deixa saudade, sabe? Ontem assistindo na TV o jogo, dizia, pá, como eu queria viver de novo essa energia, né?
1: Eu imagino perfeitamente. E o que que tu tem a dizer sobre o jogo que tu viu? Jogo que aconteceu na Filadélfia, como tu fala. Vitória tranquila do Brasil sobre o Haiti por 3-0.
0: Essa experiência é um pouco diferente, né? Porque a gente tem a impressão, eu tenho essa impressão, ao menos minha, assim, de que eu sou muito mais apaixonado pelo clube, eu fico tenso assistindo quando é o Grêmio, sabe?
1: Sim.
0: E quando é o Brasil, a gente fica mais de boa, assim, né? Mais relaxado. Então, o primeiro ponto é esse. E o outro fator que deixou um pouco mais tranquilo o jogo é que o Brasil meio que resolveu o jogo no primeiro tempo e tal, e ficou até um clima de amistoso, porque a torcida do Haiti tinha uma paixão pelo Brasil também, né? Então, um respeito enorme, se criou esse clima amistoso, sabe? Então, foi mais diversão e lazer, assim, o jogo sem aquela tensão que a gente normalmente vive quando é um clássico ou como, por exemplo, na final da Libertadores, né? E aí o jogo se tornou mais divertido do que esse fator que normalmente tem no jogo, né? Então foi bem, bem bacana, é um clima quase de amistoso, né?
1: Certo. Mas tu já tinha visto a seleção brasileira jogar ao vivo em outro momento ou foi a primeira vez?
0: A primeira vez.
1: Nunca tinha visto a seleção?
0: Não, a seleção brasileira não.
1: E pros Estados Unidos já tinha ido?
0: Já, eu tive agora, fazia uns 2 meses que eu tinha ido pra Las Vegas. Aí numa outra experiência também, aí não teve nada a ver com futebol, né? Aí a gente foi pra Las Vegas também, um evento dos melhores do ano do banco, né? Que eu fui premiado. E aí a gente pôde estar participando, eu fui representando a X10, né? Que é a minha empresa de investimento, fui para representar o time todo lá. E aí lá também foram várias experiências inimagináveis, né?
1: Certo. E Andrei, qual é que é a mensagem que tu passa para alguém que tem vontade de ir para uma Copa do Mundo, mas às vezes fica naquela insegurança? Por que que uma pessoa deve viver essa experiência?
0: Bom, primeiro porque a gente tem uma... Eu vi que isso é muito mais tranquilo de se fazer do que... Hoje, quando tu olha assim como foi, né? Eu achei muito mais possível, né? Eu fico me perguntando, pô, por que não? Lá eu conversei com pessoas que estavam na sua 7ª Copa do Mundo... Aí eu disse, caraca, e os caras, tinha gente que foi agora nessa Copa dos Estados Unidos, que já é fato que é a Copa mais cara da história, né? E teve muita gente que foi só pra viver a parte da torcida e não ia entrar nos jogos pra assistir.
1: Certo.
0: Só pra vivenciar a experiência de tão fantástico que é isso, né? A energia que tu vê entre torcidas e tal, né? E até porque agora tinha jogo do Brasil, no dia que eu tava entrando no jogo, tinha gente abordando, oferecendo $2,000 pra comprar um ingresso. Então, pô, é R$10,000 só um ingresso de um jogo, né? Mas quando tu compra de forma planejada, quando tu se organiza, a projeção agora, por exemplo, para a próxima Copa do Mundo, de gastos que eu tô fazendo, é de R$30,000. E aí tu fala, pô, R$30,000. É hoje qualquer viagem que a gente faz, por exemplo, para um Nordeste, algo assim, tu vai gastar próximo a isso, né? E se a gente for... A gente tem o principal fator para quem é planejado, que é o tempo. A gente tem mais de 4 anos até a próxima... 4 anos até a próxima Copa do Mundo. Se a gente for dividir por dia, dá R$17,00 por dia, né? Só... Já é um cafezinho a menos ali, dá para se organizar aí para a Copa. É R$500 por mês, a gente consegue juntar o suficiente para ir para a próxima Copa, que vai ser na Europa, né? Vai ser Portugal, Espanha e Marrocos.
1: Vão ser em 6 países diferentes, vão ter jogos até na América do Sul.
0: A abertura vai ser aqui na América do Sul para comemorar os, acho que é 100 anos da Copa.
1: 100
0: né?
1: anos, vai ser edição centenária, primeira em 1930.
0: É. Então também vai ser uma edição super especial, cheia de comemorações, eu acredito, né? E é isso. Então, o meu recado acho que é... acredita que dá para ir, né? Dá, com planejamento, e como eu trabalho com esse planejamento financeiro, né? A gente tenta construir soluções e como chegar lá naquele objetivo. É, quando a gente divide assim por dia, pô, R$17,00 por dia, para quem tem esse sonho, dá para alcançar tranquilamente, né?
1: Perfeito. Andrei, tá confiante no Hexa?
0: Olha, eu não estava tanto, mas ontem o jogo do Brasil foi muito bom. Acho que o Brasil mostrou uma evolução que o Ancelotti vinha falando isso, que podia esperar, não necessariamente esperar o título, mas podia esperar uma evolução a cada jogo do Brasil. E ontem a gente viu uma evolução bem clara entre os primeiros jogos, e eu acho que quem não estava botando tanta fé ganhou confiança ontem. Eu acho que a gente passa a sonhar. O futebol europeu, assim, principalmente, estava muito mais organizado, né? Alguns times em si. E ontem deu para ver um Brasil que, olha, não sei se o Hexa, mas a gente chega ali...
1: Empolgou.
0: Empolgou.
1: Perfeito. Andrei, mais alguma coisa que tu queira relatar sobre essa experiência que eu não tenha te perguntado? Assim, algum comentário a mais?
0: Então, eu acho que nesse fator aqui, vale... salientar que a Copa, por estar sendo nos Estados Unidos, quando a gente vai para países diferentes que não são tão apaixonados pelo futebol como é o Brasil, a gente tem esse ponto de... Talvez o povo de lá não tá tão apaixonado pelo futebol, mas a gente consegue vivenciar outras coisas, né? Então tu vê como a NBA para eles é fantástica, é um esporte que para nós aqui talvez eu não vivencio tanto, a gente participou lá de um evento da NFL, sabe? Então tem esses pontos que a Copa do Mundo não é só o futebol em si, né? É essa troca de culturas mesmo, eu acho que isso enriquece muito, assim, quem vai para uma Copa do Mundo volta diferente. Então acho que o grande recado é esse, né? Quem tem esse objetivo, quem tem esse desejo, vamos correr atrás, que se não for nessa Copa, na próxima vamos junto.
1: Perfeito, vamos pra cima.
0: Vamos lá.
1: Andrei, muito obrigado pela tua participação aqui na Rádio Garibaldi. Cara, que legal poder estar ouvindo um pouco mais dessa tua experiência.
0: Obrigado mais uma vez pelo convite e é um prazer sempre estar aqui presente.
1: Recebendo nos estúdios Andrei Cussô, garibaldense que esteve nos Estados Unidos, na Filadélfia, acompanhando na última semana a vitória do Brasil por 3-0 sobre o Haiti na segunda rodada da Copa do Mundo de 2026, que segue em andamento. O Brasil, inclusive classificado, conhece hoje à noite o seu adversário nos 16 avos.

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10h43, 10 graus, Billie Jean, de Michael Jackson, é a música que abre este bloco do Temática. Michael Jackson, que é o nosso homenageado de hoje aqui na programação do Temática, ele que em 2009, exatamente neste dia 25 de junho, nos deixou, teria 67 anos se estivesse vivo nos dias de hoje. Esta então a nossa singela homenagem ao rei do pop, Michael Jackson, com Billie Jean, abrindo o bloco. 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

0: Gente, e para seguir com o nosso espaço de entrevistas do Temática desta quinta-feira, eu estou recebendo aqui nos estúdios a presença da Fabiola Brunetto, que é orientadora educacional do Colégio Professor Irmã Teofânia, aqui em Garibaldi, mas que também faz um serviço muito interessante como mentora, como palestrante, que está disponibilizando, inclusive, uma super aula, um estudo de alta performance que acontece no próximo dia 2 de julho, a partir das 19 horas, de modo online, remoto, para possibilitar que mais pessoas possam acompanhar. Mas antes de mais nada, antes de entender um pouco mais sobre o que é esta iniciativa e também um pouco mais sobre o trabalho que desenvolve a Fabiola, eu gostaria de cumprimentar e agradecer a presença dela aqui na Rádio Garibaldi. Fabiola, muito bom dia, obrigado por estar nos concedendo essa disponibilidade.
1: Imagina, eu que agradeço. Bom dia, Luiz. Agradeço a Denise também, que fez o convite, a Rádio Garibaldi, e a atenção de todos os ouvintes que estão agora ligadinhos. Então, bom dia a todos.
0: Perfeito. Fabiola, eu gostaria de começar pedindo para que tu te apresentasse para a nossa audiência, falasse um pouco da tua trajetória e sobre como surgiu essa tua expertise para trabalhar com a área educacional.
1: Eu desde muito cedo sempre quis ser professora, né? Eu venho de uma cidade que é um pouquinho longe daqui, a 120 quilômetros, a cidade de Progresso, que fica na região do Vale do Taquari, além de Lajeado, 60 quilômetros além. Lajeado fica no meio do caminho dessas nossas cidades,
0: certo,
1: né? Mas sempre tive uma ligação aqui com a cidade de Garibaldi. Hoje, o meu marido, ele é daqui, hoje eu moro aqui, né? E trabalho aqui na região também. Mas há 24 anos estou na educação, trabalhando em todas as fases educacionais e dedicando a minha vida principalmente para a alfabetização. Então, hoje trabalho com jovens e trabalho muito profundamente isso, mas a vida toda trabalhando também com a alfabetização. Isso me proporcionou me aprofundar bastante nas dinâmicas familiares que envolvem o processo de aprendizagem. Porque a gente sabe que tem muita coisa que influencia, né, a aprendizagem. Existem muitos gaps que às vezes acontecem na relação família e escola, que acabam também influenciando na aprendizagem, no bem-estar ali de todos os envolvidos na educação. Isso é uma paixão que eu tenho muito grande, né? Fazer com que as pessoas possam ser mais felizes dentro desse processo de aprendizagem, dentro desse processo de desenvolvimento. Porque a gente precisa de resultados, né?
0: Certo.
1: Mas a gente pode ser feliz neste caminho, né?
0: Certo.
1: Então, alguns anos atrás, eu e duas sócias, a Simone Berté e a Aline Inês Heberli Heineck, a Simone que é de Progresso, a Aline Inês que é de Canudos do Vale, natural de Cruzeiro do Sul, ali pertinho de Lajeado, a gente sempre trabalhamos muitos anos juntas e decidimos montar o Flor da Mente, né? Então, hoje a empresa Flor da Mente, ela corre pelo todo o Rio Grande do Sul, pelos municípios e também em vários municípios do Brasil também, levando treinamento na área educacional, tanto para professores, quanto para gestores, quanto para jovens, que é essa pegada que hoje a gente vai falar um pouquinho mais, então, da mentoria voltada para os jovens, né?
0: Que tipo de trabalho tu desenvolve no Colégio Irmã Teofânia, Fabiola? O que significa, de fato, essa tua ocupação de orientador educacional?
1: Então, o orientador educacional, ele tem de praxe, né, a função de ser um elo de ligação ali entre o aluno, né, e todas as outras entidades que compõem a escola. Família, os docentes, essas dinâmicas todas que envolvem. Então, aluno-aluno, aluno-docente. A gente atua muito nessa parte da orientação do jovem hoje com uma... A gente tem um desafio muito grande, que é a parte da saúde mental do jovem, né? A gente tem muitas situações de ansiedade, isso em todas as escolas, né? Muitas situações, às vezes, que eles têm dúvidas na adolescência. Então, a gente ajuda nisso também, a gente atua diretamente nisso. Mas também, às vezes, a gente precisa atuar naquela mediação de conflitos, às vezes a gente precisa estar atuando na aprendizagem do aluno, né? Direcionando um pouquinho mais para ele, onde ele precisa estar se dedicando um pouquinho mais. É essa a nossa função, né?
0: Quase que uma facilitadora de círculos.
1: E também desenvolvemos os círculos. Eu também sou facilitadora de círculos. Uso as dinâmicas de círculo muitas vezes na escola, mas também nos atendimentos às famílias, que eu faço de maneira particular, também uso bastante as dinâmicas circulares, porque elas são maravilhosas, né?
0: Certo. E dentro dessas atividades que tu contou, que tu realiza com a tua empresa, empresa Flor da Mente. Como que vocês trabalham principalmente os jovens nas dinâmicas de vocês?
1: Ah, é maravilhoso. A gente tem, na verdade, duas iniciativas. Uma que eu trabalho, como te disse, mais individualmente, mas a gente tem no Flor da Mente a Jornada Jovem 3.0. 3.0 que foi um nome que a gente criou, assim, no sentido de potência, né? Eu sempre digo a potência de um motor, né? A força que o jovem tem que, por vezes, ele acaba esquecendo que ele tem esta força, né? Então, a gente trabalha nos municípios, no formato de jornadas, que são encontros organizados, né? Praticamente imersões, aonde através de dinâmicas, de circuitos e também de falas, e a gente trabalha temáticas muito necessárias, sabe, tocar naqueles detalhezinhos importantes que às vezes vem uma pessoa de fora e consegue mais fácil, né? De um jeito que eles se envolvem bastante. Falamos sobre sonhos, sobre a força realizadora que o jovem tem, que por vezes esquece. Falamos sobre algumas situações que atrapalham a performance deles, né? Tanto a questão de ambiência, questão de mentalidade, questão de como se posicionar, da sua imagem, né? Do que ouvir, de quem seguir, né? No sentido de que eles percebam que tudo isso compõe quem eles vão se tornar, quem eles estão se tornando, né?
0: E até pegando um gancho da tua fala, Fabiola, qual que tu enxerga que sejam os maiores gargalos que tornam esse processo de aprendizado mais difícil para a juventude nos dias de hoje?
1: É, eternamente, né? Eu sempre digo, o choque de gerações sempre existiu, né? Eu tenho um colega muito querido no Teofânia mesmo, o vice-diretor Leonir, né? Que já viveu alguns anos a mais. Ele disse que na época dele já tinha choque de gerações. Então isso é eterno, hoje não é o maior gargalo. Isso é uma coisa que acontece naturalmente entre gerações. Mas hoje, especificamente, pela correria da nossa sociedade, está indo para o jovem, né? O jovem está sendo um alvo de algumas situações muito importantes, né? Primeira questão, as mídias, né? Hoje o jovem, ele é inundado por um excesso de informações, assim como os adultos, né? Mas pensando que o jovem está em formação, né? Que até os 24 anos, ele ainda, o cérebro dele ainda está se estruturando, né? Então ele é um alvo fácil para esse excesso de informação, para esse excesso de compre isso, vista isso, faça isso, para você pertencer ao meu grupo, você precisa usar isso. Então, hoje, isso é uma coisa muito importante, né? O excesso de opiniões que o jovem é exposto, porque na nossa época a gente tinha a opinião dos nossos amigos, né? Da família, do círculo familiar, quiçá de uma turma de alunos. Hoje, com as redes sociais, eu estou exposto a muitas opiniões. E aí isso também me traz um estado de ansiedade, me traz um estado de insegurança. Hoje eu sinto muito falta de sonhos, os nossos jovens. Na minha época, meus pais tinham que me frear para eu sonhar mais baixo. Tu entende?
0: Sim.
1: Hoje a gente precisa trabalhar para fazer o jovem descobrir o que ele quer, onde ele quer chegar e mostrar para ele que existe muito para ser alcançado, né? Então eu sinto bastante isso como gargalo.
0: E até já que tu está falando deste assunto, Fabiola, já entrar no tópico central, o que é que vai ser trabalhado e de que forma nessa super aula que tu tá disponibilizando no dia 2 de julho, que é o estudo de alta performance?
1: Muito bem. A temática da aula é uma temática que a gente trabalha muito nas mentorias. Mas dia desses, uma das minhas mentoradas disse, que é uma adolescente de 15 anos, e ela me disse assim, eu tenho muitas dúvidas e vejo que as minhas colegas também estão com dúvidas de como se concentrar. A gente não está conseguindo render, a gente estuda, mas parece que se distrai muito fácil, toda aquela questão, né? E aí eu disse, então, claro, vamos fazer uma aula aberta. Vamos fazer uma aula aberta, que as tuas colegas, que não eram minhas mentoradas, também podem participar. E assim a gente consegue abranger mais pessoas, porque as dúvidas de um adolescente, normalmente, são as dúvidas de muitos, né? Isso a gente já entendeu, essa dinâmica. Então, a gente pensou em fazer essa super aula. Ela vai ser online, pelo Meet, mas a gente precisa que as pessoas se inscrevam para demonstrar o seu interesse, para a gente também poder conversar com os pais a gente acaba pedindo ali o número do telefone dos pais para pedir essa autorização, porque como é online, são jovens que participam, né? A gente quer fazer de uma maneira que fique e é uma ambiência segura, entende? Que os pais fiquem tranquilos que ali vai estar participando quem? Jovens realmente interessados em buscar melhorar a sua performance através dos estudos. E o que a gente oferece para eles ali? Além dessa ambiência, que já é uma coisa muito boa, importante, né? São ferramentas baseadas na neurociência, né? Para ativar um estudo que realmente dê resultado. Para que eles entendam como vários aspectos estão envolvidos para o resultado. Não é só o estudar que nem louco ali, ficar atrás dos livros, não dormir. E não é só isso. Existe uma técnica, existe um método que às vezes a gente vai pelo caminho mais difícil, né? Sofre muito de novo, né? Não é necessário sofrer. A dor é inevitável, né? A dor, tu vai escolher fazer uma coisa, não vai fazer outra. A dor é inevitável, mas o sofrimento é uma escolha. Se a gente souber que existe como fazer sem isso, né? Melhor.
0: Certo.
1: Né?
0: E para quem se interessou, como é que pode ser feita essa inscrição? De que forma?
1: Então, a gente tem o link do formulário, tá na minha bio do Instagram. Que o meu Instagram, posso dizer ele
0: com
1: aqui?
0: Com certeza.
1: É @FabiolaBrunetoFabiola, com o, tá? Uhum. Fabiola Brunetto, com 2 T's, .oficial. Ali na bio do Instagram já tem o link para o formulário. E também pode me chamar pelo WhatsApp, não tem problema nenhum. Meu número de WhatsApp, posso dizer?
0: Com certeza.
1: É 51, porque eu venho do Vale do Taquari, né? 519-9932-8688. Me chama ali que a gente dá o jeitinho de encaminhar o link para fazer a inscrição.
0: Perfeito. Né? Infelizmente, o nosso tempo tá quase estourando, Fabiola. Mas, de forma breve, eu gostaria que tu finalizasse dando uma dica e uma palavra, assim, de consolo para estes jovens que buscam o autodesenvolvimento, que têm dificuldades nos estudos e que querem reverter esse cenário.
1: A minha dica é a seguinte: o principal eles já têm, que é a vontade de crescer, né? Eles já têm o principal. Agora, o que falta, talvez, sejam as ferramentas certas para que eles possam fazer esse movimento de crescimento de forma mais assertiva. E, então, procurar estar com pessoas que podem ajudar eles nesse movimento, estar na ambiência certa, é o principal. É fazer a escolha certa de estar com as pessoas que vão te ajudar nesse movimento de crescer.
0: Perfeito. Fabiola, todo mundo convidado, então, próximo
1: todo
0: dia.
1: Todo mundo convidado.
0: 2 de julho, às 19 horas.
1: Isso mesmo.
0: Aula online, gratuita, só fazer a inscrição.
1: Só fazer a inscrição. E os pais que querem participar junto com seus filhos são muito bem-vindos. É muito importante também que possam, se puderem participar, que participem.
0: Perfeito. Fabiola, muito obrigado pela tua participação aqui na Rádio Garibaldi. Te agradeço a disponibilidade e parabenizar pelo trabalho que tu desempenha.
1: Ah, eu que agradeço, Luiz. Assim, ó, o meu trabalho é a realização de um propósito. Sou muito feliz, mas a gente sempre conta com a ajuda das mídias também, que nos ajudam a divulgar. Então, o trabalho de vocês é espetacular, tá? Então, certo. Muito obrigada.
0: Agradecendo a participação da Fabiola Brunetto, que está disponibilizando, então, no próximo dia 2 de julho, às 19 horas, a superaula Estudo de Alta Performance, focada em jovens que buscam esse autodesenvolvimento educacional. Agora 10h58, 10 graus é a temperatura. O nosso programa temática vai ficando por aqui. Em seguida tem o informe da Rede Tua Rádio e logo na sequência retornamos aí para a apresentação do debate. Fiquem ligados, voltamos já.
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4: 11 horas. 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O Brasil está classificado para a segunda fase da Copa do Mundo como líder do Grupo C. Com a vitória ontem sobre a seleção da Escócia, a equipe comandada pelo técnico Carlo Ancelotti garantiu o topo da tabela e agora aguarda para enfrentar o segundo colocado do Grupo F, que será definido nesta quinta-feira nos confrontos entre Tunísia e Holanda e Japão contra Suécia. O primeiro duelo brasileiro na segunda fase acontece na próxima segunda-feira, dia 29, às 14h, em Houston, nos Estados Unidos. Diversos países do mundo lamentaram os terremotos que devastaram a Venezuela na quarta-feira e anunciaram hoje o envio de equipes de resgate e ajuda humanitária ao país. O desastre natural deixou mais de 160 mortos até o momento. A presidente da Venezuela, Delcy Rodríguez, agradeceu à comunidade internacional pela solidariedade e afirmou que os primeiros socorristas estrangeiros devem chegar ao território venezuelano ainda no dia de hoje. Ela não especificou a logística da chegada dessas equipes, já que o principal aeroporto do país, em Caracas, sofreu danos pelo terremoto e foi fechado por segurança. Os socorristas estrangeiros se unirão às mais de 500 equipes venezuelanas que estão buscando vítimas entre os escombros. 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E mais de 10 mil pessoas estão desaparecidas na Venezuela no dia seguinte após os terremotos. O número vem de um site criado para rastrear pessoas desaparecidas por conta do desastre natural e compartilhado nas redes sociais por líderes da oposição venezuelana. Muitos venezuelanos estavam em casa quando os terremotos atingiram o país durante um feriado nacional. O Serviço Geológico dos Estados Unidos, usando modelos para estimar o número de mortos, afirmou que o total provavelmente chegaria aos milhares, com uma probabilidade significativa de ultrapassar 10 mil. 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
8: 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Filha, Daniele Soares Moreira. Netos, Leonardo, Nicole e Matias. 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Noticiamos o falecimento do senhor Ney Irineu Maria Moreira, com a idade de 66 anos.
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0: 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Hoje, quinta-feira, nosso titularíssimo Diogo Guerra, elegantemente trajado para este frio, né? A gente encara do jeito que dá, né, Diogo? Na verdade, a verdade é essa, né? Muito bom dia.
1: Oh, eu tenho te dito há poucos minutos atrás que o frio é desmoralizante, ultrajante, degradante,
0: humilhante,
1: de tudo que tu queira encontrar. Mas vai passar.
0: É, faltam 90 dias apenas. Para terminar o inverno, o frio não, né? Que o frio disseram que esse ano vai até outubro, mais ou menos. Que coisa, que coisa. Hoje uma visita para lá de especial, gente da casa, né? Gente da casa, 10 anos trabalhando aqui na Rádio Garibaldi, mas hoje que veio contar de uma viagem que fez para o outro lado do planeta. Lucas Pisato Pinheiro, bom dia, meu amigo. Prazer falar contigo.
2: Bom dia, Delano. Bom dia, Diogo. Agradecer o convite. Eu trabalhei aqui na rádio de 98, 99, até mais ou menos ali por 2010, 2011. São mais de 10 anos.
0: São mais de 10 anos.
2: É, mais de 10 anos. Nos bastidores, né? Esse outro lado do microfone é novidade para mim.
0: É. O Lucas, que foi responsável por muita... O pessoal que está aqui, né? Está nos ouvindo, o pessoal da equipe, por montar os erros de gravação do final de ano. Era um dos bandidos que montava.
3: Não, e esses áudios estão disponíveis até hoje.
0: Tem.
3: Porque eu comecei aqui em 2023, mais de 10 anos depois do Lucas ter saído, e foi uma das primeiras coisas que me mostraram quando eu cheguei.
0: Isso dos culpados é o Lucas.
2: Eu me lembro disso, era a alegria, e era alguém fazer um erro no ar.
0: Já separava.
2: E já vinha alguém dizer, ó, foi tal horário, teve um erro, já guarda aí que final de ano tem um resumão.
1: Dá para reprisar alguns?
2: Eu acho.
3: Tem coisa.
0: Tem coisa que dá para ir pro ar.
3: Mas tem algumas coisas aqui que não dá para jogar.
0: Não dá para ir pro ar. Mas bacana. Lucas, fala um pouquinho dessa tua viagem para a China. Pessoal da GTEC, né? O Lucas, um dos responsáveis da GTEC, foi para a China falar sobre energia, sobre tecnologia, e tu voltaste impressionado pelo que viu, né?
2: É, isso mesmo. Essa é uma missão do Sebrae Nacional, né? O Sebrae, ele tem um programa sobre energia, sustentabilidade, coisa assim. E no Rio Grande do Norte tem um polo para energias renováveis. Então, esse polo do lado de Natal organizou essa viagem, né? Então convidaram Sebraes do país inteiro, estavam presentes. Alguns estados mandaram consultores do Sebrae, alguns estados mandaram empreendedores, como aqui no Sul, né? Foi de Garibaldi, fui eu pela GTEC, e teve mais 3 empresas, de Novo Hamburgo, Santa Cruz e Ivoti, era outra empresa, né? Então aqui eram empresários.
0: 4 gaúchos.
2: E 5, um tinha um sócio que foi certo. Junto, foi 2 por uma empresa. Aí tinha pessoal de São Paulo, pessoal do Rio, Brasília. Então tava o Brasil todo, assim, entre empresários, consultores. Tinha pessoal também de federações. Tinha um diretor da Fiesp. Tinha um consultor do CREA. Então era um grupo bem, bem misturado, assim. Vários setores nessa missão, né? O Sebrae organizou a viagem, passagens, hospedagem, e a AB Solar, que é a Associação Brasileira de Energia Solar, organizou as visitas. Então a gente visitou feiras, visitou indústrias, visitou associações, como se fosse uma PM aqui, mas lá na China, sabe, voltada para empresas de energia. Então a gente visitou a embaixada também, né? Teve uma reunião com a embaixada, conversamos, trocamos ideias. Foi uma visita assim empresarial, mas também teve um tempo para fazer um pouco de turismo, sabe? Eles aproveitaram essa viagem para mostrar a história da China. A gente visitou umas 4 ou 5 cidades.
0: Que cidades foram, Lucas?
2: A gente chegou em Xangai e ficou hospedado em Xangai. 3 ou 4 dias, que era o local que tinha essa feira. Que a principal foco da viagem era essa feira de energia solar. Então, em Xangai tinha essa feira, a gente ficou de domingo a sexta lá, se não me engano. E de Xangai, a gente foi dois ou três dias para a feira e outros a gente foi visitar, então, algumas empresas, né? Relacionadas à energia solar. A gente visitou Ganzu. É que os nomes são diferentes, né? Mas eu me lembro de Ganzu e eu acho que era Yangzheng, uma coisa assim que se pronuncia. São cidades ali próximas de Xangai. Aí depois daí foi a Pequim. Também daí ficou em Pequim hospedados mais uns 2 ou 3 dias lá em Pequim, que daí é um centro mais comercial, lá que está a embaixada também. Aí de Pequim a gente conheceu a Muralha da China. De Pequim a gente conheceu também umas empresas lá mais voltadas para robóticas, coisas assim. Depois até eu posso procurar direitinho as cidades, né? Mas os nomes, mas foram 4 cidades, né? Xangai, Pequim, essa Ganzu e essa Yangzheng, é um nome assim, é um nome meio esquisito.
0: Uma frase que me chamou a atenção, pensamento teu que a gente tava conversando aí no café, tu disse, se a China parar agora de evoluir, parasse agora, só fizesse manutenção, não evoluísse mais nada, não criasse mais nada, provavelmente a gente levaria 100 anos para chegar onde eles estão, né? Me impressionou isso.
2: Isso sim, eles estão assim muito avançados, sabe, em termos de tecnologia, conhecimento, as cidades, assim como elas no dia a dia, né, o trânsito funciona, não tem esse problema assim que nem a gente tem de fiação, poste, já tem muita coisa subterrânea, as rodovias, as avenidas, apesar do trânsito, assim, Xangai tem 26 milhões de habitantes, 24 milhões de habitantes, né? Então
1: que loucura.
2: É um trânsito gigantesco, mas ele funciona, sabe? Tu consegue chamar um aplicativo ali, tu acompanha o carro em tempo real, tu vê ele na sinaleira parada e quanto tempo a sinaleira vai demorar para abrir, né?
0: Ele te dá o cálculo aí.
2: O cálculo certinho, né? Ele sabe se a sinaleira tá aberta, tá fechada, se precisar uma emergência, tu tem que abrir sinaleira, eles conseguem controlar o trânsito pelas sinaleiras, pelo tráfego. As empresas também. Tem empresas que a gente visitou, algumas parecidas com as nossas, assim, sabe? Um pouco automatizado, um pouco manual, né? Mas, assim, tem empresas totalmente 100% robotizadas. A gente visitou uma empresa, é a Trina, de placa solar. Eles têm mais de 1000 robôs. Trabalhando ali, pegando uma placa, levando para outro lado, depois solda a placa, daí depois coloca a moldura na placa solar.
0: Impressionante.
2: Tudo automatizado, não, algumas pessoas estão ali para programar o robô, né, e fazer um controle, assim, visual, mas a empresa funciona totalmente robotizada.
0: Contrata basicamente programadores.
2: Isso aí, programadores. É, isso que eu notei também. Comparando um pouco com o Brasil, assim, a gente fabrica muita coisa, assim, né? Mas eles fabricam. Então tentando sempre achar uma nova solução, sabe? E registrando, e colocando patentes, né? Eu sei que, por exemplo, a Huawei, que é uma empresa também de tecnologia, e aqui a gente compra a energia solar delas, placa solar. Lá eles têm celular, eles têm carro. Então a empresa que faz placa solar, faz bateria, já faz o carro elétrico, né? Então essa empresa, ela tem 200 mil funcionários... 105 mil, 110 mil são só para pesquisa. Não são pessoas que trabalham.
0: Vida.
2: Eles se dedicam muito à pesquisa, né? Até o nosso guia lá, ele guia tradutor, ele comentou que nas faculdades o pessoal se dedica a fazer uma pesquisa, né? O TCC, o trabalho de conclusão, é uma pesquisa que vai gerar alguma coisa.
0: Uma solução.
2: Tu vai registrar aquilo ali, tu vai ter uma patente no teu nome a partir da tua faculdade, sabe? Então eles estão sempre pensando em como melhorar, em como fazer diferente, né? Não é só fabricar assim em linha,
0: sim,
2: uma produção em linha. É sempre pensar um jeito diferente de melhorar aquilo ali ou uma tecnologia nova.
0: Diogo, impressionante, né?
1: Eu tenho há muito tempo lido, escrito, pesquisado. Outro dia estava lendo, porque a civilização chinesa, eles têm 3.700 anos. Eles têm, no crescente, eles têm 12 mil anos de história, e esses 12 mil anos de história, eles vêm acumulando conhecimento. Enquanto os americanos foram para o mundo guerrear, os chineses ficaram na deles. E tem 42 elementos essenciais para o desenvolvimento de toda a ciência, conhecimento, eles estão com 41, e Taiwan, que está do lado, é de semicondutores. E tem um conflito, a China não quer arrumar encrenca com o mundo, ela aprendeu a fazer comércio, E nós aqui, que fomos discípulos dos Estados Unidos, nós aprendemos a quê? Os Estados Unidos não promoveram para o Brasil e para a América, para os países pobres, só promoveram guerras. Enquanto que os chineses ficam na deles, porque eles têm um saber milenar. E quanto mais eu leio da China, mais eu me dou conta que eles têm acumulado essas experiências que são de séculos e séculos. E o que que acontece com nós aqui? Nós abortamos. Nós não temos dentro das nossas universidades, quem conhece e faz conhecimento do Brasil, 98% é universidade pública. 98%. Então, eles geram sempre. Agora, a pergunta que fica é o seguinte. Domingo eu estava em Porto Alegre, fomos a Porto Alegre visitar a Mariana, e passei o domingo em Porto Alegre. Sabe que eu me dei conta, as cidades estão estranguladas e ninguém mais anda. Eu estou falando Porto Alegre. As pessoas, nós não temos um metrô em Porto Alegre. Se, imagina, podia ter trem saindo de... Comentei com o César, comentei dizendo assim, poderia ter um trem aqui de Caxias a Porto Alegre que levasse 40 minutos. Tu me contou que de Xangai a Pequim...
2: Isso, é.
1: Quanto é? 1.200 quilômetros?
2: É, de Xangai a Pequim são mais de 1.000 quilômetros. A gente fez com o trem bala. Ele anda a 300, 400 quilômetros por hora. Em 3 ou 4 horas a gente fez um...
0: 1.200 quilômetros.
2: Mais de 1.000 quilômetros.
1: E tu disse que ele
2: é flutuante. Ele é flutuante, né? É eletromagnético, ele não encosta no trilho, então tu não sente nada, sabe? Tu coloca ali um copo d'água...
0: Tá voando.
2: Tá voando, isso aí. 3, 4 horas de viagem, o copo d'água paradinho ali, não derruba, não vira curva, não sobe o morro, não desce o morro, ele vai flutuando. E também, ele é bem moderno, tu tem um aplicativo no trem, tu lê um QR Code, tu pode encomendar comida ou alguma coisa que tu precisa, na próxima estação eles te entregam, né? E o próprio trem também tem um restaurante. Eu fui passear pelo trem um pouco, né? Eu fui até o 9º vagão, que era o do restaurante. Depois eu cansei de andar.
0: Era muito longe.
2: Eu não sei quantos vagões tinha, era muito longe. Eu fui até o 9º vagão, peguei um lanche ali e voltei, sabe? Mas ele tem tudo via aplicativo, né? As cidades que a gente andou ali, a gente frequentava, tinha que ir no restaurante, no mercadinho, farmácia. Dinheiro, não se via dinheiro físico, né? Tudo via aplicativo. Algumas lojas maiores aceitavam o cartão de crédito internacional. Mas se não, é tudo no aplicativo. Tu já baixa o aplicativo no Brasil antes de ir pra lá, cadastra ali teu banco, chega lá, tudo QR Code, escaneia, né? Dinheiro físico praticamente não existe mais.
0: Olha só. É muito diferente, né? É muito diferente.
2: Então o Diogo falou também, né, das cidades estranguladas. Lá também, quando tu chega... Chegamos em Xangai, aquele aeroporto, claro, gigantesco assim, né? Mas é um aeroporto, como um outro qualquer, né? Aí a gente foi, pegou o ônibus pra ir pro hotel... Aí tu sai assim do aeroporto, né? Aí tu. É, que nem eu. Não conheço muitas cidades, mas conheço São Paulo, Porto Alegre, né? Tu sai aquela cidade já, aquela meio bagunça, aquele trânsito, né? Aí a gente saiu ali pra Xangai, já era uma avenida gigantesca, assim, sabe? Claro, milhares de carros, mas o trânsito fluindo, né? Aí tudo iluminado, tu não vê um remendo na rua, sabe? E aí tu começa a andar e diz, bah, olha só, que legal essa avenida. E aí o ônibus dobra numa outra avenida, assim. Aí aqueles prédios gigantescos, daí tu diz, bah, mas que legal essa avenida, sabe? Aí ele dobra uma outra rua, uma praça gigantesca, assim, tudo limpo, sabe? Arborizado, as pessoas na rua, assim, tu diz, bah, mas que legal isso aqui. Aí tu não para de se surpreender, cada esquina, assim, cada avenida é tipo, é um shopping, é um prédio gigantesco.
0: É um choque de realidade.
2: É um choque de realidade. E depois no hotel, assim, eu cheguei lá, fiz o check-in e fui andar pela rua ali, sabe? Também, mesma coisa, tu tá em São Paulo... Tu vai dar uma volta na rua, o cara ali do hotel já diz, cuidado, não desce pra essa rua aqui, que ele é meio perigoso, né? Se tu vai pra cá, né, não vai com o celular na mão, tu pode ser assaltado. Lá, assim, cara, totalmente seguro, né? Tu vê pessoas na rua de noite, celular. Eu vi gente dormindo no carro, tipo um taxista dormindo no carro, carro aberto ali.
0: Possível,
2: tu imagina aqui, isso, né? Numa cidade totalmente movimentada, 20 milhões de habitantes, o cara ali com o carro aberto dormindo, né? Tem bastante aquelas motinhas elétricas. O pessoal deixa a motinha ali com a chave, os seus pertences, capacete.
0: Ninguém mexe.
2: E assim, 200, 300 motinhas numa fileira, assim, ninguém mexe, sabe? É claro, tem muita câmera, né? Muita câmera de segurança. Em todas as ruas tem câmera de segurança. Pelo que o nosso guia falou também, é bem rígido a questão de segurança, assim, né? De,
0: Se tu cometer algum crime.
2: Cometer um crime, isso é bem rígido, né? Então, e vem um pouco da cultura também, né? Que nem o Diego falou, é uma coisa milenar, que quantos mil anos a China existe, né? Então, eles tiveram que se adaptar para fazer a coisa dar certo.
0: Não, impressionante. Impressionante esse relato, Lucas. Eu estava lendo esses dias que eles levaram para construir um dos arranha-céus que tu... Sim. É, 56 dias.
2: É isso aí.
0: 56 dias, um arranha-céu de... Sei lá que quantos andares. Impressionante.
4: E os espaços vazios, eles encheram de placa solar. Eles fizeram a maior hidrelétrica do mundo, que é o Rio Amarelo, que fizeram a maior do mundo. Depois eles se deram conta que hidrelétrica dava um custo de... modificava o ambiente, e agora eles investiram, tu vê lá nas montanhas placa solar. Qual é a energia?
2: Eles ainda têm muita energia suja, assim, né? De carvão, termoelétricas, isso eles têm muito ainda. Eu acho que a matriz deles deve ser mais da metade ainda de energia de carvão, assim, né? Térmica. Mas eles estão investindo muito nessa energia limpa. Ali, Xangai e Pequim, por ser regiões urbanizadas, não se vê muita placa solar, né? Talvez nos prédios, como os prédios são altos, tu também não tem acesso aos telhados dos prédios, né? A gente andou por algumas regiões, assim, mais... para ir, né, visitar essa fábrica, que era em outra cidade, e tu passa por uma região mais rural, assim, era uma viagem de umas 2 ou 3 horas. Aí o cara vê algumas usinas, essas energias eólicas também, essas torres, né, de vento, isso a pessoa vê bastante. Mas nas cidades não tem tanta placa solar, porque não é que nem aqui, sabe? Tu tem um terreno vazio, tu tem uma casa baixinha, assim. É tudo prédios altíssimos,
0: sim,
2: né?
0: Sim, sim. É muito diferente.
2: É, né? Diferente.
0: Muito diferente.
4: E a comida?
2: A comida é... Isso já não posso falar tão bem. Não que a comida seja ruim, mas ela é diferente do que a gente está acostumado. O tempero... bastante apimentado, pouca assim, carnes que nem a gente tem aqui. Eu não vi muita carne, eu vi carne de porco, carne de frango, mas sempre tem alguma coisa junto deles lá. Então a textura, ela é diferente, o gosto é diferente, o jeito que eles servem, tem bastante, tipo umas sopas, é a massa, assim, bastante aguada, com alguns legumes junto, e vai um ovo, vai mais um pé de galinha, uma cabeça de galinha junto ali.
0: Uma mistura.
2: E também, como a gente não fala a língua deles, é difícil traduzir realmente. Tu vê muito ali o cardápio, a internet ajuda, claro, a traduzir, mas às vezes não ele não dá realmente o que é aquilo ali, sabe? Então a gente apontava algumas coisas, pedia assim pimenta, e experimentava, né? Algumas pessoas sofreram mais, né? Quem é mais sensível a pimenta, algum tipo de comida. Mas, assim, existem as grandes redes, tipo McDonald's, Pizza Hut também.
0: Que te salvo.
2: Que salvo, mas chega uma hora que também...
0: Enjoa, né?
2: Tu janta um dia, almoça no outro.
0: E tu quer conhecer um pouco também.
2: Tu quer conhecer, isso.
0: É curiosidade, né, Lucas? Tá, e o problema, o maior problema, eu acho, é quando a comida olha pra ti, né?
2: Ah, isso.
0: Tem isso, né?
2: Tem ali a cabeça da galinha, tinha a cabeça do peixe também. Tudo isso, eles servem praticamente assim o animal inteiro, né?
0: Tudo, eles não deixam nada fora. Talvez se explique um pouco, né? Esse não querer desperdiçar comida pelo tamanho da população, isso, né? Pela quantidade de gente que mora lá.
2: Até eu estava lendo na internet isso, a alimentação é tratada como uma questão de segurança pública, assim. Sei que o governo, ele dá benefícios, né, para os agricultores. Ele compra toda a produção e depois, se o preço sobe ou baixa, o governo desova. Ele assume essa relação, né, entre a agricultura e o produto final lá, para não ter problema de faltar, do pessoal desistir de começar a plantar ou começar a tratar animal.
0: Fazer outra coisa,
2: isso.
4: Escuta, eu vi, ele me mostrou... Tu tem essas fotos daquele banquete lá que ofereceram para vocês. Olha que banquetaço.
2: Isso também me chamou a atenção. Eles parecem assim que fazem questão da nossa visita, né? Eles são muito solícitos, eles querem ajudar. Se não consegue conversar, eles apontam, fazem uma mímica. E essas visitas que a gente fez, foi lá. A visita assim, estava na agenda. Segunda-feira, visitar a Trina Solar, por exemplo. né? Daí nós chegava lá, fazia visita, e no final tinha um banquete para nós ali nos esperando, sabe? A gente nem esperava por isso, né? Então, aqui a gente faz uma visita, às vezes, num lugar, vai ali, bate uma, toma um cafezinho e vai embora.
0: Aguinha.
2: É, lá não, eles recebem a gente, levam, conhecer toda a fábrica, o escritório, né? A parte comercial. E aí, no final, acho que só em uma não teve isso, sabe? Mas as outras três ou quatro visitas teve esse banquete. E é um banquete mesmo, eles vão trazendo pratos, né?
0: Comida boa, aquele banquete do Indiana Jones?
2: É uma...
0: Lembra do banquete do Indiana Jones? Diogo, tu lembra?
2: Eu não lembro desse aí.
0: Não lembra? Pra quem assistiu Indiana Jones, né? Eu não lembro qual dos filmes, né? Que eles vão pra Índia. Sim. E aí servem um banquete, né? E tem desde cobra até cabeça de macaco.
2: Mas é um banquete parecido.
0: É parecido. É Indiana Jones.
2: É uma comida boa, né? Super apresentável, assim, os pratos individuais. Só que também tu não sabe bem o que é aquilo ali. Tu vê que é um peixe e aí tem um legume junto, né? Aí o outro vem, assim, umas bolinhas brancas. Aí tu experimenta. Aí isso aqui é pimentado. Vou passar pro próximo Sim. prato. Aí tu vai passando, sabe? Aí a carne também. A carne de pato é bem famosa lá, o pato.
1: Famosíssimo.
2: É. Só que é um pato, assim, ele é bom, mas também... Ele é gorduroso, sabe? A textura é diferente, não é uma carne
0: sequinho,
2: de frango.
0: É, que fica mais comer. Sequinho.
2: Mas é por isso, mas eles nos recebem e fazem esses banquetes, assim.
0: Que maravilha, que maravilha. Lucas Pisato Pinheiro hoje com a gente, falando dessa viagem para a China. Tu trouxe alguma coisinha de comida aí, né?
2: É. Posso mostrar?
0: Pode, claro, claro.
2: Tá aqui na nossa casa.
0: Claro que sim.
5: Pro
0: pessoal não ficar imaginando,
2: tá,
0: né?
2: Tá sendo hora do almoço.
0: É. Você que tá se queixando daquela comida da mãe, a mãe de novo, tá aqui, ó.
2: Tá aparecendo, né?
0: É barata isso aí, né?
3: Calma aí que eu vou...
0: São os insetos, alguma coisa assim?
3: Agora.
0: É uma mistura.
2: Isso aqui parece...
0: Mas bem
2: tipo
0: sequinho, né?
2: Um fruto do mar, um camarão, alguma coisa assim. Deixa eu ver que eu tenho mais um aqui.
0: É, vai. Agora vem.
5: Nada, você perde.
0: Aqui, ó. Isso aqui conhecido, né?
2: Um pezinho de galinha... Em conserva.
0: Na sopa rosegando, né?
5: O termo certo
0: rosegar, né?
5: Não sei. Fica... Rosegar é um termo que eu tava...
0: Fica rosegando.
2: Esse aqui tá aberto, o pessoal ali, da GTEC experimentou.
0: Ah, é?
2: Mas não foi muito bem
0: aprovado. Não, né? Gostaram muito.
2: Tem também...
0: Aqui, ó. Isso aí é o quê, Lucas?
2: Esse é um espetinho. Pela tradução, é uma barriga de porco. A pele da barriga do porco.
4: Não tem nada de perda.
0: Não se perde nada.
2: Aproveita tudo. É isso aí que eu trouxe.
0: Gente, que maravilha. Olha só. Né? Hoje o que vai ter de criança, de adolescente, não se queixando da comida da mãe hoje no dia? Mãe, aquela comida maravilhosa. Porque eu vi um negócio no debate. Mas esse pezinho de... E eles são passados, eles são temperados?
2: Eles
0: já
2: são
0: aparece,
2: temperados.
0: Né?
2: Aqui eu traduzi também. Ele diz que ele é um molho temperado de pé de galinha. Mas isso eles servem também cozido, fazem num prato com alguma verdura, isso também eles servem.
4: Bom, eles têm a soja. A soja, eles são maiores consumidores de arroz?
2: De arroz, não sei. Eu sei que eles importam bastante soja do Brasil, né? Soja, se não me engano, sim. Eu acho que são um dos maiores, né?
0: É que pela quantidade de pessoas,
2: arroz,
0: né? Não tem como fugir.
2: Arroz eu não vi muito, eu vi bastante massa. Sabe aquela
0: massa?
2: Massinha, lamen, assim, né? Isso é bastante. Eles fazem ali na hora, eles pegam a massa, fazem na hora, já sai os fiapinhos e cozinham, tu escolhe o molho.
0: Cássius Fante te mandando aqui, Lucas. Olha, diz pro Lucas que agora eu entendi porque eu não via mais ele correndo na ciclovia.
2: Ah, o Cássio, parceiro de ciclovia.
0: Até Dizio Machado?
2: Até Dizio Machado.
0: É Dizio Machado.
2: 10 quilômetrozinho.
4: Diz pro Cássio que ele podia... Né? Já que ele tava, tu tá falando de gastronomia, né? Que ele vem, parece que ele vem toda a vida prometendo churrascos, comidas especiais que o pai dele fazia, mas ele não tem convidado.
0: Agora tem, né? Falta. Falta colocar esses ingredientes aí.
2: Um petisquinho aí.
0: Tá, isso aí é crocante,
2: sim. É crocante, sim. Ele é crocante. Esse
0: o Luiz,
2: aqui,
0: vai,
2: esse
0: Luiz aqui é mais... na volta nós vamos fazer o Luiz provar.
3: Nem a pau. Já.
0: Não pelo trabalho.
3: Não, Luiz. Vou nem prometer para nossa audiência, porque eu não vou cumprir.
0: Pelo trabalho. Se você quer o Luiz provando, manda seu recado aqui para a nossa live no Facebook ou pelo WhatsApp.
4: No 91. No desespero do estômago, e esse rapaz é
0: vai. Mas ele está agora mais contido, né? Tá, se reeducou. O que eu deveria fazer, ele fez. Parou de atacar tanto assim a comida. Gente, 11:34.

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0: 6, debate no ar. Olha, o intervalo é fantástico. O intervalo vem as histórias. Eu lembrei da tua história. Para! É parecida, né, Diogo? É parecida.
1: Conta.
0: Não, nessa. Primeiro.
2: Conta agora.
0: Mostra o que a gente provou no intervalo.
3: Para que essa experiência não tenha sido em vão.
0: Gente, é apimentado demais. É apimentado.
2: Isso aí é uma.
0: É a pele de porco, né?
2: Uma pelezinha. Temperada, apimentada.
0: Muita pimenta. Mas olha, é
2: meio
0: muito
2: pegajosa.
0: É, muita pimenta.
4: Já tá chegando no meu estômago.
0: Daqui a pouco.
3: Não, isso que eu não comi.
0: É o Luiz, o Luiz só.
3: Eu botei minimamente dentro da boca.
0: Tá queimando. Né?
3: Mastiguei um pouquinho e já tá queimando a boca inteira.
0: Eu comi uma tripinha inteira ali assim, né? Burro que eu sou, né? É,
2: mas até pra defender a China, eu comi coisas muito boas também, né?
0: Sim,
2: massas,
0: lógico.
2: Comi,
0: McDonald's, né? Pizza Hut.
2: Pizza Hut, né? Mas eles têm comidas muito boas também.
0: As massas nessa...
2: É. Por exemplo, lá em Pequim, teve uma noite que eu saí, assim, tava com fome. Tinha ali uma lojinha, assim, com uma vitrine, tipo o estúdio da rádio, assim. E umas pessoas na fila. Entrei na fila, pensei, ah, tem fila, deve ser
0: brasileiro
2: bom.
0: Brasileiro adora uma
2: fiquei,
0: fila.
2: Fiquei na fila ali um pouquinho. Era tipo uns bolinhos de carne. Acho que o nome é dumpling, né? É um bolinho, tipo um capelete recheado, assim, né? Claro, eu não sei bem o que é recheio. Às vezes é um gostinho de porco, às vezes é um gostinho meio de camarão, assim. Aí eu peguei alguns ali. Cara, o negócio era bom, né? Aí eu voltei lá pra comprar mais uns. Pra comprar um refri. Aí eu acessei o restaurante, aí eu vi lá. Os caras tinham aquelas estrelas Michelin.
0: Puxa,
2: há 7, 8 anos lá, sabe? Várias estrelas.
0: Tu foi no restaurante Michelin.
2: A 20 e poucos reais.
0: Comendo... Reais?
2: É 30 yuans, vale 24 reais, né?
1: Que maravilha!
0: Sim. Nem 30 pila tu comeu no.
2: É, eles comem muito.
0: No restaurante
2: eles
0: Michelin.
2: A comida lá é muito barata, assim. Eles comem muito fora de casa, né? Eles comem muito em restaurante. Tem restaurante, assim, 2, 3 restaurantes, cada quadro, assim, tem diversos restaurantes.
0: É. Aí, aquele que é mais... Que é o inseto, a gente não quis, né? O Diogo, talvez, até o final do programa.
1: Escuta,
0: Cris. E a galinha não deu.
1: Escuta, eu queria saber como é ele... Aqui na nossa região, tu vai no restaurante, a gente fala alto, a gente berra, a gente... É um aviário. Lá eles falam como é que é o comportamento.
2: Eles são mais discretos.
0: Silenciosos.
2: Né? Silenciosos. Tanto que no trem, Xangai a Pequim, esse trem bala, a gente tava ali umas 30 pessoas, praticamente deu um vagão todo pro grupo brasileiro. Mas tinha alguns chineses ali, algumas pessoas, ou turistas também. Aí teve um momento que o comissário de bordo, não sei como é que é o nome, tipo um aeromoça do avião, do trem, chegou

0: para nós e pediu para,
1: por favor,
0: pra achar um pouco.
1: Se contenha.
0: É, que as outras pessoas estavam atrapalhando, as pessoas estavam reclamando. Então a gente... E para nós é normal, né? A gente nem nota isso.
1: A gente fica falando.
0: A gente conversa, um levantou, foi lá na mesa do outro, o outro já pegou uma comida e foi mostrar pro outro. E o pessoal ali se incomodou. Mas também, alguns costumes deles, eles fumam muito. Muito. Fumam muito.
1: Fumar?
0: É, até em ambientes fechados. Alguns restaurantes, assim... Claro, tem restaurantes turísticos, restaurantes grandes, que eles respeitam, mas um restaurante menor, um barzinho, assim, da rua, lá dentro... Tu vê eles fumando na rua. Eles também têm essa mania de guspir, assim, sabe? Puxar o catarro, assim, eles... Isso que pra nós é uma coisa feia, mal educada, e isso pra eles
1: eles dizem que eles não guardam nada pra eles, né? Eles têm que expelir.
0: É, pode ser isso.
1: Tanto o flato... Pode ser flato? Fica, sim, mais educado? É. Quanto a...
0: Isso eu reparei. É.
2: Agora, com essa comida apimentada, eu tô aqui um pouco...
1: Não, mas comeu um pedacinho, Thiago. Até... Mas é apimentadíssima, né?
3: Nossa senhora.
1: Vontade de chorar.
0: Delano, até que eu pesquisei. Manda, aqui, Lucas, a cidade que a gente visitou. Hangzhou. É uma cidade antiga e rica. Foi capital da China, antigamente. Marco Polo passou por lá e se surpreendeu. Falou que era a maior cidade que ele já tinha visto. Aquele Alibaba, aquele site chinês.
1: Sim, é de lá.
0: Foi de lá. É uma cidade que tem diversas universidades, né? E atualmente é um polo universitário e tecnológico, né? Essa foi o Hangzhou, que a gente foi visitar uma cidade. Xangai, então, que é a maior e mais rica metrópole, 26 milhões de habitantes, é o centro financeiro, comercial e logístico. Essa outra cidade foi Yasheng. Essa é uma cidade menor que a gente foi. É um polo industrial, forte presença de autopeças, energia eólica e agrícola, integrada à rede metropolitana de Xangai. Mas assim,
1: cada grande cidade tem um foco, né?
0: Isso aí.
1: Soluciona aquele problema para
0: isso pra o Guia nos explicou também, é. E a ideia, assim, ó, do governo é agora incentivar essas cidades que são mais ali do litoral, do Pacífico, que tem acesso ao oceano. Xangai, Pequim, Gansu, Shenzhen, que é bem famosa também. E com o tempo ele vai entrando interior adentro da China e fazendo isso
1: perfeito,
0: com outras cidades.
1: Perfeito.
0: É, até eu vi na internet também o trem bala. A gente foi Xangai, Pequim, mas ele tem outras rotas, né? Tem uma rota que o trem passa, tem uma estação e não tem a cidade ainda. Eles já previram uma estação porque sabem que a cidade,
1: sim,
0: vai chegar ali em algum momento.
1: Olha,
0: então,
1: só.
0: Tá pronta a estação, mas não tem o trem ainda.
1: Primeira solução e depois...
0: É, o guia falou também... Claro, algumas informações tem que confirmar, né? Mas ele comentou que o trem bala, ele dá prejuízo para o governo. Mas só que a solução dele, de ser uma coisa rápida, do pessoal comentar, o turista falar, tu consegue fazer uma reunião a 1.000 quilômetros e voltar no mesmo dia, o bem-estar da população...
1: Dá outro tipo de retorno.
0: É outro tipo de retorno. Que nem a escola aqui, talvez dê prejuízo uma escola, sabe? Mas a escola continua ali. O trem bala é a mesma coisa. Ele dá prejuízo, mas ele dá um outro tipo de retorno, né? Isso que o Gui explicou. Eles não... Essa Huawei, que é uma gigantesca, né? Ela tem no mundo todo, faz carro, faz placa, faz bateria. No Brasil, eles ficaram 11 anos tendo prejuízo, né? Mas eles ficaram aqui, sabe? E agora eles estão colhendo os frutos de ter ficado todo esse tempo no Brasil. Isso. Agora eles já conhecem o mercado brasileiro, né? E agora eles vão vir, daqui a pouco eles estão com carro aí, com outras coisas, né? A BYD, que tem carro aqui, na China, eles também são muito grandes, né? Mas assim, eu vi mais de 20 ou 30 marcas de carro, que eu nem imagino que marca que é, sabe? Tu só viu o símbolo,
1: o desenho, aqui nem chegou.
0: Caminhonetes, carro esportivo, aqui nem chegou, sabe? Então, quando chegar aqui também, vai ser mais uma...
1: Pessoal, multidão, pessoal está questionando aqui, e eu quero que fique registrado, né? O pessoal está perguntando se a gente tomou água. Não, né? Foi a seco.
0: Sem água.
1: Foi a seco.
3: Né? Ninguém nem saiu do estúdio.
1: Ninguém saiu do estúdio, né? Até porque tomar uma vaia, né? Se alguém sai, tem que mostrar realmente serviço. É pesado.
0: Lá eles tomam, agora que falou em água, eles costumam tomar muita água sem gelo, água quente mesmo. Chá ou a própria água pura.
1: Pra digestão.
0: Digestão e no dia a dia. Eles não... É difícil ter gelo. Nós pedimos o refri vinha quente, a cerveja não vinha tão gelada. Nós sempre tínhamos que pedir, consegue um gelo, né? Ou deixa... Não tem uma mais gelada e pedia para trocar. Eles não têm o costume de de bebida gelada.
2: É, imagina, a China, que há uns 20 anos atrás se dizia, quando a Imater fazia encontros, sobre, a gente fazia em todo o estado e dizia assim, imagina quando o chinês começa a comprar, consumir uma galinha... E o que que aconteceu? De fato, hoje, a maior parte da exportação brasileira é para a China.
0: Sim.
2: É. E aí se diz o seguinte...
1: É o maior parceiro comercial do Brasil.
2: 20 anos atrás, 25, tinha o pessoal da URCS, fazia projeções. O pessoal ia para a China, dizia, bah, quando aquele povo todo, 1 bilhão e 400 milhões...
0: É isso aí, 1 bilhão e 400.
2: E eles vão consumir, vai ver o que que vai, o Brasil vai explodir no
1: sentido... Perde para a Índia só, né, agora, de sei, população. Eu acho que sim, né? A Índia passou, né?
2: É, tá por aí.
1: É.
0: Mas assim, né?
2: E aí, mas só que ele, as pessoas têm...
1: Luiz, vai dar uma pesquisada.
2: É, tem uma questão aí. Um colega meu, Jorge Vivan, trabalhava comigo na Imater. E ele ficou um tempão lá na China. Época levado pela Imater. Bom, o que que ele, na volta, ele diz o seguinte, eles têm comunas e eles se reúnem no tal de plano quinquenal. Cada 5 anos eles fazem uma avaliação e cada 5 anos o plano. E cada 3 anos eles revisam o plano. Sabe quantas pessoas participam nessas reuniões? 3 milhões de pessoas. Aqui nós temos essa representatividade falida de vereador. O vereador vai puxar o saco do deputado estadual, o deputado estadual puxa o saco do senador. É uma coisa podre, sem agilidade nenhuma. Eles têm eles dentro da comuna, eles resolvem os problemas lá. Se tenta resolver problema de irrigação, a comunidade vai lá e vai ver quanto recurso precisa.
1: Que precisa fazer.
2: Isso. E aí não é que nem aqui o pessoal esperar de Brasília. Monteiro é falido e começou falido desde a ditadura militar, que centralizou tudo lá, em Brasília. E aí nós não alteramos esse modelo falido. Então, o modelo deles de desenvolvimento começa na base, na comunidade, e vai encontrar soluções lá. E ele se reúne com 3 milhões de pessoas. E cá para nós, hein, esse presidente deles, aí, esse cara é filho de agricultor, ele tem uma história, o Xi Jinping, né?
0: Sim.
1: Xiaoping.
2: Esse cara aí, ele vem de agricultores, filho de agricultores. Imagina só, 1 bilhão, se nós não conseguimos administrar uma cidade que tem 10 mil habitantes, imagina, se não faz a divisão do poder... da participação que eles fazem, que como é que tu vai resolver? Tu vai fazer como? E aí a pergunta, se eles não fazem um sistema forte e centralizado, o que que vai desanda?
0: É, diversas, né? Dessas empresas, eu sei que o governo tem participação, essas empresas maiores, o governo participa delas também, né? E decide caminhos, né? Ajuda, talvez financeiramente ou alguma coisa assim, mas...
1: Porque imagina, tu pega uma empresa, né, Lucas? Um exemplo só, né? Uma grande empresa chinesa e resolve que... E fundamental para o funcionamento do país, resolve que só exportar é o melhor negócio. Vai desabastecer alguém lá, né? Porque é muita gente. Então tem que ter esse cuidado sempre.
0: Isso, é. Eu sei que essa empresa...
2: É isso,
1: né?
0: É, por exemplo, a gente foi numa empresa ali de placa solar... Aí, essa empresa de placa solar, ali tinha umas maquetes, né? Ela participou de projeto de aeroporto, projeto de estádio de futebol com as placas solar. Aí, de tarde, a gente foi visitar a empresa aqui, de estrutura metálica desses empreendimentos, né? E aí, a gente, ali eles falaram, sabe, que eles têm parceria, são sócios, assim, sabe? A empresa da placa solar participa da empresa de estrutura metálica, então eles já pensam numa estrutura metálica que gera energia através das placas solar, né? E o governo também, ele tinha uma participação, né? Eles estão até na bolsa de valores, coisa assim, isso é aberto, sabe? Não, sim, é uma coisa, sim, escondida, né? Mas isso, e eles falaram que é meio comum isso, sabe? Essas empresas maiores, o governo ter participação.
1: Olha só.
3: Só para...
1: Manda, Luiz.
3: Para citar os dados, esses dados, eles são de março de 2026, foram os mais atualizados que eu consegui encontrar. O país mais populoso do planeta é a Índia. Desde 2023, ocupa a liderança com 1 bilhão 476 milhões de habitantes. E a China desponta na segunda colocação com 1 bilhão 412 milhões de habitantes.
1: Não, taco a taco.
3: O China e Índia possuem juntas mais de 30% da população mundial.
1: Que mercado, hein? Tamanho
2: disso. Eles resolvem os problemas de esgoto, coisa que nós não conseguimos
1: resolver. Puxa vida.
0: É, eu sei que essa parte de energia do meu setor, 50% da energia do mundo está lá na China, sabe?
1: 50%?
0: Essa parte de fabricação e coisa assim, sabe? E até um pouco do consumo está lá na China, o resto está dividido no mundo todo.
1: Tá. Lucas, tu falaste antes daqueles 100 anos, que é uma... É uma distância. Mas o que tu acha que pode ser aplicado, que tu viu lá e pode nos próximos anos aparecer de novidade aqui no Brasil já?
2: Não seja milagre.
1: É, isso aí.
0: Essa parte da energia que a gente mais viu, o que está acontecendo, carro elétrico, né? A gente está vendo lá.
1: É uma realidade.
0: Lá é assim, Xangai, o guia nos explicou, tu não tem mais, não tem onde ter carro mais, sabe? Principalmente a combustão que dá. Que causa problema de
1: poluente,
0: poluição, coisa assim. Então, tu compra o carro, tu tem que conseguir uma placa. Tu não tem a placa do carro. Tu tem que ir para um leilão, para um sorteio, coisa assim. Então, se tu compra o carro elétrico, tu tem a placa já na hora, sabe? Então, eles incentivam muito o carro elétrico. Aqui, a gente tem uma questão de estrutura. Onde é que eu vou carregar esse carro elétrico, né? Eu vou viajar daqui até Florianópolis, vou ter que parar ali, ficar 2-3 horas para carregar o carro elétrico. Então, isso, eles... As distâncias, assim, dentro da cidade, eles conseguem resolver, né? E eles já têm baterias, por exemplo. Em vez de tu carregar a bateria, tu chega no posto ali, em algum lugar, e tu troca a bateria. Deixa tua bateria velha e pega uma bateria nova.
1: Né? Já carregadinha?
0: É, já carregada. Então, tu consegue seguir viagem ali em 10 minutos, tu pega uma bateria nova e tem mais 500 km de autonomia para tu seguir, sabe? Isso é uma coisa que eu acho que em breve...
1: Tem que fazer, né?
0: É, o BYD ou esse Geely que tem aí, eu sei que não faz, né? Mas eles têm 2 ou 3 marcas de carro lá que já fazem isso. Então, isso é uma coisa que vai chegar logo. A gente tem a questão da energia aqui também, que é o meu setor. As concessionárias estão com um problema alegando que tem mais geração que consumo. Tu vai fazer uma energia solar, em alguns lugares eles não deixam fazer, porque a rede não comporta essa geração de energia. Agora... Eles têm lá baterias, então essa energia, em vez de jogar para a rede, tu vai pôr em baterias.
1: Tu guarda ela.
0: Tu guarda ela, né? No Brasil já tem essas baterias, é um pouco cara, né? Ela tá uma coisa assim, iniciando agora, as fabricantes chegando, né? Tá começando a se falar mais nisso, né? Mas lá é uma coisa totalmente já, né? Que do dia a dia, assim, sabe? Tu carrega, tua energia, não posso jogar para a rede, eu vou carregar na bateria, né? Tem, assim, diferenças de tarifas também. Eu pago energia mais cara num horário, mais barato em outro. Então, eu vou pegar a luz da RGE no horário barato...
1: E depois tu vai na tua bateria.
0: E vou ganhar na bateria. Ou se falta a luz, eu tenho a bateria. Então, isso são coisas que eu acho que vão chegar logo aí já, sabe? Na parte de energia. Sabe?
1: Principalmente, né, Lucas? A gente passou agora pelas enchentes há muito pouco tempo, né? E a gente vê a importância... da energia, né? Por exemplo, se o pessoal tivesse a possibilidade de ter energia estocada em casa, essas baterias, teria solucionado alguns problemas, né? Não tudo, claro, né?
0: A gente depende muito do gerador a diesel. Muito, ainda, né? O gerador a diesel, mas tu tem que ir lá abastecer ele polui, ele dá manutenção, tem que trocar filtro, trocar óleo. Essa bateria, não. Tu coloca ela ali, manutenção não tem mais.
1: Energia limpa.
0: A energia limpa, tu pega a linha da rua e joga de volta. Outra questão também que eles têm lá, essa parte de automação, né? Muita coisa de robô, a gente foi visitar esses robôs humanoides, o robô ele corre sozinho, ele dança, ele se arrasta no chão, se precisar entrar numa área difícil de acesso, o robô vai lá, busca uma peça e volta. Eu sei que a Tramontina adquiriu há pouco tempo um desses robôs humanoides também, né? Então isso...
1: Dança, se abaixa, e o Luiz com dificuldade de comer um negocinho aqui. Né, Diogo?
3: Não vai. Não.
1: Apimentadinho, tempero diferente.
0: Foi pra não estragar o almoço.
1: É verdade. O Lucas tava com essa antes, né?
0: Essa desculpa.
1: Lucas, não quero estragar o almoço.
2: Como é que tu vê essa distância que nós temos aqui no Brasil? Porque nós não resolvemos o problema de ferrovia, eles têm... A ferrovia é tudo, né?
0: Isso.
2: E as hidrovias. Como é que tu vê?
0: Ali em Xangai tem um rio, acho que esse rio, eu não sei o nome do rio, mas é um rio gigantesco que tem ali em Xangai. E a gente passou 2 vezes por ele, é muito, muito contêiner, muito barco chegando pelo rio também. Então, eles utilizam, né? O que eles podem utilizar, eles utilizam, né? Eles utilizam trem, utilizam o rio, utilizam caminhões, a gente... visitou outras cidades, a gente passou por caminhões na estrada. Então, eles a gente percebe que eles conseguem aproveitar tudo que tem disponível, né? Eles conseguem aproveitar do melhor jeito possível.
1: É diferente, gente. É muito diferente. Lucas, quero te agradecer demais, Lucas. Obrigado. Obrigado por ter voltado aqui para a rádio, né? Tua casa durante muito tempo, né? Isso
0: aí. Obrigado pelo convite. Obrigado ao Diogo também, que conversei com ele.
1: O programa do Diogo das Quintas, né? Isso aí tu trouxe só para mostrar ou tu vai tentar comer?
0: Eu trouxe mais para mostrar mesmo. Eu já experimentei lá, a minha cota.
1: Se alguém quiser, tá à vontade.
0: Se alguém quiser, posso deixar aqui. Se quiser passar de tarde aí.
4: Recolham aqui na...
1: Resto da equipe que não provou.
4: A Jennifer, procurem a Jennifer.
1: A Dene, isso aí.
4: Escuta, eu preciso agradecer a Justina Juvanaz. Eu fui comprar capelete lá em Marco Rama e a Justina faz um capelete daqueles anioline que eu comprei 9 quilos. E vou dizer para ela que o capelete que ela faz à mão. Procurem aquele capelete lá da Justina Giovanaz. Espetacular. Obrigado, Justina. E quero lhe dizer que aquele biscoito também espetacular. Meus cumprimentos a esse pessoal que continua fazendo as iguarias, né, que vocês fazem. Não podemos perder essas tradições todas.
1: É. Gente, só um aviso para funcionários públicos, pensionistas, pessoal aposentado. Está acontecendo o censo previdenciário da Prefeitura de Garibaldi aqui na União de Moços Católicos. Então, ainda hoje e amanhã, das 7 da manhã até as 7 da noite. Ou é 7:30, 7:30, Luiz?
3: Agora boa pergunta. Eu vou até dar.
1: Só confere aí pra gente, pra ficar o horário certinho. Mas é durante todo o dia aqui na União de Moços Católicos. Tem as informações no site da prefeitura, então o pessoal da prefeitura está pedindo para o pessoal se organizar, tem alguns documentos que tem que levar.
3: 7:30, 7:30.
1: 7:30, 7:30. Então o pessoal está convocado para participar. Tá bem? Valeu, Lucas. Obrigado. Luiz, obrigado.
3: Valeu, agradeço.
1: Diogo, mais uma vez.
4: Eu ia dar uma cuspidela.
1: De lado, assim, aquela de canto. Só para tirar a pimenta da boca. Daqui a pouco no ponto com o nosso informativo Tramontina. Debate volta amanhã. Até mais.
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10: Aos ouvintes da tua Rádio Garibaldi, a nossa saudação fraterna de paz e bem. Quinta-feira, dia 25 de junho. O Evangelho de hoje é de Mateus, capítulo 7, versículos de 21 a 29. Naquele tempo disse Jesus aos seus discípulos: nem todo aquele que me diz, Senhor, Senhor, entrará no reino dos céus, mas o que põe em prática a vontade de meu Pai que está nos céus. Naquele dia, muitos vão me dizer, Senhor, Senhor, não foi em teu nome que profetizamos? Não foi em teu nome que expulsamos demônios? E não foi em teu nome que fizemos muitos milagres? Então eu lhes direi, publicamente, jamais vos conheci. Afastai-vos de mim, vós que praticais o mal. Portanto, quem ouve estas minhas palavras e as põe em prática, é como um homem prudente que construiu sua casa sobre a rocha. Caiu a chuva, vieram as enchentes, os ventos deram contra a casa, mas a casa não caiu, porque estava construída sobre a rocha. Por outro lado, quem ouve estas minhas palavras e não as põe em prática é como um homem sem juízo que construiu sua casa sobre a areia. Caiu a chuva, vieram as enchentes, os ventos sopraram e deram contra a casa, e a casa caiu, e sua ruína foi completa. Quando Jesus acabou de dizer essas palavras, as multidões ficaram admiradas com seu ensinamento. De fato, ele as ensinava com quem tem autoridade e não como os mestres da lei. Palavra da salvação. Glória a vós, Senhor. O evangelho que nós ouvimos encerra o Sermão da Montanha, destacando que a salvação não vem apenas de palavras ou milagres, mas da obediência à vontade de Deus. Jesus avisa que atitudes sem amor são inúteis e compara quem obedece, quem constrói uma casa firme sobre a rocha. Como é que nós estamos construindo a nossa casa? Qual é o alicerce que nós encontramos ou nós buscamos para nos fortalecer? É a rocha ou é a areia? Fica um questionamento para todos nós. E por isso nós continuamos então com a programação da nossa paróquia. Então hoje, quinta-feira, às 14h30, oração pelas vocações e doentes na Igreja Matriz. 19h, segunda noite do tríduo em honra a São Pedro na Igreja Matriz. Não haverá missa às 18h. 19h30, missa na Comunidade Cristo Rei, Bela Vista 2. Para sexta-feira, amanhã, dia 26, 19h, a terceira noite do tríduo em honra a São Pedro na Igreja Matriz. Não haverá missa às 18h. 19h30, missa na Comunidade Menino Jesus de Praga, Bela Vista 1. 19h30, missa na Comunidade Santa Rita de Cássia, bairro Ferroviário. Para sábado, dia 27, 16h, missa na Comunidade Nossa Senhora Aparecida, bairro Fenachamp. 17 horas, missa na Igreja Matriz. 18 horas, missa na comunidade Nossa Senhora do Carmo, bairro Alfândega. Para domingo, dia 28, 8 horas, carreata em honra a São Pedro, com saída na comunidade São Roque do Borgueto. 9h30, chegada da carreata com bênção dos carros em frente à Igreja Matriz. 10 horas, missa festiva a São Pedro na Igreja Matriz. 12 horas, almoço festivo a São Pedro na Associação dos Motoristas de Garibaldi, AMG. Ainda temos ingressos na Secretaria Paroquial com os padrinhos ou com os festeiros. E às 18 horas, missa na Igreja Matriz. Para segunda-feira, dia 29, dia de São Pedro, 9 horas, missa em honra a São Pedro na Igreja Matriz. 19h30, momento de oração pelo Cursílio na Capela São Tarcísio do Rex Populi. 19h30, grupo de oração na Comunidade São Francisco. E comunicamos que neste dia não haverá missa às 16 horas. Na semana do dia 10 a 15 de agosto, a semana da 12ª Jornada Vocacional, os freis estarão fazendo visita nos estabelecimentos comerciais e nas empresas, e quem desejar deve fazer o agendamento na Secretaria Paroquial. Então, essa nossa programação, a nossa reflexão do Evangelho, as nossas comunicações para esta semana, que nós estamos também preparando a nossa festa de São Pedro. E queremos que todos os lares possam ser abençoados através desta mensagem, desta palavra, e abençoe a mesa de todos. Pai nosso que estás no céu, santificado seja o vosso nome. Venha a nós o vosso reino, seja feita a vossa vontade, assim na terra como no céu. O pão nosso de cada dia nos dai hoje. Perdoai as nossas ofensas, assim como nós perdoamos a quem nos tem ofendido. E não nos deixeis cair na tentação, mas livrai-nos do mal. Amém. Que Nossa Senhora de Fátima e São Pedro derrame sobre todos nós a bênção do Deus Todo-Poderoso, o Pai, o Filho e o Espírito Santo. Amém. Frei Vilmar, para a tua rádio.
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2: Memorial Caravaggio informa. Nota de falecimento. Esposa, Ilva Radaelli. Filhos, Luciana Radaelli Barbieri e esposo Nelsinho Barbieri, Luciano Radaelli e esposa Vera Radaelli. Netos Pedro, Gabriel e Giovanni. Demais familiares e amigos com pesar comunicam o falecimento do senhor Teuvi Haroldo Radaelli, com a idade de 77 anos. As últimas homenagens estão sendo prestadas na Igreja Nossa Senhora de Caravaggio da Linha Vitória, onde hoje, às 4 horas da tarde, será celebrada a cerimônia de despedida com posterior sepultamento no cemitério da mesma comunidade. Noticiamos o falecimento do senhor Teuvi Haroldo Radaelli, com a idade de 77 anos.
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12:17, 12:17, 12 graus também a temperatura neste momento aqui em Garibaldi, manhã de quinta-feira, manhã do dia 25 de junho, nós estamos iniciando no ponto. 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
2: Saúde também foi assunto na participação do prefeito Sérgio Chiesini.
1: Fast Queijo tem sua abertura oficial nesta noite.
2: Homem de 35 anos com moto de Garibaldi morre em acidente em Bento.
1: Unimed Serra Gaúcha abre processo seletivo para novo hospital em Farroupilha.
2: Advogado de Elessi, que foi morta pelo seu companheiro, explica a anulação do júri.
1: Homem que matou mulher em Carlos Barbosa é indiciado por feminicídio. 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
1: Foi identificado como Luan Felipe dos Santos, 35 anos, o motociclista que morreu após colidir sua moto em um caminhão na noite de ontem, por volta das 23h15 em Bento. Luan era natural de Marau. Segundo informações apuradas, a vítima trafegava pela via pública, que por motivos desconhecidos perdeu o controle da motocicleta Yamaha, placas de Garibaldi, e atingiu um caminhão emplacado em Porto Alegre, estacionado na rua Giacomo Bassin, próximo ao residencial Dom Inácio, bairro Aparecido, em Bento. O SAMU compareceu para prestar socorro à vítima. A equipe tentou reanimar o motociclista por aproximadamente uma hora, não sendo possível vindo a óbito no local. Também estiveram no local o Corpo de Bombeiros Militar, através da guarnição de serviço da 3ª Companhia de Bombeiros Militar, Brigada Militar e Guarda Municipal. As circunstâncias e causa acidente serão investigadas pelo órgão competente.
2: E a Polícia Civil de Carlos Barbosa concluiu o inquérito que investigava a morte de Lloyd Yank Gruger, de 55 anos, indiciando seu companheiro por feminicídio consumado. Todo o processo foi entregue ao Ministério Público há poucos dias. O crime aconteceu na manhã do dia 6 de junho. Após um desentendimento com o homem, Lloyd deixou o local onde ela estava. Ela dirigia o próprio carro, um Ford Ka, quando ele colidiu o veículo que conduzia, um Nissan Kicks, contra o dela. Na sequência, o homem teria esfaqueado Lloyd por ao menos 4 vezes. Ela foi socorrida e levada ao Hospital São Roque, em Carlos Barbosa, mas não resistiu aos ferimentos. O suspeito também ficou ferido. Ele foi resgatado pelos bombeiros com perfurações no tórax e abdômen e foi encaminhado ao Hospital Taquini, onde passou por procedimentos cirúrgicos. Na última sexta, foi transferido para o Hospital Vila Nova, em Porto Alegre, que conta com uma ala específica para tratamento de pessoas sob custódia policial. A despedida de Lloyd aconteceu no domingo, dia 7, no cemitério público de Carlos Barbosa. Ela deixa 2 filhas e 1 neto. Em 13 de junho, familiares fizeram uma caminhada em homenagem à vítima e um ato de vigília em frente à matriz da cidade. O caso ganhou grande repercussão e deve transcorrer com agilidade até o julgamento, que deve acontecer em júri popular.
1: E o caso Elessi Faleiro, 38 anos, toma novo rumo a partir da anulação do júri popular ocorrido no Fórum de Garibaldi no dia 21 de janeiro de 2026, 6 meses após o crime em residência no bairro São Francisco, que se deu em julho de 2025. O Ministério Público e a acusação recorreram da decisão e, na última terça-feira, dia 23 de junho, fizeram a defesa presencial aos desembargadores, apresentando os argumentos das falhas e as contradições no julgamento de Adair Leonir Romeu. De acordo com o advogado Bruno Furlaneto, houve contradição na resposta dos jurados aos quesitos apresentados pelo magistrado local. Outro ponto, ele afirma que a causa da morte foi asfixia mecânica e o dolo nessas situações está sempre presente. O que muda a partir de agora é de que Rommel não cumprirá mais a pena a ele imposta e sim permanecerá preso de forma preventiva até que ocorram os trâmites legais. Esclarece que caso fosse mantida a atual pena, com a progressão, o autor poderia estar caminhando pelas ruas ao final do ano ou no máximo no início do próximo ano. A defesa pode recorrer da decisão. A contar desta sexta-feira, a defesa tem 2 dias para apresentar embargos de declaração. O recurso visa aclarar a decisão proferida pelo Tribunal de Justiça com um pedido de vistas. Caso isso ocorra, a nova sessão será marcada pelos desembargadores, mas dificilmente alterará a decisão. Pode ainda a defesa interpor recurso ao Tribunal de Justiça, ao Superior Tribunal de Justiça em Brasília, com prazo de 15 dias para isso, com a finalidade de pedir a reforma da decisão proferida em segunda instância. Vamos ouvir o advogado Bruno Furlaneto.
3: Para a assistência e para o Ministério Público, não há nenhuma providência a ser adotada agora, né? Mas em benefício da defesa, existem 2 prazos ainda que podem ser utilizados. O primeiro deles é um prazo de oposição de uma peça que nós chamamos de embargos de declaração, que deve ser protocolada no prazo de 2 dias, e ela visa exatamente aclarar essa decisão proferida pelo Tribunal de Justiça, esclarecer eventuais contradições nos votos dos desembargadores, ou daqui a pouco, né, como é que eu poderia dizer, manifestar alguma omissão em relação a teses que foram veiculadas pelas partes. Então, ela tem esse primeiro prazo de 2 dias. Se a defesa utilizar esse prazo, uma nova sessão é marcada pelos mesmos desembargadores e eles julgarão essa peça, né, com o intuito de provê-la ou improvê-la, tá? Mas essa peça dificilmente altera o julgamento proferido pelos desembargadores. Ela não tem o condão de modificar a ponto de dizer o seguinte: olha, cancelo a anulação, né? O júri não vai ser refeito. Então, é só uma peça processual para esclarecer eventuais contradições. Então, se ela não se utilizar desse prazo, ela tem ainda um prazo de 15 dias para apresentar um recurso ao Superior Tribunal de Justiça, que fica em Brasília, com o intento daqui a pouco de, sim, reformar essa decisão proferida pelos desembargadores em Porto Alegre.
2: Então, ela pode recorrer dessa decisão nessas duas instâncias, uma primeira de um prazo de 2 dias, tu falou que passa a contar a partir de amanhã, né?
3: Isso.
2: E essa dos 15 dias em Brasília, vamos dizer que em uma hipótese em que a defesa do acusado ou do condenado, neste caso, recorra ao Superior Tribunal de Justiça em Brasília, o que acontece? Por quais etapas ele passa?
3: Basicamente, né, apresentando esses recursos, tanto a assistência quanto o Ministério Público serão notificados para também, né, contrarrazoar esses recursos. E a partir daí, os recursos seguem trâmites processuais. Eles serão submetidos a julgamento, né, ou aqui em Porto Alegre, se ela utilizar o primeiro recurso, ou pelos ministros do Superior Tribunal de Justiça em Brasília. Então, acredito eu que se ela fizer uso desses 2 recursos, a expectativa é de que um novo julgamento aconteça em daqui a pouco 2 anos.
2: Certo. Mas eu sei que é muito difícil a gente falar de prazo em uma situação como essa, mas a expectativa é de que um novo júri demore um pouquinho para acontecer ainda.
3: Se a defesa fizer uso, sim, a gente espera daqui a pouco um razoável período de tempo para que esse novo julgamento aconteça. Agora, se ela optar por não interpor nenhum recurso, eu tenho certeza de que ao retornar à comarca de Garibaldi, o doutor Antônio dará a prioridade exigida e pautará esse julgamento com brevidade.
2: Certo. Outra coisa que eu gostaria de te perguntar, Bruno: essa anulação do júri, ela altera de alguma maneira, atualmente, a curto prazo, o cumprimento da pena por parte do condenado?
3: Altera.
2: Altera? De que maneira?
3: Altera porque anteriormente a essa anulação, né, ele tinha expectativa de cumprir uma pena de 9 anos. Tá? Com a anulação, a gente volta a considerar a possibilidade de cumprimento de pena de 20 a 40 anos de reclusão, tá? Claro que esse período em que ele se encontra preso vai ser diminuído de uma futura pena, né? Que venha a ser aplicada num novo julgamento.
2: Certo.
3: E altera também a questão de progressão, né? Então, como ele estava condenado a uma pena de 9 anos, certamente até o final do ano, ou no máximo no próximo, ele já estaria caminhando pela cidade.
2: E agora a tendência é de que isso não aconteça?
3: A tendência é que não aconteça, porque a prisão preventiva dele foi mantida pelos desembargadores.
2: Certo.
3: E ele fica preso até um novo julgamento.
2: Era mais essa questão que eu queria saber. Então, para esclarecer, nesse momento ele se encontra preso preventivamente.
3: Isso aí.
2: E não mais preso cumprindo uma pena.
3: Isso aí. Isso aí.
2: Perfeito.
3: Tá, então agora a prisão dele não tem prazo de finalização. Ele continua preso até o momento em que as condições que ensejaram a prisão dele permanecerem inalteradas.
2: Certo. E agora, Bruno, antes da gente finalizar, eu gostaria de saber como é que está a expectativa e o sentimento de vocês, falo por parte tanto da acusação do Ministério Público e da família da Elessi, como que vocês recebem isso e o que vocês esperam e projetam daqui para frente nesse processo?
3: Bom, a gente espera, né, que nesse novo julgamento, de fato, uma pena maior seja aplicada. Tá? De que a resposta à sociedade, e eu digo não apenas à comunidade de Garibaldi, mas ao Estado e ao país como um todo, porque este crime teve uma cobertura de âmbito estadual muito assertiva. Então a gente espera que os jurados que forem escolhidos de fato compreendam a gravidade do crime que foi praticado e deem uma resposta à sociedade no sentido de que feminicídios não serão tolerados e que os homens que praticarem esse tipo de violência pagarão pelo crime cometido. É essa a expectativa.
1: Entrevista completa com o advogado Bruno Furlaneto no site da Rádio Garibaldi.
2: E a Unimed Serra Gaúcha seleciona profissionais para o novo Hospital Unimed Farroupilha. Com previsão de inauguração para o segundo semestre deste ano, as vagas são para enfermeiros, técnicos de enfermagem, auxiliares de higienização, auxiliares de nutrição e assistentes de atendimento. O recrutamento já começou e os cargos serão efetivados para a abertura dos serviços. Currículos podem ser cadastrados de forma presencial ou digital. Fisicamente, eles podem ser entregues na recepção do Pronto Atendimento Unimed Farroupilha. Também é possível se candidatar por meio do site da Unimed Serra Gaúcha, na aba Trabalhe Conosco. Os requisitos mínimos necessários variam conforme a vaga. As exigências vão de ensino fundamental e a formação superior para enfermagem. A obra do novo Hospital Unimed Farroupilha, junto ao Pronto Atendimento, integra o projeto de modernização e expansão assistencial da cooperativa médica no município. A construção de 1.788 metros quadrados abrigará 2 blocos com 28 leitos cada, totalizando 56 leitos. Somando-se à estrutura já existente em Farroupilha e o novo espaço em execução, serão mais de 5.300 metros quadrados de área hospitalar. Atualmente, a Unimed Serra Gaúcha é uma das maiores empregadoras da região, com mais de 3 mil funcionários. A empresa oferece benefícios exclusivos para colaboradores, além de atuar com foco em desenvolvimento humano, capacitação e bem-estar no trabalho.
1: E o Veste Queijo tem sua abertura oficial na noite de hoje para um público restrito, convidados e meios de comunicação, e amanhã para o público em geral, e seguirá até o dia 26 com uma programação recheada de atrações e novas experiências para o público no Centro Cultural Mãe de Deus em Carlos Barbosa. Segundo a direção voluntária, já foram comercializados mais de 20 mil ingressos antecipados para mais de 350 cidades, super o desempenho registrado no mesmo período do ano passado.
2: E na semana passada, o prefeito Sérgio Chiesini esteve no debate para falar sobre diversos assuntos. Entre os temas abordados, a saúde teve destaque. O prefeito comentou sobre a construção da UBS perimetral, cujas obras estão em estágio avançado. Os recursos para a obra são provenientes do governo federal, com contrapartida do município. Sérgio Chesine também destacou que os investimentos do município na atenção básica à saúde superam o percentual mínimo exigido por lei. Segundo ele, o que tem sido observado é que o Estado não vem aplicando integralmente os recursos que lhe cabem na área da saúde, o que acaba obrigando o município, em algumas situações, a destinar recursos próprios para atendimentos de média e alta complexidade.
4: Como nós elegemos a saúde, em primeiro lugar. A educação, nenhuma criança sem creche, nenhuma criança sem escola. Então, são projetos que são prioritários. A saúde, nós avançamos muito em Garibaldi. Estamos agora para inaugurar a próxima UBS aí na Perimetral, com recurso federal complementado pelos recursos do município. E ampliamos o horário de atendimento agora, que é o momento de combater as doenças de inverno. Ampliamos o nosso centro de vacinação, nossa farmácia funcionando, ampliamos horários também para que nós possamos atender cada vez melhor a nossa comunidade. Posso dizer a você que está me ouvindo que a saúde básica, a saúde que cabe a um município, ela está bem. Muito bem. Os nossos postos, o nosso PAN 24 horas, as nossas unidades, a nossa farmácia, o nosso centro de vacinação, as nossas campanhas, ali nós estamos indo muito bem. Problema, que eu disse ontem à noite e repito hoje aqui, é a saúde do Estado. Lá nós tínhamos uma secretária extraordinária, a Rita Bergman. Faço aqui minha gratidão, meu reconhecimento ao trabalho dessa senhora, com uma experiência muito grande. Administrou a saúde de uma forma extraordinária. O que lhe faltou? Recursos. O governo do Estado, que tem por obrigação constitucional de aplicar

0: Obrigação do município. Oftalmologia. Oftalmologia, que é principalmente cirurgia de cataratas, a obrigação é do Estado. Garibaldi comprou 400 cirurgias para fazer a fila andar, que a fila estava muito ruim. Traumatologia. Nós ganhamos 8 cirurgias por ano. A nossa fila é muito grande. Então, o município também está investindo recursos para que possa andar essa fila. Veja bem, Garibaldi é obrigado, todo o município, por la Constituição.
1: 15%.
0: 15%. Garibaldi aplica 23%. São mais de 50 milhões de reais em saúde que o município de Garibaldi gasta todo ano. Não só na saúde básica, de atenção básica, que é a nossa responsabilidade, mas estamos avançando no Estado porque o Estado deixa a desejar. Oncologia, que é câncer. Uma pessoa que está na fila do câncer esperando um exame, uma consulta, uma cirurgia que é só o Estado que pode fazer, morre um pouco por dia. É uma coisa inacreditável deixar de lado a saúde. Nós aqui, saúde em primeiro lugar. Só para o Hospital Beneficente São Pedro Garibaldi, Garibaldi destinou esse, até agora, para o ano, 15 milhões e 500 mil reais. E 12 recursos do município de Garibaldi ao hospital. Porque nós temos uma parceria para atender melhor os nossos municípios.
2: Palavras do prefeito Sérgio Chiesini. Agora, meio-dia e 36, este foi o informativo Tramontina. 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Vamos para o intervalo e em seguida retornamos no ponto, aqui em 101.5 FM.
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5: Agora 12 horas com mais 42 minutos, meio-dia e 42, 12 graus é a temperatura atual aqui nos estúdios da Rádio Garibaldi. Nós estamos de volta aqui no ponto em 101.5 FM, oferecimento Andreoli, estilo que reflete a sua essência, roupas, calçados e acessórios para aproveitar a vida com mais leveza e elegância. 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

0: 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Agora aqui no ponto, é hora de Kátia Valente, é hora de previsão do tempo.
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2: Olá, pessoal, vamos ter uma quinta-feira com a presença do sol e variação de nebulosidade por todo o estado do Rio Grande do Sul. Seguimos com alerta para as baixas temperaturas e para o frio intenso. Seguimos com temperaturas negativas na nossa região e geadas generalizadas. Ao longo das próximas horas, eventualmente as temperaturas vão subindo um pouquinho mais, não é muito não. As máximas vão ficar na faixa de 10 a 12 graus. 10 nos pontos mais elevados, 9, 10 graus, 11, 12 graus no restante da região, assim em média. De qualquer forma, é bastante frio e os ventos seguem soprando predominantemente de sul e de leste. Na sexta-feira, seguimos com frio muito intenso, seguimos com geadas também generalizadas e temperaturas negativas aqui na nossa região. Ao longo da tarde da sexta-feira, os termômetros podem subir um pouquinho mais, beirando os 13 a 14 graus em média. Para o final de semana, o que que se espera? O frio vai começar eventualmente a assim, digamos, de forma devagar, perdendo força. No sábado ainda tem previsão de geadas ao amanhecer por aqui, no domingo sim, aí a temperatura já não deve ser assim tão baixa, e entre o domingo e a segunda-feira as instabilidades retornam para nossa região. Com a previsão do tempo, Kátia Valente.
0: Obrigado, Kátia, pelas informações do tempo. 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
0: E eu já começo as informações do esporte da manhã desta quinta-feira falando sobre a CBF, que encara hoje à noite o São José de Cachoeira do Sul pela sua terceira participação na Série Ouro de Futsal. O jogo acontece às 8 horas da noite em Cachoeira do Sul. Neste momento, a CBF está na terceira colocação do Grupo A, com 2 jogos, 2 vitórias, muitos jogos a menos do que as demais participantes deste grupo. A CBF, que até o momento encarou a ABF de São Lourenço do Sul e venceu por 9-0, também venceu a AFA de São Francisco de Assis por 2-1. O principal foco da semana, contudo, está no jogo de amanhã, onde a CBF encara às 19 horas o Jaraguá pela Liga Nacional de Futsal, jogo que terá transmissão da tua Rádio Garibaldi, temporada do cinquentenário da CBF. Você acompanha por aqui. Eu falo também sobre Copa do Mundo, porque nós tivemos a definição dos 3 primeiros grupos da competição ao longo do dia de ontem. Pelo grupo B, a Suíça venceu o Canadá por 2-1 e a Bósnia venceu o Catar, por 3-1. Com isto, a posição final do grupo B ficou Suíça e Canadá classificados nas 2 primeiras posições. Bósnia e Herzegovina, neste momento, ocupa a 3ª posição, com possibilidade de classificação. Posteriormente, no grupo B, o Marrocos venceu o Haiti por 4-2 e o Brasil garantiu a 1ª colocação do grupo ao vencer a Escócia pelo placar de 3-0. Vinícius Júnior marcou 2 vezes, Matheus Cunha completou a goleada. Com este resultado, o Brasil é então líder do grupo C da competição, 7 pontos conquistados, os mesmos 7 pontos do vice-líder Marrocos, porém à frente no saldo de gols. A Escócia, que neste momento também segue integrando o grupo das 8 melhores terceiras colocadas, está na 3ª colocação com 3 pontos no total. No final da noite, o México venceu a República Tcheca por 3-0, a África do Sul venceu a Coreia do Sul por 1-0, com isso, México e África do Sul estão classificadas para a próxima fase. A Coreia do Sul ocupa a terceira colocação, aguardando a definição, neste momento, com 3 pontos conquistados. Teremos as definições de mais grupos. Ao longo desta quinta-feira, os jogos iniciam às 5 horas da tarde. Pelo grupo E, nós teremos o Curaçao enfrentando a Costa do Marfim e o Equador enfrentando a Alemanha. Posteriormente, pelo grupo F, nós teremos o Japão enfrentando a Suécia e a Tunísia enfrentando a Holanda às 8 horas da noite. Lembrando que deste grupo sairá o adversário do Brasil e às 11 horas da noite. Pelo grupo D, nós teremos o Paraguai enfrentando a Austrália e a Turquia enfrentando os Estados Unidos. Estas foram as informações do esporte da manhã desta quinta-feira.
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0: 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Oportunidade de emprego. 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

0: Agradecimento e convite para a missa de sétimo dia de falecimento de Roberta Bellini. Querida Roberta, você foi uma pessoa de luz que soube viver com alegria, espalhar sorrisos e iluminar a vida de todos ao seu redor com sua alma jovem e inocente. Uma mãe exemplar e uma filha dedicada que colocava o amor pela família acima de tudo e trazia no rosto a pureza de quem via o mundo com o coração aberto. Nos últimos tempos, enfrentou uma batalha dura e injusta. Sofreu, mas mesmo na dor e diante de tantos desafios, nunca perdeu completamente aquele brilho doce nos olhos, aquele sorriso marcante e a vontade imensa de viver. Hoje, preferimos lembrar da Roberta, feliz, da mãe amorosa, da filha querida, da jovem cheia de sonhos que viveu cercada de amor e carinho. A dor da saudade é imensa, mas nos conforta saber que você não está sozinha. Seu querido pai, Valdemar, que nos deixou há um ano, a recebeu de braços abertos. Que Deus a acolha em paz e que ela siga sendo essa luz sorridente e pura em nossas lembranças. Agora, em um lugar onde não há mais dor, apenas descanso, paz e eternidade. Robi, vá em paz. Agora, livres de qualquer sofrimento, os dois estão juntos novamente na eternidade, unidos no mesmo amor de sempre e cuidando lá de cima com todo o carinho da mãe e esposa Inês e do filho e neto Jean. Com carinho, a mãe Inês, o filho Jean e companheiro Valdecir, juntamente com toda a família, agradecem de coração a equipe de Oncologia do Hospital Taquini, ao Hospital São Pedro, à Secretaria de Saúde do município de Coronel Pilar, a paróquia de Daltro Filho, bem como a todos os familiares, vizinhos e amigos que estiveram presentes nesse momento tão difícil, principalmente aos que dedicaram tempo e auxílio nos cuidados com a Roberta. E com saudade, convidam todos aqueles que com eles conviveram para a missa de sétimo dia de falecimento de Roberta Bellini e de primeiro ano de falecimento de seu pai, Valdemar Bellini, a ser celebrada nesta quinta-feira, dia 25 de julho, às 19h30, na Capela de Linha Cruzeiro Coronel Pilar. Pela presença e orações de todos, desde já agradecem.
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2: 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E o cronograma da paróquia São Pedro para esta quinta-feira. Às 14h30, oração pelas vocações e doentes na Igreja Matriz. Às 19h, segunda noite do Tríduo em honra a São Pedro na Igreja Matriz. E às 19h, missa na Comunidade Cristo Rei, bairro Bela Vista 2. Agora vamos para a mensagem da paróquia de Carlos Barbosa.
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3: A minha saudação, meu irmão, minha irmã, hoje é quinta-feira, 25 de junho, estamos iniciando o programa das paróquias. Nossa Senhora, Mãe de Deus de Carlos Barbosa e Nossa Senhora das Graças de Arco Verde, meditando a palavra de Deus. O Evangelho Jesus nos ensina que o verdadeiro discípulo é aquele que vive a fé com coerência. Não basta dizer Senhor, Senhor com os lábios, é preciso colocar em prática a vontade do Pai. O discípulo fiel é comparado à pessoa prudente que constrói sua casa sobre a rocha. Mesmo diante de ventos fortes, chuvas intensas e enchentes, a casa permanece firme, porque está alicerçada sobre um fundamento sólido. Assim também deve ser a vida de quem se firma em Cristo. Cada um de nós constrói bem ou mal a sua casa. A casa da vida, Não se pode atravessar a vida sem fazer alguma coisa. E faz-se, talvez, muito aparentemente. Apresentamos aos outros apenas nossa fachada. Não se veem os fundamentos, mas estes existem ou não. Têm real consistência ou não. Às vezes passam de aparências. Diante de Deus só se constrói sobre a verdade. A verdade é Ele em sua vontade, feita dia a dia. E não é qualquer fazer que salva. Também aqueles que exercem forte atividade profética devem cada vez mais construir a sua casa sobre a rocha. Gente com aparência de familiaridade com o Senhor, manifestada e num poder do Espírito, do coração, mas passa às vezes de ilusão. Fazer sua vontade é o verdadeiro teste para avaliar a sabedoria que vem de Deus. Construir a casa sobre a rocha é o convite que o Senhor nos faz a todos nós. E hoje, 25 de junho, quinta-feira, vamos para os avisos das nossas paróquias Mãe de Deus e Nossa Senhora das Graças. 15 horas, missa na Casa de Repouso, Elisa Tramontina. 18 horas, missa na Igreja Matriz Mãe de Deus. 19h30, missa na Comunidade Nossa Senhora de Fátima, no bairro Fátima. 19h30, curso de Teologia. E nesta noite, nós estamos iniciando, dando abertura ao nosso Centro Cultural Mãe de Deus, a mais uma festa de queijo. O Senhor esteja convosco, Ele está no meio de nós. Abençoe-vos Deus Todo-Poderoso, que é Pai, Filho e Espírito Santo. Amém. E fiquem na graça de Deus.

0: informativo das paróquias São Lourenço Mártir de Coronel Pilar e São Marcos de Marcorama.
1: Abençoa, Senhor, a minha também.
2: Boa tarde, minha irmã, boa tarde, meu irmão, boa tarde a todos que nos acompanham pela tua Rádio Garibaldi, mais um boletim das paróquias São Marcos e São Lourenço. Hoje, 25 de junho, quinta-feira, 11ª semana do tempo comum. O evangelho desse dia é de Mateus, capítulo 7, versículos 21-29, onde nos chama a atenção, dizendo: nem todo aquele que me diz Senhor, Senhor, Senhor, entrará no reino dos céus, mas sim aquele que faz a vontade de meu Pai que está nos céus. Não adianta as aparências diante de Jesus nada valem. O que vale é a essência. E porque Jesus continua dizendo que muitos naqueles dias vão dizer: Senhor, Senhor, não foi em teu nome que profetizamos, que expulsamos demônios, que fazemos tantos milagres? E, outra parte, o Senhor vai dizer: afastai-vos de mim, porque não vos conheço, nunca conheci vocês. Vocês que praticam a maldade. Veja que aí está a questão. As aparências podem enganar o ser humano, mas não enganam a Deus. Não adianta nada gritar Senhor, Senhor, fazer tantas aparências de coisas que parecem ser religiosas, e no entanto, atrás disso, a prática da maldade, a prática do mal, da violência, do ódio, da ganância, são práticas que são contrárias à vida de um cristão. Não aparências para Deus. Por isso, Jesus dá um outro exemplo. Quando a gente vai construir uma casa, se a gente quer construir uma casa que não caia, precisa pô-la sobre pedras. É preciso fundamentá-la bem. Porque se a gente constrói sobre areia, qualquer enxurrada, ventos, tempestade, é certo que elas vêm na vida. Então, a nossa vida tem que estar fundamentada sobre a verdade, sobre o evangelho, sobre o caminho, a verdade e a vida, que é Jesus. Essa deve ser o fundamento da nossa vida. E por isso também o fundamento da nossa

pensamos sobre esse evangelho, esse dia, que nos ajuda a realmente viver como cristãos. Às 19 horas temos missa na comunidade Nossa Senhora de Caravaggio. Sábado, dia 27, Carmo, 19 horas, São Lourenço, mártir, coronel. Domingo, dia 28, 8h30, São Marcos, 14 horas, São José, 15 horas, Imaculada, e 16h30, São Bartolomeu. São as celebrações deste final de semana. Obrigado pela sua companhia, fique com as bênçãos do Deus da vida. Pai, Filho, o Espírito Santo. Amém. Boa tarde.

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0: Em alta na tua Rádio Garibaldi, a rádio do teu tempo em mais uma edição, edição da quinta, quintou, 25 de junho. Em 12 graus temperatura na tarde, se for assim que se mantenha. Temperaturas não elevadas, porém, o tempo seco, clima seco aqui na região da Serra Gaúcha. Manhãs frias, amanhecer frio, o anoitecer também não é diferenciado, mas no decorrer do dia o tempo fica firme, com a presença inclusive de sol por algumas vezes, alguns momentos, aqui em Garibaldi, de onde estamos, levando mais uma edição do Em Alta na programação, esperando não ser abduzidos. É, que coisa, hein? Que coisa! Previsão era de que grande massa que estivesse no jogo do Brasil ontem fosse abduzidos, segundo uma vidente. Ela teve essa previsão, teve essa visão de que isso poderia acontecer, mas não aconteceu. O Brasil é quem abduziu os adversários. É, esperamos não ser abduzidos. Aqui de nossos estúdios, na Júlio de Castilhos, no centro de Garibaldi, em alta, começando aqui na programação. E hoje começando esse primeiro bloco, quebrando protocolo. Vamos trazer aqui, porque hoje, nesse 25 de junho, lá no ano de 2009, a gente perdia uma grande figura, o rei do pop. Sabe de quem estou falando? Sabe de quem estou me referenciando? Nada mais, nada menos de um cara que teve uma família voltada para a música, cantor. Ele foi uma grande figura cultural mais significante do século 20, um dos maiores artistas da história da música. Compositor, dançarino e tudo mais, né?
1: Boa tarde.
0: Família de popstars. A família Jackson 5. E depois aquela carreira solo. Faleceu em 25 de junho de 2009, aos 50 anos. Michael Jackson. E a gente começa em alta prestando essa homenagem nessa data de aniversário da morte do Michael. Em alta, 1:11.

Em alta, tua Rádio Garibaldi. Momento de prestar esta homenagem, o reconhecimento por tudo que o cara fez. O rei do pop, Michael Jackson, Sir Michael Jackson, aqui na programação. Hoje, 25 de junho, lá em 2009, falecia aos 50 anos Michael Jackson. Hoje, no mês de agosto, agora completaria 68 anos. Grande legado. Clássicas de Michael Jackson que nunca, nunca deixarão de ser ouvidas. Para a vida toda, eternamente. O rei do pop. Homenagem da tua Rádio Garibaldi, a rádio do teu tempo. A gente vive esse tempo, então pode falar, né? Aí, portanto, 12 graus de temperatura, uma ótima tarde para você. Obrigado pelo carinho. Aqui, Balejão, até às 5.

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0: Essa é a batida do Legião Urbana aqui na tua Rádio Garibaldi, a rádio do teu tempo. Tempo perdido, lá dos anos 80, o melhor de todos. Léo Jaime, Eduardo do Zec também passaram por aqui com Cobra Venenosa e começou com o metrô. Tudo pode mudar.
1: Bem.
0: 19 agora faltando para as duas, sem alta na programação da tua Rádio Garibaldi.
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9: É a programação da tarde até às 5 em alta, aqui na 101.5, tua Rádio Garibaldi. 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Esse a gente põe na cabeça. É, o pessoal fez aí uma produção muito boa para a tua Rádio Garibaldi. Lindíssimos.
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9: Em 13 graus, temperatura tarde da quinta-feira, hoje. Em seguidinha tem a primeira edição da tarde, notícias na tua rede.

Sua Rádio Garibaldi, a rádio do teu tempo em alta na programação na tarde desta quinta-feira. 13 graus a temperatura, 4 minutos agora faltando para as 14h, horário de Brasília. Vem aí a primeira edição da tarde. Notícias para você ficar informado, atualizado com a gente aqui na programação. Siga com a gente. É sempre bom estar na companhia de amigos e amigas.

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5: 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A Polícia Civil apreendeu 203 quilos de maconha e prendeu um homem por tráfico de drogas na terça-feira em Sapucaia do Sul, na região metropolitana de Porto Alegre. A ação foi realizada pela Terceira Delegacia de Investigações do Departamento Estadual de Investigações do Narcotráfico, após informações de que um suspeito estaria transportando entorpecentes entre Gravataí e o Vale dos Sinos. Segundo a Polícia Civil, os agentes monitoravam as movimentações do investigado quando localizaram uma caminhonete suspeita em deslocamento pela região. Ao perceber a presença policial, o motorista entrou em uma via lateral, atitude que aumentou as suspeitas e motivou a abordagem. Durante a revista no veículo, os policiais encontraram 203 quilos de maconha armazenados na caçamba. A deputada federal Maria do Rosário saiu em defesa da ex-primeira-dama Michele Bolsonaro e disse que, apesar de a presidente do PL Mulher nunca ter se importado com desrespeito contra todas as mulheres brasileiras praticado por sua família, nenhuma mulher deve ser menosprezada. A parlamentar do PT esteve no centro de um dos episódios mais polêmicos da trajetória de Jair Bolsonaro na Câmara dos Deputados. Em 2014, então deputado federal, Bolsonaro afirmou que Maria do Rosário não merecia ser estuprada. A declaração culminou em uma condenação do hoje ex-presidente por danos morais. Não coloque limites em seus sonhos, coloque fé. 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Ao menos 17 pessoas ficaram feridas em consequência de um atropelamento múltiplo no Boulevard Lázaro Cardenas, na zona turística de Cabo San Lucas, na Baja Califórnia, no México, durante a comemoração da torcida mexicana pela goleada de 3-0 sobre a República Tcheca na noite de quarta-feira. Um condutor tentou abrir caminho pela multidão com o carro, mas acabou cercado com alguns torcedores batendo na lataria do automóvel e outros tentando balançar o veículo. Na sequência, ele acelerou e atropelou várias pessoas. Imagens de vídeos nas redes sociais mostram o momento em que o veículo foi cercado e o motorista acelerou. Após o atropelamento, ele colidiu com um poste. Depois do incidente, equipes da segurança pública, dos bombeiros e da defesa civil foram até o local para prestar assistência imediata e isolar a área. 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
4: E a gente segue na companhia de vocês. 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Abração vai para Carlos Barbosa, sempre nossa fiel ouvinte, a Jadiana sempre mandando recado, é muito bom estar na companhia de vocês, obrigado pelo carinho. 991-18-5011, marca aí no seu WhatsApp, esse é o nosso contato, para você mandar o seu recado também aqui para a programação da tua rádio, a rádio do teu tempo. Tem mais recado aqui também, deixa eu ver quem tá mandando aqui. Estou dirigindo, ouvindo a Rádio Garibaldi. A playlist de hoje é daquelas para aquecer a alma. Olha só que maravilha. Abração, obrigado pelo carinho. O pessoal tá aí ouvindo a programação da tua Rádio Garibaldi. Otávio Frigueto, abração, obrigado pelo carinho. Vamos juntos. Devagar nas curvas aí, né? Sempre, sempre com a tua Rádio Garibaldi. Obrigado. Abração, paz e bem. Tá aí, Jadir.

0: 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Menina Veneno. Em 13 graus, temperatura na sua tarde. Teve mais Rita Libuana para Jadiana, também Latino, Carta Canção, na tua Rádio Garibaldi.
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super bloco. No Em Alta. 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Laura Taylor aqui na programação, na tarde, tarde de tempo bom, na Serra, 13 graus é a temperatura. Miami Soul Machine também passou por aqui e um remix bacana, exclusividade tua Rádio Garibaldi. Até às 5 da tarde para fazer companhia.

Chegando a hora do café, 19 agora faltando para as 3. 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
3: Treze minutos agora, faltando para as 3 da tarde. 14 graus, sobe um pouco mais a temperatura agora na tarde, mas vai baixar. Daqui a pouquinho vou trazer aqui a previsão do clima, a previsão do tempo para esta quinta-feira e também para o final de semana. Final de semana estendido, um pouquinho mais para algumas pessoas aqui em Garibaldi, porque na segunda-feira, 29, é feriado comemorativo a São Pedro, padroeiro aqui do município de Garibaldi. Está dando a chamada, inclusive, da Prefeitura de Garibaldi para os atendimentos. O que vai estar em funcionamento e o que não vai estar em funcionamento para o atendimento da comunidade, da população de Garibaldi. Falando em atendimento para a população de Garibaldi, quero trazer aqui um recado que chegou também pra gente na programação. Onde é que tá aqui o recado? Cadê o recado aqui? Falta de água, né? Pessoal reclamando da falta de água. Deixa eu ver que daqui a pouquinho eu trago aqui certinho onde. Antes eu quero mandar um abração pra Ieda, também com a gente. Vai, Brasil! Oi, Ieda Botega, em Carlos Barbosa, também com a gente na programação. Tua Rádio Garibaldi. Tá aqui, achei o recado. A Gisele também tá com a gente. Não é esse o recado que eu quero passar para a comunidade. O recado que a gente quer passar para a comunidade, em seguidinha eu trago aqui para compartilhar com os nossos ouvintes, internautas, pessoal que tá com a gente na programação Tua Rádio Garibaldi. Mas é a falta de água, né? Tá aqui, eu achei. Bairro Peter Longo, nosso amigo Poleto, né? Estamos com falta de água desde ontem. Pode dar um toque aí na programação? Claro que sim, né? Estamos aqui para isso. Bairro Peter Longo, abaixo do Ginásio Municipal de Esportes, aqui na parte mais alta, né?
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3: Falta de água desde ontem. Alô, pessoal da companhia. Chama eles aí. Em alta, tua Rádio Garibaldi, 10 minutos agora faltando para as 3 da tarde. Simbora. Esse também é o pop, né? Pop nacional, Raul Seixas.
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Esse é o Raul Seixas. Toca Raul na tua rádio Garibaldi, claro que toca. Qualidade. 6 minutos agora faltando para as 3. Vem aí, edição das 3 da tarde. 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
7: 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Uma pesquisa inédita revela que 93,6% dos jovens gaúchos cogitam deixar o estado em busca de melhores oportunidades, apesar de cultivarem vínculos afetivos e culturais com o pago. O levantamento apresentado nesta quinta-feira no evento Juventude do Amanhã em Porto Alegre revela uma relação de ambiguidade entre as novas gerações e o solo natal. Ao mesmo tempo em que manifestam orgulho de suas origens e conforto com seu estilo de vida, se sentem pouco escutadas e veem perspectivas restritas de desenvolverem seu potencial no Rio Grande do Sul. O objetivo é que os dados sejam usados para melhorar as estratégias de retenção dos talentos locais. O presidente do Banco Central, Gabriel Galípolo, afirmou nesta quinta-feira que vários outros países têm sistemas instantâneos de pagamentos semelhantes ao Pix brasileiro e avaliou que isso é algo que terá que ser aceito e incorporado pelos demais. Ele deu a declaração ao responder uma pergunta sobre a investigação dos Estados Unidos à ferramenta brasileira que pode resultar em aumento de tarifas. Novas críticas de autoridades norte-americanas ao Pix aconteceram no início deste mês. A acusação é de favorecimento ao sistema de pagamentos brasileiros em detrimento de empresas americanas que atuam no setor. Quem cultiva gratidão é capaz de realizar sonhos que parecem inalcançáveis. 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Um grupo de pessoas saqueou pelo menos uma loja em uma área costeira da Venezuela, afetada por 2 terremotos devastadores que deixaram 164 mortos no dia anterior, confirmou uma equipe da AFP nesta quinta-feira. Em Cachalamarco, localizada no município costeiro de La Guaira, perto de Caracas, homens e mulheres foram vistos saindo de um supermercado parcialmente incendiado, com sacolas cheias de mercadorias, segundo a mesma fonte. O Papa Leão XIV enviou uma ajuda emergencial de 100 mil euros à Venezuela, atingida por um violento terremoto, anunciou nesta quinta-feira o Vaticano, enquanto o país enfrenta um número elevado e ainda incerto de vítimas, além de importantes danos materiais. 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
4: É nóis, que maravilha estar na companhia de você, não importa onde, né? Pessoal de Garibaldi, pessoal de Bento, Farroupilha, Caxias do Sul, Veranópolis, cruzando a ponte, Ponte das Antas, em direção a Veranópolis também, Monte Belo do Sul, Coronel Pilar, Boa Vista do Sul, a nossa região. Obrigado pelo carinho, pessoal de Barão também. Nas tardes, ouvindo a programação, sempre conectados em 101.5 no FM. Gente, pra hoje aqui, ó. Sol, muitas nuvens durante o dia, períodos de céu nublado. À noite, com poucas nuvens nesta quinta-feira aqui na nossa região. Pra amanhã, sexta-feira, tempo ensolarado, nevoeiro ao amanhecer e também à noite. Para sábado, dia ensolarado com nevoeiro ao amanhecer, as nuvens aumentam durante o período da noite. Para domingo, sol com muitas nuvens, a nublado com chuva pela manhã, à tarde e noite com temporal no domingo. Olha aí a previsão pro final de semana. Para segunda-feira, feriado aqui em Garibaldi, comemorativo a São Pedro, nosso padroeiro. Para segunda-feira, dia 29, então, tem sol, muitas nuvens e períodos de céu nublado. À noite forma-se nevoeiro. Olha a previsão do tempo, a previsão para hoje, também para o final de semana, em alta na programação da tua Rádio Garibaldi. É, e ele tá lembrando que amanhã tem laranja em quadra, Centro Municipal de Eventos. Sérgio Luiz Guerra tem a CBF Jaraguá. Jaraguá já está em Carlos Barbosa. O pessoal estava fazendo aquela caminhada hoje, deu para visualizar. O pessoal da comissão técnica, enfim, estão hospedados já em Carlos Barbosa para a partida de amanhã, sexta-feira, com transmissão aqui pela tua Rádio Garibaldi, Facebook e YouTube, para você acompanhar, tá bom, gente?
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4: 13 graus é a temperatura, tarde de sol na programação da tua Rádio Garibaldi. Aquela programação feita especialmente para você. Obrigado pelo carinho, beijão, abração do Balejão.

Em alta, tua Rádio Garibaldi e o bloco das internacionais com Quincy Jones. Ô, saudade daquelas boates do passado, hein? Aí no Corrida, Serrano, Cruzeiro, 31, 1º de maio, Farroupilha, Caxias, balançava demais. É o Speed Wagon, também passou por aqui. E o Pussycat com Mississippi, outra clássica também que você relembrou aqui na programação da tua Rádio Garibaldi, a rádio do teu tempo.

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0: É a qualidade italianíssimas aqui na programação tua Rádio Garibaldi. Marcelo de Encantado mandando para Loreni de Garibaldi. Tá de aniversário hoje, Loreni. Onde você estiver nos ouvindo aí, receba o nosso carinho e abração do Balejão para você. Saúde, muita paz e bem. 11 minutos agora faltando para as 4. Gianni Morandi, Gianluca Gragnani, Pupo e começou com Eros Ramazzotti. Le belle canzoni. Aqui na programação da tua Rádio Garibaldi, para você uma ótima tarde. Eu sou o Balejo.
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4: 2026, ano jubilar especial que marca os 800 anos da morte de São Francisco de Assis, e a tua Rádio Garibaldi traz uma reflexão do seu legado.
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6: Oração do Papa Leão para o jubileu de São Francisco. São Francisco, nosso irmão, tu que há 800 anos ias ao encontro da irmã morte como um homem pacificado, intercede por nós junto do Senhor. Tu, no crucifixo de São Damião, reconheceste a verdadeira paz. Ensina-nos a buscar nele a fonte de toda a reconciliação que derruba todos os muros. Tu que, desarmado, atravessaste as linhas de guerra da incompreensão, concede-nos a coragem de construir pontes onde o mundo erga fronteiras. Neste tempo afligido por conflitos e divisões, intercede para que nos tornemos operadores da paz, testemunhas desarmadas e desarmantes da paz que vem de Cristo. Seja um franciscano, uma franciscana. Paz e bem.
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7: Em alta na programação, tua Rádio Garibaldi, Rádio do Seu Tempo, emissora da Fundação Cultural da Serra Garibaldi, Rio Grande do Sul. Vem a edição das 16h, notícias da hora, 5 minutos agora faltando para as 16h, temperatura em 13 graus.

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6: 4 horas. 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Um homem acusado de matar a companheira grávida foi condenado a 105 anos de reclusão em regime fechado após julgamento realizado pelo Tribunal de Júri de Cruz Alta nesta terça-feira. A decisão ainda pode ser contestada por meio de recurso. O crime ocorreu em novembro de 2024. A vítima, Jéssica Alf Pereira, foi encontrada morta no banheiro da residência onde morava com o companheiro. Conforme apurado durante a investigação, ela apresentava diversas lesões pelo corpo, principalmente na região da cabeça e do rosto. Na época, a mulher estava grávida de 6 semanas. De acordo com o processo, após o crime, o acusado chegou a registrar o desaparecimento da companheira e alegou que ambos teriam sido atacados por terceiros. No entanto, as investigações apontaram o envolvimento dele na morte da vítima. O pré-candidato do PT ao governo de São Paulo, Fernando Haddad, anunciou nesta quinta-feira o ex-governador Márcio França como vice na chapa que vai disputar o Palácio dos Bandeirantes em outubro. A informação foi divulgada um dia depois que Haddad se encontrou com o presidente Lula e o vice-presidente Geraldo Alckmin em Brasília para traçar estratégias para a campanha deste ano no estado. Após o encontro ocorrido antes do jogo da seleção brasileira, Haddad já havia anunciado que Lula e Alckmin deixou em suas mãos a decisão de escolha do vice. Não coloque limites em seus sonhos, coloque fé. 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O número de mortos por conta dos terremotos na Venezuela subiu nesta quinta-feira para 188 pessoas, segundo o último balanço do governo venezuelano. O novo balanço também afirma que 1.520 feridos e 200 pessoas presas em escombros. Na noite de quarta-feira, 2 terremotos em sequência atingiram a região norte do país, onde fica Caracas. Além das mortes, os tremores derrubaram prédios e deixaram rastro de destruição na capital venezuelana e arredores. Os sismos foram os mais fortes no país em mais de 100 anos. 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
6: Próxima edição, às 5 horas.
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Olá, estamos de volta. A programação da tua Rádio Garibaldi na tarde desta quinta-feira de tempo bom. Hoje estamos no dia 25. Agora são 4:05, horário de Brasília. 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Facebook, tua Rádio Garibaldi, a gente dando uma passeada por lá, né? Carlos Barbosa, a bateia, elege nova diretoria, tá lá o pessoal já estampado no Facebook, tua Rádio. Prefeitura, iniciando a obra para ampliar ou para triplicar a vazão de água na ponte de linha Araújo e Souza, importante obra também que você pode conferir lá no Facebook, tua Rádio Garibaldi. Tem mais o que balejou? Tem mais! Campanha de resgate da vacina contra HPV segue até o dia 30. Também você fica sabendo sobre apenados da modulada de Montenegro produzem brinquedos para o programa Primeira Infância. Bela iniciativa, hein? Bela iniciativa. Advogado da família de Eleci esteve hoje pela manhã aqui na programação esclarecendo algumas informações, né? Sobre a anulação do júri realizado aqui em Garibaldi. Também destaque no Facebook tua Rádio Garibaldi, a gente confere lá os debates. Debate de hoje, a participação do Diogo Guerra, Lucas Pisato Pinheiro falando sobre a China, essa nova experiência que ele teve, né? Lucas foi nosso colega aqui da Rádio Garibaldi. Lá no passado, né? Hoje tem outros caminhos aí. O Lucas Pisato Pinheiro contando essa sua história, né? Também você pode conferir algumas informações. Vacaria registra a temperatura mais baixa do ano nesta quinta-feira. Vacaria. Identificado o motociclista que morreu em acidente no bairro Aparecida, em Bento. Conduziu uma moto com placa de Garibaldi, mas não é de Garibaldi. Ele é natural de outro município. Rompimento de adutora causa grande vazamento de água na rua Tiradentes, no bairro São Francisco, em Garibaldi. Tá lá também no Facebook, tua Rádio Garibaldi. Em alta na programação hoje, 34ª edição do Fest Queijo, começando nesta quinta-feira para convidados. Amanhã, oficialmente, para os visitantes. Mais de 20 mil ingressos já vendidos para a edição 34 do Fest Queijo.

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Em alta na programação da tua Rádio Garibaldi, a rádio do teu tempo. 70 anos, emissora da Fundação Cultural da Serra de Garibaldi. 18 minutos agora, faltando para 5 da tarde. General Public Contenderness. Quem mais passou por aqui, Balejó? Lenny Kravitz.

e também George Harrison, e teve outro George, que é o George Benson, com Kisses in the Moonlight. 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Parceiros aqui do Em Alta, em mais uma edição que está chegando ao seu final. Em 12 graus, temperatura, segue bom o tempo aqui na região de Garibaldi, na capital nacional do espumante.

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0: Em alta programação da tarde na tua Rádio Garibaldi, vai ficando por aqui. Eu hoje comentei que o Inicia o Fast Queijo inicia na sexta-feira com novidade, farta gastronomia em Carlos Barbosa. 34ª edição Fast Queijo, começando amanhã, dia 26, e segue até o dia 26 de julho. Finais de semana, sexta, sábados e domingos. Abração, obrigado pelo carinho de vocês. Fiquem bem, aproveite ainda essa tarde. A noite vai chegar e a gente amanhã estará de volta aqui na programação da tua Rádio Garibaldi a partir da 1 da tarde. 5 minutos agora faltando para 5, depois de notícias, edição das 5 da tarde, tem Teatro Chega com Roberto Antônio Ferrante. Abração, beijão do Balejão, paz e bem, até amanhã.
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6: Horas, notícias da hora. 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
7: Em Marau, destaque para a inauguração do Meliponário São Francisco de Assis no Colégio Franciscano Cristo Rei. O espaço foi criado para a preservação de abelhas sem ferrão e para o desenvolvimento de atividades de educação ambiental junto aos estudantes. O meliponário reúne diferentes espécies de abelhas nativas e conta com estruturas destinadas ao manejo e à observação pedagógica. A iniciativa busca conscientizar a comunidade escolar sobre a importância dos polinizadores para o equilíbrio dos ecossistemas e incentivar ações de preservação ambiental. A inauguração, realizada recentemente, também integrou as comemorações do ano jubilar franciscano e dos 138 anos da Congregação das Irmãs Franciscanas Missionárias de Maria Auxiliadora. Da tua rádio Alvorada de Marau, Ana Lúcia Giacomini.
8: Lagoa Vermelha conta com um novo promotor de justiça. Natural de Curitiba, Paraná, Rodrigo Blei Santos, ingressou no Ministério Público do Rio Grande do Sul após aprovação em concurso público. Atuava em São José do Ouro. Rodrigo é o novo titular da primeira promotoria de justiça do município. As atribuições na comarca serão divididas para dar mais agilidade aos trabalhos. Rodrigo ficará responsável prioritariamente pela área criminal, incluindo tribunais do júri, casos de violência doméstica e crimes em geral. Entre os principais desafios apontados estão o aumento da criminalidade, o avanço do tráfico de drogas e a atuação de facções criminosas que buscam dominar territórios e atividades econômicas. Da tua rádio Cacique de Lagoa Vermelha, Daniel Carvalho.
9: A advogada e escritora Josiana Padilha realiza nesta quinta-feira o lançamento do seu segundo livro, Falsas Memórias na Infância. O evento acontece no Café com Letras, em Vacaria, onde os exemplares também estarão disponíveis para compra. Natural de Bom Jesus, a autora já havia lançado em 2024 o livro Ecos do Silêncio, que trata dos direitos das mulheres e dos relacionamentos abusivos. A publicação alcançou destaque de vendas. Para a escritora, a literatura continua sendo uma importante ferramenta de conscientização e transformação social. Da tua Rádio Fátima de Vacaria, Júlia Rodrigues.
0: Em Garibaldi, a Secretaria Municipal da Saúde reforça que a campanha de resgate da vacinação contra o HPV para adolescentes e jovens de 15 a 19 anos segue até o dia 30 de junho. A ação foi prorrogada pelo Ministério da Saúde com o objetivo de ampliar a cobertura vacinal e garantir a proteção de quem ainda não recebeu a dose do imunizante. A vacina contra o HPV está disponível no centro de vacinação e nas unidades básicas de saúde dos bairros Santa Terezinha, Chácaras e São Francisco. Para receber a dose, basta apresentar um documento de identificação com foto e a carteira de vacinação. Aplicada em dose única, a vacina protege contra o papilomavírus humano, vírus associado ao desenvolvimento de diversos tipos de câncer, como os de colo de útero, pênis, ânus, uretra e garganta, além de prevenir o surgimento de verrugas genitais. Da tua Rádio Garibaldi, Henrique da Fonseca.
10: Em Veranópolis, a Prefeitura realiza nesta sexta-feira, dia 26, mais uma edição do programa Prefeitura nos Bairros. Desta vez, as equipes municipais estarão concentradas no Distrito Industrial, a partir das 7:30 da manhã, promovendo uma série de ações voltadas à manutenção e melhoria dos espaços públicos. Entre os trabalhos programados, estão a manutenção da iluminação pública, serviços gerais de infraestrutura urbana, recolhimento de resíduos volumosos e a revitalização do bosque industrial. As atividades têm como objetivo proporcionar mais segurança, organização e qualidade para os trabalhadores, empresários e pessoas que circulam diariamente pela região. A iniciativa faz parte do compromisso da administração municipal em manter a cidade bem cuidada, aproximando os serviços públicos da comunidade e atendendo demandas importantes de cada localidade. A prefeitura destaca que a colaboração da população é fundamental para o sucesso das ações, especialmente no descarte correto de materiais e na preservação dos espaços revitalizados. Da tua Rádio Veranense de Veranópolis, Mário Vivan.
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3: Olá, olá, olá, boa tarde, 17h08 agora, são 5h08. De uma tarde de quinta-feira, olha aí, quinta-feira. Olha, hoje o nosso padroeiro continuará sendo homenageado, hein? São Pedro, logo mais 19 horas, teremos a segunda noite do trido na Igreja Matriz São Pedro. É, não vai ter missa aqui no Convento dos Freis, não, só a missa de São Pedro, ali na Igreja Matriz às 19 horas. E assim é o segundo momento que o trido vai acontecer, encerrando amanhã. Mas que bom a gente poder conversar com os nossos ouvintes, a partir deste momento, estar com a marca gaúcha, até instantes atrás, ou em alta com Lu, el hombre, Flávio Antônio Valeu.
4: Já me achou aqui, Roberto, é tá, tudo
3: tá
4: bem?
3: Tá aí do lado, te acalpando, mas levanta aí, rapaz.
4: Tá bem, Roberto.
3: Quer dormir, quer mamar deitado, tá, rapaz, deixa o saudoso.
4: Tu não vem me dar boa tarde hoje, agora tu quer falar comigo, né?
3: Não, quero te chamar aí, desculpa,
4: tá bom, então,
3: desculpa.
4: Tá bom. Eu fico muito magoado, muito triste quando tu não vem aqui no estúdio.
3: Ô, pessoal, opa, traga um lenço aqui. Traga um lenço.
4: Olha lá, a Alemanha empatando com a equipe do Equador, 1-1 no placar. Porque
3: tava perdendo a Alemanha.
4: Não, saiu na frente, agora um golaço do Equador ali, ó, lá no cantinho, na bochecha da rede.
3: Quem foi?
4: É, gol do Equador agora.
3: Eu sei, mas não foi o centroavante que era colorado lá?
4: Não. Aquele lá, el Juganiente.
3: El Valencia.
4: Juganiente, lá.
3: 1-1, Equador e Alemanha, então. Fechou, ó. É, o grupo aí que vai decidir hoje, né?
4: Hoje vamos saber quem é que nós vamos pegar pela frente, né?
3: É. Ou nós pegamos
4: quem é que nós vamos atropelar?
3: O Japão, ou a... Como é que é o nome da outra lá? É o Japão. Matazisu!
4: Porcaria, para de falar,
3: para de falar esse meu celular aqui, pelo amor de Deus.
4: Esse
3: Holanda ou África do Sul, né? Um dos três nós pegamos.
4: Que vier, vem.
3: Como é que é? Ontem mostraram um bom futebol. Vamos ver, né?
4: Só sei que o Vini Júnior tem um golzinho só menos que o Messi.
3: Que você bobeia o Messi, pra ver, né?
4: E outra coisa, tiraram um gol dele ontem.
3: É, aquele gol não era impedimento, não.
4: Isso aí ele. O VAR é o culpado.
3: Podia ter empatado com o bom Messi. Mas tudo bem, tem mais jogos pela frente, né? Mas que bom. Então, assim, depois o Balejo vai dar um panorama aí de como é que está hoje os jogos da Copa do Mundo. Temperatura, Balejo?
4: Agora, 11.
3: 11 graus. Hoje foi um dia de sol, de nuvens, nuvens, sol, e assim, mais nuvem do que sol,
4: bateu,
3: né?
4: Bateu em 14 hoje
3: foi
4: tarde.
3: Foi 14 ainda?
4: Isso.
3: Ah, deu bem. Bom, você já está 11 agora, estava 8 ontem, esta hora, então estamos no lucro,
4: bom, né? Bom, aqui não tem vento, né?
3: Bom também, menos mal, e assim vamos
4: eu
3: nós.
4: Eu não preciso cobrir meus pepino lá, os tomates, os negócios que eu planto bastante,
3: que pepino,
4: né?
3: Que tomate, tu faz o quê, meu? Eu preciso cobrir as melancias, os mamão. Não entendemos nada de plantação.
4: Nunca pegou uma enxada na mão?
3: Nunca pegamos uma enxada na mão. Mentira, eu peguei.
4: Pegou?
3: Peguei. Quando era peru, quando era meu. Cara, na colônia, 7 anos, tu já ia no cabo da enxada, meu. Tu acha que era moleza?
4: Não é mole.
3: Ah, não, nós já pegamos com 7 anos.
4: Já tem cantor no
3: pai fazia uma enxadinha lá, ó. Sapar Lifiol. Quando nós capinava alguma coisa que não era pra capinar, ele ficava brabo. Bastante brabo.
4: Fiquei sabendo, tu quebrou muito cabo de enxada, né, Beto?
3: Não, ninguém pra quebrou não trabalhar. Não, não, te preocupa, meu. Eu era trabalhador, rapaz. Trabalhava uma vez por semana, tu viu?
4: Tá bom, então. Eita, Salvador Lambert, já tá bom.
3: Caminhoneiro aqui, pra conversar, do nosso pro seu coração. Simbora, bom final de tarde.

0: fala. Eita, Flávio Balejo, que bom ter toda a gauchada que tá na audiência. Já estão falando aqui que estão mandando uma toalha de banho para te enxugar os olhos, viu?
1: É, recebi aqui, ó. Obrigado, pessoal. Obrigado. Se tiver como mandar um lençol, manda o lençol.
0: A Vitalina diz ela que ela tem um lencinho. É, aquela música lá, ô lencinho, não dá para enxugar.
1: O Nisso também mandou, né? Aqui, ó. Vou mandar uma toalha de banho para secar.
0: Credo! É. Viu, obrigado, Balejo? Viu como repercutiu?
1: Pensando nos putiados.
0: Tu viu o que é, Balejo? Vai, vai, tu. É um ouvinte convidou o Flávio pra ir na casa dele, sabe o que ele respondeu? Só se tem um garrafão de vinho.
1: Vinho del Chodo.
0: Aquele bom.
1: Aquele bom.
0: Craque barbaridade. Pessoal, vamos falar sério, né? A coisa tá boa, agora são 17 horas com 20 minutos e a hora vai passando. Tu viu? Tu fala. Olha o que dá.
1: 11 graus.
0: É, tá bom. 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Eu só quero corrigir. Ontem eu falei que no dia 4 de julho vai ter o jantar dançante, o jantar baile com o Eco do Rio Grande lá na Santa Terezinha. Não. O jantar dançante vai ser na MG em benefício dos bombeiros. É a última promoção dos bombeiros deste ano. Então vai ser lá na MG o jantar. O cardápio, próxima semana vamos divulgar. Ele ingressos tem lá na Corporação de Bombeiros, R$125 por pessoa. E também na própria MG vai ter ingressos também, certo? Então, é às 7:30 que vai começar o jantar na AMG. E o valor arrecadado, praticamente uma boa parte, vai ser para agora a nova etapa das atividades que são feitas aí na sede, né? Uma nova etapa que vai acontecer, todo mundo já sabe disso, né? E o pessoal vai investir com esse jantar, bem como a manutenção da própria entidade. Tá bom, meus amigos? Agora tá tudo certo? É ou não é, Boqui? Vamos pro intervalo, já voltamos.
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0: Bom, 5h27 agora, 5h27. 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Parabéns para esse cidadão aqui, ó, Valdir Carrer, motoro nego, é isso. A Ana Carrer te manda um abraço, tá, Valdir? Toda a família da Ana, também pra ti, Eliane, a Elaine, tua filha, todos teus amigos aí. Esse é bom do volante, 2 da matina já. já pega o caminhão, já vai pro Ceasa em Porto Alegre, né? Esse é Galo Velho. Baita abraço pra ti, viu? Grande carreira. Um abraço bem grande. E mais um abraço também aqui, ó, que está de aniversário hoje, a Orlanda Ferla Ross. Parabéns, Orlanda Ferla Ross, a Orlanda lá do bairro Juventude. Parabéns pela data, muitos anos de vida. O abraço do Luiz, que é o esposo, o seu Luiz, juntamente com todos os demais familiares, tem filhos, tem netos, genro, nora e 3 netos, né? Que são a Júlia, o Pedro e mais o Antônio, que abraçam a vovó. Oba! Parabéns, muitos anos de vida, valeu! E olha aqui, ó, pra Orlanda e também pra esse cidadão aqui que eu acabei de falar, o Valdir Carrer, caminhoneiro. Vamos de música, meu caro Flávio Balejo, vamos tocar o que agora, meu garoto.
1: Agora,
0: 11 graus a temperatura.
1: Aí, baixou, tá 10, tá 10.
0: Mentiroso.
1: É, vai baixar mais. Sérgio Gomes.
0: Ah, essa
1: dando
0: é
1: boia pra guria.
0: E tem que dar boia pra guria,
1: tem,
0: né?
1: Tem que alimentar.
0: Tem que dar comida boa.
1: E depois os serranos.
0: Ah, isso é bom. Também.
1: Quando eu falo dessa música, eu me lembro muito de alguém que partiu recentemente, né? Ah. O Hortaz.
0: O Pedro Hortaz.
1: É, timbre de galo. Era o hino do Pedro Hortaz.
0: Meu Deus do céu. Mas o Serranos também faz uma boa interpretação dessa música. Por uma isso
1: regravação,
0: que
1: né?
0: Agora, né? Uma é isso daí. Então, para todos os timbre de galo que tem em volta por aí, Balejo e turma.
1: Tem os Garnizé também.
0: Tem os Garnizé.
1: Tem.
0: Aí não dá. É. Como é que é faceiro que tem um Garnizé? É. Ah, o Garnizé tem na Anhulina. Vai lá que tem conta de monte lá, viu? Eles estão em vem fila lá para cantar pra ti os garnizé dela.
1: É, sim,
0: já vem com os ovinhos na mão, né? Toca a música e pronto.

0: Sexto timbre de galo, 21. Deixa eu conferir aqui que tá errado o negócio. É, já? Baleixo, 21 para 6 já?
1: 20.
0: Boa, mudou para 20 agora, pior ainda. Temperatura 10 graus, 10 te aproxima. 10 graus,
1: temperatura.
0: Te aproxima, meu parceiro, com a força da Elite Confecções. 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Fechou? Vamos lá. Deixa eu conferir aqui o que, que eu tenho ainda pra falar. Aqui, ó. 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E escuta só, comida a noite toda, vinho a noite toda, eita, jantar bom. 80 para adultos e 40 para criançada de 7 a 12 anos. 6 para baixo não paga, ok? 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Em seguida a gente volta.
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5: 12:06.
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7: E continua 10 graus a temperatura. 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Eu quero parabenizar aqui porque hoje a Rejane Isabel Crescêncio Postinger, do bairro Juventude, parabéns! O Rafael, o Juan, a Ana Lúcia, a Maria Isabel, toda essa turma parabeniza, o Genro Marcos também, o abraço aqui da Ana, olha aí, parabéns, felicidades. A Karina Rafaeli também, parabéns da tia Vera, do Sadi, a Mário, Pedro, toda a família. Karina, abração pra você, filhos. Carmen Rumio Catani, bairro Carmen Rumio Catani, do Champagne, parabéns. O seu Rui, que é o esposo, Rui João, que tava de aniversário ontem, o seu Rui João Catani, de São João, ontem, olha ali, ó, a esposa hoje e o Rui ontem, maravilha, parabéns pro casal. O abraço aqui, eu não posso atender essa ligação agora, eu peço ali, fica quietinho, eu estou abraçando os aniversariantes, a Carmen Romil Catani, parabéns, e hoje, né? E ontem, o seu Rui João Catani, que estava de aniversário, casal de aniversário, receba o abraço do Daniel, que é o filho, parabenizando os pais, tá aí, parabéns. E aqui do sindicato, a Laudice Pilate Lazari, a dona Laudice está de aniversário, recepcionista, olha ali o abraço da Mari, colega, todas as colegas, a Ana Leide, toda a turma lá, presidente Luciano, toda a turma do sindicato que parabeniza a Laudice, que teve bolo hoje, opa, parabéns, hein? O abraço aqui da doutora Verônica, doutor Lucas, que são os filhos, ô Laudice Pilate Lázari, e em especial também o maridão, que é o Jair, né? Coisa boa, e essa festa vai se estender hoje, amanhã e assim vai, né? Parabéns, Laudice. O abraço também pro Igor Cassinelli, a Cátia, a filhota aí, deseja felicidades pro pai, seu Cassinelli, parabéns, muitos anos de vida, tchê. Balejo, faz um balanço da Copa do Mundo aí hoje, o que está acontecendo lá agora, por enquanto, Alemanha e Equador, hein, continua empatado em 1-1.
8: 1-1.
7: Tá, o que mais? 1-1,
8: Alemanha e Equador. É o grupo E. A Alemanha lidera com 7.
7: O Equador ganhando, classifica.
8: Costa do Marfim tem 6, é segundo. Terceiro, Equador com 2. Tem que ganhar.
7: Tem que ganhar.
8: E o Curaçao, o último colocado do grupo E, tem apenas 1 ponto na tabela.
7: E os Elefantes e o Curaçao estão jogando também agora?
8: Temos agora aqui.
7: Costa do Marfim jogando, e os Elefantes, né?
8: Curaçao 0, Costa do Marfim 1.
7: Ah, então classificou Costa do Marfim.
8: Exatamente. Costa do Marfim tem 6 pontos, vai para 9, né?
7: Não tem como.
8: Vai para 9 pontos. Ah, esta é a terceira rodada.
7: Tá.
8: Bom, ainda para hoje, nós teremos às 8 da noite a Tunísia pelo grupo F enfrentando a Holanda. Bah. E também às 20 horas tem Japão e Suécia.
7: Tá ali que vai ser
8: aí
7: o adversário do Brasil.
8: A equipe do grupo F, quem lidera é a equipe da Holanda com 4 pontos, Japão segundo com 4, a Suécia é terceira com 3 e na quarta posição a Tunísia com nenhum ponto.
7: E
8: isso para hoje. Para hoje. Não, tem mais jogo aqui, ó. 11 da noite, Beto, né?
7: Opa.
8: Pra tu não dormir, ó.
7: Certo.
8: A Turquia enfrenta Estados Unidos pelo grupo D. E o Paraguai enfrenta a equipe da Austrália.
7: Olha ali, os Estados Unidos está classificado.
8: É o líder, né? Tem 6 pontos. Depois aparece a Austrália com 3. Também com 3 está o Paraguai na terceira posição. E na lanterna, com nenhum ponto, a Turquia, Roberto.
7: Bárbara, então tá, gente.
8: Intervalo
7: tá
8: agora de Alemanha e Equador.
7: 1-1. Fechou, vamos lá. Então agora vamos tocar música, vamos nos alegrar porque a Brugali Terraplenagem tem o melhor preço, se precisar de terraplenagem, de aterros, escavações, vai lá, fale com o Alexandre, faça um orçamento, confira o preço bom e a qualidade do serviço com a retroescavadeira e mini escavadeira na Bento Gonçalves da Silva, bem do ladinho da MG, tá certo? 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Olha a festa tá de São Pedro, tem ingressos ainda à venda, lá na MG, 34623677, no escritório paroquial, 34621153, e também ingressos a 80 adultos e 40 crianças, com os padrinhos nas comunidades e os festeiros que estão anunciando o trido para logo mais a segunda noite, às 19 horas. Toca ali, Balejo. Qual é a primeira que vem?
8: É o Sidney Almeida.
7: Ah.
8: É pra ti, Genro Mimoso.
7: É Mimoso? Mas onde é que tem? Onde é que tem? Onde?
8: Depois tem
7: O Balejo que faz Não, pera.
8: Depois tem o sistema antigo.
7: Ó, escuta bem o que o Flávio tá fazendo quando ele chega na casa da sogra.
8: Ah. É? Depois Vamos tem lá. O sistema antigo, tá bom?
7: Tá, o sistema antigo vai pra fechar.
8: Vai fechar, na sequência.

Eita, nós!

0: famoso, velho. Veio só balejo. Esse é do bom, né? Pô, dei risada aqui, viu? Pessoal, vamos finalizar o programa. Já tá chegando 6 horas. A seguir tem o Santo Terço, tá? Às 7 horas tem a segunda noite do trio na Igreja Matriz São Pedro. Vamos no 8º dia hoje da nossa novena São Pedro. 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A dezena segunda em diante, a terceira em diante, Balejo. Então, já tô passando aqui pro Balejo, o pessoal tá ligando para agendar, isso é muito bom. 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Falo para fechar aqui, um grande abraço a todos vocês. Tenho um grande final de tarde. 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Abraços pra todos vocês. Eu tenho uma vaga de emprego. Posso falar, Balejo?
1: Fala.
0: Posso? E essa vaga de emprego é para crediarista. 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Bem como aqui no Hotel dos Frades, também tem vaga para cozinheira ou auxiliar de cozinha. Se você for a cozinheira ou auxiliar de cozinha e deseja estar aqui fazendo parte do grupo do Hotel dos Frades, deixe o currículo aqui na portaria com o Carlos Mânica. Tá combinado? Fim de programa. Brigadão, Balejo. A seguir o Santo Terço com a marca do Rio Grande pra fechar. Quer que vem?
1: Vem aí. Já está no palco. Sistema Antigo.
0: É com ele que vamos fechar.
1: O resgate da gaita, velho.
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0: São 18 horas com 10 minutos. Bem-vindos, bem-vindas. É o Pedro, é o São Pedro que estamos lembrando. Já estamos no 8º dia da nossa novena São Pedro, hein? Como é bonito ver tanta gente rezando, tanta gente devota a esse santo, nosso padroeiro de Garibaldi, padroeiro do Rio Grande também. E como é bonito a gente saber da caminhada dos apóstolos que foram escolhidos por Jesus. E com eles, a voz de Jesus Cristo foi ampliada. E hoje cabe a nós, que estamos aqui, temos um microfone para isso, continuar divulgando, continuar fazendo as coisas boas que Jesus Cristo nos ensinou. No próprio evangelho de hoje, em uma das passagens deste evangelho, Jesus diz como aquele cidadão que construiu a sua casa em rocha firme, vem vento, vem chuva e ninguém a derruba. Agora, aquele que construiu uma casa bonita num pátio grande sobre a areia, aí veio o vento, a chuva e destruiu completo. Assim somos nós. Quem fortalece na fé, quem não desanima, quem acredita na palavra de Jesus, filho de Deus, o Pai abençoa, o Pai convida e o Pai recebe. Bem como aquelas pessoas que não dão importância para esse fim, acha que a vida é só passou, deu, tchau. As pessoas de pouca fé. Essas pessoas são semelhantes àquela casa construída na areia. Fica vazia, destrói a vida. E não é por aí que Jesus quer. Jesus quer salvar a todos. Jesus quer que todos sejam uma casa construída em rocha, firme, que ninguém a derrube. Assim é a família também da gente, que jamais possa ser destruída. Construa a tua família numa rocha firme. Não importa quem bate nela, não importa quem machuca ela, mas ela não cai. Construa a família na verdade, no coração, no amor. Não nas decisões leves, não nas fofocas, não nas intrigas. Tudo isso faz com que nós tenhamos que pensar um pouco no agir e no agir, no pensar e no falar. Construa o bem, que você vai receber o bem. Jogue pro vento palavras boas, elas virão de volta boas, multiplicadas. Façam essa prova. Diminui a negatividade e aumente a positividade. Você também terá uma vida melhor. A São Pedro rezamos com nossos ouvintes. O Flávio está aqui, a Janete já vai ligar para rezar conosco a primeira dezena. E com todos os devotos de São Pedro, com todos os festeiros, com todos os ouvintes que formam esse momento de oração e com todos que estão aqui nesta urna que eu estou pegando agora. Estou abrindo aqui, pedir para todas essas intenções que aqui estão. São Pedro, interceda a Deus, interceda a Jesus Cristo, com todos os apóstolos, por essas intenções, pela minha família, pela sua família, pelas raízes fortes que precisamos colocar um pouco de água para que elas não morram, que elas possam viver firmes e fortes. Com fé pedimos a ti, São Pedro, a ti, Deus Pai, a Mãe Maria. Então todos nós juntos estamos aqui reunidos nesse momento na tua Rádio Garibaldi, na Alexa, no aplicativo, em nome do Pai, do Filho e do Espírito Santo. Amém. Com a Janete rezamos, creio em Deus Pai,
1: poderoso, criador do céu e da terra, em Jesus Cristo, seu único Filho, nosso Senhor, que foi concebido pelo poder do Espírito Santo, nasceu da Virgem Maria, padeceu sobre Pôncio Pilatos, foi crucificado, morto e sepultado, desceu à mansão dos mortos, ressuscitou ao terceiro dia, subiu ao céu, está sentado à direita de Deus Pai Todo-Poderoso, onde há de vir a julgar os vivos e os mortos.
0: creio no Espírito Santo, na Santa Igreja Católica, na comunhão dos santos, na remissão dos pecados, na ressurreição da carne, na vida eterna. Amém. Pai nosso que estais no céu, santificado seja o vosso nome. Venha a nós o vosso reino. Seja feita a vossa vontade, assim na terra como no céu.
1: O pão nosso de cada dia nos dai hoje. Perdoai as nossas ofensas, assim como nós perdoamos a quem nos tem ofendido. E não nos deixeis cair na tentação, mas livrai-nos do mal. Amém.
0: Ave Maria, cheia de graça, o Senhor é convosco. Bendita sois vós entre as mulheres e bendito o fruto do vosso ventre, Jesus.
1: Santa Maria, Mãe de Deus, rogai por nós, pecadores, agora e na hora da nossa morte. Amém.
0: Ave Maria, cheia de graça, o Senhor é convosco. Bendita sois vós entre as mulheres e bendito o fruto do vosso ventre, Jesus.
1: Santa Maria, Mãe de Deus, rogai por nós, pecadores, agora e na hora da nossa morte. Amém.
0: Ave Maria, cheia de graça, o Senhor é convosco. Bendita sois vós entre as mulheres e bendito o fruto do vosso ventre, Jesus.
1: Santa Maria, Mãe de Deus, rogai por nós, pecadores, agora e na hora da nossa morte. Amém.
0: Glória ao Pai, ao Filho, ao Espírito Santo.
1: Assim como era no princípio, e agora e sempre. Amém.
0: Nossa Senhora de Fátima, São Pedro e São Paulo apóstolos,
1: rogai por todos nós.
0: Divino Pai eterno,
1: abençoai-nos.
0: Juntos vamos rezar esse nosso santo terço. E nesta quinta-feira, os mistérios da luz, os mistérios luminosos. E a Janete, já saudando você, queira colocar as tuas intenções. Boa noite.
1: Boa noite, Roberto, tudo bem?
0: Bem.
1: Eu agradeço a Deus pelo dom da vida sempre. Rezo pela minha saúde e pela saúde de toda a minha família, familiares, amigos, pela minha comunidade, por todas as crianças, especialmente que não têm um lar, por todos os doentes, os que mais precisam de orações, para vocês da rádio.
0: Obrigado.
1: E todos que estão rezando o Santo Terço conosco.
0: Com fé vamos meditar esse primeiro mistério luminoso, onde contemplamos
2: o batismo de Jesus.
0: Pai nosso que estais no céu, santificado seja o vosso nome. Venha a nós o vosso reino, seja feita a vossa vontade, assim na terra como no céu.
1: O pão nosso de cada dia nos dai hoje. Perdoai as nossas ofensas, assim como nós perdoamos a quem nos tem ofendido. E não nos deixeis cair na tentação, mas livrai-nos do mal. Amém.
0: Ave Maria, cheia de graça, o Senhor é convosco. Bendita sois vós entre as mulheres, e bendito o fruto do vosso ventre, Jesus.
1: Santa Maria, Mãe de Deus, rogai por nós, pecadores, agora e na hora da nossa morte. Amém.
0: Ave Maria, cheia de graça, o Senhor é convosco. Bendita sois vós entre as mulheres, e bendito o fruto do vosso ventre, Jesus.
1: Santa Maria, Mãe de Deus, rogai por nós, pecadores, agora e na hora da nossa morte. Amém.
0: Ave Maria, cheia de graça, o Senhor é convosco. Bendita sois vós entre as mulheres e bendito o fruto do vosso ventre, Jesus.
1: Santa Maria, Mãe de Deus, rogai por nós, pecadores, agora e na hora da nossa morte. Amém.
0: Ave Maria, cheia de graça, o Senhor é convosco. Bendita sois vós entre as mulheres e bendito o fruto do vosso ventre, Jesus.
1: Santa Maria, Mãe de Deus, rogai por nós, pecadores, agora e na hora da nossa morte. Amém.
0: Ave Maria, cheia de graça, o Senhor é convosco. Bendita sois vós entre as mulheres. É bendito o fruto do vosso ventre, Jesus.
1: Santa Maria, Mãe de Deus, rogai por nós, pecadores, agora e na hora da nossa morte. Amém.
0: Ave Maria, cheia de graça, o Senhor é convosco. Bendita sois vós entre as mulheres. É bendito o fruto do vosso ventre, Jesus.
1: Santa Maria, Mãe de Deus, rogai por nós, pecadores, agora e na hora da nossa morte. Amém.
0: Ave Maria, cheia de graça, o Senhor é convosco. Bendita sois vós entre as mulheres. É bendito o fruto do vosso ventre, Jesus.
1: Santa Maria, Mãe de Deus, rogai por nós, pecadores, agora e na hora da nossa morte. Amém.
0: Ave Maria, cheia de graça, o Senhor é convosco. Bendita sois vós entre as mulheres. E bendito o fruto do vosso ventre, Jesus.
1: Santa Maria, Mãe de Deus, rogai por nós, pecadores, agora e na hora da nossa morte. Amém.
0: Ave Maria, cheia de graça, o Senhor é convosco. Bendita sois vós entre as mulheres. E bendito o fruto do vosso ventre, Jesus.
1: Santa Maria, Mãe de Deus, rogai por nós, pecadores, agora e na hora da nossa morte. Amém.
0: Ave Maria, cheia de graça, o Senhor é convosco. Bendita sois vós entre as mulheres. E bendito o fruto do vosso ventre, Jesus.
1: Santa Maria, Mãe de Deus, rogai por nós, pecadores, agora e na hora da nossa morte. Amém.
0: Glória ao Pai, ao Filho, ao Espírito Santo.
1: Assim como era no princípio e agora e sempre. Amém.
0: Ó meu bom Jesus,
1: perdoai-me, livrai-me do fogo e do inferno, elevai as almas todas para o céu e socorrei principalmente as que mais precisarem.
0: Nossa Senhora de Fátima, São Pedro e São Paulo apóstolos,
1: rogai por todos nós.
0: Divino Pai eterno,
1: abençoai-nos.
0: Obrigado, Jane, por rezar com a gente. Que a proteção de Maria, de Jesus Cristo, de todos os santos lembrados aqui neste Santo Terço, que possa iluminar o caminho de todos vocês. Tenha uma boa noite, paz e bem.
1: Igualmente para todos vocês, Roberto, paz e bem e uma boa noite.
0: Vamos trazendo o presente a Vitalina agora para rezar o segundo mistério. A Vitalina vai também colocar as suas intenções. Boa noite, Vitalina.
3: Boa noite, Roberto. Tudo bom?
0: Amém. Tudo bem. Para quem vamos rezar?
3: Eu vou rezar essa dezena para minha saúde.
0: Uhum.
3: Para o Celi da Rádio.
0: Obrigado.
3: Os freios, médico.
0: Tá.
3: As enfermeiras que sempre pedem para eu rezar para elas.
0: Rezamos por elas também, queridas. Ah.
3: E para a família do Valério Gracioli.
0: Certo.
3: Do Ana. Natal Buscaini Terezinha.
0: Tá.
3: Inelvi Borelli. E a família de José Talvi, que ele sempre reza para mim.
0: Amém.
3: E todos meus irmãos, meus sobrinhos, meus cunhados. E as minhas cunhadas e todos meus amigos.
0: Amém, Vitalina.
3: E que reza o terço com nós, para Joana e para João Baldassi.
0: Muito bem. E só lembrar aqui também, né, Vitalina?
3: Ah, pra minha
0: mãe. A mãezinha Joana, que se estivesse viva ontem, estava de aniversário.
3: Ah.
0: Mas lá junto de Deus, com o teu pai, com os demais irmãos que estão lá, eles estão celebrando a festa da vida eterna, né, Vitalina?
3: Ela era muito querida.
0: Imagina.
3: Eu não esqueci minha mãe.
0: E nem vai, porque ela é querida. Então vamos unir as intenções, a que cada um traz no seu coração. Vamos pedir, antes eu quero ver com o Flávio. Flávio, tem alguma intenção a mais lá no painel, Flávio?
2: Tem, Roberto.
0: Diga.
2: A Marili está rezando com a gente. Boa noite. Quero rezar o terço para duas famílias amigas que estão precisando de orações.
0: Sim.
2: Duas famílias. A Irani também rezando conosco. Boa noite.
0: Boa noite.
2: Ela reza em honra à Mãe Rainha, São José e São Francisco, pedindo proteção à sua família e a todos nós também.
0: Amém. Isso.
3: Roberto.
0: Diga, Vitalina.
3: Eu vou rezar também pro descanso eterno da minha amiga Roberta, que hoje vai ser 7 dias que ela faleceu.
0: Sétimo
3: muito
0: dia
3: querida.
0: Do falecimento, né?
3: É, muito sofrido a doença dela.
0: Mas ela está agora livre da doença, lá junto de Deus, com um sorriso bem bonito
3: para
0: a vida.
3: Ela junto com o pai dela.
0: Também. Então vamos rezar pela Roberta, pelo sétimo dia do seu falecimento, por todos os nossos ouvintes. Quero trazer presente quem está de aniversário hoje, que estão celebrando a vida, que sejam abençoados, que sejam iluminados a cada dia com saúde, com paz. Pedimos nesse segundo mistério luminoso onde contemplamos
2: a auto-revelação nas bodas de Caná.
0: Pai nosso que estás no céu, santificado seja o vosso nome, venha a nós o vosso reino, seja feita a vossa vontade, assim na terra como no céu.
3: O por nosso de cada dia nos hoje, perdoai nossas ofensas, assim que ofendido e não descer, cair tentação, mas livrai do mal, amém.
0: Ave Maria, cheia de graça, o Senhor é convosco, bendita sois vós entre as mulheres e bendito o fruto do vosso ventre, Jesus.
3: Santa Maria, Mãe de Deus, rogai por nós, pecadores, agora nossa morte, amém.
0: Ave Maria, cheia de graça, o Senhor é convosco, bendita sois vós entre as mulheres e bendito o fruto do vosso ventre, Jesus.
3: Santa Maria, Mãe de Deus, rogai por nós, pecadores, agora nossa morte, amém.
0: Ave Maria, cheia de graça, o Senhor é convosco, bendita sois vós entre as mulheres e bendito o fruto do vosso ventre, Jesus.
3: Santa Maria, Mãe de Deus, rogai por nós pecadores agora nossa morte, amém.
0: Ave Maria, cheia de graça, o Senhor é convosco, bendita sois vós entre as mulheres e bendito o fruto do vosso ventre, Jesus.
3: Santa Maria, Mãe de Deus, rogai por nós pecadores agora nossa morte, amém.
0: Ave Maria, cheia de graça, o Senhor é convosco, bendita sois vós entre as mulheres, e bendito o fruto do vosso ventre, Jesus.
3: Santa Maria, Mãe de Deus, rogai por nós, pecadores, agora nossa morte. Amém.
0: Ave Maria, cheia de graça, o Senhor é convosco, bendita sois vós entre as mulheres, e bendito o fruto do vosso ventre, Jesus.
3: Santa Maria, Mãe de Deus, rogai por nós, pecadores, agora nossa morte. Amém.
0: Ave Maria, cheia de graça, o Senhor é convosco, bendita sois vós entre as mulheres, e bendito o fruto do vosso ventre, Jesus.
3: Santa Maria, Mãe de Deus, rogai por nós, pecadores, agora nossa morte. Amém.
0: Ave Maria, cheia de graça, o Senhor é convosco, bendita sois vós entre as mulheres, e bendito o fruto do vosso ventre, Jesus.
3: Santa Maria, Mãe de Deus, rogai por nós, pecadores, agora nossa morte. Amém.
0: Ave Maria, cheia de graça, o Senhor é convosco, bendita sois vós entre as mulheres, e bendito o fruto do vosso ventre, Jesus.
3: Santa Maria, Mãe de Deus, rogai por nós, pecadores, agora nossa morte. Amém.
0: Ave Maria, cheia de graça, o Senhor é convosco, bendita sois vós entre as mulheres, e bendito o fruto do vosso ventre, Jesus.
3: Santa Maria, Mãe de Deus, rogai por nós, pecadores, agora nossa morte. Amém.
0: Glória ao Pai, ao Filho, ao Espírito Santo.
3: Como era o princípio, agora sempre, do século dos séculos. Amém.
0: Ó, meu bom Jesus,
3: perdoai, levai no fogo do inferno, levai as almas todas para o céu, socorrentemente que mais precisa.
0: Nossa Senhora de Fátima, São Pedro e São Paulo apóstolos,
3: rogai por nós.
0: Divino Pai Eterno,
3: abençoai-nos.
0: Obrigado, Vitalina, conosco no Santo Terço, que a paz de Jesus e amor da Mãe, com a intercessão dos santos por você, pela sua saúde, pelos seus pedidos, tenha sempre paz e bem.
3: Paz e bem, Roberto, eu rezei também por São Pedro.
0: O nosso padroeiro, né?
3: É, eu
0: amém.
3: Esqueci,
0: por todos os nossos festeiros que estão batalhando aí para uma festa bonita.
3: É.
0: Boa noite, Vitalina.
3: Boa noite, Santa Alegria.
0: Santa Alegria. Amém. Eu tô liberando aqui o 3464-7508. Vamos rezar junto, gente? Vamos ligar quem será o próximo ouvinte a participar, aonde você estiver, dedinho lá no telefone, que a gente vai conversar, que a gente vai ouvir as suas intenções. Só quero dar uma pequena passagem lá pelo painel, 54991185111. Alguma intenção por lá, Flávio?
2: Tem sim. Boa noite, boa noite. Rui Foreste, Rui Antônio Foreste, Pinto Bandeira.
0: Rui, bem-vindo.
2: Rezando pelas vítimas do terremoto da Venezuela, por todos que rezam conosco, Santo Terço, para nós da Rádio Garibaldi, Roberto.
0: Amém. Eu trago presente aqui também pelo descanso eterno do Renato Fontana e também do Sérgio Misturini. Familiares rezam pelo descanso eterno de vocês, do Sérgio e também do Sérgio Misturini e Renato Fontana. Também eu vou trazendo presente aqui as intenções da Assunta, que reza pelo Orlando, o esposo de Orlando, que está junto de Deus, por todos os familiares que já partiram para a casa do Pai. Também rezo. Reza pela família, pelos ouvintes que estão conosco rezando e por toda a equipe de São Pedro que estão organizando essa bela festa, a 74ª festa de São Pedro. Vamos com o Pedro, que também vai rezar com a gente. Boa noite, Pedro.
4: Boa noite, Roberto.
0: Vamos rezar, Pedro, por quem?
4: Vou rezar para minha família, para minhas netas. Para todos esses que rezam o Santo Terço conosco lá na Carolina, e todos esses, para todos quem reza o terço conosco aqui, quem reza o Santo Terço, e para vocês na rádio, e todos os meus primos e prima e meus irmãos.
0: Confiantes nessas intenções suas, vamos unir a todos nossos ouvintes que estão colocando com fé a sua intenção lá no seu coração. Que agora, ou sentados, ou ajoelhados, ou de pé, estão com a sua fé cada vez maior no grande Deus poderoso, na Nossa Senhora, ao seu santo protetor, São Pedro. Vamos trazer presente este terceiro mistério da luz, onde contemplamos
2: o anúncio do reino de Deus, convidando a conversão.
0: Pai nosso que estais no céu, santificado seja o vosso nome. Venha a nós o vosso reino, seja feita a vossa vontade, assim na terra como no céu.
4: O pão nosso de cada dia nos dai hoje, perdoai as nossas ofensas, assim como nós perdoamos a quem nos ter ofendido, e não deixeis cair em tentação, mas livrai do mal. Amém.
0: Ave Maria, cheia de graça, o Senhor é convosco. Bendita sois vós entre as mulheres e bendito o fruto do vosso ventre, Jesus.
4: Santa Maria, Mãe de Deus, rogai por nós, pecadores, agora e na hora da nossa morte. Amém.
0: Ave Maria, cheia de graça, o Senhor é convosco. Bendita sois vós entre as mulheres e bendito o fruto do vosso ventre, Jesus.
4: Santa Maria, Mãe de Deus, rogai por nós, pecadores, agora e na hora da nossa morte. Amém.
0: Ave Maria, cheia de graça, o Senhor é convosco. Bendita sois vós entre as mulheres e bendito o fruto do vosso ventre, Jesus.
4: Santa Maria, Mãe de Deus, rogai por nós, pecadores, agora e na hora da nossa morte. Amém.
0: Ave Maria, cheia de graça, o Senhor é convosco. Bendita sois vós entre as mulheres e bendito o fruto do vosso ventre, Jesus.
4: Santa Maria, Mãe de Deus, rogai por nós, pecadores, agora e na hora da nossa morte. Amém.
0: Ave Maria, cheia de graça, o Senhor é convosco. Bendita sois vós entre as mulheres e bendito o fruto do vosso ventre, Jesus.
4: Santa Maria, Mãe de Deus, rogai por nós, pecadores, agora e na hora da nossa morte. Amém.
0: Ave Maria, cheia de graça, o Senhor é convosco. Bendita sois vós entre as mulheres e bendito é o fruto do vosso ventre, Jesus.
4: Santa Maria, Mãe de Deus, rogai por nós, pecadores, agora e na hora da nossa morte. Amém.
0: Ave Maria, cheia de graça, o Senhor é convosco. Bendita sois vós entre as mulheres e bendito o fruto do vosso ventre, Jesus.
4: Santa Maria, Mãe de Deus, rogai por nós, pecadores, agora e na hora da nossa morte. Amém.
0: Ave Maria, cheia de graça, o Senhor é convosco. Bendita sois vós entre as mulheres e bendito o fruto do vosso ventre, Jesus.
4: Santa Maria, Mãe de Deus, rogai por nós, pecadores, agora e na hora da nossa morte. Amém.
0: Ave Maria, cheia de graça, o Senhor é convosco. Bendita sois vós entre as mulheres e bendito o fruto do vosso ventre, Jesus.
4: Santa Maria, Mãe de Deus, rogai por nós, pecadores, agora e na hora da nossa morte. Amém.
0: Ave Maria, cheia de graça, o Senhor é convosco. Bendita sois vós entre as mulheres e bendito o fruto do vosso ventre, Jesus.
4: Santa Maria, Mãe de Deus, rogai por nós, pecadores, agora e na hora da nossa morte. Amém.
0: Glória ao Pai, ao Filho e ao Espírito Santo.
4: Como era no princípio, agora e sempre. Amém.
0: Ó meu bom Jesus,
4: perdoai, livrai no fogo do inferno e levai as almas todas para o céu e socorrei principalmente as que mais precisar.
0: Nossa Senhora de Fátima, São Pedro e São Paulo apóstolos,
4: rogai por todos nós.
0: Divino Pai Eterno,
4: abençoai-nos.
0: Domingo temos terço?
4: Temos terço.
0: 10 horas da manhã na comunidade.
4: 10 horas da manhã e tem a festa lá embaixo e no São Pedro e na paróquia de Poço das Andas.
0: Também, como aqui em Garibaldi, né? Amém. Então, obrigado, Pedro, por rezar com a gente. Sucesso para todo mundo. Que a paz de Jesus e o amor da mãe esteja com todos vocês. Paz e bem.
4: Paz e bem e uma boa noite.
0: Boa noite, Pedro. Liberado para o quarto mistério. Quem vai rezar conosco? É novamente o mesmo telefone, 3464-7508. Quero trazer presente aqui as pessoas que hoje trocaram de vida, saíram deste mundo para a vida eterna. Todos que partiram nesse dia, que Deus possa recebê-los no descanso eterno e conforto as famílias enlutadas, porque a dor da perda de um ente querido é grande. Mas sabemos que desta vida todos partimos. E todos que estarão chegando lá do outro lado, na vida eterna, felizes por estar sendo recebidos pelo nosso Criador. Então vamos rezar por todas as almas que partiram e que estão lá junto de Deus. Dá-lhe, Senhor, o descanso eterno, que a luz perpétua os ilumine, que descansem em paz. Amém. Eu quero trazer presente aqui. Também quero rezar esse santo terço para a dona Mercedes, no seu desafio da vida, que Deus olhe por ela. Vera também reza por ela. Pela Terezinha, pela Tere Anauer, que que também partiu repentinamente para a casa do Pai, pelo Veridiano Guarnieri, também que está junto de Deus, vamos rezar pelo descanso eterno e conforto às famílias. Temos conosco a Maria de Lourdes Pazini. Boa noite, Maria de Lourdes.
5: Boa noite.
0: Vamos rezar para quem, Maria de Lourdes?
5: Eu quero rezar para toda a minha família, filhas, genros, netos e netas, pelo trabalho, pela saúde, e para os doentes que estão precisando de saúde, para os Antônio, que está ainda no hospital, mas ele está melhor, bem melhor.
0: Amém, seu Antônio Bazzanella, que Deus olhe por ele.
5: E para todas as minhas amigas que estão precisando de saúde. Sim. E para uma outra amiga também, que hoje ela foi para Porto Alegre fazer um procedimento, que tudo dê certo.
0: E vai dar certo, com a graça de Deus.
5: Sim, vai dar, sim.
0: É isso, Maria de Lourdes.
5: E quero rezar para todos que rezam o terço conosco, tá. Vocês da rádio.
0: Obrigado.
5: E para todos falecidos da minha família.
0: Então vamos unir a estas intenções, as suas, a dos nossos irmãos que conosco rezam neste santo terço, na sua fé, com a devoção ao nosso querido padroeiro São Pedro, a nossa mãe Maria, a Jesus Cristo, com fé pedimos neste quarto mistério da luz, onde contemplamos
2: a transfiguração de Jesus.
0: Pai nosso que estais no céu, santificado seja o vosso nome. Venha a nós o vosso reino, seja feita a vossa vontade, assim na terra como no céu.
5: O pão nosso de cada dia nos dai hoje, perdoai as nossas ofensas, assim como nós perdoamos a quem nos tem ofendido. E não vos deixeis cair em tentação, mas livrai-nos do mal. Amém.
0: Ave Maria, cheia de graça, o Senhor é convosco. Bendita sois vós entre as mulheres, e bendito o fruto do vosso ventre, Jesus.
5: Santa Maria, Mãe de Deus, rogai por nós, pecadores, agora e na hora de nossa morte. Amém.
0: Ave Maria, cheia de graça, o Senhor é convosco. Bendita sois vós entre as mulheres e bendito o fruto do vosso ventre, Jesus.
5: Santa Maria, Mãe de Deus, rogai por nós, pecadores, agora e na hora de nossa morte. Amém.
0: Ave Maria, cheia de graça, o Senhor é convosco. Bendita sois vós entre as mulheres e bendito o fruto do vosso ventre, Jesus.
5: Santa Maria, Mãe de Deus, rogai por nós, pecadores, agora e na hora de nossa morte. Amém.
0: Ave Maria, cheia de graça, o Senhor é convosco. Bendita sois vós entre as mulheres e bendito o fruto do vosso ventre, Jesus.
5: Santa Maria, Mãe de Deus, rogai por nós, pecadores, agora e na hora de nossa morte. Amém.
0: Ave Maria, cheia de graça, o Senhor é convosco. Bendita sois vós entre as mulheres e bendito o fruto do vosso ventre, Jesus.
5: Santa Maria, Mãe de Deus, rogai por nós, pecadores, agora e na hora de

0: bendito frutto do vosso ventre, Jesus.
1: Santa Maria, Mãe de Deus, rogai por nós, pecadores, agora e na hora de nossa morte. Amém.
0: Ave Maria, cheia de graça, o Senhor é convosco. Bendita sois vós entre as mulheres, e bendito é o fruto do vosso ventre, Jesus.
1: Santa Maria, Mãe de Deus, rogai por nós, pecadores, agora e na hora de nossa morte. Amém.
0: Ave Maria, cheia de graça, o Senhor é convosco. Bendita sois vós entre as mulheres, e bendito o fruto do vosso ventre, Jesus.
1: Santa Maria, Mãe de Deus, rogai por nós, pecadores, agora e na hora de nossa morte. Amém.
0: Ave Maria, cheia de graça, o Senhor é convosco. Bendita sois vós entre as mulheres, e bendito é o fruto do vosso ventre, Jesus.
1: Santa Maria, Mãe de Deus, rogai por nós, pecadores, agora e na hora de nossa morte. Amém.
0: Glória ao Pai, ao Filho e ao Espírito Santo.
1: Como era no princípio, agora e sempre. Amém.
0: Ó meu bom Jesus.
1: Perdoai-nos e livrai-nos do fogo do inferno. Levai as almas todas para o céu. E socorrei principalmente as que mais precisarem.
0: Nossa Senhora de Fátima, São Paulo, São Pedro e São Paulo Apóstolos.
1: Rogai por nós.
0: Divino Pai Eterno.
1: Abençoai-nos.
0: Maria de Lourdes. Diga, Maria de Lourdes.
1: Eu também me esqueci que assim eu rezei também para o meu irmão, a minha irmã, o meu cunhado e a minha cunhada, pela saúde deles também.
0: Importante, muito bem. É isso, Maria de Lourdes.
1: Sim, sim, é isso.
0: Que a paz de Jesus e o amor da querida mãe possa estar contigo, com a tua família. Tenha sempre paz e bem.
1: Paz e bem. Eu quero rezar também para domingo ter uma boa festa de São Pedro.
0: Para todos nós. Amém.
1: Sim, todos.
0: Continuamos então o nosso Santo Terço, agora libero para a última dezena, quinto mistério. É, já estamos na última dezena do Santo Terço de hoje, desse oitavo dia que estamos nos encontrando, pedindo São Pedro que olhe por todos nós que estamos rezando, pedindo a sua intercessão com São Paulo, grande apóstolo de Cristo. Vamos com fé trazer presente com a Vilma esse nosso quinto mistério. Vilma, boa noite.
2: Boa noite.
0: Amém, Vilma. Vamos escutar as suas intenções, além da sua saúde. Eu quero rezar pela sua saúde.
2: Em primeiro lugar, precisamos de toda a saúde para toda a família, para os amigos que estão nos asilos, queridas.
0: Rezamos por eles, né? Mas para quem?
2: Todos os falecidos da minha família, meus parentes.
0: Certo.
2: Meus parentes, para vocês da rádio.
0: Muito obrigado.
2: E pelas almas mais abandonadas.
0: Que encontrem a luz.
2: Para São Pedro, que ilumine
0: a todos nós
2: esse mundo, e que Deus faça que meu sobrinho e os amigos que vão junto viajar amanhã, que façam uma boa viagem, uma boa volta, meu Deus.
0: Com a graça de Deus, tudo vai correr bem.
2: Tudo, tudo.
0: É isso, então?
2: Sim.
0: Vamos lá no painel. Alguma intenção falta?
3: Sim,
0: ainda,
3: Roberto,
0: Flávio?
3: Temos ainda a Helena para fechar, então, né? Ela reza por todas as pessoas que precisam de orações. Hoje mesmo ela disse que esteve em Garibaldi, ela veio pedir proteção a São Pedro, para ela e os familiares.
0: Que bom,
3: todas as vítimas e atingidos pelo terremoto, mais uma tragédia, né?
0: Sim.
3: Que Deus dê a luz e a força para tanta tristeza que esse povo está passando nesse momento também, Roberto. É isso.
0: É o mundo, gente. É o mundo que pede, que clama a misericórdia de Deus. Todos esses desafios, todas essas situações climáticas também que apavoram e levam tantos irmãos, tantas irmãs a deixarem essa vida, que tenham a proteção divina e que tenham a coragem sempre de recomeçar, nunca desistir, nunca se entregar, porque até que temos a vida, nós temos a luz e a força para atingir nossos objetivos. E vamos lá, minha gente, vamos rezar com
2: Roberto,
0: fé. Diz.
2: Coloca a minha vizinha também, que ela tá ruim.
0: Como é que é o nome
2: ela
0: dela?
2: Tá na cirurgia. Uhum. Ah, eu só sei o sobrenome, tá. Me esqueci o nome agora, é Camargo.
0: Camargo, então, vamos, papai
2: querida
0: do céu sabe, o Flávio
2: tá
0: vai escrever
2: câncer,
0: Camargo,
2: querida,
0: aqui. Mas vai, olha, o câncer hoje, tendo fé em Deus, se é o momento, se não é o momento, a cura.

0: está presente,
1: É,
0: está
1: mas ela está
0: presente.
1: sofrendo um monte,
0: Então
1: querida.
0: vamos entregar na mão de Deus, que Deus faça o melhor por ela. E quem sabe, você me diz aqui, ó, o câncer foi eliminado. É isso que eu tanto quero ouvir. Mas vamos rezar por ela, que Deus faça o melhor. Que ela não sofra. Vamos rezar por essa vizinha sua, a dona Camargo, família Camargo. Com todos os nossos ouvintes, pedimos nesse quinto mistério da luz, onde contemplamos
2: a instituição da Eucaristia.
0: Pai nosso que estais no céu, santificado seja o vosso nome, venha a nós o vosso reino, seja feita a vossa vontade, assim na terra como no céu.
1: O pão nosso de cada dia nos dai hoje, perdoai as nossas ofensas, assim como nós perdoamos a quem nos tem ofendido, e não nos deixeis cair em tentação, mas livrai-nos do mal. Amém.
0: Ave Maria, cheia de graça, o Senhor é convosco, bendita sois vós entre as mulheres, e bendito o fruto do vosso ventre, Jesus.
1: Santa Maria, Mãe de Deus, rogai por nós, pecadores, agora e na hora da nossa morte. Amém.
0: Ave Maria, cheia de graça, o Senhor é convosco, bendita sois vós entre as mulheres, e bendito o fruto do vosso ventre, Jesus.
1: Santa Maria, Mãe de Deus, rogai por nós, pecadores, agora e na hora da nossa morte. Amém.
0: Ave Maria, cheia de graça, o Senhor é convosco, bendita sois vós entre as mulheres, e bendito o fruto do vosso ventre, Jesus.
1: Santa Maria, Mãe de Deus, rogai por nós, pecadores, agora e na hora da nossa morte. Amém.
0: Ave Maria, cheia de graça, o Senhor é convosco, bendita sois vós entre as mulheres, e bendito o fruto do vosso ventre, Jesus.
1: Santa Maria, Mãe de Deus, rogai por nós, pecadores, agora e na hora da nossa morte. Amém.
0: Ave Maria, cheia de graça, o Senhor é convosco, bendita sois vós entre as mulheres, e bendito o fruto do vosso ventre, Jesus.
1: Santa Maria, Mãe de Deus, rogai por nós, pecadores, agora e na hora da nossa morte. Amém.
0: Ave Maria, cheia de graça, Senhor é convosco, bendita sois vós entre as mulheres, e bendito o fruto do vosso ventre, Jesus.
1: Santa Maria, Mãe de Deus, rogai por nós, pecadores, agora e na hora da nossa morte. Amém.
0: Ave Maria, cheia de graça, Senhor é convosco, bendita sois vós entre as mulheres, e bendito o fruto do vosso ventre, Jesus.
1: Santa Maria, Mãe de Deus, rogai por nós, pecadores, agora e na hora da nossa morte. Amém.
0: Ave Maria, cheia de graça, o Senhor é convosco, bendita sois vós entre as mulheres, e bendito o fruto do vosso ventre, Jesus.
1: Santa Maria, Mãe de Deus, rogai por nós, pecadores, agora e na hora da nossa morte. Amém.
0: Ave Maria, cheia de graça, o Senhor é convosco, bendita sois vós entre as mulheres, e bendito é o fruto do vosso ventre, Jesus.
1: Santa Maria, Mãe de Deus, rogai por nós, pecadores, agora e na hora da nossa morte. Amém.
0: Ave Maria, cheia de graça, Senhor é convosco, bendita sois vós entre as mulheres, e bendito é o fruto do vosso ventre, Jesus.
1: Santa Maria, Mãe de Deus, rogai por nós, pecadores, agora e na hora da nossa morte. Amém.
0: Ave Maria, cheia de graça, o Senhor é convosco, bendita sois vós entre as mulheres, e bendito o fruto do vosso ventre, Jesus.
1: Santa Maria, Mãe de Deus, rogai por nós, pecadores, agora e na hora da nossa morte. Amém.
0: Ave Maria, cheia de graça, o Senhor é convosco, bendita sois vós entre as mulheres, e bendito é o fruto do vosso ventre, Jesus.
1: Santa Maria, Mãe de Deus, rogai por nós, pecadores, agora e na hora da nossa morte. Amém.
0: Glória ao Pai, ao Filho e ao Espírito Santo.
1: Como era no princípio, agora e sempre. Amém.
0: Ó meu bom Jesus,
1: perdoai-nos, livrai-nos do fogo do inferno, levai as almas todas para o céu e socorrei principalmente as que mais precisarem.
0: Nossa Senhora de Fátima, São Pedro e São Paulo apóstolos,
1: rogai por todos nós.
0: Divino Pai eterno,
1: abençoai-nos.
0: Vilma, vamos rezar junto com muita fé, agradecendo a nossa mãe por esse santo terço, por tantas bênçãos derramadas por essas famílias, com tanta luz para esse caminho que tantos precisamos enxergar. Rezamos juntos, mãe, agradecendo a senhora. Salve, rainha.
1: Mãe da misericórdia, vida, doçura e esperança nossa, salve. A vós bradamos, degradados filhos de Eva. A vós suspiramos, gemendo e chorando neste vale de lágrimas. E a, pois, advogada nossa, esses vossos olhos misericordiosos a nós volveis. E depois desse desterro, mostrai-nos Jesus, bendito ao fruto do vosso ventre. Ó clemente, ó piedosa, ó doce sempre Virgem Maria,
0: rogai por nós, Santa Mãe de Deus,
3: para que sejamos dignos das promessas de Cristo.
0: Obrigado, Vilma, por rezar com a gente. Que a paz de Jesus e o amor da mãe esteja com você, esteja com a sua família, com as pessoas que você está rezando, para sua vizinha Camargo, né? Que tudo corra bem. Tenham todos uma boa noite. Paz e bem.
3: Paz e bem e santa alegria.
0: Santa alegria. Vamos lembrando então, Antônio está rezando da RCC que hoje não haverá encontro na igreja do bairro Chácaras, que era previsto, né? Sempre às 8 horas. Na quinta-feira última do mês, mas não terá hoje à noite, em virtude do Tríduo de São Pedro, que é a segunda noite agora às 19 horas, que são todos convidados a participar. Amanhã então será a última noite e depois domingo a grande festa. E no sábado teremos a primeira missa aqui em Garibaldi do Frei Sidmar Prece, que você vai acompanhar aqui pela Rádio Garibaldi a partir das 17 horas. Isso sábado. E a festa de São Pedro, gente, tudo está sendo preparado para receber todo esse povo que é fiel ao Santo Padroeiro, que reza junto, que faz suas preces juntos. Então, no domingo, 8 horas, sai a carreata lá da comunidade São Roque do bairro Borghetto. Depois, às 10 da manhã, missa festiva. O Facebook e a Rádio Garibaldi vai transmitir. Ao meio-dia, na AMG, acontece o tradicional almoço, com todo o cardápio completo, no valor de R$ 80 para adulto e 40 crianças, de 7 a 12 anos, 6 para baixo, não paga. Ingressos, adquira no salão paroquial, ou perdão, no escritório paroquial, 34621153. Lá na Associação dos Motoristas de Garibaldi, na AMG, também tem os ingressos. 34623677, também com os festeiros e com os padrinhos nas comunidades ainda hoje e amanhã. Então, pessoal, vamos rezar, vamos comemorar juntos com São Pedro e à tarde tem domingueira. Obrigado a todos que conosco rezaram esse Santo Terço. Que bom termos rezado juntos. Gente, quantas bênçãos que nós ganhamos hoje, hein? É com fé, pedimos a Deus a proteção, a luz, para que tenhamos vitórias em todos os nossos desafios. Flávio, obrigado. Obrigado a todos os nossos ouvintes. Que tenham todos uma noite abençoada. Uma boa noite. Paz e bem.
2: Paz e bem. Santa alegria.
0: Louvado seja nosso Senhor Jesus Cristo.
2: Para sempre seja louvado.
0: Segue o momento de fé. Frei Rogério, interceda a bênção para todo esse povo que com a sua luz certamente terá um motivo a mais para continuar vencendo. Sua bênção, Frei Rogério.
4: Que a vossa bênção maternal, ó Nossa Senhora de Fátima, acompanhe a cada um de nós, agora e sempre. Amém. Que o Senhor te abençoe e te guarde. Amém. Que ele te mostre a sua face e te conceda a sua graça. Amém. Que ele volte para ti o seu rosto e te dê a paz. Amém. Que o Senhor te abençoe, em nome do Pai, do Filho e do Espírito Santo. Amém. Paz e bem, salve Maria. Uma boa noite a todos.
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2: 19 horas.
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4: Boa noite.
2: Boa noite para você que nos acompanha em todo o país.
4: Quinta-feira, 25 de junho de 2026.
2: Vamos ao destaque do dia: soberania no campo.
4: O governo do Brasil anuncia a retomada das obras da unidade de fertilizantes nitrogenados 3, na cidade de Três Lagoas, em Mato Grosso do Sul.
2: Serão investidos mais de 5 bilhões de reais com o apoio do novo PAC. E a nova fábrica terá capacidade de produzir 16% da demanda nacional por ureia.
4: Presidente Lula destaca que a produção de fertilizantes garante a blindagem do país em relação à subida de preços internacionais.
5: Preços absurdos de fertilizante que poderiam ser produzidos no Brasil, que aumenta a cada guerra que alguém quer dar no outro lá fora. E o pobre brasileiro paga o preço dessa guerra.
2: E ainda em Mato Grosso do Sul, o presidente entrega a titulação de terras para 1.390 famílias assentadas da reforma agrária.
4: Elas produzem leite, grãos, frutas e hortaliças e criam pequenos animais.
2: Com a titulação, produtores poderão acessar políticas públicas de crédito e assistência rural.
4: E você vai ouvir também oportunidades de negócios para empresários brasileiros.
2: Com a entrada em vigor de novas tarifas na União Europeia por causa do acordo com o Mercosul, o governo do Brasil quer aumentar exportações, inclusive de pequenas e médias empresas.
4: E nós conversaremos sobre isso com o Laudemir Miller, presidente da Apets Brasil, a agência brasileira de promoção de exportações.
2: Hoje na apresentação da Voz do Brasil, Mariana Jungmann e Luciano Seixas.
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2: Três aeroportos de Mato Grosso do Sul estão agora mais modernos, com capacidade ampliada e com mais conforto para os passageiros.
4: O presidente Lula esteve hoje em uma série de eventos no estado e participou agora há pouco da entrega da primeira fase das obras do aeroporto de Ponta Porã e também dos terminais de Campo Grande e Corumbá.
2: A repórter Graziele Bezerra está com a gente aqui no estúdio e tem mais informações sobre isso. Boa noite, Graziele.
6: Boa noite para você também, Luciano. Boa noite para Mariana e boa noite para o ouvinte da Voz do Brasil. Esses terminais de Campo Grande, Corumbá e Ponta Porã foram modernizados e ampliados com recursos do novo PAC. Essas obras estão no pacote de investimentos de 4 bilhões e meio de reais que a concessionária Aena está fazendo em 11 terminais, inclusive em aeroportos também de São Paulo, Minas Gerais e Pará. O ministro de Portos e Aeroportos, Tomé Franca, explicou que esses investimentos fazem parte do projeto Ampliar, que busca modernizar e também equipar aeroportos regionais.
7: Esse é o nosso desafio, é o desafio da infraestrutura aeroportuária do Brasil. A gente conseguiu fazer a requalificação dos grandes aeroportos e a gente tinha um grande desafio que era investir e requalificar os aeroportos regionais, porque o presidente Lula entende que o transporte aéreo não é apenas para a elite, não é para uma parte da população, mas é para todos os brasileiros.
6: Bom, em Ponta Porã, que é a cidade que faz fronteira aí com o Paraguai, o terminal aeroportuário ficou 5 vezes maior. A capacidade anual saltou de 30 mil para 130 mil passageiros. O aeroporto também ganhou novos espaços comerciais, teve aí ampliação do estacionamento e mais posições para aeronaves comerciais. Na capital, Campo Grande, o aeroporto agora está preparado para receber voos internacionais com 3 pontos de embarque, novos equipamentos de inspeção, sala de embarque aí com 7 portões. A capacidade de atendimento saltou de 950 mil para 2 milhões e 600 mil passageiros. por ano. E em Corumbá, cidade que dá acesso ao Pantanal, o aeroporto conta agora com novos espaços de embarque, check-in, inspeção de passageiros e estacionamento também. Além de aumentar a capilaridade logística e impulsionar o desenvolvimento da economia sul-mato-grossense, esses novos terminais também vão reforçar a infraestrutura para atender moradores, turistas, empresários e produtores que dependem, né, do transporte aéreo diariamente. Mariana, Luciano.
4: Obrigada, Graziele Bezerra, pelas suas informações ao vivo aqui na Voz do Brasil.
2: E ainda em Mato Grosso do Sul, mais cedo, o presidente anunciou a retomada de uma fábrica de fertilizantes, que vai contribuir para a segurança alimentar e o fortalecimento da produção agrícola no Brasil.
4: A obra vai contar com 5 bilhões de reais do novo PAC e vai gerar cerca de 8 mil empregos.
8: Os fertilizantes ricos em nitrogênio são essenciais para o rápido crescimento de plantações. Por isso, costumam ser usados para aumentar a produtividade de lavouras de soja, milho e feijão, por exemplo, para reduzir a dependência de outros países e garantir que esse produto continue fortalecendo a produção interna. O governo do Brasil anunciou a retomada das obras da unidade de fertilizantes nitrogenados 3, na cidade de Três Lagoas, no Mato Grosso do Sul. Serão investidos mais de 5 bilhões de reais com apoio do novo PAC. A ministra da Casa Civil, Miriam Belchior, destaca o potencial de obras como essa para o desenvolvimento do país.
9: Gera emprego, gera crescimento no país, é bom para todo mundo. Reúne o setor público, reúne o setor privado, as nossas estatais.
8: A retomada da construção da fábrica, que estava paralisada desde 2015, deve gerar cerca de 8 mil empregos diretos e indiretos. As operações estão previstas para começarem em 2029. O empreendimento será da Petrobras, que assinou contratos com as empresas responsáveis pela conclusão da obra. De acordo com a presidente da estatal, Magda Jambriar, a localização da fábrica é estratégica.
10: Isso é fertilizante para Mato Grosso, Mato Grosso do Sul, Goiás, Paraná, São Paulo, região que concentra nada mais, nada menos do que 40% da demanda brasileira de ureia.
8: A ureia é um dos principais fertilizantes nitrogenados utilizados pelos agricultores. Quando entrar em operação, a fábrica terá capacidade para produzir o equivalente a 16% da demanda nacional. Para o presidente Lula, a retomada da obra representa um passo importante para fortalecer a produção de fertilizantes à base de nitrogênio nacional e impacta diretamente no preço dos alimentos.
5: Você tem quase que 85% da estrutura de uma obra como essa, de repente para e fica 12 anos parada. E o Brasil pagando preços absurdos de fertilizantes que poderiam ser produzidos no Brasil, que aumenta a cada guerra que alguém quer dar no outro lá fora. E o pobre brasileiro que vai comprar uma fruta, que vai comprar uma comida, paga o preço dessa guerra.
8: Quando a unidade de Três Lagoas entrar em operação, junto a outras três unidades comandadas pela Petrobras, a estatal projeta atender cerca de 35% do mercado nacional de ureia até 2029. Antes da retomada das fábricas, 100% da ureia consumida no país era importada. Reportagem Márcia Fernandes.
2: E também em Ponta Porã, o presidente Lula entregou hoje mais de 1.300 títulos de terra para assentados da reforma agrária.
4: A ação faz parte do programa Terra da Gente, que visa agilizar a destinação de terras no país.
11: A segurança do título da terra chegou para 1.390 famílias do assentamento Itamaraty, em Mato Grosso do Sul. A entrega dos documentos aos produtores em um dos maiores assentamentos da reforma agrária do país foi feita pelo presidente Lula. O representante da Cooperativa dos Agricultores Familiares do Assentamento Itamaraty, Ataíde Zambrucci, destacou os impactos para a comunidade.
12: Nós necessitamos desse título para as cooperativas poder crescer, recursos financeiros, agroindústria, para produzir alimento para esse Brasil. É dar de comer para a nossa agricultura, para os nossos alunos na escola, para a nossa Conab. Esse título representa muita coisa para nós.
11: Com mais de 50 mil hectares. O assentamento abriga cerca de 2.800 famílias, que produzem leite, grãos, frutas e hortaliças, e que também criam pequenos animais. Com o título definitivo da terra, os assentados passam a ter estabilidade para produzir e acessar políticas públicas, como crédito e assistência técnica rural. O presidente Lula destacou o esforço do governo para fazer desapropriações que levam à reforma agrária.
5: E está ficando cada vez mais caro. Não pensa que é barato, não, porque é caro. Desapropriar uma fazenda aqui nesse estado é muito caro. Não pense que é fácil fazer. Tudo, tudo é uma guerra contra a lei. Tudo é uma guerra contra o manual. Porque o manual é quase tudo para criar dificuldade. É como se a gente estivesse subindo uma escada. A gente cansa, mas a gente não pode desanimar. A gente cansa, mas a gente não pode desanimar.
11: Também foi entregue o título de propriedade à comunidade quilombola Picadinha, localizada em Dourados. Foi assinado ainda acordo para a destinação de mais 72 mil hectares no estado para a reforma agrária. A medida deve resultar na criação de 33 novos assentamentos para quase 5.800 famílias. Foram entregues ainda 42 unidades habitacionais em outros 10 assentamentos sul-mato-grossenses, em um investimento de 4 milhões de reais. Reportagem Luana Karen.
2: E o presidente Lula também comentou hoje assuntos internacionais.
4: Ele prestou solidariedade às vítimas do terremoto na Venezuela e ofereceu apoio ao país para a presidente venezuelana Delcy Rodríguez.
2: E parabenizou o novo presidente eleito da Colômbia, Thaisa Vitória, tem os detalhes.
13: Pela rede social X, o presidente Lula disse que tomou conhecimento com grande preocupação e consternação dos impactos causados pelo terremoto que assolou a Venezuela ontem. O presidente disse ainda que instruiu o Ministério de Relações Exteriores e a Embaixada do Brasil na capital venezuelana, Caracas, a avaliarem as medidas de assistência que o Brasil possa tomar para ajudar os atingidos. Ontem à noite, o Itamaraty divulgou nota declarando que não há brasileiros registrados entre as vítimas até o momento. Em evento nesta quinta-feira em Mato Grosso do Sul, o presidente Lula disse que já conversou com a presidente da Venezuela, Delcy Rodríguez.
5: Nós fizemos uma reunião com vários ministros agora. Eu falei que a presidenta Delcy da Venezuela de manhã do carro para perguntar para ela o que ela precisava que a gente fizesse. E nós estamos reunindo vários ministros para a gente mandar tudo o que for necessário mandar para a Venezuela. Água, bombeiro, defesa civil, comida, remédio.
13: E pela mesma rede social, o presidente parabenizou o povo colombiano pelo processo democrático e soberano que elegeu Abelardo de la Espriella nas eleições do último domingo. Lula destacou a amizade entre Brasil e Colômbia e disse que ela é fundamental para a superação de desafios comuns, como a preservação da Amazônia, o enfrentamento da pobreza e o combate ao crime organizado. Reportagem Thaisa Vitória.
4: E agora há pouco, o presidente Lula divulgou em uma rede social que vai enviar, na manhã dessa sexta-feira, uma missão humanitária de busca e resgate urbano na Venezuela.
2: O Brasil vai enviar um avião KC-390 da Força Aérea Brasileira, que vai sair de Guarulhos com 36 bombeiros, técnicos da Defesa Civil Nacional, da Agência Nacional de Telecomunicações e 9 toneladas de equipamentos para socorro às vítimas.
4: No sábado, o Brasil vai enviar equipamentos para montagem de um hospital de campanha, purificadores de água com painel solar, medicamentos e material médico para cirurgias.
2: Lula afirmou também que segue acompanhando o trabalho de resgate e que o Brasil vai prestar todo o apoio necessário ao povo venezuelano.
4: Benefícios tarifários do Acordo de Livre Comércio entre Mercosul e União Europeia começaram a vigorar no mês passado.
2: Com eles, inúmeras oportunidades de negócio se abrem para empresas brasileiras no continente europeu, inclusive para as pequenas e médias.
4: E o governo do Brasil quer levar aos empresários mais conhecimento sobre essas oportunidades. Por isso, amanhã vai lançar uma plataforma voltada para eles.
2: Quem nos conta os detalhes sobre isso é o presidente da Agência Brasileira de Promoção das Exportações, a Apex Brasil, Laudemir Miller, que fala conosco ao vivo de São Paulo agora. Boa noite, presidente.
14: Boa noite.
2: Presidente, amanhã o senhor vai participar junto com o vice-presidente Geraldo Alckmin e o ministro do Desenvolvimento, Indústria, Comércio e Serviços, Márcio Elias Rosa, de um encontro com empresários, para apresentar a eles as oportunidades de negócios que podem surgir a partir da entrada em vigor do acordo de livre comércio entre o Mercosul e a União Europeia, né? Que oportunidades são essas?
14: Olha, são oportunidades trilionárias. É, o acordo Mercosul-União Europeia está trazendo um dos maiores, está formando os maiores blocos do mundo, maiores blocos econômicos. E para vocês terem uma ideia, a Europa, ela traz de fora do bloco, ela importa US$ 3 trilhões. E o acordo, ele vai abranger mais de 9 mil produtos, sendo que desses 5 mil produtos já estão com tarifa zero. E o que que significa na prática? Significa que, por exemplo, hoje, né, antes do acordo, para a gente exportar um mel para a Europa, o produtor brasileiro pagava 17% de tarifa, de imposto. Para exportar uva, tinha que pagar 11, 12%. Para exportar máquina, tinha que pagar imposto também. E com o acordo, essas tarifas vão reduzir e nós temos 5 mil produtos que essa tarifa já é zero. Então, isso vai melhorar muito os negócios do Brasil e vai dar acesso a um mercado de US$ 3 trilhões.
4: E vocês vão apresentar também, né, presidente, ferramentas para que esses empresários possam aproveitar melhor essas oportunidades. Uma delas é uma plataforma desenvolvida pela Apex Brasil sobre produtos brasileiros aptos a disputar esse espaço no mercado europeu, não é isso? Fala mais para a gente sobre essa plataforma, como é que ela vai funcionar?
14: É isso mesmo, Mariana. É porque o que a gente quer é que cada empresário ele possa ter a exata noção de qual que é a situação do seu produto. Ou seja, eu estou produzindo aqui o meu produto, ele, afinal de contas, a tarifa caiu ou não, quanto que é, qual é o benefício que eu vou ter nesse acordo, né? Então, essa ferramenta, ela vai estar disponível, é uma ferramenta que pode ser usada no computador, pode ser usada no celular e cada um vai poder saber exatamente a sua situação, o produto que ele tem, o quanto que ele está sendo beneficiado. Mas saber qual é a oportunidade, né? É só o primeiro passo. O que a gente quer mesmo é que esse empresário possa transformar essa oportunidade em negócio. E por isso que a Apex Brasil, junto com vários parceiros, nós já planejamos, a gente tem uma programação de nos próximos 12 meses, até julho do ano que vem, nós vamos fazer 150 eventos de negócios só para o mercado europeu, onde a gente pretende aí beneficiar em torno de 2.600 empresas para que o empresário conheça a oportunidade que tem, mas principalmente em conhecendo essa oportunidade, possa encontrar compradores europeus e aí sim exportar e fazer negócio.
2: Bom, e essa plataforma pode também estimular as pequenas e médias empresas brasileiras a entrarem nesse novo mercado trilionário, né, que o senhor falou. O estimular exportações de empresas de pequeno porte é uma das metas da Apex para os próximos anos, não é isso?
14: Exato, Luciano. Isso é muito importante. Que todo mundo que está ouvindo a Voz do Brasil, os nossos empresários, as nossas cooperativas, os nossos produtores rurais, acreditem que a exportação é possível para todo mundo. É possível para os médios e também é possível para os pequenos. O que precisa fazer? Tem que se preparar, tem que entender o mercado e nisso a Apex Brasil pode ajudar muito. Com ferramentas de inteligência de mercado, planos de negócios e principalmente participar das nossas feiras, das nossas rodadas de negócios, tanto no exterior como no Brasil, quando a gente traz compradores internacionais ao Brasil. Então, essa é uma grande mensagem, que é uma grande oportunidade para todos, pequenos e médios também têm essa oportunidade. Se prepararem, contando com o nosso apoio, a gente tem uma segurança muito boa de que também essa oportunidade vai ser viável e se transformar em negócio para eles.
4: Agora, o senhor mencionou anteriormente alguns itens que vão estar beneficiados aí pelo acordo, mel, por exemplo. A Apex já mapeou, né, o que vai ter essa redução tarifária para exportação para a Europa. Esses itens, eles coincidem com aqueles que vão ter aumento de tarifas imposto pelos Estados Unidos, né, na última taxação, ou seja, a minha pergunta é, as oportunidades na Europa, elas podem ajudar a reduzir o impacto dessa taxação norte-americana?
14: Sim, elas podem sim, né? Estados Unidos continua sendo um mercado muito importante, a gente continua promovendo as empresas e os produtos brasileiros nos Estados Unidos, mas Europa é uma grande oportunidade que se abre também para os exportadores brasileiros. E para vocês terem uma ideia, a exportação do Brasil para os Estados Unidos, se a gente comparar janeiro a maio do ano passado com janeiro a maio deste ano, houve uma redução de em torno de US$2 bilhões da nossa exportação. Só que ao mesmo tempo que nós caímos a nossa exportação para os Estados Unidos, o Brasil aumentou a exportação para a Europa. Nós exportamos a mais 1,5 bilhão para a Europa. Nós exportamos 8 bilhões a mais para a China e exportamos, por exemplo, para a Índia, quase US$2 bilhões a mais também. Então, embora tenha caído a exportação para os Estados Unidos, o Brasil bateu recorde de exportação esse ano, se a gente pegar janeiro a maio, onde nós tivemos US$12 bilhões a mais. E interessante, Luciano, é que das 2.000 empresas que estão com a Apex Brasil, que a gente trabalha, que a gente apoia e exportam para os Estados Unidos, nós tivemos 72% dessas empresas, elas diversificaram o mercado. Elas continuam exportando para os Estados Unidos, mas passaram também a exportar para outros mercados.
2: Presidente, nós temos apenas um minutinho a mais.
14: Para a diversificação.
2: Atualmente, o comércio entre Brasil e União Europeia movimenta cerca de US$100 bilhões por ano. Você já tem uma estimativa de quanto esse fluxo pode crescer com a entrada em vigor, né, desse acordo?
14: Olha, Luciano, nós fizemos um estudo pegando só 543 produtos, que são aqueles que a gente tá priorizando, só esses 543 produtos, na estimativa da Apex Brasil, no nosso estudo, que são os nossos produtos prioritários, eles podem render o Brasil no curto prazo, nos próximos 12 meses, um incremento de exportação de até US$1 bilhão. E aí, basta também colocar que a gente tem não só esses 543, mas a gente tem milhares de outros produtos também com oportunidade, de modo que eu acho que a gente está com uma expectativa muito positiva de ter um crescimento aí de pelo menos US$1 bilhão nos próximos meses para a Europa.
4: Muito bem, nós conversamos com Laudemir Miller, presidente da Apex Brasil, a Agência Brasileira de Promoção de Exportações. Muito obrigada pela sua entrevista aqui à Voz do Brasil, presidente.
14: Obrigado, Mariana. Boa noite a todos.
2: Garantir acesso à educação, lazer e proteção para crianças e adolescentes é um dever do Estado e de toda a sociedade, como estabelece a Constituição Federal.
4: Mas essa realidade ainda é distante para mais de 1.600.000 jovens de todo o país submetidos ao trabalho precoce.
2: Para mudar esse cenário, o Ministério do Trabalho e Emprego lançou o novo Plano Nacional de Erradicação do Trabalho Infantil.
4: Com metas válidas até 2035, a iniciativa quer fortalecer a rede de fiscalização e assistência social em todo o Brasil.
15: Brincar, estudar e se desenvolver. Direitos que ainda estão longe da realidade de milhões de crianças e adolescentes brasileiros. Segundo o IBGE, em 2024, o país registrou cerca de 1.650.000 crianças e adolescentes entre 5 e 17 anos em situação de trabalho infantil. O Nordeste concentra o maior número de casos, com 506.000 crianças e adolescentes nessa condição, seguido pelas regiões Sudeste, Norte, Sul e Centro-Oeste. Entre as principais causas estão a desigualdade social, a baixa renda familiar e a evasão escolar. No Brasil, qualquer trabalho é proibido para menores de 14 anos. Dos 14 aos 16 anos, só é permitido na condição de jovem aprendiz. Para enfrentar esse problema, o Ministério do Trabalho e Emprego lançou o Plano Nacional de Prevenção e Erradicação do Trabalho Infantil e Proteção a Adolescentes no Trabalho, com vigência até 2035. Uma conquista coletiva, destacou Roberto Guimarães, Coordenador Nacional de Erradicação do Trabalho Infantil.
16: Esta quarta edição representa avanços significativos e confere maior estabilidade, continuidade e capacidade de planejamento de longo prazo.
15: O documento reúne metas, indicadores e estratégias para fortalecer a proteção de crianças e adolescentes em todo o país. A proposta foi construída de forma coletiva, com participação do governo, trabalhadores, empregadores, sistema de justiça, sociedade civil e organismos internacionais. Para o ministro do Trabalho e Emprego, Luiz Marinho, cabe à sociedade monitorar, fiscalizar as metas do plano e combater o trabalho infantil.
17: Esse é o compromisso deste quarto plano. O compromisso de todos e todas, para que nós possamos sonhar e trabalhar para realizar esse sonho, para um dia sermos declarados trabalho infantil erradicado.
15: Para adolescente de Sergipe, Ellen Hipólito, representante do comitê que debateu o novo plano, lugar de criança não é no trabalho, é na escola, no brincar e na oportunidade de sonhar com um futuro melhor.
18: É por isso que esse plano, ele é muito mais do que um documento. Ele representa a construção de oportunidades e para que crianças e adolescentes, eles possam realmente estar na escola e sonhar, que é o que a gente sempre quer na nossa infância.
15: Com duração de 10 anos, o novo plano vai orientar as políticas públicas de combate ao trabalho infantil em todo o país. A meta é fortalecer a rede de proteção e garantir que crianças e adolescentes tenham acesso à educação, ao lazer e ao desenvolvimento pleno de seus projetos de vida. Reportagem Pablo Mundim.
2: E essas foram as notícias do Governo do Brasil.
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4: Fique agora com as notícias do Poder Judiciário e do Congresso Nacional. Boa noite.
2: Boa noite para você, até amanhã.

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2: STF começa a julgar ações que questionam a exclusão de pessoas com autismo da isenção de impostos na compra de veículos.
3: STJ valida uso da ferramenta conhecida como teimosinha em execuções fiscais.
2: TSE lança manual do eleitor.
3: Boa noite, eu sou Marcela Luiza.
2: E eu sou Walter Lima.
3: O Supremo Tribunal Federal começou a analisar dispositivos da regulamentação da reforma tributária que restringiram a isenção de impostos na compra de veículos por pessoas com deficiência.
2: A discussão envolve as regras de isenção do imposto sobre bens e serviços e da contribuição sobre bens e serviços instituídos pela reforma tributária.
3: Pela nova legislação, pessoas com deficiência têm direito à alíquota zerada na compra de veículos, mas o benefício foi restrito ao excluir situações que demandam suporte à mobilidade, como o autismo de nível 1. Na sessão de hoje, o plenário escutou as partes do processo. Depois, o julgamento foi suspenso e será retomado em uma outra data ainda a ser definida. A reiteração automática de ordens de bloqueio via Cisbajude pela chamada teimosinha é medida legítima para efetivar a execução, cabendo ao executado demonstrar causas impeditivas do gravame.
2: Essa tese do STJ deve ser seguida pelos tribunais de todo o país. Fátima Uchoa.
4: A teimosinha permite a repetição automática das ordens de bloqueio de dinheiro nas contas bancárias do devedor sem necessidade de nova decisão judicial. Para o relator na primeira sessão do STJ, ministro Sérgio Coquina, essa ferramenta contribui para a efetividade da execução, a duração razoável do processo e a eficiência da prestação jurisdicional, além de contribuir para impedir o esvaziamento de contas pelo devedor e aumentar as chances de localização de ativos financeiros para satisfazer o crédito. Ainda segundo o ministro, o risco de a teimosinha alcançar valores protegidos por lei é controlado pelos meios legais de impugnação e pelo dever do juiz de cancelar indisponibilidades irregulares ou excessivas.
3: TSE lança Manual do Eleitor, um guia que reúne as principais orientações para quem vai participar das eleições 2026.
2: O anúncio foi feito pelo presidente do TSE, ministro Cássio Nunes Marques, durante sessão desta quinta-feira. Estevão Furtado.
5: Além das versões impressa e digital do manual, a iniciativa também prevê vídeos explicativos no canal da Justiça Eleitoral no YouTube, um site exclusivo e conteúdos nas redes sociais do tribunal. Entre as orientações estão a obrigatoriedade de apresentar um documento oficial com foto para votar e a proibição do uso de celular na cabine de votação, medida que garante o sigilo do voto. O presidente também destacou o lançamento do programa Seu Voto Importa, que amplia ações de inclusão e acessibilidade nas eleições e busca incentivar especialmente a participação de jovens de 16 e 17 anos no processo eleitoral.
3: Estatal é condenada a indenizar analista de RH ameaçada com canivete.
2: A trabalhadora deve receber R$12.000 por danos morais. Marja Lacerda.
6: A analista trabalhava em uma empresa que prestava serviços para a Celesc Distribuição em Blumenau, Santa Catarina. Quando a empresa foi vendida, o salário dos empregados passou a atrasar. Um deles, num ato de desespero, fez a analista refém, ameaçando de morte. Para os ministros do TST, a Celesc, como empresa contratante, também é responsável por descumprir as normas de segurança no trabalho, permitindo que a trabalhadora terceirizada fosse exposta à situação de risco.
3: Justiça Federal atende a pedidos do MPF e determina consolidação de terra indígena no Pará.
2: Entes governamentais foram condenados a pagar mais de R$2 milhões por danos morais coletivos por omissão histórica. Vanessa Pereira.
7: A sentença reconheceu a validade do decreto estadual publicado em 1945, que garante o direito do território ao povo indígena Amanaié, no Pará. Além do pagamento de indenização por danos morais coletivos e por omissão histórica, o governo do Pará, o Instituto de Terras do Pará, a União e a FUNAI deverão fazer estudos técnicos e realizar a retirada de ocupantes irregulares da área.
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3: Uma boa noite.
2: E até amanhã.
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8: Eu sou Paula Groba.
9: E eu sou Humberto Pinheiro.
8: E estes são os destaques de hoje do Jornal do Senado, que começa agora.
9: Próximo presidente da República enfrentará desafio de ajuste fiscal, aponta relatório da IFE.
8: Discussão no STF sobre controle de gastos públicos repercute no Senado.
9: Nova lei amplia atendimento no SUS para pessoas com dor crônica.
8: Boa noite.
9: Boa noite.
8: Existem dores que duram meses ou até anos, afetam milhões de brasileiros e podem comprometer o trabalho, o sono e a qualidade de vida.
9: Para ampliar o atendimento a esses pacientes, uma nova lei garante assistência integral pelo SUS e cria o Dia Nacional de Conscientização e Enfrentamento da Dor Crônica. A repórter Marcela Cunha tem os detalhes.
10: As pessoas que convivem com dor crônica agora têm direito a atendimento integral pelo SUS. O texto prevê acompanhamento na rede pública e determina que o paciente seja informado sobre os riscos e possíveis efeitos adversos dos tratamentos. Segundo a Sociedade Brasileira de Estudos da Dor, a condição atinge cerca de 60 milhões de pessoas no Brasil. Para o senador Dr. Irã, do Progressistas de Roraima, a medida corrige uma lacuna no acesso a tratamento.
11: Um tema tão importante que é negligenciado pelo nosso Sistema Único de Saúde, que tem um tripé pétreo da universalidade, da equidade e da integralidade, que é o nosso SUS. Ao fazer a defesa desse projeto, você beneficia essas pessoas para que elas tenham acesso amplo e rápido ao nosso sistema de saúde, pessoas com dor crônica, e eu me incluo aqui, e assim é com muitas pessoas.
10: A nova lei também cria o Dia Nacional de Conscientização e Enfrentamento da Dor Crônica em 5 de julho. A data será representada pela cor verde e deve estimular campanhas sobre prevenção, diagnóstico, opções de tratamento e combate ao preconceito contra quem vive com dor constante. Para a senadora doutora Eudócia, do PSDB de Alagoas, a criação de uma data nacional tem um papel estratégico na ampliação da conscientização e na mobilização de profissionais e gestores em torno do tema.
12: A iniciativa confere visibilidade a uma condição que afeta milhões de brasileiros e que muitas vezes permanece invisível no debate público. A dor crônica compromete a qualidade de vida, limita a autonomia e interfere nas relações sociais, familiares e profissionais, configurando um importante desafio para o sistema de saúde e para a sociedade.
10: O projeto teve origem na Câmara dos Deputados e foi aprovado pelo Senado em maio, sob relatoria do senador Flávio Arnes, do PSB do Paraná. A regulamentação pelo Executivo deverá detalhar como esse acompanhamento será oferecido no SUS.
8: E o senador astronauta Marcos Pontes, do PL de São Paulo, defendeu que a avaliação para o exercício da atividade médica seja realizada pelo Conselho Federal de Medicina e não pelo Ministério da Educação, como prevê a medida provisória editada pelo governo federal. A proposta torna obrigatória a aprovação de um exame nacional para exercer a profissão. O texto já está em vigor, mas ainda precisa ser analisado pelo Congresso Nacional.
9: Segundo o parlamentar, a certificação dos profissionais deve ficar sob responsabilidade da entidade que representa a categoria, de forma semelhante ao que ocorre com a Ordem dos Advogados do Brasil. Já o MEC caberia avaliar a formação dos estudantes, além de fiscalizar a qualidade dos cursos de graduação. Para Marcos Pontes, é necessário separar as funções de formação e fiscalização. Ele afirma que o órgão responsável pelo ensino não deve ser o mesmo encarregado de atestar a proficiência dos futuros médicos.
13: A função do Conselho Federal de Medicina é a avaliação dos profissionais. Assim como é feito na advocacia, você tem os cursos de formação de advogados e depois você tem a OAB para que o profissional possa ser certificado pelos seus pares para poder exercer essa profissão. Da mesma forma da medicina.
8: O Supremo Tribunal Federal vai analisar uma proposta de súmula vinculante que pode impedir a criação de despesas públicas ou a concessão de benefícios sem a indicação do impacto no orçamento e da fonte de recursos para custeá-los.
9: O tema repercutiu no Senado. Os detalhes com o repórter Alexandre Campos.
14: Na opinião do senador Eduardo Girão, do Novo do Ceará, o Brasil não precisa escolher entre irresponsabilidade fiscal e ativismo judicial. O caminho correto, na visão dele, é cumprir a Constituição, respeitar a lei de responsabilidade fiscal e preservar o papel de cada poder. Já o senador Oriovisto Guimarães, do PSDB do Paraná, classificou de oportuna a proposta de súmula vinculante.
15: Vem no momento em que o país está ampliando gastos, desrespeitando a lei de responsabilidade fiscal, e é preciso que aqueles que querem que essa lei seja cumprida recorram ao Supremo e que o Supremo tenha um instrumento dessa súmula vinculante para facilitar os julgamentos e para que realmente a lei da responsabilidade fiscal seja respeitada.
14: Para Marcos Pestana, diretor executivo da Instituição Fiscal Independente, órgão vinculado ao Senado, que tem como uma de suas atribuições mensurar o impacto fiscal, especialmente os decorrentes de decisões dos poderes da República, a iniciativa é redundante. Ele explicou que a Constituição e a Lei de Responsabilidade Fiscal já exigem que qualquer gasto extra proposto venha acompanhado de medida compensatória, como corte de despesa ou aumento de tributos.
8: E quem assumir a presidência da República no próximo ano terá pela frente um grande desafio: equilibrar as contas públicas.
9: Um relatório da Instituição Fiscal Independente alerta que, sem medidas de ajuste, a dívida do governo pode alcançar um nível recorde na próxima década. A reportagem é de Douglas Castilho.
16: Segundo a entidade, a instabilidade em alguns dos maiores produtores de petróleo do mundo pressiona a inflação e prejudica o poder de compra das famílias, o que deve levar o Banco Central a manter uma política de juros altos por mais tempo. Assim, o relatório prevê que a inflação feche o ano em 5%, resultado acima do teto da meta, e que a taxa Selic diminua apenas 0,25 ponto percentual. O diretor da IFE, Alexandre Andrade, explicou como todo esse processo acontece na prática, dando o exemplo do diesel.
17: O diesel mais alto vai afetar fretes, custo de transporte de mercadorias, e isso tudo é repassado para os preços finais dos produtos. Então, a depender dos desdobramentos do conflito, isso tende a ser muito ruim para os índices de inflação.
16: Apesar desse aspecto negativo, o Brasil pode se beneficiar em outro ponto, ao menos no curto prazo. Como grande produtor de petróleo, o país aumenta o preço da venda, ganha dividendos pagos pela Petrobras e ainda melhora a arrecadação de tributos, cumprindo a meta fiscal no ano. Mas o relatório reforçou a preocupação com o aumento constante da dívida pública, que, segundo o documento, pode chegar a níveis insustentáveis em 2036.
8: O senador Isalci Lucas, do PL do Distrito Federal, destacou a instalação da Frente Parlamentar Mista de Defesa dos Feirantes. Segundo o parlamentar, a iniciativa busca fortalecer a atividade das feiras livres e valorizar os trabalhadores do setor.
9: Isalci defendeu ainda projeto de autoria da senadora Leila Barros, do PDT do Distrito Federal, que propõe a criação de regras para garantir que os feirantes que trabalham há pelo menos 5 anos na mesma feira não precisem se submeter à licitação e tenham o direito de transferir o ponto para familiares.
18: Eles estão passando por um momento difícil porque o governo não...

0: O presidente do Senado, Davi Alcolumbre, também confirmou a presença da Frente Nacional de Prefeitas e Prefeitos. O senador Randolfe Rodrigues, do PT do Amapá, diz ter expectativas de votar o texto antes do recesso parlamentar.
1: Então nós temos até 17 de julho para votar o fim da 6x1 e a instituição da escala 5x2. Eu estou confiante que antes de entrarmos em recesso, nós apreciaremos.
0: Mas o senador Oriovisto Guimarães, do PSDB do Paraná, disse que a proposta não deveria ser votada em período próximo às eleições.
2: E votar essas coisas em período pré-eleitoral é uma loucura. A escala 6x1 é a maior de todas as bombas fiscais que nós podemos aprovar.
0: A proposta de emenda à Constituição, que acaba com a escala 6x1, já foi aprovada na Câmara dos Deputados.
3: Com edição de Paula Groba e trabalhos técnicos de João Lira, o Jornal do Senado fica por aqui. Acompanhe agora as notícias da Câmara dos Deputados. Boa noite.
4: Boa noite e até amanhã.
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6: Avança projeto que amplia a promoção de eventos do esporte feminino.
7: Propostas ampliam suporte para mulheres grávidas e mães que estudam.
6: Câmara prioriza emissão de documento à vítima de violência doméstica.
7: Parlamentares aprovam novo símbolo para identificação da pessoa idosa.
6: Boa noite. Os deputados aprovaram um projeto que estabelece um novo símbolo nacional para identificar pessoas idosas. O texto pode seguir agora para o Senado, como informa a repórter Sofia Peçanha.
8: A Comissão de Constituição e Justiça da Câmara aprovou o projeto que institui um novo símbolo nacional de identificação da pessoa idosa. Hoje, o símbolo mais conhecido é o desenho de uma pessoa curvada com bengala. Pelo projeto, essa imagem será substituída por um novo símbolo. Uma pessoa em pé acompanhada da inscrição 60+. O texto altera o Estatuto da Pessoa Idosa e a Lei de Atendimento Prioritário para determinar que um novo símbolo seja utilizado em assentos preferenciais no transporte coletivo, vagas de estacionamento, filas e caixas prioritários, além de demais sinalizações destinadas ao atendimento preferencial da população idosa. Na justificativa do projeto, o autor, o deputado Gabriel Nunes, do PSD da Bahia, argumentou que o símbolo atual passa uma imagem negativa e estereotipada do envelhecimento, associando a pessoa idosa à fragilidade e à limitação física. A relatora do projeto, na Comissão de Constituição e Justiça, a deputada Maria do Rosário, do PT do Rio Grande do Sul, afirmou que o país vive uma mudança no perfil da população.
9: Nós estamos cada vez mais velhos, mas nós queremos a longevidade com qualidade de vida. As próprias palavras que a gente usa, parece que a gente fala sobre o mundo produtivo quando não estamos aposentados. E quando estamos aposentados, falamos em inativo.
8: O projeto não muda direitos nem cria novos benefícios para a população idosa, apenas altera a identificação visual. Essa padronização do símbolo, segundo a Maria do Rosário, também ajuda no reconhecimento dos direitos da pessoa idosa em diferentes ambientes.
9: Esses símbolos unificados no plano nacional contribuem também para que, independente do letramento da pessoa, a gente olhe para uma vaga de estacionamento, para um espaço, para uma fila e faça cumprir as demais leis, seja na saúde, seja no estacionamento, como eu falei, seja em todas as áreas. Então, eu creio que criar esse símbolo hoje faz uma diferença para um Brasil que quer assegurar dignidade, direitos e respeito, sobretudo, à pessoa idosa.
8: Alguns estados já utilizam o símbolo sugerido em suas regiões, mas agora o projeto institui a imagem como símbolo oficial em todo o país. Aprovado pelas comissões da Câmara, o projeto seguirá para o Senado. Da Rádio Câmara de Brasília, Sofia Peçanha.
5: Segurança Pública.
7: Adilson Barroso, do PL de São Paulo, apresentou o projeto que cria um sistema de alerta por aplicativo para avisar vítimas de violência doméstica sobre a aproximação de agressores monitorados por tornozeleira eletrônica.
6: Adilson Barroso ressalta que a ferramenta permite chamar o serviço de emergência com envio da localização em tempo real, registrando as violações como elemento de prova. Ele acrescenta que, segundo o projeto, o poder público poderá fornecer celular às vítimas atendidas.
5: Votação.
7: A Câmara dos Deputados aprovou prioridade na emissão de documentos para mulheres vítimas de violência doméstica. A repórter Júlia Lopes conta como deve funcionar.
10: Mulheres vítimas de violência doméstica que tiverem seus documentos destruídos ou roubados pelo agressor poderão ter atendimento prioritário para emissão de

0: de novos documentos. A medida está prevista no projeto de lei do deputado Duda Ramos, do Podemos de Roraima, aprovado pela Comissão de Constituição e Justiça da Câmara dos Deputados. A proposta altera a Lei Maria da Penha e também poderá beneficiar os dependentes da vítima. A mudança busca fortalecer a proteção e a autonomia das mulheres ao reconhecer a importância da documentação pessoal para garantir independência e acesso a direitos. O texto prevê atendimento prioritário em órgãos de identificação civil, cartórios e demais entidades responsáveis pela emissão de documentos com medidas de segurança e proteção da privacidade das vítimas. A regra vale para todos os documentos pessoais da mulher e de seus dependentes. O relator da proposta, deputado Diego Garcia, do União do Paraná, destacou que o projeto prevê mecanismos de proteção e sigilo durante todo o processo.
1: A comprovação será feita presencialmente por meio do boletim de ocorrência ou outro documento equivalente que comprove a situação de violência doméstica. E um ponto muito importante, o projeto também garante que todo esse processo seja feito com segurança e sigilo, protegendo a vítima e evitando qualquer risco adicional à sua integridade.
0: O texto aprovado também altera o Código Penal. Assim, a retenção, subtração ou destruição de documentos da mulher ou de seus dependentes será classificada como violência psicológica contra a mulher. O projeto que garante prioridade na emissão de novos documentos para vítimas de violência doméstica segue agora para análise no Senado. Da Rádio Câmara de Brasília, Júlia Lopes.
2: Direitos Humanos.
3: Projeto que obriga pais agressivos a participar de programa de prevenção de violência pode seguir para o Senado. A repórter Paula Bittar tem os detalhes da proposta.
4: A Comissão de Constituição e Justiça da Câmara aprovou um projeto que obriga pais ou responsáveis que tenham praticado violência contra criança ou adolescente a participar de programas de prevenção desse tipo de agressão. A relatora na CCJ, a deputada Laura Carneiro, do PSD do Rio de Janeiro, disse que o texto se harmoniza com a Constituição Federal, que assegura às crianças com prioridade a proteção integral e o resguardo contra toda forma de negligência, violência, crueldade e opressão. O texto aprovado modifica o Estatuto da Criança e do Adolescente para estabelecer que, uma vez verificada a hipótese de violência física, sexual, psicológica, negligência ou abandono, a autoridade judicial poderá determinar, além do afastamento do agressor da moradia, seu ingresso em programas de prevenção de violência contra crianças ou adolescentes. O autor do projeto, o deputado José Medeiros, do PL de Mato Grosso, disse que a proposta caminha no sentido de trabalhar a saúde mental desses agentes.
5: Um projeto muito importante, porque trata, inclusive, sobre saúde mental. Nós temos vários casos, por exemplo, de violência doméstica em casa com crianças e que chega ao óbito. Esse projeto, ele amplia a atuação do juiz. Ele dá instrumentos para que o juiz possa, não só a questão da pena ali, que ele tem que se ater a isso, mas também demandar um tratamento para a saúde mental do pai ou da mãe que tiver envolvido em casos de violência contra crianças.
4: A proposta que obriga pais ou responsáveis que tenham praticado violência contra criança ou adolescente a participar de programas de prevenção desse tipo de agressão já pode seguir para análise do Senado, a menos que haja recurso para votação antes pelo plenário da Câmara. Da Rádio Câmara de Brasília, Paula Bittar.
2: Justiça.
6: A Câmara aprovou a proibição de candidatura ao Conselho Tutelar de pessoas condenadas por crimes graves. A repórter Fabielle Pires nos conta quais são os casos.
7: A Câmara dos Deputados aprovou uma proposta que proíbe a candidatura ao cargo de Conselheiro Tutelar de pessoas condenadas por crimes graves. Atualmente, para ser integrante de Conselho Tutelar, os candidatos devem ter reconhecida idoneidade moral, mas a lei não lista critérios para esse requisito. Por isso, a deputada Ana Paula Lima, do Partido dos Trabalhadores de Santa Catarina, apresentou a mudança para impedir que condenados por crimes graves não possam concorrer. O Conselho Tutelar é um órgão de fiscalização que busca garantir que crianças e adolescentes tenham seus direitos respeitados. Os membros são eleitos em cada município a cada 4 anos. A relatora da proposta, deputada Laura Carneiro, do PSD do Rio de Janeiro, que foi secretária de Assistência Social, defendeu a importância dos conselheiros tutelares na proteção de crianças e adolescentes que estão em situação de vulnerabilidade. Ela julga que não pode ser conselheiro tutelar qualquer pessoa.
8: Não pode ser conselheiro tutelar aquele que comete um crime, né? Mesmo que ele tenha cumprido a sua pena, ele tem sob a sua tutela aquele delito que foi cometido na sua história.
7: O texto final aprovado foi elaborado pela relatora. Laura Carneiro definiu os crimes graves como aqueles previstos em algumas leis de combate à violência, como a Lei de Crimes Hediondos, crimes violentos previstos na Lei Maria da Penha, além de crimes de injúria contra criança e adolescente, racismo e de improbidade administrativa. O projeto que proíbe a candidatura ao cargo de conselheiro tutelar de pessoas condenadas por crimes graves foi aprovado por todas as comissões e segue agora para análise do Senado. Da Rádio Câmara de Brasília, Fabielle Pires.
2: Economia.
3: Dimas Gadelha, do PT do Rio de Janeiro, apoia o projeto que proíbe a exploração, a oferta e a publicidade de apostas de quota fixa. A proposta revoga a legislação que regulamenta as bets e prevê o bloqueio de plataformas, aplicativos e transações financeiras ligadas à atividade.
6: Dimas Gadelha alerta para o aumento do endividamento das famílias e para os prejuízos à saúde mental associados às apostas online. Segundo ele, a ideia é conter os impactos sociais e econômicos dessa atividade, prevendo inclusive punições para quem facilitar o acesso a plataformas proibidas.
2: Relações Exteriores.
3: Comissão aprova a revogação de confisco de bens de alemães, japoneses e italianos por causa da Segunda Guerra Mundial. A repórter Maria Neves contextualiza a proposta.
9: A Comissão de Relações Exteriores da Câmara aprovou o projeto do deputado Kim Kataguiri, destinado a revogar um decreto de 1942, que tinha por objetivo confiscar bens de alemães, japoneses e italianos. Durante a Segunda Guerra Mundial, de 1939 a 1945, Japão e Itália se alinharam ao governo alemão de Adolf Hitler e formaram o chamado Eixo. No Brasil, o presidente da época era Getúlio Vargas, que ao final do conflito se alinhou aos adversários do Eixo, grupo chamado de Aliança e formado por França, Inglaterra, Estados Unidos e a antiga União Soviética. Foi nesse contexto da guerra que o governo brasileiro editou o decreto agora revogado. Kim Kataguiri ressalta que japoneses, alemães e italianos não tinham nenhuma influência ou participação nas decisões políticas e militares tomadas pelos governos de seus países durante a guerra. Para o deputado, manter o decreto em vigor não faz nenhum sentido e afronta os princípios de justiça e igualdade. Relator do texto, o deputado Luiz Felipe de Orleans e Bragança, do PL de São Paulo, afirma que a norma já era injusta em 1942. Ele ressalta que os imigrantes alemães, japoneses e italianos e seus descendentes jamais deveriam ter sido punidos pelas ações dos governos do Eixo. Hoje, na opinião do parlamentar, o decreto contraria o Estado Democrático de Direito.
10: Na diplomacia, os gestos são muito importantes. Esperamos que a revogação de norma tão cruel sirva como gesto de amizade em face de países tão caros à política externa brasileira e às relações internacionais do país.
9: Ainda em 1946, um decreto do então presidente Eurico Gaspar Dutra devolveu bens e direitos dos cidadãos italianos. As propriedades confiscadas de alemães e japoneses foram restituídas ao longo dos anos. Apesar disso, o decreto de 1942 nunca foi revogado. Janeiro. A última propriedade tomada pelo governo brasileiro na época era uma escola japonesa localizada em Santos, no litoral de São Paulo. Em 2018, o prédio foi devolvido à Associação Japonesa de Santos como parte das comemorações dos 110 anos da imigração japonesa para o Brasil. Os bens não reclamados foram incorporados ao patrimônio da União. O projeto, que revoga decreto de Getúlio Vargas que confiscava bens de alemães, japoneses e italianos, ainda será analisado pela Comissão de Constituição e Justiça. Da Rádio Câmara de Brasília, Maria Neves.
2: Educação.
6: Propostas ampliam a rede de apoio para grávidas e mães que estudam. A reportagem é de José Carlos Oliveira.
11: As comissões da Câmara dos Deputados analisam 5 projetos de lei que ampliam o apoio a estudantes grávidas em período pós-parto ou que estejam amamentando. A intenção é criar condições nas escolas e universidades para que elas possam se manter nos cursos normalmente. A relatora, a deputada Cristo Nieto, do PL do Rio de Janeiro, apresentou o texto consolidado das propostas nas comissões da Mulher e de Previdência e Assistência Social.
12: A gente sabe que tem um momento que é muito sagrado para a mulher, que é justamente a maternidade. Agora, também não é justo que uma mulher, justamente por estar grávida, por estar passando pelo período depois, no caso, puerpério, parto, que ela tenha ali algum tipo de cerceamento dos seus direitos, né? E principalmente esse vínculo materno-infantil. O projeto, ele promove um acolhimento, ele viabiliza a oportunidade para que a mulher possa ter o seu direito à educação assegurado.
11: O texto altera a Lei de Diretrizes e Bases da Educação Nacional para garantir adaptações necessárias nas instituições de ensino. A lei que regula os exercícios escolares em casa também ganha novas regras específicas para essas estudantes, sobretudo em relação a acompanhamento pedagógico e material didático. Cristo Nieto cita outros benefícios.
12: Às vezes a flexibilização de prazos administrativos, para que ela possa entregar eventualmente a monografia com um tempo um pouquinho mais dilatado, porque é uma questão de direito. Então, no ambiente acadêmico, a gente precisa de oferta mesmo, de espaços que possa a mulher amamentar o seu bebê, que ela possa, de repente, trocar uma fralda do bebê, se ela tiver que, por alguma razão, levar esse bebê, eventualmente, questões de acesso remoto para esta mulher, para que ela tenha a possibilidade de não deixar e não negligenciar em hipótese alguma a sua vocação primária, que é justamente a maternidade, mas também sem sacrificar de alguma forma os seus sonhos, os seus projetos.
11: De acordo com o texto, os mesmos direitos serão garantidos às estudantes que adotarem uma criança ou receberem guarda judicial para adoção. Nesses casos, o prazo do benefício é limitado a 120 dias, o mesmo da licença maternidade. A proposta ainda vai passar pela análise das comissões de educação e de Constituição e Justiça. Da Rádio Câmara de Brasília, José Carlos Oliveira.
2: Saúde.
3: O projeto de Florentino Neto, do PT do Piauí, garante que laudos, exames e relatórios médicos emitidos por profissionais da rede privada sejam aceitos pelo SUS. De acordo com o texto, os documentos poderão ser usados para encaminhamentos, regulação de consultas e continuidade de tratamentos na rede pública.
6: Florentino Neto acredita que a medida evita a repetição de consultas e exames já realizados. Segundo o deputado, o objetivo é reduzir a burocracia e acelerar o acesso dos pacientes a diagnósticos e a atendimentos especializados.
2: Esporte.
3: Projeto que busca ampliar a promoção de grandes eventos de esporte feminino avança na Câmara. A repórter Silvia Munhato tem os detalhes.
13: A Comissão de Esporte da Câmara aprovou o projeto para obrigar as entidades esportivas responsáveis pela organização de grandes eventos a adotar medidas de promoção do esporte feminino. A ideia é melhorar a visibilidade institucional, o acesso a estruturas esportivas adequadas e o desenvolvimento de categorias de base e formação profissional feminina. A proposta original da deputada enfermeira Rejane, do PCdoB do Rio de Janeiro, tratava do fortalecimento do futebol feminino com várias medidas para garantir a igualdade de gênero. A relatora, deputada Nélia Aquino, do Podemos de Minas Gerais, alterou a proposta, retirando alguns pontos que, segundo ela, já constam da Lei Geral do Esporte, e aproveitou para ampliar o alvo da proposta para todos os grandes eventos esportivos, não apenas o futebol. A deputada enfermeira Rejane apoiou as mudanças.
14: Quanto mais a gente consiga aprimorar uma proposta legislativa para valorizar, né, as mulheres, e eu tenho muita luta também mulheres negras, com a população LGBT. Enfim, eu acho que a gente tem que ir à frente. Não dá para retroceder.
13: O projeto, que trata da promoção da participação feminina em grandes eventos esportivos, será analisado agora pelas comissões de Defesa dos Direitos da Mulher, de Finanças e Tributação e de Constituição e Justiça. Da Rádio Câmara de Brasília, Silvia Minhato.
6: O projeto reconhece as seleções brasileiras masculina e feminina de futebol como manifestação da cultura nacional e símbolo da identidade brasileira. Autor da proposta, Hélio Lopes, do PL do Rio de Janeiro, destaca o papel histórico das equipes na formação da memória e do sentimento de pertencimento dos brasileiros.
3: O texto ressalta tanto a trajetória da seleção masculina quanto a contribuição da seleção feminina para a valorização do futebol. Segundo Hélio Lopes, as duas equipes ajudam a projetar a imagem do Brasil no exterior e reforçam uma referência esportiva e cultural.
6: Termina agora o Jornal Câmara dos Deputados, produzido pela Rádio Câmara, com trabalhos técnicos de Wellington Teles e apresentação de Tércia Guimarães e Luciana Vieira. Uma boa noite para você.
3: A Voz do Brasil volta amanhã. Boa noite.
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0: Gilmar Ferreira.
1: Agora 8:04, boa noite para você com a gente aqui na Rede Tua Rádio. Estamos chegando, né? Nesta quinta-feira, 25 de junho. Paz e bem, uma boa noite. E vamos juntos, com muito prazer. Uma noite, mas não tão fria, né? Pois é, dá para perceber já que pelo menos uns 3 a 4 graus, né? A mais do que ontem já nesse horário, né? 8:04, começando com Kiko Zambianchi.

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0: Líder dos Templários, Coisa de Jorge. Fechando o primeiro bloco, né? A primeira meia hora de sucessos, 8h29, na noite desta quinta, 25 de junho. Você participa com a gente pelo WhatsApp, 999-530616. Intervalo é rapidinho e já eu tô de volta.
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2: 8h30. Temperatura 7 graus.
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6: Conselhos de São Francisco da Caridade. Diz o Senhor: amai os vossos inimigos. Ama verdadeiramente o seu inimigo, aquele que não se contristar pela injúria dele recebida, mas por amor de Deus se afligir com o pecado que está na alma dele, e por meio de obras lhe manifesta sua caridade. A caridade é gratuita, meu irmão, minha irmã. É força do amor próprio do coração de quem não se deixa levar por segundas intenções, é ação natural de quem quer amar. Não tenhamos medo de amar até nossos inimigos e adversários. Seja um franciscano, seja uma franciscana, paz e bem.
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1: Agora 8:33, 27 minutos faltando para as 9. Seguimos aqui na Rede Tua Rádio nessa noite de quinta-feira. Olha, convido você a acompanhar logo mais. Depois das 9, nós vamos exibir aqui o trecho, pelo menos, né? De forma mais resumida, de uma entrevista com a meteorologista Kátia Valente. Essa entrevista foi feita ontem pela manhã, né? E claro, ontem em função do jogo à noite. Então deixamos para hoje reproduzir aqui uma entrevista, então, que a Kátia concedeu ao programa do Frei Jaime Bêtega na Tua Rádio São Francisco, né? O Conectando Esperança. O Frei Jaime Bêtega e o jornalista Daniel Rodrigues conversaram com a Kátia Valente, falando, né? Um aspecto geral sobre o inverno, como deve se comportar o clima, a questão do El Niño, as preocupações, né, de enchentes, ou também, agora me fugiu o nome, a estiagem, isso que eu queria dizer, né, ou situação de estiagem, enfim, né. Então, uma temática bem bacana, né, com a especialista do tempo, né, a Kátia, que já há vários anos é a meteorologista aqui das emissoras da Rede Tua Rádio, né, em diferentes horários aqui na programação, traz a previsão diariamente. Então, essa entrevista bem bacana, depois das 9, vamos trazer aqui para você assuntos bem pertinentes. 999530616, você participa com a gente aqui na Rede Tua Rádio. Vamos cebar o primeiro mate dessa noite?
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3: 9:01. Temperatura 7 graus.
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1: Agora 9:04, de volta, abrindo a segunda hora do Tua Essência na noite desta quinta-feira. Paz e bem aí para você. Bem-vindo, bem-vinda. Muito obrigado aí pela companhia. Olha, daqui a pouquinho, nesse bloco ainda, vamos trazer o trecho de uma entrevista com a meteorologista Kátia Valente, uma entrevista bem bacana, né? É, realizada ontem pela manhã aqui na Tua Rádio, no programa do Frei Jaime Bêtega, né? Que vai ao ar na Tua Rádio São Francisco, no horário local. Mas o assunto é bem abrangente, né? Sobre a chegada do inverno, El Niño, toda essa situação climática. Enfim, um bate-papo bem bacana com alguém que entende.